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4: Olha, são 9h03, a hora vai passando rapidamente, não é? E vamos lá então para mais uma hora juntos aqui no nosso Noite RTM de hoje. E olha, a hora passa rápido, então se você ainda não participou com a gente tá falando isso desde o início do programa, aproveita os próximos minutos, porque daqui a pouquinho a gente já vai encerrar o nosso Noite RTM. Então, aproveita para participar e daqui a pouquinho vamos agradecer a todas as participações que estão chegando através do WhatsApp 5511-974-181-456. Dinho Oliveira, quem vai falar o seu nome no ar, então não deixe de participar conosco, ele está lá esperando, de olho no nosso tablet, onde chegam as mensagens dos nossos ouvintes. Aliás, o nosso tablet é exclusivo para isso, hein? Para receber a sua mensagem, meu amigo. Olha, eu acredito que não tem assim na sua roda de amigos ou de parentes alguém que tenha um aparelho de celular ou um tablet só para receber a sua mensagem. Ah, não uso isso para nada, só para receber a mensagem dele. Na RTM nós temos esse tablet, a gente não usa para nada, só para receber a sua mensagem. Então, meu amigo, veja como você é importante. E aí você não vai participar? Ah, tem que participar no 11 974 181 456, tá certo? Dinho Oliveira tá esperando a sua participação, de olho no nosso tablet, tá certo, Dinho Oliveira? É isso ou tô errado, meu jovem?
5: Exatamente. Ah, meu amigo, enfim, não passa vontade não, viu? Não passa vontade, envia sua mensagem pra nós aqui, que eu, Dinho Oliveira, junto com Marcos Olivares, iremos ler todas as mensagens. Como diz Olivares, ninguém fica para trás.
4: Isso é verdade, aqui ninguém fica para trás não. Então fique à vontade, envie a sua mensagem e participe conosco, tá bom? Pra gente começar essa hora juntos, eu, você, Dinho Oliveira, vamos orar em favor das mulheres. Então se você puder, junte-se a nós, né? Porque será uma oração intercessória, proposta pelo nosso Ministério Mulheres de Esperança, aqui da RTM Brasil. Então se você puder, junte-se a nós, vamos orar agora em favor das mulheres.
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7: Querido Deus, a tua palavra diz que o amor é paciente, é bondoso, não se orgulha, não procura interesses próprios, não se alegra com a injustiça, mas se alegra com a verdade. Criaste as famílias para viverem em amor e harmonia. Hoje te pedimos pelas famílias de Eswatini, que estão sofrendo em seus casamentos e na criação de seus filhos. Deus, capacite as famílias para viverem em união, que os cônjuges caminhem na direção que o Senhor designou para eles. Pai, que a criação de seus filhos seja pautada

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1: Tá aí, né? Mais uma bela canção. Esse momento especial de oração pelas mulheres. E hoje é segunda-feira. E segunda-feira, você sabe, tem atletas no ar aqui no nosso Noite RTM. E é o que nós vamos acompanhar juntos a partir de agora.
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3: O corpo é a parte física do ser humano que nos permite existir no mundo. A alma é onde estão as nossas emoções e a nossa consciência. O espírito é a parte que se conecta com Deus. Juntos formam um ser humano completo. Para nós, integrados, corpo, alma e espírito na prática. E comigo ela, a integrada Renata Burjato. Fala, Bela!
4: Fala, fera, tudo verde e amarelo para vocês, quem está acompanhando o programa no dia da estreia, que é segunda-feira, estamos a minutos do Jogo do Brasil. Para você que vai ouvir

0: na reprise. Já aconteceu e você já sabe se tá muito feliz, se tá feliz, se tá triste, mas a gente vai saber depois. Por enquanto, quem tá aqui com a gente no programa ao vivo é a Iris Iveline, a Magnólia, o Seu Lídio, Pastor Marcos Garcia, o Vasile, o Josias, a Raimunda. E pra todos eles, Lovian, eu disse que um bom esquenta pra Jogo do Brasil é te ouvir, é ouvir Atletas no Ar.
1: Exatamente, porque por conta de tudo isso, nós seguimos com a escalação de hoje, porque hoje tem integrados com o 12º desafio, último da quarta temporada. Tem também Pensares de Lovian Henrique no quadro A Copa, que você não irá ver. E Bela, como os nossos ouvintes podem participar do nosso programa?
0: Venham pra cá no WhatsApp 11 974 181 456. O Trinquinato acabou de fazer isso, acabou de chegar e acabou de mandar um abraço. A gente espera vocês também.
1: É, porque tem também o Fala Fera com a participação do nosso time de ouvintes e a última volta. Por isso, e para isso, continue conosco, porque está começando mais um
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1: No ar, ao vivo e a cores, toda segunda-feira às 13 horas. No ao vivo, você acompanha também o Jogo Rápido com as notícias do esporte. Reprises, daqui a pouco eu vejo vocês. Sim, ainda hoje em nossa primeira reprise às 21 horas. E aquele WO, reprises aos sábados às 2 horas e 30 minutos. E aos domingos, às 10 horas. Segue lá o nosso Insta, arroba Programa Atletas no Ar. Arroba Programa Atletas no Ar. E dê aquele amém em nossas publicações. E você, fera? E você, bela? Estão esperando o quê para participar, curtir, comentar e compartilhar? E, bela, dê aí então as letrinhas para os nossos ouvintes.
0: Para encontrar todos os programas no nosso site rtmbrasil.org.br, vai lá na parte de programas e depois em Atletas no Ar. Daqui a pouco o Lovian solta o desafio 12º, mas você ficou com vontade de saber qual foi o primeiro, o segundo, o terceiro, avaliar o que você pode colocar também na sua vida. Então confere lá, tem esse e tantos outros episódios, porque com o programa de hoje são 619 conteúdos para você maratonar, fazer bem pra tua saúde, pra tua alma, como a gente sempre fala, de forma integrada. E agora, Lovian,

0: analisei a expectativa de vida de cada uma das participantes. Já sugeri uma nova rotina de vida por meio do 12º desafio. Desafio 12. Microciclo 12, de 21 a 27 de junho. Primeiro, beber conforme prescrito 3 litros de água por dia e contabilize o total de água em sua garrafa virtual. Segundo, gastar 100 calorias dia, totalizando 300 calorias no total da semana sendo monitorado. Contabilize e insira no contador virtual. Terceiro, correr 20 minutos dia, totalizando 60 minutos no total da semana, na velocidade de 5 minutos por quilômetro. Contabilize e insira no relógio virtual. Vou comprovar mais uma vez que é possível reverter o relógio biológico. O cálculo estatístico de sobrevida foi feito com base na composição corporal atual. Propus uma rigorosa mudança para reverter o quadro e novas expectativas de vida. O reality conta também com orientação da prática de atividade física durante as semanas de acompanhamento. As análises clínicas e físicas são realizadas no Núcleo de Saúde NSBSA CISA e os treinos no Centro de Treinamento CTBSA CISA, sob a responsabilidade técnica do professor Lovian Henrique Kreff, 019-816-G/SP. Ouça então os depoimentos das nossas integradas Patrícia, Wandra, Karine e Raquel.
1: Olá, ouvintes do programa Atletas no Ar. Aqui é a integrada Patrícia Ximenes. Como vocês estão vendo, a minha voz está bem ruim, porque essa semana eu fiquei bem resfriada. Mas eu não deixei que o resfriado me derrubasse total para que eu não viesse treinar. Foi bem complicado essa semana por conta de estar resfriada. E para mim fazer os exercícios foram bem difíceis. Mas eu consegui, que quando a gente coloca uma meta na nossa mente, independente de estarmos doente, a gente consegue. Lógico que não com a mesma intensidade, mas eu consegui vencer mais uma etapa. E esse desafio, os três últimos desafios com corrida, tem sido bem complicado para mim, mas eu consegui chegar na minha meta de correr, né? E eu estava feliz porque eu consegui correr em 2 tempos. Mas como fiquei resfriada, não consegui bater os 2 tempos. Mas também não desisti de correr. Quero levar para a minha vida o restante, né? Eu sei que o desafio vai acabar. Na verdade, acabou. Mas eu vou continuar treinando, batendo meta de água, de calorias. E porque isso foi só um start para que eu consiga levar para o meu estilo de vida. Porque a gente consegue desistir muito fácil do que a gente propõe a fazer. Mas na verdade a gente tem que continuar. Isso é para a saúde. A estética é bom você emagrecer, você ver o resultado na balança, mas eu acho que o resultado maior para mim é eu ter um estilo de vida de conseguir caminhar sem estar ofegante, subir numa escada sem também estar ofegante e mudar também a alimentação, que é um desafio diário, né, para a gente que quer manter saudável, é um desafio diário. E também a gente precisa mudar a mente. Quando a gente começa a mudar a mente, eu acho que tudo isso fica mais fácil. Então, bora lá para o desafio da vida, não só o desafio de treino ou uma competição, mas que isso seja para mim um desafio na vida. E é isso aí. Beijão pra todos.
2: Olá, ouvintes do programa Atletas no Ar. Aqui quem fala é a desintegrada Wandra. Essa semana passamos bem, graças a Deus. Consegui treinar todos os dias. Um pouco mais forte, menos debilitada. E tendo a consciência de que é um dia de cada vez. Tenho sentido menos fraqueza, graças a Deus os remédios estão fazendo efeito, a dieta também. Eu acho que a gente precisa persistir, né? Se a gente não persiste, não insiste, a gente desiste no meio do caminho. E o foco aqui não é ser o melhor, não é ter os melhores resultados, mas sim não desistir. E aí nós vamos seguindo dia a dia, um dia de cada vez, um degrauzinho por vez. A gente tem uma escada aqui, a gente sobe, tem alguns exercícios que a gente sobe 2, 3 degraus por exercício. Depois da anemia, eu subo apenas um degrau de cada vez. E eu acho que na vida nós temos que seguir assim, um degrau de cada vez. Dia a dia, evolução a evolução, e aí a gente vai ficando melhor, e de um degrau de cada vez a gente acaba subindo 2, 3, 4, mas o começo vale a pena. Nós temos esse foco de que é um degrau por vez. Agradeço as orações, as torcidas, tenho certeza que vocês têm me ajudado em oração, e tenho certeza que a gente vai chegar no objetivo. Agradeço, Deus abençoe a cada um de vocês e seguimos firmes e fortes. Deus abençoe.
3: Olá, ouvintes do programa Atletas no Ar, aqui quem fala é a integrante Karine. Bom, estamos chegando ao finalmente, e o que eu tenho tirado de lição com esse desafio foi que cuidar de nós mesmas, cuidar do nosso corpo, cuidar da nossa mente é muito mais prazeroso do que a gente imagina. Porque normalmente quando eu digo, antes de eu começar esse desafio, era a coisa mais difícil para mim ter que pensar que para eu emagrecer, para eu ter saúde, eu teria que fazer exercício, eu teria que tomar mais água, eu teria que mudar minha mente, mudar minha alimentação. E hoje eu vejo o quanto isso valeu a pena, o quanto isso fez bem para mim, o quanto isso fez bem para minha mente. Porque se eu fosse olhar lá atrás, quando eu começava uma academia, eu começava academia durante um mês e parava. Começava uma dieta durante 2 meses e parava. Então, hoje a minha mentalidade é completamente outra, hoje a minha rotina é completamente outra. Tudo que eu faço é pensando na minha saúde hoje. Hoje eu cuido muito melhor da minha saúde. Antes eu odiava ter que ir no médico para fazer exame, essas coisas. Não estou falando que agora eu gosto, mas hoje eu penso que eu tenho que cuidar da minha saúde, eu tenho que prezar pela minha saúde, até para ter uma família, né? Para gerar filhos e poder passar, né, esses ensinamentos para os meus filhos. E tem sido muito prazeroso, e obviamente que vai acabar o desafio, mas eu não quero perder esse costume que eu criei dentro do desafio. Eu não quero tirar esse, eu falo peso, mas é no sentido bom, tá, da palavra. Então eu não quero tirar esse peso de, ai, pronto, agora acabou o desafio, eu posso sossegar. Não, eu quero continuar. Então eu quero ter esse senso de responsabilidade por mim mesma, quero continuar tendo isso na minha cabeça, de que eu preciso disso, de que eu preciso chegar no meu objetivo para poder ter um corpo saudável, ter um corpo bom, né, para eu poder olhar lá para olhar quando eu estiver lá na frente, olhar para trás e falar, cara, valeu a pena. E aí essa semana foi muito prazeroso, porque eu consegui tomar muito mais água, consegui bater meus 3 litros, acho que praticamente todos os dias. Corri, gente, eu tô correndo. O Dr. Lovian tem me ajudado muito nesse desafio de correr. No primeiro desafio da corrida, eu não conseguia correr 1 minuto sem parar. Hoje eu tô correndo 10 minutos sem parar, o que é muito, muito, muito bom. Eu vejo que meu condicionamento tem aumentado muito. E pretendo aí correr 20 minutos sem parar, se Deus quiser, vou chegar lá, para poder chegar nesse desafio, né? Chegar num momento da minha vida que eu consiga correr uma São Silvestre, uma meia maratona, não sei. Quem sabe, né? Estamos aí pensando. Enfim, eu só tenho a agradecer por todo o ensinamento que eu tive dentro desse desafio e quero continuar. E é isso. Muito obrigada a todos que torceram, muito obrigada por todos que nos apoiaram, que têm nos incentivado. E é isso aí, bora continuar incentivando um ao outro, bora continuar tendo esse senso de responsabilidade por nós mesmas. Enfim, é isso.
4: Olá, ouvintes do programa Atleta no Ar. Aqui quem fala é a integrada Raquel, passando aqui para mandar o áudio com mais uma das minhas desculpinhas. Brincadeira, mas última semana não fui treinar de novo. Mas é isso, né? É o que eu falei e outros áudios que eu mandei. Temos altos e baixos e tá tudo certo. Importante a gente não parar. Tomei uma vacina aí esses dias e fiquei meia pra baixo. Com aquela moleza que a vacina dá. E aí eu desanimei. Mas amanhã tô de volta e pretendo não parar, porque eu já falei isso na semana passada, mas eu tive total certeza essa semana que não dá pra parar, é algo que a gente vai ter que levar pro resto da vida mesmo, é como beber água, né? Se a gente não beber água, a gente fica doente, tem problema no rim e tudo mais. Então acho que a gente tem que colocar alguns hábitos como coisas que a gente tem que levar pra vida mesmo. E o exercício é uma delas. E eu entendi essa coisa, não tinha muito essa consciência, sabe? De que quando a gente não cuida do corpo, a gente tá pecando, né? Se a gente for olhar na Bíblia, olhar, né? Pra nossa vida mesmo, a gente não pode negligenciar essa parte. É muito errado da nossa parte. Então a gente precisa muito colocar isso como hábito pro resto da vida. E eu acho que o desafio despertou isso em mim. Eu sou muito do... Quando eu pego um gosto em alguma coisa, eu começo a fazer ela e não paro mais. E foi assim, alguns dias do desafio eu fiz e depois não parei, mas quando acontecem algumas coisas com a gente acaba desanimando. Mas é isso, a vida é uma montanha russa, a gente só não pode ficar no meio dela. A gente tem que continuar, semana que vem eu tô de volta. E quero não parar, não quero mais dar intervalos, entendeu? Mesmo que esteja bem ou ruim, eu tenho que ir, pronto. Acho que é um compromisso que eu tenho que firmar comigo mesma. Mas estamos aí, pretendo muito mesmo levar o desafio para essa minha vida. Os princípios do desafio são, assim, coisas que ficaram na minha mente, no meu coração. Então não vai ser só uma passagem, sabe, por uma coisa que eu me comprometi a fazer. Vai ser algo que vai ficar na minha vida. Dei umas deslizadas aí, mas acho que faz parte. Ninguém faz nada perfeito, né? Então vai dar tudo certo. Essa semana aí tô de volta e creio que tem que virar uma chavinha na minha cabeça pra poder eu não parar. E acho que na hora certa vai virar essa chave. Mas é isso. Um beijo pra todo mundo. Espero aí que as próximas pessoas que possam fazer esse desafio, se você tem vontade. Muito bom mesmo. Fez uma grande diferença pra mim, na minha forma de pensar. Quando eu não faço, eu sinto muita falta. E é como se fosse um propósito, né, que a gente faz. E é muito bom mesmo. Espero que eu consiga, firme mesmo assim, continuar. E é isso. Um beijo pra todo mundo. Obrigada a todo mundo que você por mim. Estamos juntos nessa. Vamos continuar cuidando do nosso corpo, hein? Um abraço pra todos.
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0: A Copa que você não irá ver é o encontro entre os bastidores da Copa do Mundo e os bastidores da fé, mostrando que existe um campeonato muito maior do que qualquer mundial. A corrida pela vida eterna em Cristo Jesus. O esporte pode emocionar por 90 minutos, mas o evangelho transforma para sempre. Vem aí Pensares, de Lovian Henrique.
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0: Por que a Copa de 2026 tem recorde de países que perseguem cristãos? A Copa do Mundo de 2026 marca um recorde histórico. 14 das 48 seleções classificadas representam nações onde cristãos sofrem perseguição extrema ou severa. O aumento impulsionado pela expansão do torneio acende um alerta sobre a liberdade religiosa em diversos continentes. No topo da lista de perseguição estão o Irã e a Arábia Saudita, classificados com nível extremo. No Irã, a conversão ao cristianismo é ilegal e pode levar à prisão ou perda da guarda dos filhos. Já na Arábia Saudita, igrejas públicas sequer são permitidas. E quem decide seguir o cristianismo muitas vezes precisa esconder a fé da própria família para evitar abusos. A visibilidade global da Copa do Mundo é vista como uma janela para conscientizar bilhões de pessoas sobre direitos humanos. O objetivo não é misturar política com esporte, mas aproveitar a atenção voltada a esses países para mostrar que, por trás das seleções em campo, existem realidades sociais de perseguição que não podem ser ignoradas pela comunidade internacional. Agora, seja expressivo, facilmente compreensível, demonstre as suas ações por meio da fala, fale com Deus, fale sozinho, fale com os outros. Por isso, que ruge o leão. Fala, fera!
7: Fala, fera!
8: Não é esporte, mas também é ferramenta, assim como o esporte, para levar o evangelho. A Iris Civellini faz parte do Motoclube Águias de Cristo e mandou várias fotos aqui para nós. Que final de semana agitado, hein? Adorei. E adorei também sua participação aqui comentando sobre o medo. Ela escreveu: alimente sua fé em Deus e qualquer medo morrerá de fome. Adorei. Lídio Alberto também tá aqui com a gente. O pastor Marcos Garcia falou: olha, tem um vídeo aqui, é da Milena, uma benção. E ela tá lá fazendo seu esporte. Uau, quanta força, equilíbrio, mobilidade. Parabéns, pastor Marcos Garcia. Manda um abraço pra Milena em nome do Atletas no Ar, hein? E o Trinquinato, depois dessa bendita vacina que a Karine também contou, ficou 45 dias sem poder caminhar ali, fez a primeira caminhada 5km, espera na quinta fazer um saudoso pedal. Que Deus te abençoe, meu querido. Maribel também estava te ouvindo, Lovian, lá no sul brasileiro. Kerley também te acompanhando no estado de Goiás. E estamos na companhia da Silvinha, em Minas Gerais. Então, muito obrigada. E agora estamos chegando no final.
0: Antes de chegarmos ao final, e aí, Bela, Brasil e Japão?
9: Resultado.
8: Olha, qualquer 1-0 me deixa feliz, mas 1-0, 2-1, mais de 3, ó, festa, Luvian. E você?
0: Brasil 1 aos 43 do segundo tempo, Japão 0, gol de Neymar.
8: Vamos lá, a gente vai acompanhar isso aí depois nas reprises. E agora?
0: É. O corpo já sente o cansaço, a mente é testada e o coração revela aquilo que realmente nos move. A última volta não é o fim, é a chance de terminar com os olhos fitos em Jesus. Preparem-se para a última volta.
5: Última volta.
8: Trabalhos técnicos de Luiz Felipe, Pedro Campos e as nossas vinhetas, Lovian.
0: Elas gravadas pelo meu mano Edson Tauil, a voz da Bíblia. Uma semana abençoada para todos os nossos ouvintes, por todo mundo. Um beijo especial para minha melhor metade, Vanessa Daniela. Para o meu melhor, um quarto, a minha Radassa Esté, porque este foi mais um
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0: Muito bem, voltamos com o nosso Noite RTM nesta segundona. E olha, vamos aproveitar esse momento agora pra gente agradecer as participações que foram chegando ao longo dessa edição aqui do Noite RTM. Meu caro Dinho Oliveira, cadê você? Onde você está, Dinho Oliveira? Quero ver. Ah, que beleza! Estou vendo aqui, ao vivo, em cores, Dinho Oliveira, meu jovem. Temos ouvintes conosco nesta gloriosa noite de segunda-feira?
1: Sim, Olivares, temos ouvintes, sim. Olha, quem tá com a gente aqui é o nosso querido Davi Pereira, né? Ele é que é motorista de aplicativo e tá aí rodando pela cidade.
0: Olha ele aí.
1: Tá acompanhando a programação, viu, Olivares? Estava aqui fazendo muito uma bem. Caminhada, indo de Guarulhos até uma cidade bem longe, perto de Jundiaí ali, se não me engano, viu, Olivares?
0: É longe, manda, hein? É longe.
1: Manda um abraço pra você, manda um abraço pra gente.
0: Então, obrigado, pra você também, bom trabalho.
1: Quem mais está com a gente é a Andaluza Lima, de São Luís do Maranhão, viu?
0: Obrigado, Andaluza.
1: De São Paulo, capital, Josias, que passa por aqui para nos dar boa noite.
0: Boa noite.
1: Olha só quem tá ouvindo a gente pela nossa afiliada Rádio Gospel Itabuna, é o Domingos Santos. Ele que está na cidade de Itabuna, na Bahia.
0: Na Bahia, que legal. Um grande abraço a todos de Itabuna que estão aí conectados conosco, né? Acompanhando aqui o nosso Noite RTM.
1: O Antônio Nunes também tá por aqui, não informou a cidade. A Beth, né? A Beth também tá por aqui, não informou a cidade também, de onde está nos ouvindo, viu, Olivares? Ah, quem tá por aqui também é a nossa querida Magnólia, professora aposentada de Macau, Rio Grande do Norte, viu, Olivares? Essas são as participações de hoje aqui na programação do Noite RTM.
0: Obrigado a todos, hein, pela audiência, pelo carinho, por estarem conosco, nos prestigiando e nos abençoando com essa interação aqui no nosso Noite RTM. Então, olha, como uma forma de agradecimento, essa próxima canção que o Dinho Oliveira já separou pra gente aí, fica então como um presente, um agradecimento a você que dedicou aí um tempinho para enviar sua mensagem pra gente através do nosso WhatsApp, tá certo? Então, meu jovem, dê um play na próxima canção pra gente ouvir juntos aqui.
1: Próxima canção que também vou oferecer pro Raimundos, que chegou bem no finalzinho de Triunfo Legal. Pernambuco, e fala boa noite pra gente. É a Via Cruz, banda Via Cruz, o grupo Via Cruz, cantando a música Majestade.

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2: Bem, seguimos com o nosso Noite RTM. Olha, nós oramos pelas mulheres na abertura desta hora e eu te convido agora para mais um momento de oração, desta vez pelos homens, momento proposto pelo Ministério de Homens, chamados à vitória. Vamos orar juntos então aqui em favor dos homens de todo mundo? Oremos.
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4: Hoje é 29 de junho. O tema de hoje é Cidade Sem Muros. Quem não tem domínio próprio é como uma cidade com seus muros derrubados. Provérbios 25:28. O domínio próprio é fruto do Espírito Santo. Homens, se por natureza você tem pavio curto, pare de se justificar. Confesse humildemente ao Senhor sua necessidade de ajuda. Ele quer lhe dar o seu espírito e mudar você por dentro. Eu sou o Thiago Liza e é um privilégio orar com você.
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Muito bem, seguindo aqui com o nosso Noite RTM, reta final do nosso programa, né? Daqui a pouquinho às 10 tem o Revista RTM para você fechar sua segunda-feira atualizado das principais notícias do Brasil e do mundo. Mas antes, a gente vai trazer um assunto dos mais importantes aqui com o pastor Kleber Lima e o Cacá Rodrigues. Vamos agora falar sobre a família. Música.

0: Olá, eu sou o Cacá Rodrigues e no programa de hoje o pastor Kleber Lima traz um tema muito interessante. Acompanhe.
1: Promessas maiores que a dor. Isaías 66, versos de 9 a 14. Acaso faço chegar a hora do parto e não faço nascer? Diz o Senhor. Acaso fecho o ventre, sendo que eu faço dar à luz? Pergunta o seu Deus. Regozijem-se com Jerusalém e alegrem-se por ela, todos vocês que a amam. Regozijem-se muito com ela, todos vocês que por ela pranteiam. Pois vocês irão mamar e saciar-se em seus seios reconfortantes e beberão à vontade e se deleitarão em sua fartura. Pois assim diz o Senhor, estenderei para ela a paz como um rio e a riqueza das nações como uma corrente avassaladora. Vocês serão amamentados nos braços dela e acalentados em seus joelhos. Assim como uma mãe consola seu filho, também eu os consolarei. Em Jerusalém, vocês serão consolados. Quando vocês virem isso, o seu coração se regozijará e vocês florescerão como a relva. A mão do Senhor estará com os seus servos, mas a sua ira será contra os seus adversários. Em meio a um cenário de indiferença e desobediência espiritual, o Senhor condena as atitudes de Israel, razão pela qual a nação foi mandada para o exílio. Mas, ao mesmo tempo, o Senhor encoraja seu povo a acolher no coração suas promessas de amor, que revelam seu caráter perfeito e também perdoador. Lições que aprendemos desse texto. Deus promete cuidar de seus filhos com ternura materna. O nosso Deus compara seu cuidado ao amor de uma mãe que consola seu filho. A imagem revela a profundidade de seu afeto, de sua compaixão e sua disposição permanente de acolher, fortalecer e restaurar aqueles que pertencem a ele. Segundo lugar, Deus promete que o processo até a bênção será perfeito. O Senhor afirma que não inicia uma obra para deixá-la incompleta. Seu agir é perfeito do começo ao fim e seus planos não são interrompidos nem frustrados. Deus conduz seus propósitos com sabedoria, poder e fidelidade. Terceiro lugar, Deus promete alegria suficiente para transbordar o coração. O resultado da ação restauradora do Senhor é uma alegria profunda e renovadora. Seu povo não apenas experimentaria alívio da dor, mas também um contentamento capaz de fortalecer o coração e restaurar as forças. Por isso pense, quem aprende a confiar nas promessas divinas, encontra esperança para perseverar e força para caminhar, sabendo que Deus jamais abandona aqueles que pertencem a Ele. 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
4: É isso. Seja feliz e até o nosso próximo encontro.

0: Muito bem, chegamos ao final da edição de hoje do nosso Noite RTM, agradecendo a você pela audiência, pelo carinho, por estar conosco nesta segunda-feira, começando juntos mais uma semana, não é? E olha, convidando você a permanecer com a gente, porque depois do intervalo, que é rápido, vamos para a edição de hoje do Revista RTM, para atualizar você das principais notícias do Brasil e do mundo, os destaques esportivos, claro, a gente vai falar de Copa do Mundo, e daqui a pouquinho, então, você vai acompanhar o Revista RTM, logo depois do intervalo, fica por aí, que o Marcos Olivares vai seguir por aqui, o John Oliveira vai seguir também, claro, e você vai acompanhar a gente já já, dentro de alguns minutos, a gente volta já.
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0: Muito bem, está no ar a partir de agora até às 11 da noite, se Deus quiser, mais uma edição do nosso Revista RTM para hoje, em segunda-feira, dia 29 de junho de 2026, a partir de agora até às 11 da noite, levando para você um resumo de notícias nacionais, internacionais, destaques esportivos. Tem também por aqui as notícias do mundo do agronegócio. Tem o pastor Janus Tarso com uma mensagem mais do que especial para todos nós, lá quase no finalzinho do nosso programa. É claro que tem a sua participação também, sempre muito importante. Manda uma boa noite, um alô, um olá. É importante você participar com a gente, interagir aqui e nos abençoar, tá bom? Lembrando que durante toda essa edição vamos trazer aqui as notícias, as informações, os fatos. E olha, se você quiser comentar esses fatos, né, fique à vontade. Você pode comentar, você pode dar a sua opinião, trazer o seu ponto de vista, fique à vontade para participar com a gente no nosso WhatsApp. No final do nosso programa, vamos agradecer todas as participações e ler todos os comentários dos nossos ouvintes. Então, se você quiser também trazer o seu comentário, fique à vontade e participe conosco nesta noite de segunda-feira, neste 29 de junho de 2026. Comigo, Marcos Olivares, estou aqui no estúdio E da RTM Brasil, no interior de São Paulo, e este estúdio está conectado ao nosso estúdio C em São Paulo, capital, onde está ele, Dinho Oliveira, comandando ali a nossa central de operações e apresentando comigo esta edição do nosso Revista RTM. Boa noite, Dinho Oliveira, como é que você está, meu caro? Tudo bem contigo? Tudo certinho?
1: Olá, Olivares, boa noite, tudo certinho, tudo bem, tudo ótimo, feliz da vida, nessa segunda-feira aí de grandes emoções, é muito bom, né, estar aqui à frente, junto contigo aqui, para mais uma edição do Revista. E aí, e a sua segunda-feira, como é que foi, Olivares?
0: Ah, meu amigo, foi excelente, né, de manhã teve escola da criançada, porque a última semana é essa aqui, né, e a gente já deixou tudo preparado aqui, trabalhamos um pouquinho para depois, no período da tarde, assistir o Jogo do Brasil em família, né? Ficar aqui numa boa. E assim foi esta segunda-feira de muitas emoções, né? E uma vitória no finalzinho da seleção brasileira. Ah, mas que alegria que foi por aqui, viu, meu jovem? Por aí, hein? Como é que foi? São Paulo parou ou São Paulo continuou? Depois do jogo, você saiu de casa, foi para a rádio. Foi tudo bem? Tava tranquilo ou tava esquisitão?
1: Não, tava mais tranquilo. Claro que São Paulo é uma cidade que não para, né? Sempre Exatamente. Tem movimento, tinha carros, né? Mas claro que as chances de engarrafamento eram bem menores, né? Depois do jogo, né? Então vim tranquilamente, mais rápido que o tradicional, viu, Olivares?
0: Agora, foi ótimo.
1: Agora, pelo que eu fiquei sabendo, né? Dificuldade teve quem estava querendo ir para casa na hora do jogo, viu?
0: Antes do jogo, né?
1: As estações estavam.
0: O horário do rush foi antecipado hoje, né? Foi para a hora do almoço, né? Sem dúvida.
1: Recebi algumas fotos, né? Do pessoal tentando pegar ali seu metrô, o trem, meu amigo. Tava complicado, hein? Tava complicado. Para quem foi dispensado um pouco mais cedo para ir para casa. Eu acho que tenho a impressão que veio assistindo no meio do caminho, viu, Olivares?
0: É, porque eu ouvi falar que muita gente ia sair meio-dia, né, por causa do jogo às duas. São Paulo não dá pra sair meio-dia, não. Tinha que sair às 11. Tinha que sair às 11 da manhã pra poder chegar às duas em casa, seja onde for.

0: É, porque não, é pouco. Meio-dia. Para o jogo começa às 2, pouco. Tem que ser às 11 da manhã, né? Quando eu vi falar assim, as empresas vão trabalhar até meio-dia, as escolas vão funcionar até meio-dia, falei, isso não vai dar certo.
1: Não.
0: São Paulo, isso não vai dar certo. Não dá, 2 horas é muito
1: Ah,
0: pouco, né?
1: verdade.
0: Mas,
1: Pois é.
0: pô, no final das contas, né? Como o gol da vitória saiu no último minuto do segundo tempo, todo mundo conseguiu chegar para ver esse gol, pelo menos, hein? Ah, mas que alegria! A gente vai falar mais sobre isso daqui a pouquinho, quando falarmos de esportes, né? Mas foi uma segunda-feira diferente e pra gente, né, que é brasileiro, com um final feliz. Com um final feliz. Meu caro Dinho Oliveira, convide então os nossos ouvintes, né, que também passaram essa segunda-feira atípica, né, de muitas emoções, para participarem conosco, né, para falar com você que está nos ouvindo, conta para ele como é que foi sua tarde, hein? Você assistiu esse jogo em família, você trabalhou, você não gosta de jogo? Ah, eu nem assisti, porque eu não gosto. Tem gente que não assiste, não é porque não gosta, não, viu? Tem gente que não assiste porque fica muito nervoso. Ah, eu fico nervoso demais, eu não consigo, minha mão fica suando, então eu não assisto. Não sei qual é o seu caso, você que está nos ouvindo, mas conta pra gente aqui, né? Para participar dessa resenha com a gente aqui no nosso Revista RTM desta segunda-feira, ou não é, meu caro Dinho Oliveira?
1: Ah, é verdade, viu? Eu sou um desses que assisto porque gosto e fico muito irritado ali, apreensivo, meu amigo. Até depois que o Brasil não fez, antes do primeiro tempo, eu fui aproveitar ali, tomar uma ducha, já me preparando para vir para a rádio, porque, né? Eu falei, ah, não,
0: Para dar uma
1: já
0: acalmada,
1: começa.
0: né? Dar uma respirada.
1: Tanto que eu nem vi o gol de empate, viu?
0: Ah, então
1: Não.
0: você perdeu um belo gol, hein? Porque foi bonito o gol de
1: Não.
0: empate do Brasil.
1: Não, é o gol de empate, não, eu não
0: Foi
1: vi.
0: logo no comecinho, né? Do segundo
1: Segundo
0: tempo.
1: tempo, né? Pois
0: É.
1: é, eu não vi, não. Mas eu vi o segundo
0: Gol
1: gol,
0: da
1: eu vi.
0: vitória, né? É esse sim. Isso aí, meu amigo. Foi muito bom.
1: É verdade. Mas enfim, vamos lá então, ouvinte querido, anote aí o nosso WhatsApp para você que quer participar, hein, da programação. Vamos combinar, hein? Não passa vontade, não.
0: Não.
1: Para quem está no exterior, não esqueça de acrescentar um código internacional brasileiro, né, que é o 55. Vamos então ao nosso WhatsApp, anote aí. 11, para quem está fora de São Paulo, né? Acrescente aí o número 11 e agora o número, que é o 974-181-456. Anotou? Vou repetir para que você possa anotar com mais
0: Repita,
1: tranquilidade.
0: repita, deixa eu ver.
1: Sempre vamos falar o 11, né, que é o código aqui de São Paulo. É o 11 974-181-456. Não esqueça de se identificar, viu? Falar o seu nome, a cidade e o estado de onde nos ouve, certo, Olivares? Isso para quem está aqui no Brasil e para quem está no exterior, Olivares.
0: Isso, para quem está no exterior, coloca o código 55, que é o código internacional brasileiro, e manda também o nome da sua cidade, o nome do seu país, pra gente saber até onde está chegando o som da RTM Brasil. Ah, mas a minha cidade, eu estou num lugar aqui diferente, o nome da cidade é esquisitão. Não tem problema. Dinho Oliveira, que é o nosso poliglota, ainda mais agora em época de Copa do Mundo, meu amigo, você tem que ver ele falar nome dos jogadores do Uzbequistão. Esse menino fala tudo, assim, ó.
1: Tem
0: Ah,
1: que ver.
0: e ele não lê mais, porque ele já decorou os nomes. É fulano, fulano, fulano, fulano. Ele fala como se fosse assim,
1: Tá falando
0: Roberto,
1: nisso?
0: né? Ricardo, não, ele fala um nome
1: Pessoal.
0: esquisitão, já tem tudo na cabeça, menino.
1: Pessoal tava falando pra eu comentar isso aqui, né? Que o Galvão Bueno eu assisti a narração do Galvão Bueno, né? Tava narrando lá. E aí, ali, ao invés de falar o nome do jogador, ele falou: Ah, o outro japonês. Você chegou a
0: É mais
1: perceber
0: fácil,
1: isso?
0: né? Não percebi.
1: Ah, não sei o que, não sei o que. Ah, e o outro japonês?
0: Eu percebi, ó, uma hora achei engraçado que ele tava falando assim, que a seleção tava devagar, né? Tava, a seleção tem que ter mais, tem que ser mais rápida. A seleção tá devagar. Tem que aproveitar os espaços. Aí o jogador da seleção pegou a bola e ele falou assim: tem que aproveitar, vai, vai, vai, vai! Ele praticamente joga junto, né? Fica bravo lá, né? Foi muito, muito legal, mas essa parte do japonês eu não ouvi, mas é que é mais fácil falar isso, né? Do que falar o nome do japonês.
1: Como é que é? Ele falou, vai pro...
0: O jogador, porque o jogador tava devagar, né? Ele queria que ele fosse mais rápido pra frente. Vai, vai, vai!
1: Queria empurrar ali, né?
0: Tem que empurrar o jogador, né? Tá desesperado já, né? Que o brasileiro tá muito devagar, mas aí no final deu tudo certo.
1: Vai!
0: Foi muito engraçado. E olha, foi. Você que tá nos ouvindo, vai, vai, vai lá no nosso site agora, ou no aplicativo, né? No nosso site é o rtmbrasil.org.br, o nosso aplicativo, se você tem baixado no seu smartphone, vai lá, vai agora lá e assiste a gente. Sim, você pode nos assistir. Cara, está devagar, seja mais rápido. Assiste a gente nessa noite de segunda-feira, lá no nosso site ou no aplicativo. Você vai procurar por Estúdio ao Vivo. Rapidamente você vai encontrar Estúdio ao Vivo, tanto no site quanto no aplicativo. Aí você vai clicar em Estúdio ao Vivo. Clicou em Estúdio ao Vivo? Cliquei. O que aconteceu? Ah, apareceu um play branquinho, gigantão, minha tela tá escura. No... Clica nesse play. Cliquei. E agora? Já estou vendo o Marcos Olivares e Dinho Oliveira, esse menino que está aqui. Thank you, boy. And Dinho Oliveira. É isso, meu amigo. Então você vai no site ou no aplicativo procurar por Estúdio ao Vivo. Clique em Estúdio ao Vivo, clica no play e já estará nos assistindo nesta noite de segunda-feira, tá certo? Dito isso, meu caro Dinho Oliveira, temos informações atualizadas para o ouvinte do Revista RTM nesta segundona?
1: Sim, Olivares, temos destaques nacionais, mas antes...
0: Sobe o som!
1: O preço médio das passagens domésticas chegou a R$ 632 em maio deste ano, hein? Alta de 11,2% na comparação com maio de 2025, de 7,3% em relação ao mesmo período de 2024. Viu? Os dados são da Agência Nacional da Aviação, ANAC, que monitora mensalmente as tarifas aéreas. Os valores consideram apenas o preço do transporte aéreo, sem incluir taxas aeroportuárias ou outros encargos, e são atualizados pela inflação. Segundo a ANAC, em maio, 49,1% das passagens aéreas domésticas foram vendidas por menos de R$ 500, viu? Desse total, 20,7% dos bilhetes custaram até R$ 300, mas Olivares, é sem as taxas, né?
0: Ah, sem as taxas, né? E R$ 300 aí para trechos bem curtos, né? E você precisa comprar passagem de ida e geralmente você tem que comprar passagem de volta também. A gente pode esquecer desse detalhe, né? A gente viveu uma época nesse país, né? Que o pessoal falou assim, ah, o pessoal de bermuda e de chinelo agora vai ocupar esse espaço, que é o espaço do aeroporto, né? Infelizmente, as coisas no Brasil, elas são provisórias e temporárias, né? Porque quando a gente ajustou os preços, que ficou acessível, né, a questão de frequentar um aeroporto e fazer uma viagem de avião em vez de fazer uma viagem de ônibus, né, foi muito bom. Aí o pessoal falou, politizou, mas não se manteve, né? E hoje você vê um trechinho curto aí, no mínimo R$ 300 você paga, 300 para ir, 300 para voltar, meu amigo. A média de passagens, como disse o Dinho, R$ 632, sem as taxas aeroportuárias, né? Sem bagagem, sem nada, né? Só se você vai lá e se você quiser voltar, de novo esse valor, né? Então assim, é caro, é muito caro, é um dos preços mais altos que a gente tem nos últimos anos, né? Em preços absolutos, com esses aumentos recentes que foram tendo um atrás do outro aí para repor, né, entre aspas, a inflação. Aí você tem em meio a isso também a guerra no Oriente Médio, que aumenta o preço dos combustíveis, né? Então você tem, aí com o aumento do preço de combustível, você tem que aumentar o preço, isso tem que ser colocado também no preço da passagem, né? Então assim, são vários fatores que entram aí mas o nosso país, nós estamos com uma séria dificuldade de segurar os preços, né? Tá difícil. Você sabe que hoje, Dinho, fui numa lojinha pequena aqui, essas que você tem aí de, né, comprar besteirinha pra assistir o jogo com a criançada, pronto, um chocolate, uma balinha, um salgadinho. Meu amigo, até isso aumentou, até isso tá difícil você comprar. Só comprar uma barrinha desse tamanho de chocolate, R$12. Aí você tem 4 pessoas em casa, se fica 12, vira 48, meu amigo. Aí você quer comprar um salgadinho, uma bala, daqui a pouco você gasta R$100 em besteira, não dá, meu amigo. Não dá. Depois faz falta lá pra você comprar uma mistura. Então, sabe, tá difícil mesmo, a coisa tá difícil pra gente, né? E só que não se fala nisso, né? Simplesmente as coisas vão acontecendo, as coisas vão aumentando, no silêncio, né? E agora chegou isso nas passagens aéreas. E aí a pessoa que fala assim, ah, mas eu não ando de avião, é a mesma pessoa que fala assim, mas eu não como dólar. Essa pessoa, ela não sabe o que ela tá dizendo. Ah, que pena que ela não sabe o que ela está dizendo, porque se ela soubesse o que ela está dizendo, talvez ela ajudasse a mudar esse panorama. É isso. Olha, seguindo com os destaques nacionais, as imagens de câmeras de monitoramento da Prefeitura de São Paulo ajudaram a polícia a reconstruir a rota de fuga e identificar os veículos usados pelos suspeitos de participação no atentado contra o tenente da rota, Ronickson Pimentel dos Santos, infelizmente baleado na cabeça no último sábado em São Caetano do Sul, na Grande São Paulo. O tenente permanece internado na UTI do Hospital Estadual Mário Covas, em Santo André. Segundo a Polícia Militar, seu estado de saúde é gravíssimo, porém estável. Ronickson é irmão de Eloá Pimentel, assassinado aos 15 anos pelo ex-namorado Lindenberg Fernandes Alves, em outubro de 2008. O cárcere privado da adolescente durou cerca de 100 horas. Foi acompanhado em tempo real pelas emissoras de televisão, tornando-se um dos casos criminais de maior repercussão no país. Né? Muita gente se lembra daquela menina, a Eloá. Ele se invadiu lá o apartamento, depois de quase 100 horas. E aí acabou que a menina acabou falecendo. Ele está preso até hoje. Né? Mas esse caso, né, é a triste coincidência de que ele é irmão dela, né, e muita gente se colocando no lugar dos pais deles, principalmente da mãe, né, que perdeu a filha desse jeito e agora o filho está nesse estado gravíssimo. Ele é um tenente da rota, mas a polícia está investigando ainda, mas é muito pela forma como aconteceu. Ele estava parado no farol, a moto chegou do lado e já chegou atirando, né, deu 9 tiros nele. Então, muito provavelmente 9 são bandidos tiros. Que sabem. 9 tiros.
1: É um milagre,
0: provavelmente, tá vivo, né? Sim, exatamente. Até porque foi baleado na cabeça, né? Mesmo com capacete e tudo. Enfim, muito provavelmente são bandidos que sabiam que ele era um policial, ainda mais que um policial da rota, né? Que a rota é muito respeitada, São Paulo, né? E bandido tem medo da rota, né? Mas se ele souber que tem alguém da rota ali que pode estar vulnerável, esse alguém também corre risco. Só que a polícia já prendeu, né, esses dois suspeitos, e quando é um caso envolvendo um policial, principalmente da rota, meu amigo, esses bandidos que foram ousados a esse ponto, né, de cometer esse atentado, eles vão ter que ser muito ligeiros para fugir da polícia, porque a polícia vai chegar neles.
1: Pois é, e não foi acaso, né? Ficar sabendo motivação disso.
0: A motivação exata a gente não sabe, né? Mas
1: foi uma tentativa clara de execução. Exato. Porque eles já chegaram atirando pelas costas, né? Eu vi ali o policial tava parado e eles acertaram, pelo que eu vi foi na nuca ali, né?
0: Isso, exatamente, porque ele tava de capacete, né? Então, mais próximo da cabeça que eles conseguiram foi a nuca. E a moto era uma moto cara, né? Dizem que era uma moto muito cara e eles nem tentaram levar a moto. Eles só tiraram e foram embora.
1: Fizeram os disparos e foram embora, né?
0: Exatamente.
1: Então, tomara aí, né, que ele se recupere, né? Mas ele está em estado grave na UTI ali.
0: É verdade.
1: Uma situação muito delicada de saúde.
0: Exatamente.
1: Bom, sendo assim, vamos trazer mais um destaque, o Olivares.
0: Pois não.
1: Olha só, mais um destaque bem revoltante também, né? E curioso pela maldade, vamos dizer assim. Olha, um entregador de 24 anos baleado duas vezes por um policial militar à paisana. Né? O entregador relatou que o agente, né, mandou ele correr antes de fazer os disparos em via pública no bairro Papicu, em Fortaleza, na noite de ontem. O crime foi flagrado aí, né? Flagrado por câmeras de segurança, né? A vítima foi atingida por um tiro abaixo do tórax e outro de raspão no ombro. Mesmo ferido, o trabalhador conseguiu pedir ajuda a outros motociclistas, né, que passavam pela região, e foi acionado a polícia, né? O entregador foi socorrido e levado ao hospital, onde a bala do tórax foi retirada. Como o projétil não ficou alojado, o entregador recebeu alta na manhã de hoje. Segundo a Polícia Militar, o agente foi preso e conduzido ao 2º Distrito Policial, onde foi autuado em flagrante e colocado à disposição da Justiça. Em sua defesa, o agente disse: "Ah, eu confundi o entregador com o assaltante, viu, Olivares? Mas essa não é a forma de abordagem, né?
0: Rapaz, na verdade, assim, era de noite, ele tava lá passeando com o cachorrinho na calçada. E ele tava passando em frente a um prédio, acho que uma casa, não sei. E aí o entregador chegou demais, mas sabe como que é motoboy, né? O pessoal tá sempre com pressa. Então ele chegou e ele parou bem da frente do lado onde tava passando o policial. Então, sabe assim, imagina que você tá passeando lá com seu cachorro e chega um cara de moto, com tudo para na sua frente. O cara se assustou. E aí ele ficou olhando pro entregador. Policial. Uhum. O policial que tava de bermuda e camiseta, mas estava armado e com um cachorrinho lá. Ficou olhando pro entregador. O entregador desceu da moto e ficou olhando para ele e foi apertar lá a campainha. E aí o policial voltou e falou alguma coisa com ele. E aí já mandou ele correr, tipo, tirou a arma e ele saiu correndo e ele atirou. Mas assim, eu entendo o susto que o policial levou, porque ele parou com tudo, sabe? Quando a pessoa vem, e ainda assim, ele vinha de um lado da rua e ele atravessou na contramão, assim, entrou na contramão e parou na frente do policial. Podia ser uma pessoa qualquer. Então, se fosse eu, se fosse você, a gente iria se assustar. Um cara do nada de noite vem, né? Só que aí o policial exagerou, né? Ele podia ter só parado.
1: Ele poderia... Bom, eu não sei, não vi as imagens, né? Nesse caso, é claro, ele, como policial, ia ficar esperto ali, talvez não visse, ele sacou a arma assim que o rapaz atravessou, né? Mas aí, quando ele...
0: Ele sacou arma nenhuma e ficou olhando pro rapaz. Aí o rapaz ficou olhando, não, ficou olhando pra ele e foi apertar lá a campainha. Aí ele voltou. Aí já tava uns 10 metros de distância, ele voltou. Quando ele voltou, ele já voltou falando alguma coisa, com o dedo em riste, deu tapa na cara do menino, e aí mandou ele correr. E puxou a arma. Quando ele puxou a arma, ele começou realmente a correr. Mesmo assim, ele disparou ainda. Então, assim, não tem justificativa
1: essa atitude do
0: policial, né?
1: Ele poderia ter, né, dado uma bronca, falado: ó, que susto, né? Você pode... Né?
0: Como é que você faz isso? Que negócio é esse? Eu sou policial, né?
1: E você poderia ter levado um tiro aí, porque, né? Assim, naquela situação ali que ele chegou, se o policial se assusta e atira, é uma situação, né? Agora o problema é que depois que ele viu que o menino não era, né, ficou muito irritado, aí fez isso, ó.
0: Foi exatamente isso, ele ficou irritado com o menino, e aí, né? Enfim. Bom. Que bom que não aconteceu pior, né? O menino teve ferimentos leves, já teve alta e tudo mais. Seguindo agora com os destaques internacionais, com 100% das urnas apuradas, a candidata de direita à presidência do Peru, a Keiko Fujimori, teve a maioria dos votos no segundo turno das eleições e é a virtual presidente eleita do país, segundo a Oficina Nacional de Processos Eleitorais. Fujimori aparece com 50,14% dos votos, contra 49,86% de votos do seu concorrente, o deputado de esquerda, Roberto Sanches. O Jurado Nacional Eleitoral, que é o órgão máximo das eleições no país, ainda precisa oficializar o resultado para declarar a Keiko como vencedora. Por isso que ela é a virtual presidente eleita até esse momento. Essa oficialização deve acontecer até a próxima sexta-feira, dia 3 de julho. Portanto, finalmente essa novela vai se encerrar no Peru e a Keiko Fujimori vai ser a presidente eleita, né? E tomara que ela assuma o quanto antes aí para ver se dá um jeito nesse negócio de todo ano trocar presidente, né? Quem sabe se estabiliza agora e ela consegue fazer um bom trabalho pelo país. Tomara. Vamos aguardar.
1: Agora, trazendo mais um destaque internacional, o número de mortos pelo terremoto duplo que atingiu a Venezuela subiu para 1.719, segundo o balanço divulgado na tarde de hoje pelo governo venezuelano, viu? A quantidade de feridos é de 5.034 e há 15.866 pessoas desabrigadas. O governo diz também que 22.619 pessoas receberam atendimento em hospitais decorrentes de ferimentos. Segundo a ONU, a expectativa é de que haja pelo menos 50 mil pessoas desaparecidas. É muita gente, hein, Olivares?
0: É muita gente, né? Uma tragédia sem precedentes na Venezuela, né? Nunca aconteceu um terremoto tão forte, tão perto da gente também, né? Aqui do Brasil. E atingiu ali a Venezuela em cheio, né? Infelizmente, estamos vivendo dias muito difíceis, né? E a gente segue acompanhando, mas é um momento muito difícil para o povo venezuelano. E olha, a Suprema Corte dos Estados Unidos derrubou hoje um precedente de quase 100 anos e deu permissão para que o presidente Donald Trump demitisse uma comissária da Agência Federal Independente que regula a concorrência no país. A decisão expande os poderes presidenciais sobre o governo e reverte o próprio entendimento da Corte de 1935, que havia reconhecido a autoridade do Congresso para proteger líderes de certas agências reguladoras de destituições presidenciais. A medida foi celebrada por Trump, que disse que esta decisão era almejada pelos presidentes dos Estados Unidos desde a década de 1930. Então tá aí, né? O pessoal tá criticando muito, porque a corte reverteu o próprio entendimento da corte. A gente teve isso aqui no Brasil quando teve o caso do presidente Lula, né? Que o STF tinha dado uma sentença e ele reverteu a própria sentença, entendeu de um jeito, pois entendeu diferente. Isso no período de 4 anos ou menos, né? No caso aí, é um período de quase 100 anos. Então, não dá para você falar, poxa, a corte decidiu uma coisa, agora decidiu outra. Uma corte de quase 100 anos tinha interesses muito diferentes e o mundo era muito diferente quase 100 anos. E desde sempre, né, os presidentes vêm tentando isso. O Donald Trump, a gente sabe que tem essa pegada de liderança aí, né? Ele fala bastante, ele chega junto, aquele jeitão dele, né? Ele conseguiu, com maioria republicana, reverter, então, essa proibição, né, de tirar pessoas que ele entende que não estão fazendo bem para a concorrência do país. Sabe aquela coisa? Hoje a gente tem muita concorrência internacional dentro dos Estados Unidos, né, da China, da Europa, né, e ele quer trazer de volta a indústria para o país. Sabe aquela coisa? Hoje a gente só vive de fazer negócios, mas quem fabrica é a China. E a gente já falou sobre isso algumas vezes. Ele quer voltar a fabricar lá, né? Quem fabrica tem ali o poder em mãos, né? Porque se eu falo, não fabrico mais para você, eu não tenho mais fábrica, eu não tenho mais gente qualificada, eu não tenho mais quem faça, aí você passa a ficar dependente do outro, né? E ele sabe muito bem disso. Então, ele precisa de algumas regras para facilitar o crescimento das indústrias dentro do país. E essa regra da livre concorrência, que tem essa agência reguladora, né, estava nas mãos de alguém que não era muito, assim, né, favorável à política do Donald Trump. Então ele precisava tirar essa pessoa de lá, para ele fazer o que ele precisava. E não estava conseguindo com a dessa lei de quase 100 anos atrás. E aí, finalmente, agora ele conseguiu. E claro, né, que vai ter as pessoas que vão criticar, Mas ele tá pensando nos interesses do país dele. E eu acho que ele tem mais é que comemorar mesmo, é isso.
1: Pois é, algo inédito, né? Que vai dar o que falar, hein, meu amigo?
0: Sempre, né? Sempre.
1: Mas você falou assim, no Brasil teve algo mais ou menos parecido, mas...
0: E teve, né? Teve, sim. Só que foi maior... Foi praticamente o mesmo STF, né? Assim, lá não, você tem quase 100 anos de diferença, né? Você tem um negócio de antes da Segunda Guerra Mundial e agora você tem depois da era da industrial, a era da informação, a era da inteligência artificial. É muito diferente, né? Diferente do que aconteceu aqui no Brasil, que você tinha um entendimento para uma condenação de uma pessoa e 2-3 anos depois você todos aqueles que analisaram o caso e que deram uma sentença, inverteram aquela sentença, as mesmas pessoas, né? Então é diferente, né? É o mesmo contexto, as mesmas pessoas, né? E aí você mudou, né? Então, mas foi mais ou menos isso, né? As pessoas estão reclamando que a corte reverteu o entendimento dela mesma, só que é o entendimento dela de 100 anos atrás, né? Era um outro contexto. Tem essa pequena diferença aí, mas é isso. É só para ilustrar que, né, uma mesma corte consegue reverter um pensamento e fazer um pensamento contrário. Acontece.
1: É verdade.
0: Bom, vamos pro intervalo, né, meu jovem? E aí, na volta vamos falar disso.
1: Não, mas antes...
0: Ah, mas eu ganhou.
1: Não, diga. Mas antes deixa eu falar, hein?
0: Pois não.
1: Acabamos de conferir destaques nacionais e internacionais que teve redação e produção da nossa equipe jornalista aqui do Revista, né? Aqui do... E que é aqui comandada por Marcos Olivares.
0: Muito obrigado, jovem. Agradeço em nome de toda a minha equipe. Vamos agora para o intervalo e a gente volta já.
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9: Muito bem, de volta para falarmos de esportes. É claro que nós vamos falar de Copa do Mundo e nesse momento estão em campo Holanda e Marrocos. Pois é, Marrocos ficou em segundo na nossa chave, né? Então, enfrentando a Holanda. Se a gente tivesse ficado em segundo, o Brasil estaria jogando nesse momento. Mas o Brasil jogou mais cedo e nesse momento estão jogando Holanda e Marrocos. Está no finalzinho do primeiro tempo. Por enquanto, 0-0 é o placar dessa partida. A permanecer o 0-0, a partida vai para a prorrogação e permanecendo 0-0 vai para os pênaltis. Mas tem muito jogo ainda. Tem o final do primeiro tempo, tem o segundo tempo inteirinho aí entre Holanda e Marrocos. E mais cedo, né, teve susto, teve muito drama, teve alívio, no jogo de hoje da seleção brasileira em Houston, contra o Japão, no jogo eliminatório da fase 16avos de final. Aos 49 minutos do segundo tempo, Gabriel Martinelli recebeu do Bruno Guimarães dentro da área e virou o jogo para o Brasil. O Brasil venceu o Japão por 2-1 de virada, meu amigo, com gols de Casimiro e depois ele, o Gabriel Martinelli. Sano, o atacante japonês, abriu o placar, hein, aos 29 do primeiro tempo, fazendo a partir daí com que a seleção japonesa se fechasse toda na defesa, dificultando muito o jogo do Brasil. Mas no final, com a vitória brasileira, nossa seleção avançou para as oitavas de final da Copa do Mundo e vai enfrentar o vencedor do jogo entre Noruega e Costa do Marfim, jogo a ser disputado amanhã, meu caro Dinho Oliveira. Eu reparei que depois que foi um jogo assim, de ataque contra defesa, né? O Brasil jogava e o Japão não jogou muito, não. Tentou surpreender no contra-ataque. Num desses contra-ataques, ele conseguiu fazer o gol. Quando fez o gol, meu amigo, se fechou que nem um caracol. E olha, tive momentos que estavam os 11 jogadores dentro da área. Quando o Brasil, já depois que empatou, e quase virou o jogo, na cabeçada ali, bateu no goleiro e passou pelo goleiro, e tinha mais dois dentro do gol, tinha o goleiro e mais três jogadores na linha do gol, né? Então eles se fecharam de um jeito que estava muito difícil, né, para o Brasil, mas a nossa seleção conseguiu se superar, hein? Fez jogo aéreo, né? Tentou ali nos destaques individuais, né? Aquela ginga do brasileiro. tentou chegar. E deu certo, hein, Dinho? Ah, que beleza.
10: Ah, no geral, eu achei que a seleção tava bem, viu, Olivares? Hoje ela tava bem, tava atacando. Bem diferente do que a gente viu aí no início da Copa. Então, chegou com bastante confiança hoje. Isso foi o que deixou a gente mais alegre, né?
9: É verdade. Então,
10: e claro, quando a gente toma... toma aquele gol ali, meu amigo, aí o ânimo, assim como a gente que é torcedor já fica meio cabisbaixo, preocupado, pois imagina o jogador que estão lá, né? Ah, meu amigo, que nem você falou, eles marcaram o gol, jogou todo mundo, velho, o que eu queria que o Brasil fizesse, se fizesse um gol, né? Lembra que eu comentei?
9: Exatamente, mas é isso, né? Você sabe que esse jogo foi bom, assim, né? O treinador consegue tirar algumas lições para o próximo jogo, né? Uma delas é o que você tinha comentado antes, né? Nossa defesa estava muito aberta, né? Para tomar aquele gol, né? E dava muito espaço para a seleção japonesa chegar. Então, uma seleção de mais qualidade consegue chegar com mais facilidade, com toques mais rápidos, né? Então, a nossa defesa ainda precisa... treinar um pouquinho mais, ficar um pouquinho mais atenta, né? Por outro lado, o Brasil teve muita dificuldade, principalmente depois que tomou o gol, e não conseguiu fazer mais nada no primeiro tempo. E aí, o nosso técnico, nosso italianinho, né, o Ancelotti, ele deu uma mexida boa ali no intervalo, uma conversa boa, né, com os jogadores, e eles voltaram atuando de forma diferente no segundo tempo, né? Ele trocou lá, pôs o Endrick, né? E aí o Brasil começou a fazer a diferença no segundo tempo. Então, assim, achei muito legal por isso, né? Dá para ele perceber que precisa trabalhar mais a questão defensiva do Brasil. E, por outro lado, que ele tem ali uma boa gama de opções, né? Ele tem um bom repertório para fazer o Brasil jogar diferente e conseguiu fazer o Brasil furar o bloqueio do japonês, que estava difícil mesmo.
10: Pois é, Olivares, você falou ali, ele tem boas opções, mas o brasileiro, o torcedor brasileiro, quer ver Neymar jogando. E por quê, né, Olivares? Por que não colocou?
9: Que ele não jogou. Por que você não pôs o Neymar?
10: Por que, que ele não colocou o Neymar ali? Porque eu fico pensando... ele não colocou o Neymar por quê, né? E se o Brasil perde? Ah, meu amigo... Porque assim como tomou ali o Japão, né? Tomou o segundo gol no finalzinho, se fosse ao contrário.
9: Fosse ao contrário, meu Deus. É verdade.
10: Entendeu? Verdade. E então, olha só, o técnico do Brasil, Carlo Ancelotti, explicou o porquê de não utilizar Neymar na vitória da seleção sobre o Japão na tarde de hoje, viu? E segundo o treinador, o camisa 10 entraria aos 15 minutos do segundo tempo, caso o Brasil ainda estivesse perdendo o jogo ou na prorrogação, viu? Caso a partida acabasse empatada. Mas nada disso foi necessário, já que Gabriel Martinelli garantiu a virada do Brasil aos 51 minutos do segundo tempo. Segundo o italiano, temos muitos recursos no banco e no campo. E é bom que os jogadores individualmente estão, né? Porque em bom nível, para Ancelotti, temos que valorizar isso. Ah, conversinha. Já que a partida foi muito exigente, pois o Japão não é uma equipe fácil. É intensa e muito organizada. Foi bom poder poupar Neymar para os próximos confrontos. O que eu não concordo em nada com ele, viu? Eu acho que ele é teimoso. Eu acho que então. Acontece igual todo técnico que vira técnico da seleção brasileira fica teimoso. Não tem isso.
9: É teimoso. Para mim não. Ele quer ter ali, né, a assinatura dele caso o Brasil seja campeão, né? Então ele quer mostrar que ele tem controle sobre o que ele está fazendo. Por outro lado, como deu tudo certo, foi bom que você poupou o Neymar de mais uma partida, né? Ajuda na recuperação dele, mas ele estava lá, ele até fez aquecimento, mas como o Brasil fez o primeiro gol, aí o Ancelotti mandou ele sentar, senta lá, Cláudio. E aí não colocou ele nessa partida. Então, como eu disse, né? Por um lado é bom, porque poupou o Neymar para ele se fortalecer ainda mais para as próximas partidas, porque a cada fase que vai passando vai ficando mais, a pedreira vai ficando mais complicada, né? Ah, ele já precisava do Neymar. Mas foi o pensamento dele, né? Eu também preferia ver o Neymar jogando, né? E assim, joga, meu amigo, facilita, né? Se você jogar bem, o Brasil já fizer uns 2, 3 gols, não, acabou, porque... né? Você já sai o Neymar, acabou.
10: Então, exatamente, se ele joga o Neymar, e aí o Neymar não faz nada, e tudo bem não jogar no outro, mas ele devia colocar o Neymar no segundo tempo e deixar. Isso ele já deveria ter feito antes, já, né? Hoje era uma boa oportunidade. Coloca no primeiro tempo, meu amigo. Vamos lá. Exatamente. Vai, Neymar. Quer jogar? O povo quer que você jogue? Vai jogar, Neymar. Vai lá. Aí depois não vem falar nada pra mim, não. Coloca desde o primeiro tempo, deixa ele, meu amigo. Que aí ninguém vai reclamar disso, né? Pois e o Endrick, eu achei que tava meio apagadão, Olivares. O que que você achou?
9: Até que eu achei que ele jogou bem, né? Mas aquela coisa, né? Joga meio sozinho ele de um lado, o Vini Júnior do outro. Precisa ter alguém lá no meio. Esse é o cara, é o Neymar. Faltou ali, né? Pra fazer uma transição com esses dois jogadores, né? Fazer o chamado 1-2, né? É isso. Todo craque, ele tem alguém, você vê, Romário e Bebeto,
10: suporte, né?
9: Ronaldo, Ronaldo, Ronaldinho e Rivaldo, né? A gente sempre teve esses jogadores, assim, quando você tem um, você tem alguém, até em outras modalidades, né? Você tem lá, por exemplo, a Paula e a Hortência, então você tem um que dá apoio pro outro. Aí você vê o Neymar, mas quem que tá dando apoio pro Neymar? Ele joga meio sozinho, né? E aí quando você tem o Endrick, tá sozinho também porque não colocou o Neymar. Aí você tem o Endrick, que pode ser o cara que vai fazer esse 1-2 com o Neymar, ou o próprio Vini Júnior, mas aí você não põe o Neymar, então, aí fica difícil, né?
10: Agora o Vini Júnior tá voando nessa Copa, tá mesmo. Ele vai ser...
9: Uma pena que aquela bola foi na trave, viu? Podia ter feito um gol bonito ali, enfim.
10: Ele tá com garra, com apetite, ele vai pra cima, ele tá muito bom. Você viu uma bola que ele perdeu, que ele foi lá e recuperou, foi bonito,
9: exatamente,
10: né?
9: Exatamente.
10: Muito legal, muito bacana.
9: Muito bem.
10: Bom, e o Pastor
9: Jesus? Olha... Só um momentinho, quero dar uma última informação, perdão, aqui, porque,
10: é verdade,
9: porque além do Brasil, uma outra equipe sul-americana se deu bem hoje, viu? E não foi sobre qualquer seleção, não, foi em cima da Alemanha. É, meu amigo, deu Paraguai. A seleção sul-americana se defendeu bem, arrancou empate em 1-1 no tempo regulamentar, contou com a ajuda de um gol adversário anulado, mas foi bem anulado na prorrogação, e venceu disputa de pênaltis dramática para avançar para as oitavas de final e eliminar a Alemanha na segunda fase da Copa do Mundo. Em jogo de ataque da Alemanha contra a defesa paraguaia, mais ou menos como aconteceu com o Brasil e Japão, né? O Enciso abriu o placar para o Paraguai, Havertz empatou e Jonathan Tah fez o gol da virada na prorrogação, mas o lance foi anulado após a intervenção do VAR. Então, deu Paraguai, que na próxima fase vai enfrentar o vencedor do jogo entre França e Suécia. Seleções que jogarão na tarde de amanhã. Se o Paraguai já surpreendeu eliminando a Alemanha, França e Suécia que se cuidem. É isso.
10: Meu amigo, eu gostei muito que o Paraguai ganhou, hein? Ah, despachou.
9: Pois é.
10: A Alemanha
9: já despachou, a primeira favorita já foi, né?
10: Aquele trauma a gente fica, né? E não vai esquecer nunca, né? Pois então, meu amigo.
9: Não vai ter como a gente devolver um 7-1 dessa vez, não, viu? Fica pra próxima Copa.
10: Nem devolver, nem tomar outra, né? Porque ninguém merece. E o pastor Janos Tasso Olivares, agora sim?
9: Ah, ficou feliz da vida, né? Porque feliz com a seleção brasileira, com o próprio Paraguai, né? Que são seleções sul-americanas mostrando sua força na Copa. Tomou seu café? Tá feliz da vida hoje, né, pastor? Tá um pouquinho sem voz? Ah, é? Mas e a mensagem? Ah, o senhor já gravou antes do jogo. Pastor, foi esperto. Gravou antes do jogo porque ele falou que sabia que poderia ficar sem voz. Então a mensagem já está aqui para todos nós. Vamos ouvir.
11: Mensagem para hoje. Você já participou de alguma festa ao redor de uma fogueira? Então ouça mensagem para hoje. Você já celebrou a Fogueira de Xangô? Trata-se de uma celebração ligada às tradições afro-brasileiras em homenagem a Xangô. Muitos participam por tradição, devoção ou em busca de auxílio espiritual. Seja qual for sua crença espiritual, entenda a verdade que o Evangelho apresenta a cada pessoa. Toda busca espiritual que ignora Cristo Jesus não encontra a reconciliação com Deus. A humanidade foi contaminada pela mentira, pela incredulidade e pela rebeldia. Por isso, frequentemente procura caminhos espirituais que não passam pela cruz e ressurreição de Cristo Jesus. Deus permite a existência dessa e de tantas outras expressões religiosas por pelo menos três razões. Primeira, porque concedeu ao ser humano a responsabilidade de escolher. Segundo, porque manifesta paciência, oferecendo tempo para arrependimento. E terceira, porque a sua verdade resplandece ainda mais quando comparada aos caminhos produzidos pelo coração humano. A rebeldia leva o ser humano a buscar independência de Deus. A incredulidade o leva a confiar em outros meios de salvação, de reconciliação. O engano quer convencer que qualquer caminho espiritual é suficiente para satisfazer a necessidade de pertencimento e sentido existencial. Mas o Evangelho anuncia uma esperança real. Rebeldes podem tornar-se obedientes a Cristo. Incrédulos podem aprender a confiar no amor, na justiça e na fidelidade do Salvador. Pessoas iludidas podem conhecer a verdade que liberta. Essa transformação não nasce de rituais ou méritos pessoais, mas da graça revelada na morte e ressurreição de Cristo Jesus. Guarde essa verdade. Uma espiritualidade sem Cristo pode preservar tradições, despertar emoções, mas não pode reconciliar o pecador com Deus Pai ou salvá-lo da ira divina. O caminho começa com arrependimento, continua pela fé e termina na reconciliação com Deus. Por isso, confesse seu pecado ao Senhor. Deus é fiel para perdoar e purificar você de toda injustiça, mentirosa, incrédula e rebelde. Você quer uma cópia escrita dessa mensagem? Então, acesse o site ruajanus.com.br. Eu vou soletrar: ruajanus.com.br. Até já.
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9: Muito bem, reta final do nosso Revista RTM, hora de nós agradecermos as participações dos nossos ouvintes, estão conosco nessa noite de segunda-feira. Quem que tá com a gente, hein, meu caro Dinho Oliveira?
10: Olha só, o Genésio aqui de São Paulo, Itapecerica da Serra, tá por aqui, viu, Olivares?
9: Tudo bem, Genésio?
10: Quem mais está com a gente é o Pedro de Salvador, viu? Ele diz, o Pedro, deixa eu pôr aqui, Olivares, uma musiquinha. O Pedro tá fazendo aniversário hoje, hein?
9: Opa!
10: Mas não é essa aqui, não, a clássica é essa.
9: Aí sim, esse é o parabéns do Revista. Sobe o som aí. Ô Pedro, presentão que você ganhou hoje, hein? Vitória brasileira, é, então tá certo, olha, parabéns, que Deus te abençoe, que te dê muita paz, saúde, alegrias, não é? Que esteja sempre iluminando seus caminhos, que você esteja sempre nos caminhos do Senhor, tá bom? Assim você vai viver uma vida muito feliz, então parabéns aí, que seu dia tenha sido especial. Sobe o som de novo, meu jovem! Papai do céu,
10: Olivares,
9: do papai do céu é boa demais.
10: Olha só, Olivares, vamos aproveitar a música e cantar parabéns também para a nossa querida Silvia Estrela de São Luís do Maranhão, viu? Fala assim, boa noite, queridos, felizes com a vitória do Brasil, né? E eu festejei muito, mas não o jogo e sim meu aniversário, então...
9: Sobe o som de novo.
10: Dobradinha, hein?
9: Ah, olha, a Silvia Estrela, que sempre brilha muito nesse programa, também fazendo aniversário, ganhou de presentão essa vitória brasileira. Sobe o som de novo, meu jovem, que bonita essa canção. Jesus, você. Ô Silvia, que Deus abençoe sua vida com muita paz, saúde e alegrias. Você ande sempre nos caminhos do Senhor, seja muito feliz e abençoado.

0: Muito bom.
1: Dados parabéns para Silvia Estrela. Ah, quem está com a gente também é o nosso querido Samuel Magalhães, de Salvador, na Bahia. Ele fala boa noite. É, o jogo foi tenso hoje, hein? Fiquei acelerado. Oi, mas teve um bom sinal depois, um bom final, né?
0: Um final, verdade. Show de bola.
1: Quem tá com a gente também é a Rosimere, né? E o missionário Lucival de Santa Helena, no Maranhão, viu, Olivares?
0: Grande abraço, obrigado.
1: Quem tá por aqui também é nossa, é o João Batista de Aquino, São Paulo, Potengi, Rio Grande do Norte. É, a nossa seleção não está melhor, porque o técnico Ancelotti tem que pôr o Endrick pra jogar o tempo todo, assim, eu acho.
0: Eu também acho.
1: E o Neymar.
0: Concordo, viu? Exatamente. Neymar, os dois juntos jogando, os três, né? Neymar, Endrick e o Vini Júnior. Ah, meu amigo, tem que estar os três em campo. Que isso, tá certíssimo aí, João. Ô, João, ficou feliz, hein? Porque o Paraguai passou e tem jogador do Verdão lá no Paraguai. Ah, meu amigo, que beleza!
1: E assim encerramos a participação dos ouvintes, viu, Olivares?
0: Legal demais, obrigado a todos pela audiência, pelo carinho, pelas mensagens enviadas a nós, né? Parabéns aos aniversariantes também. E amanhã tem mais, se Deus quiser, a partir das 10 da noite. Já fica o convite para você estar conosco na próxima edição do nosso Revista RTM, tá bom? Na sequência, pastor Tamir Neves está chegando com Através da Bíblia, Cláudio Ronck já te fazendo companhia por aqui também, meu caro Dinho Oliveira, que veio tranquilo, né? Veio com o vento batendo nessa barba de bode dele, tá grande essa barba, tá grande, hein, meu filho? É, daqui a pouquinho já vai fazer trancinhas, vai fazer dreads nessa barba. Esse é Dinho Oliveira, obrigado pela parceria de hoje mais uma vez. Desejando a você uma boa viagem de volta, um bom descanso. E amanhã, meu jovem, venha pra gente continuar nessa missão.
1: Olivares, Deus abençoe você também. Bom descanso para você e sua família. E bom retorno, né? Agora que você vai fazer aquela caminhada costumeira. Que maravilha, Olivares. E olha, tá verdade. Tudo pronto aqui. Olha o nosso. Tchau, Diniz. Boa noite, ouvintes. Então, até amanhã.
0: Aquele tchau especial e um sorriso.
1: É aquele tchau especial de felicidade que o Brasil ganhou.
0: Vai, Brasil!
1: Tchau, Alemanha!
0: Bye, bye!
1: Bye, bye, Alemanha! Paraguai, ai, ai!
0: Ó!
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1: Querido amigo, hoje iniciamos o nosso encontro com satisfação, com muita alegria. Nos alegramos porque o projeto de estudarmos a Bíblia toda segue com segurança e estamos novamente estudando mais um livro importante do Novo Testamento. Especificamente, estamos estudando as profecias do apóstolo João, que formam o livro de Apocalipse, o último livro da Bíblia. Nós vamos estudá-lo em 50 programas e, ao final deles, completaremos o nosso projeto de estudarmos toda a Bíblia em 5 anos, em 1.300 programas. Estamos alegres pela possibilidade de conhecermos e estudarmos mais um livro bíblico, o último livro bíblico, Apocalipse. Vamos conhecer hoje, então, os aspectos introdutórios de Apocalipse, o livro das revelações, e assim teremos melhores condições de entendermos o texto bíblico. Conhecer o contexto do livro, do autor, dos destinatários, da época e do local, de onde e para onde foi escrito, qual o tema do livro, o seu propósito e a sua estrutura, enfim, estudar esses pormenores nos dão melhores condições de entendermos o texto inspirado para assim aproveitarmos de modo completo a mensagem de Deus para nós. Nesse programa, vamos dedicar nossa atenção a esses aspectos, pois em muitas pregações esse livro tem sido usado, porém as interpretações que têm sido dadas têm trazido mais dúvidas ao invés de esclarecimento sobre as visões que sinalizam o futuro. Vamos então ao estudo introdutório de Apocalipse. Como introdução, eu quero que você perceba o seguinte: o livro de Apocalipse é, na verdade, um livro com um ritmo muito intenso. Formado nas chamas da tribulação pessoal do autor, o livro emprega a linguagem das alusões bíblicas e do simbolismo apocalíptico para expressar a altura e a profundidade da experiência visionária do autor. Para incentivar a fidelidade cristã, Apocalipse aponta para o glorioso mundo do futuro, quando o Senhor Jesus, que foi crucificado e ressuscitou, voltar para completar a missão que Deus, o Pai, lhe deu. A intensidade da experiência do profeta é igualada apenas pelo simbolismo apocalíptico que ele emprega para advertir os seus leitores dos desastres e das tentações iminentes que exigirão de todos firme e completa lealdade ao Senhor ressurreto. Negligenciado por uns, mal interpretado por outros, distorcido por muitos que não o entendem, o livro das revelações dadas a João, no grego Apocalipse, permanece firme com sua mensagem, atraindo muitos para o seu estudo. Para alguns, o livro tem grande poder de fascinação que os atrai e os desperta por causa dos seus símbolos e dos relatos sobre o futuro da história humana. Para alguns mais comuns,

0: budistas, o livro não merece atenção especial e, quando leem, não percebem a sua importância. Entretanto, outros se posicionam com mais seriedade e firmam suas doutrinas nos seus ensinamentos simbólicos, correndo então o risco de interpretá-lo erroneamente. Algumas vezes, nos defrontamos com dois tipos de problemas. Se esse livro é tão difícil de entender, se já houve grandes heresias fundadas nele, se várias datas marcadas redundaram em esquemas falidos, o certo é deixarmos de lado o seu estudo e não nos preocuparmos mais em estudá-lo ou entendê-lo. Por outro lado, temos um outro tipo de problema. Como deixaríamos no esquecimento um livro inspirado e preservado pelo Espírito Santo? Qual teria sido o motivo pelo qual o Senhor o preservou para nós? Perguntas e argumentações desse tipo nos fazem admitir que muitos cristãos fazem questão de estudá-lo. E creio então que é nosso dever nos aproximarmos do livro com os corações e as mentes abertas. E sob a orientação e com a iluminação do Espírito Santo, estudá-lo para poder usufruir dos ricos ensinamentos que ele tem para os cristãos de todas as épocas. Peçamos a Deus, então, humildade para mudarmos de posição se descobrirmos novas verdades e percebermos a importância delas para as nossas vidas. Vamos conhecer, então, os aspectos introdutórios do livro de Apocalipse, do livro das Revelações. Em primeiro lugar, vamos considerar a questão da autoria. Evidências externas. Dentre os que negaram a autoria joanina, Dionísio de Alexandria argumentava que, comparando o seu evangelho e as epístolas com esse livro, era possível perceber que não tinha sido o mesmo autor a produzi-los. Para ele, o autor tinha sido um outro João, chamado de João o Presbítero. Entretanto, diversos pais da igreja, isto é, aqueles que viveram logo após os apóstolos, atribuíram o livro ao apóstolo João, filho de Zebedeu. Dentre eles, podemos citar Justino Mártir, o cânon moratoriano, Irineu, Tertuliano, Clemente de Alexandria, Hipólito e Orígenes. Todos esses afirmaram a autoria joanina com base, inclusive, no uso de certos termos que se vê nos outros escritos de João, como, por exemplo, Verbo, Cordeiro, Verdadeiro, e os opostos, luz e trevas, amor e ódio, vida e morte. Consideremos também as evidências internas. O nome do autor é João, como se vê quatro vezes. Ele cita o seu nome em 1:1, 1:4, 1:9 e 22:8. O autor foi exilado na ilha de Patmos, conforme lemos em 1:9, fato esse que concorda com o que sabemos da história do apóstolo João, que, segundo Clemente, Eusébio e Irineu, confirmam o exílio do apóstolo na ilha de Patmos. Percebe-se similaridade entre Apocalipse e os outros escritos joaninos. Por exemplo, o nome Logos dado a Jesus Cristo. Você pode reparar em João 1:1, 1 João 1:1 e também em Apocalipse 19:13. Cristo é identificado como Cordeiro. Veja o Evangelho, capítulo 1, versículo 35, com Apocalipse 5:6. A expressão água da vida é usada nos dois livros, João 4:10, 7:38 e Apocalipse 22:1. O termo vencer também se encontra nos dois livros, 1 João 5:4 e Apocalipse 2:7, 2:11, 2:17. Mas, como dissemos, existem críticos que negam a autoria joanina pelas diferenças linguísticas e teológicas que encontram internamente no livro. Porém, em relação às diferenças linguísticas, argumentam que é possível afirmar-se que a influência dos modelos do Antigo Testamento ficaram mais evidentes no linguajar do autor em Apocalipse. Porém, o exílio, a solidão e a idade avançada de João poderiam ter afetado grandemente o estilo do apóstolo. É igualmente possível que João tivesse utilizado um amanuense na composição do Evangelho e nas cartas, mas não o utilizou para escrever o Apocalipse, sendo ele mesmo o escritor desse livro final. Em relação às diferenças teológicas, esses críticos argumentam que não se vê no Evangelho a negação do amor do Pai, a compaixão e a salvação do Filho e a habitação contínua do Espírito Santo nos cristãos. Porém, podemos responder que o que é visto no Apocalipse são outras características essenciais da Trindade, que compõem cada uma das três pessoas. Por exemplo, vê-se no Apocalipse a ira e a justiça de Deus, o juízo e a vitória de Jesus, o Rei dos Reis, Senhor dos Senhores, e a descrição do Espírito Santo como sete espíritos diante do trono. Portanto, a evidência interna, embora tenha alguns problemas, não anula o testemunho externo primitivo e consistente que afirma o apóstolo João como autor desse importante livro. Em segundo lugar, vamos considerar a questão da data e local de origem do livro. É consenso entre os estudiosos que Apocalipse foi escrito numa ocasião em que a contrariedade romana contra o cristianismo era grande e generalizada. E essa contrariedade se evidenciava na forma de perseguição. Veja, por exemplo, Apocalipse 1:9, 2:10, 2:13. Os estudiosos, tradicionalmente, têm proposto duas possíveis datas. Perseguição dos cristãos pelo imperador romano Nero, que reinou durante 54 e 68, após o incêndio de Roma, quando ele tentou culpar os cristãos por aquele ato insano que ele mesmo tinha provocado. Argumenta-se que, por haver menção do Templo de Jerusalém como se ainda estivesse em funcionamento, e ainda por ter o valor numérico para as letras gregas Nero César, cuja soma é 666, o número da besta seria, então, esta uma data possível, isso é, nos dias de Nero. Porém, é mais aceito que o livro foi produzido na época da perseguição desencadeada por Domiciano, um outro imperador romano que governou de 81 a 96 depois de Cristo. Essa perseguição foi confirmada por Irineu, por Clemente de Alexandria, por Vitorino, por Jerônimo, que com Eusébio confirmam que João foi exilado na ilha de Patmos nos dias de Domiciano. Sendo que o exílio de João concorda com a política conhecida de Domiciano de punir os seus opositores por intermédio do exílio, a provável data do livro de Apocalipse é 95 a 96 depois de Cristo. Embora não se saiba quando João foi solto de Patmos, é provável que tal libertação tenha ocorrido depois do governo de Domiciano. Os textos de 1:11, 22:7, 22:9, 22:10, 18 e 19 parecem indicar que o livro tinha sido concluído na ilha de Patmos, enquanto o apóstolo estava lá exilado. Consideremos agora, em terceiro lugar, a questão dos destinatários. O livro é destinado às sete igrejas da Ásia e às demais igrejas da história. As sete igrejas da Ásia são representativas de todas as igrejas existentes. Em quarto lugar, consideremos o gênero literário do livro. Apocalipse, tradicionalmente, como era de se esperar, tem sido considerado uma literatura apocalíptica. Por outro lado, João também lhe conferiu algumas características de epístola, de carta, com uma saudação e uma conclusão epistolar, além do tom geral de uma epístola cristã de instrução para ser lida em voz alta no culto público. Mas, querido amigo, não podemos deixar de mencionar que é possível encontrarmos também outras formas de literatura, especialmente hinos de louvor e de adoração ao Senhor nas páginas do Apocalipse. Em quinto lugar, consideremos a teologia do livro. Trata-se de uma revelação de Deus para a sua igreja, uma revelação de Jesus Cristo como Senhor vitorioso, que retornará não mais como Salvador, mas como Juiz. Jesus é quem leva a sua igreja para estar junto de si, no novo céu e na nova terra, onde o adoraremos para todo sempre. Apocalipse, então, com frequência é tratado como se constituísse um mundo à parte no cânon do Novo Testamento. Apesar da sua linguagem comum e das suas tradições simbólicas, o Apocalipse tem como fundamento a teologia apostólica. O enfoque de Apocalipse claramente enfatiza a vinda futura de Cristo, a segunda vinda de Cristo gloriosa e vitoriosa. Essa teologia apostólica pode ser resumida da seguinte maneira: todos os acontecimentos foram provocados por Deus e ocorreram todos em cumprimento das Escrituras do Antigo Testamento. Deus agiu com poder em favor da nossa salvação, em especial pela morte e ressurreição do Senhor Jesus. Terceiro, esse mesmo Jesus agora é o Senhor exaltado. Quarto, todos que creem em Jesus e se submetem a Ele recebem salvação. Quinto, o Espírito de Deus foi derramado sobre todos os que carregam o nome de Cristo. Sexto, o compromisso com Deus por meio de Cristo significa participar em uma comunidade de adoração e instrução. E sétimo, esse mesmo Jesus virá novamente para resgatar aqueles que o confessaram de modo fiel. Então, veja que com esses argumentos, nós podemos perceber uma unidade entre Apocalipse e as cartas cristãs. Em sexto lugar, então, vamos considerar a estrutura, o esboço do livro. O que nós vamos encontrar em Apocalipse? A visão de João na ilha de Patmos, capítulo 1. Depois, as cartas às sete igrejas, capítulo 2 e 3. Depois, a soberania do Deus Criador, capítulo 4 e 5. Capítulo 6 a 8, sete selos. Capítulo 8 a 11, as sete trombetas. Depois, vamos encontrar a perseguição dos justos pelo dragão, capítulo 12 e 13. Capítulo 14, um resumo de triunfo, advertência e condenação. E aí, então, depois, as sete taças, no capítulo 15 e 16. A queda e a ruína da cidade moral, a Babilônia, capítulo 17 e 18. 19 até 22, júbilo no céu e a revelação do Cordeiro de Deus. E no capítulo 22, uma conclusão final. Veja, será um rico conteúdo que nós vamos gastar tempo, mas um precioso tempo para estudá-lo. Vamos trabalhar em mais 49 programas. Em sétimo lugar, vamos considerar as peculiaridades desse livro. Este é o único livro profético do Novo Testamento. Apocalipse tem estreita ligação com os livros proféticos e apocalípticos do Antigo Testamento. Terceira peculiaridade: esse é o único livro do Novo Testamento escrito para sete igrejas especificamente mencionadas. Quarta peculiaridade: apesar de ser um livro profético, tem um estilo epistolar, com saudação inicial e uma conclusão final. Em quinto lugar, uma última peculiaridade: esse é o único livro do Novo Testamento cujo autor, além de ser prisioneiro, estava exilado numa ilha, na ilha de Patmos. Conclusão. Querido amigo, ao concluirmos esse primeiro programa sobre o livro de Apocalipse, valeria a pena resumirmos nossa reflexão através de sete perguntas e sete respostas. Vamos a elas. Por que devemos estudar o livro de Apocalipse? Porque muitos de nós pensamos que existe mais mal do que bem no mundo e que os que praticam o mal sempre vencem. Ao estudarmos esse livro, vamos perceber que isso não acontecerá para sempre. Esse livro é uma esperança, pois afirma que Deus e o bem serão vitoriosos. Apocalipse nos ensina e nos estimula a viver de um modo santo, puro, pois assim participaremos dessa vitória, da vitória de Deus contra o mal, contra o maligno. Segunda pergunta: quem escreveu esse livro tão enigmático? Como mencionamos, é quase certo que foi o apóstolo João, o último apóstolo vivo e que morreu naturalmente e não martirizado. Quando ele foi escrito? Terceira pergunta. Bem no final do primeiro século, provavelmente no tempo de Domiciano, 95 a 96 depois de Cristo. Mas para quem esse livro foi escrito? Quarta pergunta. Para 7 igrejas da Ásia, hoje Turquia, para todas as igrejas de todos os tempos. Portanto, mensagem que vem para nós também. Por que ele foi escrito? Para adverti-las, para que não abandonassem a fé em Cristo e mantivessem esperança mesmo na tribulação, pois Jesus voltará vitorioso. Sexta e penúltima pergunta. No que Apocalipse é diferente dos outros livros do Novo Testamento? Ele é o único livro profético do Novo Testamento. Usa muito simbolismo e linguagem figurada. Sétima e última pergunta. O que é que nós vamos encontrar no estudo desse livro? Encontraremos uma combinação de advertências e encorajamento, uma alternância entre desafios e esperança. Encontraremos descrições do futuro quando o reino de Deus for enfim consumado. Encontraremos, por fim, Jesus glorificado, vitorioso e juiz sobre toda a terra. Meu convite, então, é dirigido a você que nos próximos 49 programas você esteja atento para conhecer mais detalhes desse maravilhoso livro. Que Deus o abençoe. Um abraço e até o próximo programa.
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2: Olá, ouvintes e professor Saião, começamos a semana sobre arqueologia com a pergunta do Wesley de Mato Grosso. Existe alguma coisa fora da Bíblia, professor, que comprove os fatos citados nela? Como podemos saber que aquilo que a Bíblia fala é verdade?
3: Pois é, André, é um prazer estar com todos os nossos ouvintes aqui com essa pergunta do Wesley, muito importante. O que a Bíblia diz tem relação com a realidade histórica ou não? Veja, de fato, muita coisa que aparece na Bíblia tem comprovação histórica fora da Bíblia. Como assim? Os pesquisadores que estudam a região não só ali da Palestina, de Israel e do Oriente Próximo a nos últimos 150 e 200 anos, encontraram muitas coisas que comprovam o que a Bíblia diz. Por exemplo, eu mesmo tive a oportunidade de visitar na cidade de Jerusalém o túnel antigo, que era o túnel dos cananeus, que é mencionado no segundo livro de Samuel, por onde Davi passou quando ele conquistou a cidade que pertencia aos jebuseus. Aliás, a antiga muralha dos jebuseus, que tem cerca de 3.200 anos, nós ainda temos os restos da muralha, as ruínas, melhor dizendo, que estão ali. E do lado desse túnel dos cananeus temos o túnel de Ezequias, que ele cavou por volta de 701 a.C. para defender a cidade de Jerusalém do ataque dos assírios. Então são só dois exemplos de realidades históricas antigas que foram descobertas e escavadas e que falam de maneira clara a respeito daquilo que a Bíblia relata na história antiga lá do Velho Testamento.
2: Mas, professor, essas coisas sobre arqueologia parecem ser muito antigas, não tem muita conexão com a nossa sociedade. Qual que é a utilidade dessas descobertas para a nossa vida espiritual?
3: Bom, André, vamos lá tentar entender a coisa com mais clareza aqui, né? O que que é, primeiro, a arqueologia? A arqueologia é o estudo das coisas antigas, dos restos deixados como cerâmicas ou inscrições, pedras ornamentadas, que são referências históricas do passado e que são estudadas por esses pesquisadores que tentam entender a maneira de ser, de pensar, de agir, de construir o mundo das civilizações antigas. Então a gente tem o que a gente chama de arqueologia bíblica, que hoje, mais tecnicamente, é chamada de arqueologia Ciro-Palestina. Aliás, lá a arqueologia é bem diferente. A gente pensa em arqueologia apenas como uma escavação, né, profunda para encontrar os restos. Por causa do perfil diferente da região Ciro-Palestina, nós temos assim acúmulo de referências do passado que são conservados em colinas que são montadas a partir do vento, né? Então essas colinas, essas pequenas montanhas são chamadas de tel, né? Cada tel, e esses tels são divididos em camadas e estudados a partir de períodos específicos. Então, isso é algo muito científico, muito detalhado, e a região ali de Israel é muito impressionante, porque nós temos coisas ali, André, de mais de cerca de 9 mil antes de Cristo confirmado como algo histórico. A cidade de Jericó, por exemplo, é considerada a cidade mais antiga habitada que a arqueologia desenterrou. Agora a pergunta é: o que isso tem a ver com a nossa vida? Se o sujeito acha, né, um osso de um rei, né, lá no norte de Israel, se ele acha uma moeda do período persa, se ele acha um artefato religioso dos antigos cananeus, e daí, né? Em que isso muda a conta que eu pago na segunda-feira, né? Então veja bem, uma coisa interessante na proposta da Escritura Sagrada é a gente entender que a fé que temos em Deus não é algo dissociado da realidade. Isso quer dizer que a fé cristã não se apresenta como um mero exercício psicológico ou sociológico da religião. Não. O Novo Testamento é claro em dizer que se Cristo Jesus não ressuscitou, que a nossa fé é vã. Na Bíblia nós temos diversas referências históricas, diversas datações precisas, e o texto diz, olha, isso de fato aconteceu. É claro que esses relatos têm a sua pertinência histórica, cultural, precisa ser entendido, mas veja bem, para alguns grupos religiosos, o fato do seu fundador ter existido ou não é irrelevante. O fato de uma coisa ter acontecido verdadeiramente não é tão importante, mas no pensamento cristão não é assim. Então, os relatos ali apresentados, eles não são falsos, eles não são invenção. É claro que nós temos poesia, nós temos relatos que intencionalmente não são literais, ninguém vai achar que as bestas do Apocalipse serão, né, dois dragões que vão sair dentro d'água, não é o Godzilla que vai aparecer, de jeito nenhum, né? Mas o que é apresentado como histórico tem esse foco e é verdade. Portanto, o estudo sério da arqueologia e da história antiga, sim, tem tudo a ver com a nossa realidade de fé e com a nossa vida espiritual, sem dúvida alguma.
2: Bom, professor, acontece que o Raimundo do Ceará trouxe aqui duas questões, uma questão, na verdade, com dois versículos bem interessantes. Ele acha que apenas a fé em Deus, no que a Bíblia diz, já é suficiente, pois Romanos 1,17 diz que o justo viverá pela fé, e Hebreus 11,1 nos diz que a fé é a prova das coisas que não vemos. Não corremos risco de ser Tomés, professor?
3: Olha só, a pergunta do Raimundo, aliás, é uma pergunta que corre o mundo. Muita gente pergunta exatamente isso que ele está apresentando aqui. Vamos tentar entender, né? Porque a discussão, na verdade, citando Romanos 1,17, Hebreus 11,1, tem a ver com o relacionamento entre a fé e a razão, mais do que propriamente apenas a arqueologia, né? Romanos 1,17 diz que o justo vive pela fé, né? O sentido ali não é exatamente esse da discussão aqui, porque ali Paulo está dizendo que o justo vive pela fé no sentido da fé salvadora, né? Que é o argumento de Romanos, que nós não somos salvos por obras e sim pela fé. O meio de aproximar-se de Deus é crendo nele. Hebreus 11,1, aí é mais interessante a discussão, porque a fé é a prova do que a gente não vê. E como é que a coisa funciona? Veja bem, é verdade que a comprovação objetiva, quer seja científica, quer seja por meio de dedução lógica e de raciocínio, não vai produzir fé em ninguém. Né? A gente sabe disso. Né? É interessante que o grande pai da igreja, né, Tertuliano, dizia que ele cria, né, porque era absurdo. Quer dizer, quando não é para entender, é para crer. E é verdade, se uma pessoa quiser explicar todos os detalhes da Bíblia e enxergá-la puramente racionalmente, ele vai ficar sem entender muita coisa. E nesse sentido, a Bíblia vai continuar dizendo que a fé vem pelo ouvir e ouvir a palavra de Deus. Nós vamos ver no Novo Testamento que Jesus, por exemplo, ressuscita Lázaro, e os que não creem em Jesus depois querem matar Jesus e Lázaro. Você quer coisa mais impressionante do que ressuscitar um morto e a pessoa mesmo assim não crê? Então, o fato de crer ou não crer está ligado muito com uma disposição do coração, que é mudada pela ação poderosa e sobrenatural da palavra de Deus. No entanto, a pergunta é: para quem creu? Será que isso em que eu creio está baseado só na realidade do coração, só na subjetividade? Aí que entra a Bíblia. Aí a pessoa que creu, vem a famosa expressão: você pode explicar a sua fé? Você pode, né, mostrar que você tem uma postura de razoabilidade, ou você acredita numa coisa que não tem nenhum sentido? Aí, apesar da razão e da arqueologia não comprovarem a fé, elas, no sentido absoluto do termo, elas são reforços e uma demonstração de que as pessoas que não creem, elas não creem, e elas devem ser julgadas porque elas se recusam a enxergar aspectos que apontam para a realidade da fé. Deus tem uma base para dizer: olha, você tinha isso à sua disposição e nunca quis ver. Então, nesse sentido, a gente pode dizer que essas coisas não são a razão principal da fé, mas elas reforçam aquilo que a pessoa crê, pois o cristianismo de fato se apresenta como sendo a verdade, tanto do ponto de vista, vamos dizer, espiritual, passional e existencial do coração, como também comprovado por aqueles que querem pesquisar mais objetivamente o assunto.
2: Aí eu fico na dúvida, professor, por que tantos estudiosos continuam duvidando e questionando a Bíblia, apesar das evidências?
3: Bom, André, é importante destacar o seguinte: muita coisa que a Bíblia nos apresenta está comprovada pela arqueologia. Outras coisas nós não temos referências nem a favor nem contra. E nós temos também problemas e dificuldades que vamos falar aí na decorrência aí dos nossos estudos aqui no Conversando com Luiz Saião. Agora, quando as coisas estão definidas, por que algumas pessoas não creem? Porque, como nós dissemos, a pessoa não acredita a priori. Ele já tem uma postura pré-definida, mesmo que ele veja todas essas E todos esses elementos comprovadores, isso não o fará mudar de posição. Então, sempre que a pessoa enxergar algo, ele diz: ah, foi coincidência. Não, dessa vez parece que estava certo. Não, mas isso aí acontece também em outros contextos aí, porque a predisposição não é tomada pela pessoa da maneira que é tomada por um coração de alguém que crê.
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bom demais saber que você vem junto com a gente nesta terça-feira, tudo bem? Muito prazer, meu nome é Cláudio Ronchi. E começa um Amigo na Madrugada nesta terça-feira. Eu fico contente demais de saber que você sintoniza a gente aí, ó, pelo computador, pelo celular, pelo tablet. Vem com a gente através das nossas afiliadas. Uma excelente madrugada. Vamos juntos, hein? Até as 4 da manhã eu convido você para seguir com a gente. Inclusive, você pode participar também. Fique à vontade para mandar sua mensagem. Tem o nosso WhatsApp para você mandar um recado nesta terça-feira. WhatsApp, o DDD é o 11. O telefone é o 974-181-456. 974-181-456. Espero que você goste da programação de hoje. Feito com muito carinho pra você. Que tal começar a programação trazendo o melhor da música, hein?

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1: Bom dia para você, vamos com o nosso momento devocional, a leitura do Presente Diário, hoje 30 de junho. O título do Presente Diário, Provérbio do Dia. A leitura bíblica fica em Provérbios, no capítulo 4, do versículo 1 até o versículo 27. Versículo-chave, Provérbios capítulo 1, do versículo 2 ao 4. Os provérbios ajudarão a adquirir a sabedoria e a instrução, a compreender as palavras que dão entendimento, a receber a instrução para proceder com sensatez, fazendo a justiça, o juízo e a retidão. Ajudarão a dar prudência aos ingênuos e conhecimento e bom senso aos jovens. Você lê a Bíblia todos os dias? Hoje quero desafiá-lo a começar uma nova jornada. Além de seu plano de leitura bíblica ou devocional costumeiro, gostaria de encorajá-lo a ler diariamente o livro de Provérbios. Se você nunca o leu antes, experimente fazer isso. Ler e estudar a palavra de Deus é uma disciplina espiritual, o que significa que precisamos decidir separar um tempo para isso e nos dedicar de verdade. Se você não tem o desejo de ler a Bíblia, ore e peça que Deus lhe dê essa vontade. O livro de Provérbios é uma coleção de ensinamentos atribuídos ao rei Salomão e outros sábios do antigo Israel. É um dos volumes mais práticos e fascinantes da Bíblia, cheio de riquezas e princípios para a vida cotidiana. De acordo com o pastor John MacArthur, este livro trata das escolhas éticas do homem, trazendo à discussão a maneira que ele pensa, vive e administra sua vida diária à luz da verdade divina. São 31 capítulos, repletos da sabedoria, escritos por homens inspirados pelo Espírito Santo. Crie o hábito regular de ler um capítulo por dia, lendo o capítulo correspondente ao dia do mês. Com esse hábito, você vai ler o livro todo uma vez por mês. Que dia hoje? Leia o capítulo correspondente a este dia. Quando terminar o mês, comece a ler a partir do capítulo 1 novamente. Acredite, a cada releitura, o Espírito Santo poderá trazer uma nova luz àquele texto. O resultado é que você aprenderá e memorizará muitos provérbios sem muito esforço. Com o passar dos anos, toda essa riqueza se tornará parte de sua memória arraigada e seus princípios servirão para ajudá-lo diariamente. Aplicar os princípios de Provérbios é viver da maneira que Deus planejou que vivêssemos desde a criação.
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2: Eterno, elevamos nossas vozes em favor das famílias na França. Apesar de sua riqueza cultural, a nação enfrenta profundos desafios na estrutura do lar por causa das rápidas mudanças sociais que têm fragilizado os laços domésticos. Hoje, cerca de 25% das famílias francesas são monoparentais e o número de crianças sob os cuidados do sistema de assistência social tem aumentado. Deus tenha compaixão dos filhos que, por diversas circunstâncias, não vivem mais com seus pais biológicos. Pedimos que o teu consolo preencha o vazio do abandono e cure as feridas da separação. Promova as mudanças necessárias para que o sistema de proteção seja eficiente e humano, que a França reencontre o valor da estabilidade familiar. Oramos assim, em nome de Cristo Jesus. Eu sou a Paula Ferreira, estou sempre aqui para você. Tamo junto!
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0: Maior da música, aqui Alex Gonzaga, cantando Sem Ovelhas. Tem um intervalo chegando, bem rápido, daqui a pouco tem a sua participação.
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0: Muito prazer para você que sintoniza a programação também com as nossas afiliadas. Eu sou o Cláudio Ronchi, convido você para vir junto comigo, além de acompanhar a programação, participar também, né? Deixar o seu recado, tem o nosso WhatsApp, aonde você deixa um alô nesta terça-feira. O WhatsApp, o DDD é o 11, o telefone é o 974-181-456. 974-181-456. Sabe quem aproveitou e mandou mensagem pra gente? O Lauro Feitosa. Lauro Feitosa tá conosco? Sim. Mandou recado, tá por aqui nesta madrugada de terça. Mandou um bom dia na escuta do amigo na madrugada. O Lauro Feitosa nos acompanha em São Luís, Maranhão. Chegou de mancinho, devagarinho. Vamos juntos, moço. A Rutiana aproveitou para dizer o seguinte: ah, eu estudo todos os dias minha Bíblia. Paz do Senhor, meu povo. Jesus abençoe todos nós. Amém. Moça, seja sempre bem-vinda. A Rutiana pegou a deixa aqui da leitura do presente diário de hoje, né? E deixou como dica ler pelo menos um provérbios, né? São 31, um por dia, né? Vai fortalecendo aí o seu coração, deixando a palavra de Deus guardada dentro de você. A Rutiana, de vez em quando, ela manda foto pra gente do estudo, do estudo que ela tá fazendo nas madrugadas. Aí tem um cafezinho, tem biscoitinho, e ela segue com a gente, estudando, fazendo o lanchinho dela. E a gente aproveita pra fazer companhia pra Rutiana também. DJ Cosminho, sumidíssimo, hein? Tá conosco.
1: Opa, bom dia, meu querido Cláudio Ronchi, bom dia também para os ouvintes da Rádio Transmundial, aqui é o DJ Cosminho, São Luís do Maranhão. E aí, meu amigo Cláudio, tudo bem com você?
0: Tudo na Santa Paz.
1: Que bom que você está bem, eu também estou ótimo.
0: Olha aí, ó.
1: Cláudio, manda um alô aí para todos os membros do grupo Vitaminários, que estão na sintonia do programa Um Amigo na Madrugada. O Cláudio, meu amigo Cláudio Ronchi, Rádio Transmundial, para todo mundo ouvir, bom dia, bom fala dia. Comigo.
0: Seja sempre bem-vindo, moço! Pelo que eu tô percebendo, o DJ Cosminho, o grupo tá crescendo, os vitaminados, não é? Tá crescendo, que eu vou te contar, viu, moço? Zélia mandou mensagem pra gente, cadê o recadinho dela?
2: Bom dia, Cláudio Ronchi. Bom dia. Que Deus te abençoe grandemente, a você e toda a sua família.
0: Amém.
2: Com saúde, paz, alegria, esperança, fé e vitória. Amém. Em nome do Senhor Jesus. Estou aqui preparando uma salada para o lanche da garotada. Salada de fruta. Ô, glória! Um abraço, Milhão. Deus te abençoe. Ô, glória!
0: Foi a Zélia que mandou foto outro dia, que ela mandou uma foto com as frutas, que parece que ela tem um quintal lá que ela colhe frutas, não é? E tava cheio de frutas. Ó, só de lembrar, nham, nham. Andaluza, tá com a gente, tá conosco.
3: A paz do Senhor, Claudinho, uma ótima madrugada para todos os ouvintes, para você. Parabéns para nós brasileiros, né? Passamos por mais uma etapa, foi bem sofrido, foi, mas o importante é que ganhamos, né?
0: Foi mesmo.
3: E eu quero deixar também uma música. Eu queria que você colocasse aí...
0: Quem?
3: Nicolete, Recordações.
0: Legal.
3: Eu quero oferecer para todos os meus amigos que estão à escuta desse programa.
0: Boa.
3: Para a Leda, para a Estela, para o irmão Henrique Graça Cabral, o seu Aminta, você é seu Aminta agora. e todos que estão ouvindo. Assumido. Também o irmão Antônio, lá em Imperatriz. E para todos que estão ouvindo. O irmão Docinho também. Ah, é. Não posso esquecer do irmão
0: não
3: Docinho.
0: Pode, de jeito nenhum. Tá?
3: Cante, bote aí ela pra mim. Tá Nicolete, bom. Recordações. Recordações. Feliz pra todos eles, pra você.
0: Uhum.
3: E um cheiro no coração.
0: Ô, moça! Seja sempre bem-vinda. Muito bom receber sua mensagem nas madrugadas. Vamos dar uma caçada no Recordações aqui. Tem Nicolete? Tem. Tem. Agora o Recordações eu não lembro se tem, hein, pessoal. É, vamos dar uma caçada aqui.
4: Vamos dar um chega pra lá. Essa tristeza.
0: Ah, quem mais tá conosco? Deixou o recadinho? Caro comunicador Cláudio Ronque. Gente, peraí. Caro comunicador Cláudio Ronque. Bom dia, bom dia. Jesus é o bom pastor que segue conosco na estrada e aqui na Transmundial. Tenho um parceiro legal, um amigo na madrugada. Ih, Cláudio Ronque! São os versos de Gilberto Oliveira, diretamente de Mossoró, Rio Grande do Norte. É, Jesus é o bom pastor que segue conosco na estrada. E aqui na Transmundial tem um parceiro legal, um amigo na madrugada. Eu te contável. Ô moço, bom dia! Gostei. Gostei. Achei legal. Muito legal, né? Ah, isso aqui a gente vai ter que guardar. Vamos ter que guardar. Sim, sim, sim. Ô, Gilberto, obrigado, moço. Valeu pelo carinho. Boas palavras. É. Mandar um abração pro Horácio também, que nos acompanha diretamente de Goiânia, Goiás. Seja bem-vindo. Uma excelente terça-feira. Miriam Martins, diretamente de Aparecida de Goiânia. Aproveitou para dizer que tá ligadinha aqui no Amigo na Madrugada. Desejo uma abençoada, uma ótima e abençoada madrugada. Ela chegou de mansinho devagar. É pra gente aqui, ó. Seja sempre bem-vindo. Ó, a Zélia mandou foto, realmente. Deixa eu ver aqui, ó. Tem caju, manga. Essa pequenininha é goiaba, né? Tem goiaba. Essa laranja ali do lado. Eu acho que é. Gente, mas tem tudo isso aí, ô Zélia. Imagina assim, bastante fruta, gente. Muita fruta, muita fruta, muita fruta. Ela mandou aqui, ó, cajá, caju, manga, banana e... é mangabá que fala? Manga, é mangabá que fala? É? É mangaba. Nunca comi. É bom? Parece com o quê? Com manga? Coco verde. Mas, gente, e essa salada de fruta vai tudo isso? Ô, Zélia, pode colocar um leite condensado depois em cima, assim, ó? Mas bastante, assim. Será que pode? Colocar uma ganache em cima. Que maravilha, hein? Põe na geladeira. Ser bom, hein? É, pelo menos a salada de fruta. Salada de fruta faz muito bem. Bastante leite condensado. Ou então, ganache.

moço, boa madrugada. Mande um alô pros meus filhos, Alan e Luan. Para todos os irmãos em Cristo aqui da Igreja Paz e Vida, no bairro de Fátima, São Luís, Maranhão. A Wanda mandou aqui foto do meu xará, o pastor Cláudio Ribeiro. É, ele que é pastor da sede de São Luís. Meu xará, um grande abraço. Ó, temos em comum a armação do óculos. E só, viu? Só. Mesma armação, mas é só. Grande abraço, pastor. Seja sempre bem-vindo. Vamos juntos. Legal quando a gente conhece assim mais a turma, né? Agora conheci o pastor meu xará. A igreja fica na Avenida Kennedy, lá no 1380.

0: Bom dia, Cláudio Ronquim, Henrique Graça Cabral, direto da ilha, hein? Mandando um abraço para todos do grupo Vitaminados. E para todos os ouvintes, felizes com nossa vitória. Olha lá o sorrisão dos dois, viu? É bom demais, né? Bom demais. Sejam bem-vindos. Aproveitar também para mandar um abração pro Gleison. Gleison mandou mensagem pra gente.
1: Bom dia, meu amigo das madrugadas.
0: Bom dia.
1: Aqui é o Gleison de Vianópolis.
0: Olha ele aí, ó.
1: Meu amigo.
0: Diga.
1: Eu te peço aí uma música pra você tocar pra nós aí. Nicolete. Da Antônia. Antônia Gomes.
0: Antônia Gomes.
1: Sou Pelegrino. Oferece ela pra minha filha Maria Eduarda. E pro meu filho, João Miguel.
0: Sou Pelegrino?
1: Nós estamos aqui em Vianópolis, Goiás, ouvindo sua programação.
0: Boa.
1: Um abraço pra você, meu amigo.
0: Grande abraço. Vamos juntos, então. A família toda tá ouvindo a gente. Antônia Gomes que ele pediu, né? Nicolete aqui, tô pensando, queria pedir Nicolete, olha, ah, vai ser Nicolete, vai ser Nicolete, vai ser Nicolete. Não foi Nicolete. Mas tudo bem, não tem problema. Não tem problema, de jeito nenhum. Vamos dar um abração então pra família todinha que tá lá acompanhando a gente, fazendo parte também das madrugadas da RTM. Pera só um pouquinho aí, que eu acho que o Gleison ele não cantou um trechinho da música, né? Não, mas nem um trechinho. Ah, era bom se ele cantasse pelo menos um trechinho, né? É, só um trechinho, não custa, não custa, não. Ia ser legal. Enfim, quem mais tá conosco aqui? Deixa eu ver. Olha, o irmão Doce mandou mensagem pra gente, cadê o recado dele?
2: Cláudio Ronquim.
0: Ô, moço!
2: Bom dia, Cláudio Ronquim.
0: Bom dia.
2: Que você tenha uma madrugada abençoada.
0: Ô, moço.
2: Uma madrugada cheio da presença do Espírito de Deus.
0: Amém.
2: Do seu lado aí.
0: Amém.
2: Cláudio Ronquim, dá um alô aí pro...
0: Pra quem?
2: Pra Andaluza.
0: Andaluza.
2: Nilza do Guaíba.
0: Opa.
2: E pra todos do grupo Vitaminado.
0: Os Vitaminados.
2: Que você tenha uma madrugada cheia de bênçãos.
0: Amém,
2: que Deus abençoe.
0: Amém.
2: Que Deus te proteja, te guarde, te livre de todos os mal.
0: Opa.
2: Aqui é o irmão Doce São José de Ribamar.
0: Legal.
2: Um alô aí pra irmão Antônio.
0: Antônio?
2: Imperatriz.
0: Antônio de Imperatriz. Irmão Doce tá mandando aquele abração, hein? Sim! E o irmão Doce tá sumido, né? Lembra da primeira... Ô, irmão Doce, você lembra da primeira vez que o senhor participou aqui das madrugadas? Que eu fiquei realmente na dúvida, fiquei... Não pode ser. Não. É, agora... Preciso dar uma passadinha... Lá em São José de Ribamar, para experimentar o mingau do irmão Doce. É famosíssimo, viu? Famosíssimo.

0: Josélia, a pastora Josélia que mandou mensagem?
1: Hã? Cláudio Ronck.
0: Oi, moça.
1: Cláudio Ronck.
0: Diga, moça.
1: O pastor Carlos Alberto. Hã? Ele fez salgadinho com jiló e café.
0: Que isso?
1: E ele tá mandando aí uma meia dúzia de salgadinho com jiló pra você aí agora. Ele tá aqui esperando você mandar um alô pra ele.
0: Ai, amado, gente.
1: Tá com saudade de nós, Cláudio Ronck?
0: Como é que alguém faz salgado com jiló? Não. Precisa ter uma conversa séria com o pastor Carlos, viu? É, mas tem que pegar um dia assim. Não pode ser hoje, porque o Brasil ganhou, tá indo todo mundo em festa. Ele não vai levar a gente muito a sério. Não, não, não. Tem que pegar um dia assim mais tranquilo. Uma quarta-feira, uma quinta. Sentar com ele, falar: pastor, vamos bater um papo? Olho no olho. Assim, sem meias palavras, direto no assunto, sem rodeio. Ele vai querer sentar pra conversar, provavelmente ele vai ficar meio cismado, vai falar: ih. É, a gente para, dá aquela respirada funda, sabe? Então, pastor, precisamos conversar. É, a gente precisa criar um clima, precisamos criar um clima ali. Deixar um pouco tenso a situação. Que aí a gente ganha a atenção do pastor Carlos. É, a gente ganha um pouco da atenção dele. E aí, como é que alguém faz salgadinho com jiló, gente? E café? Não, meu pai amado. Precisamos. Mas quinta-feira eu acho que é melhor. Eu acho que quinta-feira é bom. Quinta-feira é bom. Precisamos marcar uma reunião com ele. Porque ele tá precisando. Ele tá precisando. Ô, gente, a gente não pode deixar o nosso irmão na mão, viu? Não, não podemos. Ele tá precisando. Ele está precisando. Tá. A Cis mandou mensagem aqui. Cadê o recadinho da Cis?
2: É, bom dia, Cláudio Ronck. Olha,
0: dia.
2: Nessa madrugada, nesse amanhecido novo dia, eu quero hoje focar no coordenador dos Médicos Sem Fronteira, que está prestando trabalho lá na Venezuela. Já estava lá e agora triplicou o trabalho, né?
0: Por quê?
2: O Fábio Biocchini, que Deus possa fortalecer a sua equipe ali para ajudar os nossos irmãos venezuelanos.
0: Ah,
2: estamos
0: verdade,
2: aqui
0: verdade.
2: Sintonizado.
0: Sim, sim, boa lembrança, hein, Assis? Boa lembrança. Grande abraço pro Assis, que tá sempre conosco aí nas madrugadas. O Assis costuma viajar bastante também, né? Será que esse mês de junho ele tá mais tranquilo, hein? Mês de julho tá chegando também, mês de férias, né? Missionária Dorothy, tudo bem? Ficou feliz hoje? Eu vi que o pessoal aqui da RTM tá com... Eu não sei se você sabe, você que está nos ouvindo, pelo rádio, pelo computador, pelo celular, pelo tablet, enfim, vem conosco. Eu não sei se você sabe, mas a RTM tem um perfil lá no Instagram, né? RTM Brasil. O pessoal lá tá começando a fazer umas gracinhas, né? Você reparou? A Gabi... O Thiago fica lá fazendo reels. É. Disseram que também tem a hora da hidratação aqui na RTM. Eles ficam inventando moda, né? Eu preciso vir de tarde, no finalzinho da manhã, comecinho da tarde, pra conversar com esse povo. Fazer igual com o pastor Carlos, viu, né? Quinta-feira. Não, quinta-feira. Quinta-feira eu vou dar uma passada aqui. Tão precisando. RTM Brasil. Falando em Instagram, invadiram meu Instagram, você acredita, missionário? Conseguiram invadir meu Instagram, ele ficou lá inativo, né? Você colocava lá Cláudio Ronck. Tentei colocar Cláudio Ronck oficial, tem um Cláudio Ronck que eu já denunciei lá, é o moço que tá com dinheiro na boca. Não tem nada a ver, não sei se o povo acha que sou eu, não sei, né? Já denunciei ele, mas não conseguiram derrubar ainda. Não conseguiram derrubar, mas esse final de semana invadiram o meu Instagram. Enfim, se você recebeu alguma coisa aí diferente, não sou eu não, viu? Acho que o meu Instagram tem 10 fotos só. Eu não fico mexendo no Instagram, não tenho paciência, viu? Eu não tenho paciência. Eu de vez em quando dou uma olhada lá, bem de vez em quando. Enfim. Quem mais tá conosco? Deixa eu ver aqui. A Salvina mandou recado pra gente, hein?
3: Olá, Cláudio
0: Ramos. Oi, moça.
3: Boa noite, a paz do Senhor Jesus.
0: Ai.
3: Deixa eu te falar, eu fico com dó, né? Quando eu vejo você falar que não gosta de giló, cariroba, giló, jurubeba, os três bem amargos, almeirão, roxo. Em casa tem isso tudo, mas é tudo amargo, mas é muito bom pro estômago. Quem come isso é sempre sadio. Fico com a dor, você não gosta. Ou sou giló na pamonha, giló no bolinho de lindo verde, é bom até. Obrigado. Uma boa noite, não, uma boa madrugada. Tô com Deus.
0: Mas será que não tem nenhuma outra coisa que é bom pro estômago? Tem que ser isso aí? Hã? Não, mas alguma outra coisa que, né, sirva com, por exemplo, vá num sorvete, por exemplo, vá num pavê, ou numa, como é que chama, na panacota, ou na carolina, carolina, será que não tem nada de bom que... Tem que ser amargo, igual remédio. Por que que remédio é tão ruim? Pode fazer um remédio gostosinho, ó. Quero mais. Não, remédio horrível. Agora parece que estão fazendo um mais docinho, né? Mas eu peguei naquela época. Enfim. Por que que tem que ser assim? Tão amargo, gente.

0: paz de Cristo, queridos, pela graça de nosso Deus, seremos edificados espiritualmente. Muita gratidão por isso, louvor com o pastor Lázaro. Meu coração é do meu mestre, é o Josué. O Josué nos acompanha em Santa Maria, Rio Grande do Sul. Ô moço, bom dia. Seja bem-vindo. Uma excelente madrugada. Daqui a pouquinho o Lázaro tá chegando aqui pra cantar também. Olha, a Ruthiana mandou aqui, eu tenho aqui agora chá de eucalipto e folhas de louro. Pra que serve chá de eucalipto? Eu não faço a... Ô, Ruthiana, não faço a menor ideia, moça. Pode colocar um leite condensado aí, moça? Pra colocar no pudim. Não, porque pode fazer a receita de pudim, né? Fica docinho. Será? Ah, não sei, né? Vai que... Cláudio Ronque, bom dia. Lucine da Virgínia, nos Estados Unidos. Passando para dar um abraço a todos deste programa que eu amo. Eu fico aqui, ó, rindo com você. É bom demais. Ô, moça, sumidíssima, hein? Aí na Virgínia, é ontem ainda, moça? Eu não sei, eu não tô aqui no Google. Google às vezes ajuda, né? Será que é ontem lá ainda? Amanhã estou indo para o Brasil ver meu pai, senhor Jonas, 96 anos, mas gente, um abraço para ele, seu Jonas, filhota tá voltando, hein, meu amigo, ela vai chegar aqui, seu Jonas, vai chegar com aquele sorrisão e com um abraço, seu bem. E diz que vai trazer M&M's. Mas daquele pacotão, sabe, o seu Jonas? Pacotão de M&M's. Poderosíssimo. É aqueles M&M's, sabe? Parece uma bolinha de gude. Bom a beça, viu? O senhor pode ter que comer pouco. Pelo menos uns dois só por dia, porque além de ser doce a beça, que é bom, não, o senhor não pode comer muito doce. Mas aqueles lá é muito gostoso, muito gostoso. Ela vai trazer dois pacotes. Ah, seu Júnior. O senhor não quer me convidar pra dividir o M&M's comigo, não, seu Dona? Ah, meu amigo! Grande abraço. Ô Lu, boa viagem, moça. Boa viagem. Quando tiver com o seu Jonas, manda recado aqui pra gente mandar um abração pra ele e saber se ele gostou dos M&M's. Que oferecido você, bochechu. Muito bem, missionário, a senhora gosta de M&M's? É gostoso, né? Não, que tem lá nos Estados Unidos é gigante, você já viu? É um pacotão assim, grandão. É ótimo. Excelente. Bom dia, Cláudio Ronque, gratidão por esse programa abençoado. Olha aqui, missionária, o Genivaldo, as mensagens da Dorothy me ensinam muito, tá vendo? Viu? Genivaldo, olha aí, rapaz, você precisa ver o sorriso da missionária. Ai, contagiante, viu? Você que está nos ouvindo agora, eu quero aproveitar e convidar você também para fazer igual o Genivaldo aqui. Diz aí o que você está achando dos recados, da mensagem da missionária Dorothy aqui nas madrugadas. Ela vai ficar muito feliz de receber o seu alô. Ô missionário, eu confesso que eu também fico feliz, viu? Eu fico feliz. Junto contigo. A gente compartilha da mesma alegria? Sim. E você pode mandar um recado, pode ser pelo WhatsApp, não tem problema, pode ser. A gente encaminha para ela. RTM não, meu, falando em... Desculpa, missionária, foi a emoção, viu? Desculpa, viu? Desculpa. Nosso WhatsApp, o DDD é o 11. O telefone é o 974-181-456. Vou falar mais uma vez, bem devagar, e dá tempo de você anotar, numa boa. Tranquilo.
1: Tristeza, companheiro.
0: 974-181-456. Posso contar com a sua participação? É? Mesmo? 974-181-456. Você vem conosco, deixa um recadinho. A missionária vai ficar muito feliz de receber a sua participação também nas madrugadas da RTM. Combinadíssimo? Então vamos lá, vamos aproveitar e trazer o recado com a missionária Dorothy aqui no Amigo da Madrugada.
2: Olá, aqui é a Dorothy. Bom dia, como você está nesta manhã? Quero convidá-la a pegar sua Bíblia, pois vamos ler em Apocalipse. É um livro fácil de achar, basta você ir ao final da Bíblia. É exatamente o último livro. Quando olhamos para Apocalipse, capítulo 3, vemos que há uma igreja em Sardes. Você verá que Deus está falando com várias igrejas, mas quero falar com você hoje sobre a igreja de Sardes. O texto inicia dizendo: escreve, igreja em Sardes. Então o texto prossegue em falar sobre quem está se dirigindo à igreja. Quem está se dirigindo à igreja é um Deus santo, e ele diz: conheço tuas obras. É algo impressionante saber que não há nenhum pensamento ou intenção em nosso coração que Deus não conheça. Ele é Deus, não podemos compará-lo ao homem. Ele é o Rei dos Reis e Senhor dos Senhores, e o Deus Todo-Poderoso diz: conheço tuas obras, conheço o teu histórico e o que você está fazendo. Então o Senhor continua a falar à igreja: tens fama de estar vivo, mas na verdade estás morto. Eu conheço o seu desempenho religioso e ele está morto. Ele é cansativo. Você já deve ter visto pessoas que saem de um culto em que tudo foi muito mecânico, praticamente sem vida. Quando chegam do lado de fora da igreja, dizem: nossa, felizmente acabou. E vão comentando o quanto tiveram de se esforçar para aguentar o tempo todo. É esse tipo de igreja que o Senhor está falando através de sua palavra. É uma apresentação religiosa. É uma religião superficial, porque o Espírito Santo não está alimentando o seu fogo. Eu gostaria que você parasse para pensar: você está desse jeito? É essa a sua reputação, que você realiza obras religiosas, mas que não existe nada realmente vivo? Acorde. Deus está dizendo: arrependa-se. Veja a exigência de meu Deus para ser perfeita à sua vista. É impossível sem compreender que tudo está baseado em sua obra consumada. Sua obra consumada é o que ele fez na cruz. Ali ele clamou: está consumado. Eu já fiz tudo. Eu fiz. Bem, eu sei que você é uma pessoa boa e está disponível para ajudar as outras pessoas, mas Deus não está pedindo para você ser boa e útil para ele. Ele não exige o que estamos acrescentando ao que ele faz. Ele deseja que você e eu estejamos alinhadas ao que ele está falando. É por isso que ele nos dá seu Espírito Santo, porque é por seu Espírito que nós nascemos de novo. É seu Espírito que habita em nós. É seu Espírito que, através de nós, deseja realizar, como se ele estivesse aqui na Terra, todas as coisas que estão em seu plano. Por isso, ele está tentando, nesta área, nos transmitir que existe a morte espiritual, que é a armadilha de viver nossa vida sem a caminhada diária de um novo enchimento, quando estamos fazendo as coisas pelo aplauso da multidão. Fazer em vez de ser. Quando estamos cheias com o Espírito Santo, a vida de Jesus Cristo vive através de nós. As pessoas são atraídas para nós, não pelo que estamos tentando impor a elas, pois estamos em Cristo vivas. Mas em Sardes também tem

0: vida e não teremos nosso nome riscado. Isso é possível hoje, desde que, digamos, Senhor, minhas obras não contam. Meu melhor não pode ser para o Senhor. Mas sou grata porque somente Cristo Jesus pode se apresentar diante do Senhor em meu favor. Eu recebo Jesus Cristo. Eu quero saber mais sobre isso. Sim, vou entrar em contato com a rádio para que me envie o livro A Sua Busca por Deus, para me ajudar a compreender como posso nascer de novo. Em Cristo Jesus. Amém.
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1: Muito bem, voltamos aqui com um Amigo na Madrugada nesta terça-feira. Daqui a pouquinho tem o Entendendo a Bíblia com o pastor Itamir Neves. Hoje você acompanha também o Correndo para Vencer, tem um painel literário, tem um Através da Bíblia, logo mais às 2:30 da manhã. Tem um recado da... A Neide mandou mensagem pra gente, cadê o recadinho dela?
2: Cláudio Ronca, bom dia.
1: Bom dia.
2: Eu tô querendo ouvir o louvor da Damares.
1: Qual?
2: O convidado para oferecer para todos vocês que trabalham na sua rádio.
1: Legal.
2: Pra missionária Norte, eu também gosto muito dela.
1: Legal.
2: E oferecer também para todos os ouvintes.
1: Uhum.
2: E que Deus abençoe a vida de cada um de vocês.
1: Amém.
2: Eu sou a Amede Ribeiro aqui no Roça. Eu tô aqui na programação.
1: E eu vou aproveitar para mandar um abração. Abração. Sabe quem tá com a gente também, moço? Mandou recado aqui. Casimiro. Casimiro nos acompanha no Rio Grande do Sul. Mandou aqui, ó, bom dia, ótima madrugada pra nós. Amém. Ah, Claudio Rock. Vai devagar hoje, Claudio Rock. Chegou o recadinho, Japão. Vamos devagar no recado hoje. É verdade, chegou o recado, Japão. Massami mandou recado, vamos ouvir.
3: Cláudio Ronque, meu amigo, bom dia.
1: Bom dia.
3: Bom dia também para os ouvintes da Transmundial. Você viu, Cláudio? Agora a pergunta, se eu tirei sarro de japonesada. Você tá doido? Porque não falei nada.
1: Não.
3: Eu fiz aquela cara de paisagem, assim, como se nada tivesse acontecido, né?
1: Eles
3: também nem comentar. Entendeu? Pra manter a amizade, né?
1: Muito tá doido? Inteligente, Massami.
3: É isso aí, meu amigo. Massami família aqui de Hamamatsu, Japão.
1: Ai, Massami, você viu? Ficou quietinho, tá feliz. Dá aquele sorrisinho assim. Massami tá sorrindo, Massami. Não tô sorrindo, não tô sorrindo. Massami tá sorrindo sim, que eu tô vendo. Tô sorrindo não. Pode não, sabe? Não pode. Bom, pra você que acompanha sempre a programação direto do Japão, sabe que Claudio Ronque gosta muito do Japão, né? Claudio Ronque gosta muito do Japão. Não queria enfrentar Japão. Não queria enfrentar Japão. Porque, se perdesse Claudio Ronque, fica triste. Claudio Ronque gosta do Japão. Mas tudo bem. Acontece.

0: no primeiro gol. Achou que ia ser assim até o final. Desculpa, tá? Desculpa, tá? Mas acontece. Vamos junto. Konnichiwa.
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1: Olá, seja muito bem-vindo e bem-vinda ao Entendendo a Bíblia, o programa que é feito para você e com você, que nos ajuda a produzir o conteúdo a partir da sua pergunta. Eu sou Renata Burjato e ao meu lado...
2: André Castilho, é uma alegria poder conversar com você e junto com você entender a Bíblia também com ele.
3: Itamir Neves, nós queremos entender a Bíblia a partir da sua pergunta. Vamos procurar responder a partir da palavra de Deus.
1: A Maristela, de Feira de Santana, na Bahia, disse assim: eu ouvi de um teólogo e pastor que o Espírito Santo é do gênero feminino. Isso procede?
3: Uma boa pergunta, porque se nós temos o Pai, o Filho e o Espírito Santo, então essa ideia de que o Espírito Santo é feminino poderia ser até interessante, né? A lógica humana nos diz isso: se temos o Pai e o Filho, cadê a mamãe? Mas nós temos que lembrar, muito importante isso daqui, que no... e realmente o Ruá, a palavrinha que é espírito lá no Antigo Testamento, é uma palavra gramaticalmente feminina, está no feminino. Mas quando nós passamos para o Novo Testamento, é impressionante. Por exemplo, lá em João, quando o Senhor Jesus está fazendo aquela despedida, né, depois da última Páscoa, a primeira ceia, ele promete a vinda de um outro Consolador. Ele promete a vinda do Espírito da Verdade, ele promete a vinda do advogado. Então, sem dúvida nenhuma, no Novo Testamento, fica muito mais claro que nós temos mais uma pessoa da Trindade, e é o Espírito Santo, batizado em nome do Pai, do Filho e do Espírito Santo. Então, tudo isso nos ajuda muito. Então, mas na verdade, André, pneuma é uma palavra neutra no grego. Concorda comigo ou não?
2: Pneuma é uma palavra neutra.
3: Exatamente.
2: O pessoal agora está falando de gênero neutro. Tem, vamos... vamos lá. No português, gênero neutro,
3: sim,
2: não existe, né? Mas tem um pessoal que, por outras razões, e a gente não vai discutir isso aqui,
3: sim,
2: né?
3: Estão
2: querendo, mas na gramática da língua portuguesa não existe. Existe, digamos assim, um neutro prático, que é o... Por exemplo, quando eu falo os seres humanos, os seres humanos é masculino, mas eu me refiro a homens e mulheres.
3: É lá,
2: então,
3: lógico,
2: apesar de estar no gênero masculino, ele é, na prática, neutro.
3: Isso.
2: Assim como as pessoas.
3: Mesma coisa.
2: Está no feminino, mas na prática é neutro, porque as pessoas... É Itamir, eu, Renata...
3: Exatamente.
2: Ou quando nós somos as crianças.
3: Mesma coisa.
2: Também
3: mesma coisa.
2: Só que algumas línguas, principalmente línguas mais antigas, e dependendo da tradição, elas têm o gênero neutro para se referir,
3: isso,
2: normalmente, ou a coisa, que não envolve seres humanos, ou a coletividade, que envolve dois gêneros, né?
3: Sim.
2: Que envolve os dois gêneros nesse sentido. E aí, como pneuma não é uma pessoa, não é um animal, pneuma é um elemento, né?
3: Exato.
2: Seria o sopro, seria o vento.
3: É.
2: Então, pneuma, ele recebe o gênero neutro.
3: Uhum.
2: Isso no grego.
3: No grego.
2: No hebraico é um pouquinho diferente, e aí o rua, que também, originalmente, rua, a palavra rua, é sopro. E aí vem o sopro de Deus.
3: Exato.
2: Que mais tarde é entendido teologicamente como uma pessoa.
3: Isso.
2: Que é o, para nós, no gênero masculino, o Espírito de Deus.
3: O Espírito de Deus.
2: Mas Ruach está como seria a sopra, né? Ou a espírita no hebraico.
3: Uhum.
2: Essa é a razão pela qual existem teólogos, isso não é novo, isso, principalmente teólogos orientais da tradição ortodoxa oriental, discutiam a respeito do gênero divino, e por causa do Ruach ser feminino, alguns chegaram a se referir, eu falo de teólogos assim, antipais da igreja, século II, III, e cristãos, chegaram a se referir ao Espírito, principalmente, com o gênero feminino.
3: Feminino.
2: E aí a gente... Aí vem a pergunta novamente, né? Isso significa que o gênero do Espírito Santo é feminino?
3: Realmente não. a palavra é neutra, né? Então nós temos que entender. E aí, quando a gente pensa na Trindade, Pai, Filho e Espírito Santo, que é um trio, mas de um único Deus, realmente não dá para a gente colocá-lo, o Espírito Santo, como uma mãe, como uma senhora. Não, ele é realmente Deus, Deus homem e Deus masculino. Essa é a nossa colocação. Agora, temos alguns versículos bíblicos que poderiam ajudar também a gente entender isso daí. Você vai ler o quê, André?
2: Eu gostaria de propor, Renato, para a gente ler aqui Lucas 20, de 34 a 36.
3: Uhum.
2: Ali, Jesus está respondendo a uma pergunta.
3: Exato.
2: Que, na verdade, era uma pegadinha dos saduceus, que não acreditavam na ressurreição. E eles colocavam assim, algumas... E tem gente que faz isso até hoje, né? Vamos fazer um teste, vamos fazer uma prova mental, né? Uma prova. Tem até uma prova filosófica, uma espécie de. É um problema filosófico.
3: Isso.
2: Pra provar um ponto. E aí o argumento foi: se uma mulher casou 7 vezes, porque o marido morreu.
3: Isso.
2: E aí foi passando esse marido para o próximo, para o irmão, que realmente, isso estava na lei, deveria ser aquilo que cuidaria para a mulher não ficar desamparada enquanto viúva.
3: Isso.
2: Então, havia essa figura do resgatador. Então, ela casou 7 vezes com 7 resgatadores diferentes.
3: Todos morreram.
2: Todos morreram. Todos morreram. Na ressurreição, quem vai ser o marido? Então, é um problema lógico que eles propõem, para pegar Jesus e também para tentar provar um ponto. De repente, se Jesus falasse que ressurreição não existe, então ele é saduceu, ele está do nosso lado.
3: Exatamente.
2: Só que aí Jesus traz uma informação.
3: Dá uma informação interessante.
1: Jesus prosseguiu: o casamento é uma experiência daqui, mas não de lá. Depois da ressurreição, o casamento já não mais existirá, nem a morte. Estaremos numa outra realidade. Toda intimidade estará concentrada em Deus.
2: Mas essa é a interpretação que o Eugene Peterson traz, que é uma interpretação muito boa em termos de explicação.
3: Correto.
2: Só que quando a gente vai para o original, Jesus vai dizer que os filhos desse mundo se casam e dão-se em casamento. Mas quando vier o mundo vindouro, eles não vão se casar nem serão dados em casamento, porque já não podem mais morrer, pois são iguais aos anjos.
3: Exatamente.
2: Né? Ou que serão como os anjos, que não se casam nem se dão em casamento. Isso sugeriria... E a discussão, inclusive tem uma história, Renata, que em Constantinopla, enquanto Constantinopla estava sendo atacada pelos otomanos, o pessoal, os teólogos, estavam discutindo o sexo dos anjos, que não chegaram a conclusão nenhuma. Mas aqui, o pessoal está falando, essa questão de casamento não é importante.
3: Sim, sim.
2: O que nos dá a entender que a questão de gênero para os seres celestiais não é importante. Os seres celestiais, a gente não sabe exatamente se eles são assexuados ou se há algum gênero, mas se eles não se casam, talvez a gente possa entender que não há tanta importância, ainda que de repente possa ser identificado um como homem e outro como mulher. Mas se isso é verdade para os seres celestiais, quanto mais é verdade para o Criador.
3: Para o Criador.
2: Então, quando a gente vai, eu vou pedir para a Renata ler outro texto, que é o Salmo 148:5. E o Salmo 148:5 nos traz uma verdade, isso já desde Gênesis, mas para a gente ler um texto um pouquinho diferente, a verdade a respeito de quem criou tudo o que existe.
3: Sim, sim.
2: Então, Renata, lê para a gente Salmo 148:5.
1: Louvem-no todos vocês, seus anjos, louvem-no todos vocês, seus guerreiros, louvem sol e lua, louvem-no vocês, estrelas matutinas, louvem altos céus, louvem nas nuvens de chuvas celestes, que todos louvem o nome do Eterno. Ele disse uma palavra e tudo foi feito. Ele estabeleceu cada um em seu lugar, desde os tempos até a eternidade. Ele deu as ordens e pronto.
2: Então, é isso daí. Ele deu as ordens para tudo, inclusive para os gêneros. Portanto, quando Deus... não posso nem dizer quando ele veio a existir, mas Deus, o ser eterno, criou inclusive os gêneros. Portanto, ele está acima do gênero.
3: Sem dúvida.
2: Pai, Filho e Espírito Santo. Inclusive, há textos na Bíblia que colocam Deus com... Eu não vou dizer aqui que Deus é mãe, mas colocam Deus com característica materna.
3: Sim. Diante do amor dele, do cuidado, da proteção dele.
2: Exatamente.
3: Então, não há problema nenhum.
2: Deus, ele é... Na verdade, ele está acima disso, porque... E a Bíblia, quando coloca... São figuras, inclusive, para nós entendermos. O Pai é, na verdade, é o Criador, é o Sustentador, é o Progenitor. Aquele a quem devemos obediência, respeito, né? Talvez em outra cultura... até poderia ser colocado como mãe para as pessoas entenderem melhor, mas a gente entende dentro da nossa cultura e da nossa perspectiva que é o Pai. E assim como Jesus é o Filho, mas dentro da nossa perspectiva,
3: exato,
2: não que ele tenha sido gerado como Filho, mas ele é Filho porque ele é da mesma natureza de Deus.
3: Exatamente.
2: E o Espírito Santo, não que ele seja um sopro, mas ele é Espírito, ele é o que faz a ponte entre nós e Deus. E por isso a gente não atribui gênero definitivo a eles. A Trindade, ela se complementa, se completa como uma unidade em diversidade, uma diversidade em unidade, e ela está acima de determinados parâmetros humanos que foram criados pela própria divindade.
3: Boa. Então é isso daí. Então não tem nada de mamãe.
1: Mas ao mesmo tempo que a gente pode saber que aqueles que têm falta, sejam de pai ou de mãe, Deus encontram todo esse amor, né? Eu lembro de Davi que fala lá no Salmo 131, certamente que tenho portado e sossegado como uma criança desmamada de sua mãe. A minha alma está com uma criança desmamada,
3: exatamente,
1: nessa segurança, né?
3: É. A proteção de Deus é maravilhosa.
2: E já que a gente falou do Espírito Santo, Renata, a gente podia ler Efésios 4:30, né? Só para a gente ter aí uma certeza a respeito do que o Espírito Santo faz, o papel dele na nossa vida, né? Característica do Espírito Santo e qual que é a função dele, né? Por que é importante, né, a gente ter acesso ao Espírito Santo?
3: E é interessante que com isso, com esse versículo que você vai ler, na verdade, mostra que ele é uma pessoa.
2: Isso é muito importante.
3: Então, as três pessoas têm a mesma essência, é o único Deus. E a partir daí, então, nós temos cada um deles fazendo, vamos dizer assim, tendo uma atuação, todas com esse objetivo de nos levar novamente reconciliados à presença de Deus.
1: Não entristeçam Deus, não lhe cause nenhum desgosto. O Espírito Santo que se move e respira em vocês é quem nos leva à intimidade com Deus e nos deixa em condições de nos relacionarmos com Ele. Não desprezem esse presente maravilhoso.
2: Exatamente. Numa versão mais literal, não entristeçam o Espírito Santo de Deus. Ou seja, se Ele pode ser entristecido, Ele é uma pessoa.
3: Exatamente.
2: E devemos, então, nos relacionar com Ele.
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0: dia para você, 1h37, bom demais ter sua companhia neste comecinho de terça-feira. E aqui a gente aproveita também para convidar o pastor Paulo Biasi, vem conosco nesta madrugada e traz para a gente o Correndo para Vencer.
1: Corramos com perseverança a corrida marcada para nós, com os olhos fixos em Jesus, o líder e aperfeiçoador de nossa fé. Usando linguagem clara, a Bíblia prediz coisas centenas de anos antes de elas acontecerem. São casos e mais casos de profecias que se cumpriram. E profecias cumpridas são uma forte razão para crer que a Bíblia é verdadeira e confiável. Agora você ouvirá mais exemplos de como eventos preditos se concretizaram em fatos. Continue conosco para saber mais. Produzido pela Igreja Moody, em Chicago, você ouve Correndo para Vencer, com o Dr. Erwin Lutzer e sua clareza no ensino bíblico que nos ajuda a cruzar a linha de chegada. Estamos na série chamada 7 Razões por que você pode confiar na Bíblia. Nesta mensagem, estamos vendo a terceira razão, as previsões da Bíblia e por que podemos confiar nela. O pastor Paulo Biasi está nos falando com base no capítulo 45 de Isaías, onde um rei chamado Ciro foi predito mais de 150 anos antes de sua nascença.
2: E por que Deus faria isso? Versículo 4. Foi por causa de Jacó, meu servo, Israel, meu escolhido, que o chamei para realizar essa tarefa. Por isso, o chamei pelo nome. Mas você não me conhece. Ciro fez uma proclamação dizendo: vocês, judeus, podem voltar para casa. Por que ele fez isso? Porque Deus disse que faria. E ainda disse: vou chamá-lo pelo nome muito antes de Ciro nascer, e embora ele não me conheça, eu o conheço. Como é bom saber que não precisamos recorrer aos joguinhos de palavras para que tudo se encaixe e vire um vídeo sobre o assunto. Eu acho ótimo. E repare que por toda a Bíblia Deus sempre diz: esta é a palavra do Senhor. Esta é a palavra do Senhor. Esta é a palavra do Senhor. Então, meus amigos, ou ela é ou não é. Quero lhe mostrar mais uma profecia no capítulo 26 do livro de Ezequiel, que vem na sequência de Isaías, Jeremias e Lamentações. Tive o privilégio de visitar o lugar em que essa profecia se cumpriu. Por isso, sempre me interessei por ela. Mas antes, vamos organizar a nossa linha do tempo. Nabucodonosor cercou Jerusalém. Foram 3 cercos. É por isso que às vezes as datas variam. Tem gente que começa a contar em 605 a.C. e conta até 586, quando tudo se completou. Tiro era uma cidade na costa da Fenícia que se orgulhava da sua frota de navios e forte comércio naval. Por isso, ficou satisfeita com a queda de Jerusalém. Quando Nabucodonosor levou o povo de Israel para a Babilônia, Tiro viu nisso uma oportunidade, porque competia com Jerusalém no comércio. Tiro dominava o mar e Jerusalém as rotas das caravanas. O povo de Tiro pensou: ótimo, sem Jerusalém na disputa, agora vamos crescer. Será que tem gente que pensa assim hoje em dia? Quando uma pessoa rica entra em decadência, alguém diz: confesso que me alegro secretamente quando outros caem. Mas veja o que Deus pensou disso a partir do versículo 1 do capítulo 26 de Ezequiel. No 11º ano, no primeiro dia do mês, a palavra do Senhor veio a mim dizendo: filho do homem, Tiro disse a respeito de Jerusalém: bem feito, foi arrombada a porta dos povos, ela se abriu para mim. Eu me tornarei rico, agora que ela foi arrasada. Por isso, assim diz o Senhor Deus: eis que estou contra você, ó Tiro, e farei subir muitas nações contra você, assim como o mar faz subir as suas ondas. Elas destruirão as muralhas de Tiro e derrubarão as suas torres, e eu varrerei o seu pó e farei dela uma rocha escalvada. No meio do mar, ela virá a ser apenas um lugar, onde pescadores secam as suas redes, porque eu o anunciei, diz o Senhor, e ela se tornará despojo para as nações. Versículo 7 e 8. Porque assim diz o Senhor Deus: eis que trarei contra Tiro o rei Nabucodonosor, que virá da Babilônia, do norte, e que é o rei dos reis. Ele virá com cavalos e carros de guerra, com cavaleiros e com enorme exército. As suas filhas que estão no continente, ele as matará à espada. Repare na expressão continente. Isso vai se tornar muito importante daqui a pouco, quando explicarmos o restante do texto. Eu leio isso e fico maravilhado pensando: Deus, o Senhor, deve saber tudo. Você não acha que Ele sabe? E alguns de vocês tentam se esconder dEle, mas Ele já lhes conhece por completo e Ele observa tudo o tempo todo. Veja os versículos 9 a 11. Disporá os seus arietes contra suas muralhas e com barras de ferro derrubará suas torres. Os cavalos dele serão tantos que você ficará coberta de pó. As suas muralhas tremerão com o estrondo dos cavaleiros, das carretas e dos carros de guerra. Com os cascos dos seus cavalos socará todas as suas ruas. Matará o seu povo à espada e as suas fortes colunas cairão por terra. E foi exatamente isso que aconteceu. O rei Nabucodonosor veio, cercou a cidade e a isolou. Então, alguns dos moradores dali disseram: sabe o que vamos fazer? Vamos fugir, porque havia uma ilha a uns 800 metros da costa. Então, eles fugiram para a ilha e montaram as suas defesas ali. Nabucodonosor teve uma vitória parcial sobre Tiro. Ele cumpriu exatamente o que Deus havia predito e então seguiu seu caminho. E assim, mais uma profecia se cumpriu. Mas repare no que vem depois. Versículo 12. Roubarão as suas riquezas e saquearão as suas mercadorias, derrubarão as suas muralhas e arrasarão as suas casas luxuosas, as suas pedras, a sua madeira e o seu pó, eles lançarão no meio das águas. Nabucodonosor não fez isso. Então, meus amigos, só para mostrar como a palavra de Deus é exata, repare nisso. Às vezes, lemos rápido demais. Você se lembra do que Deus disse no versículo 3, quando eu li? Por isso, assim diz o Senhor Deus: eis que eu estou contra você, ó Tiro, e farei subir muitas nações contra você. Muitas nações. Nabucodonosor era apenas uma nação. Por isso, até este ponto, tudo estava no singular. Ele fará isso, fará aquilo. Mas agora, no versículo 12, o texto muda para o plural. Veja o contraste com o versículo 11. Com os cascos dos seus cavalos, ele, singular, socará todas as suas ruas. Deus encerra ali a atuação de Nabucodonosor, que fez exatamente o que Deus disse que faria. Mas então, no versículo 12, o texto muda para o plural. Eles roubarão as suas riquezas e saquearão as suas mercadorias, derrubarão as suas muralhas e arrasarão as suas casas luxuosas, as suas pedras, a sua madeira e o seu pó, eles lançarão no meio das águas. Quem são eles? São outros países, são outras nações que Deus está mencionando. Pois bem, meu querido amigo, essa parte da profecia só foi se cumprir 250 anos depois. Nabucodonosor não jogou nenhum dos escombros no mar. E muitas nações não vieram contra Tiro. Na verdade, veio só uma e talvez algumas outras sem grande importância. Mas então, 250 anos depois da morte de Nabucodonosor, um homem chamado Alexandre o Grande estava marchando para tomar o Egito. Ele não podia ignorar a força naval da cidade de Tiro, que agora ficava na ilha bem protegida por suas muralhas enormes. Alexandre temia que, se ele fosse em frente para o Egito, ficaria vulnerável com essa potência marítima nas suas costas. Por isso, ele decidiu: preciso tomar Tiro. Então, ele tentou. Mas mesmo usando navios de outras nações, a sua força naval não foi suficiente. Daí ele concluiu que a única maneira de tomar a ilha seria aterrando os 800 metros que a separavam do continente. Seus soldados empurrariam os escombros da cidade antiga de Tiro para dentro do mar para poderem marchar sobre esse aterro e tomar a ilha. E foi exatamente assim que ele fez. Você se lembra do que Deus havia predito sobre isso? Vimos no versículo 14. Farei de você uma rocha escalvada, você virá a ser apenas um lugar onde pescadores secam as suas redes. Você jamais será reconstruída, porque eu, o Senhor, falei. Em 1968, tive o privilégio de visitar Tiro e observei várias coisas. A primeira foi que aquela antiga cidade de Tiro nunca foi reconstruída. Existe uma cidade chamada Tiro hoje, mas ela fica ali perto. Nós levamos as nossas câmeras até a cidade antiga, que continua completamente desolada, e havia pescadores estendendo suas redes exatamente como Deus havia anunciado. Nós também caminhamos sobre o aterro que aumentou ao longo dos séculos, e hoje a gente mal percebe que é um aterro. Mas caminhamos por ele até a ilha. Sim, o pó e os escombros de Tiro foram lançados ao mar porque Deus disse que seria assim. E ele disse: trarei muitas nações contra você. Quem foram essas nações? Alexandre o Grande usou soldados e navios de 7 outras nações que ele havia conquistado para atacar Tiro. E assim, a profecia que Deus fez se cumpriu com precisão. Por quê? É como diz o versículo 5. Porque eu o anunciei, diz o Senhor. E ele anunciava um evento que só aconteceria séculos depois. Quem poderia prever esse futuro? Até o pó e as pedras da destruição de Tiro serão lançadas ao mar? Ninguém faz uma previsão dessas sem receber uma palavra do Senhor. Você pode dizer: e se alguém não acreditar? O que é que os descrentes pensam desses versículos? Pensam o que qualquer descrente pensaria. Porque, como dizem, mesmo quem se finge de convencido, no fundo, não mudou de ideia. Dizem: ah, esses textos foram inseridos depois. Mas existe evidência histórica de que foram inseridos? Não. Ainda assim, é isso que vão dizer. E vão acabar pensando assim mesmo. Porque ninguém conseguiria fazer previsões como essas por conta própria. Meu amigo, não é maravilhoso saber que Deus vê o futuro? É por isso que ele prevê os acontecimentos com tanta exatidão, nomeando pessoas séculos antes delas nascerem. Hoje quero lhe encorajar, lembrando que Deus vê além das curvas da estrada. Você não sabe o que encontrará amanhã ou depois? Talvez alguém esteja nos ouvindo enquanto passa por um momento de profunda tristeza. Pode ser que esta transmissão esteja sendo ouvida em um lar onde alguém está morrendo. Olhar para o futuro causa sentimentos de solidão, desespero e dor profunda. Deus sabe o que você está enfrentando. Ele conhece o amanhã. Por isso, eu oro para que você entregue a sua vida e seu futuro nas mãos amorosas dele.
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2: Muito bem, estamos de volta ao Painel Literário nessa semana e a gente, na semana passada, disse que essa semana a gente ia tentar entender o que o livro faz ou o que o Philip Yancey faz no livro Decepcionados com Deus e respondendo algumas perguntas, né? A gente fez um apanhado geral de como a coisa estava acontecendo, entendendo que muitas vezes parece que Deus escondeu o rosto. Em muitas situações nossas, parece assim, a gente procura para ver a ação de Deus e parece que ele se escondeu. A gente busca a voz dele para encontrar, talvez, abrigo e para encontrar um norte, né? Um caminho a seguir, parece que ele não vai. E aí a nossa pergunta, por que alguns prosperam tanto e a gente não consegue? Por que que alguns têm saúde e a gente muitas vezes não consegue? Ele é justo mesmo fazendo isso? A gente é tão bom, né? Ele podia estar olhando a gente. Então, Philip Yancey, ele fica recluso durante um tempo para ler o texto bíblico e vai com essas perguntas. Foi assim que a gente terminou a semana passada e eu queria começar desse lugar aí. Tem respostas para essas perguntas?
3: Aí quando ele vai para o texto bíblico e o texto inteiro, né? Ele fala que ele resolve ler a Bíblia como se fosse um romance. Ele para e vai ler. E eu tive uma experiência semelhante a essa uns anos atrás, que eu li a Bíblia inteira, sem parar, sim. Eu tinha sofrido um acidente, então eu estava meio que imobilizada. Então eu fiz isso muito antes de ler o livro dele. E eu li a Bíblia inteira numa pegada só. Eu nunca tinha feito isso, sempre fazia aqueles planos de leitura durante o ano, mas aí eu peguei e li inteira.
2: Pra não parar a vida e ler, né?
3: E é impressionante, falei, eu quero ler como realmente um romance, se eu estivesse lendo. Peguei a Bíblia na linguagem de hoje, né, porque aí tem uma fluência, né, maior, né? E fui lendo e foi interessante também. Mas aí quando ele vai pro texto bíblico com essas três perguntas, Deus é justo? Deus está escondido? Deus está calado? Uhum. E o livro todo, então, vai recorrer sobre essas questões, não é? E aí ele vai para o texto bíblico e essa ideia que a gente tem de que se eu visse a justiça de Deus agindo ali, os maus sendo punidos, os bons sendo recompensados, se eu ouvisse a voz de Deus todas as vezes que eu estou buscando o caminho, ele falasse para mim, Lidinha, assim, assim, assim. Ou então se ele se apresentasse mesmo, se eu visse Deus, se ele não se escondesse, então eu seria uma cristã melhor, uma discípula melhor. E aí ele prova pelo texto bíblico que isso não é verdade, porque ele fala assim, desde Gênesis, Deus se apresentava, Deus falava toda tarde com Adão, ele chamava Adão, vamos lá passear, vamos caminhar, vamos conversar. E aí ele vai, quando ele entra na história, aí ele passa por Abraão, os patriarcas e tal, e chega na história do povo de Israel. E aí ele fala isso, olha, não tem nenhum israelita que tivesse dúvida. Essas três perguntas não estavam na cabeça de nenhum israelita durante a peregrinação no deserto. Por quê? Porque quando alguém aprontava, a justiça de Deus se manifestava ali na hora. Vinha fogo do céu, o chão abria, engolia, né? Coré, Datã e Abirão. Mesmo que fosse o sumo sacerdote, se ele entrasse lá sem oferecer sacrifício, com alguma coisa torta na vida, tanto que ele entrava com a cordinha lá amarrada, porque ele ia ser fulminado e ninguém podia entrar para resgatar o corpo, então tinham que puxar. E aí a proposta de Deus, né? Você escolhe hoje, lá em Deuteronômio, a bênção e a maldição. Se você obedecer, mulher não tem mulher estéril, o campo não vai ter problema, não vai ter praga, não vai ter nada. Só bênção, tudo vai prosperar. Mas se você desobedecer, vai vir praga, vai vir o gafanhoto, papapá, tudo aquilo, né? Tava no pacto de Deus com o povo. Justiça agora e já, imediata. E todo aquele povo viu isso acontecendo, via o tempo todo. Deus está escondido? Não, todo, qualquer hebreu podia olhar, sair fora da sua tenda e via lá a nuvem durante o dia, a coluna de fogo à noite, era a presença de Deus. Quando Moisés subiu ao monte, a presença de Deus era tão absoluta que eles até falaram, não, a gente não pode ver. Eles escondiam o rosto, né, e pediram para Moisés esconder a glória de Deus, que era muito grande, e neles não podiam suportar.
2: Uhum.
3: Então Deus não estava escondido, e definitivamente Deus não estava calado. Ele deu através de Moisés todas as dicas, tudo que o povo precisava saber, desde as grandes questões espirituais, né, digamos assim, até os pequenos detalhes da vida cotidiana. É, olha, não pode cozinhar o cordeiro no sangue da no leite da mãe, né, quando for fazer as necessidades tem que sair do acampamento. Uhum. Ou seja, todos os detalhes, como é que tinha que ser o umbral da porta, como é que tinha que ser a construção. Deus deu
2: nos mínimos detalhes.
3: Então, se essas três questões que nós imaginamos hoje, que se Deus respondesse, a gente seria um crente melhor, ele prova pelo texto, Bíblia, a história de Israel, que não é verdade. O povo via a justiça de Deus manifesta de maneira radical, o povo ouvia a voz de Deus o tempo todo, e o povo via a manifestação da glória de Deus todos os dias. E aí ele vai depois para o restante da Bíblia e mostra que isso acontecia.
2: Agora, uma pergunta, Rê. A Lidinha trouxe a visão bíblica, né, da coisa. Então, a gente vê o relato inteiro, né, de Deus mostrando a sua justiça, de Deus olhando os mínimos detalhes em todas as coisas, prestando atenção na gente, a glória dele, né, esse processo inteiro. Mas algumas vezes parece tão fantasioso pra gente o processo, porque os personagens parecem estar tão longe de nós. É possível sentir a manifestação dele no dia a dia? O dia a dia, o cotidiano, muitas vezes é tão... traz tanto cansaço, né? Traz tanto processo. A gente consegue ver e sentir a presença de Deus, a justiça dele, a glória dele. E por que, em alguns momentos, realmente parece que ele não é justo com o que ele faz? E por que, tantas vezes, na nossa percepção, parece que ele escondeu tanto a voz dele quanto o rosto dele diante da gente? É possível ver isso?
4: JP, pensando na tua pergunta, se a gente tem essas questões também, como a gente lida com elas no nosso dia a dia. Sim, a gente tem essas questões e muitas vezes a gente coloca outras coisas no lugar, muito barulho, muita correria, para a gente não olhar a fundo para essas perguntas que todo ser humano tem e que são frutos, né, da nossa ruptura.
2: Uhum.
4: Então, assim que o homem pecou, ele começou a duvidar da providência divina, né? Eu me escondi porque eu tive medo. E aí a gente começa a duvidar que Deus nos ama, que nos quer bem. Então, se a gente for honesto, a gente vai fazer as mesmas perguntas do livro, ou então com o mesmo sentido, mas formulando as nossas próprias, né? Será que Deus existe? Será que, se ele existe, ele é bom? E será que, se ele existe, se ele é bom, ele se importa comigo? E aí, no nosso dia a dia, muitas vezes a gente não tem essa coragem de chegar até Deus e fazer estas perguntas.
2: Uhum.
4: E aí a gente vai colocando outras coisas no lugar. E a resposta para todas essas perguntas é: Deus não só nos vê, como nos ama, como envia o seu Filho. Se fossem só histórias e não tivesse Jesus, eu ia ter muita dificuldade para acreditar que Deus, de fato, não só nos vê, mas se importa e vem no meio dessa loucura que é a vida humana.
2: Uhum.
4: E interage com a gente, vive a nossa dor, ao ponto de ser experimentado no sofrimento, como está lá em Hebreus, e poder virar o nosso sumo sacerdote. Então, sim, Deus se importa, e a resposta clara de que Deus se importa é Jesus Cristo.
3: Eu acho, uma coisa que eu acho tremendo no livro, talvez sintetize toda a mensagem do livro, esse nosso sentimento, que é uma realidade, né? Todos nós experimentamos, de decepção em relação a Deus, decorre de expectativas equivocadas que temos em relação a Deus. Nós imaginamos um Deus que não é o Deus revelado da Bíblia.
2: Uhum.
3: As nossas desilusões, decepções, são alimentadas por uma visão falsa de quem é Deus. A gente se comporta muitas vezes como os pagãos que criaram seus próprios deuses, então eles atribuem a eles aquilo que é a expectativa deles. Um deus falso, cabe, nesse deus falso, cabe qualquer expectativa do ser humano.
2: Quando você diz deus falso, é a projeção dos nossos próprios desejos.
3: É, porque os deuses falsos são criados como projeção, exatamente, dos nossos desejos, prazeres e expectativas. Mas o deus apresentado na palavra, ele é um Deus autossuficiente, soberano, que tem uma vontade que não pode ser manipulada nem pela minha vontade, pelos meus desejos. Então o livro, né, o argumento que ele vai apresentando no decorrer do livro vai nesse sentido, a gente ajustar a imagem que a gente tem de Deus segundo aquilo que Deus revela em sua palavra. Ele não é um Deus que
2: segundo
3: foi
2: a realidade,
3: criado.
2: É
3: o Deus que se manifesta, ele se apresenta a nós. Ele não é fruto dos meus desejos, ele é fruto do desejo dele mesmo. Então, que o segredo para lidar com esse sentimento de decepção que alcança todos nós em algum momento da vida, é desenvolver um relacionamento, porque ele fala que sinais, milagres, só formam admiradores e adoradores de sinais e milagres. Mas o relacionamento produz fé. O que produz fé na vida de alguém é o relacionamento com Deus, não é a manifestação milagrosa.
2: Não há decepção nesse relacionamento, né?
3: É.
2: Bom, então leia um livro, né? Decepcionado. Exatamente. Com Deus. Felipe Ansey, e pena que a gente ia ficar aqui umas 4 horas, não ficaria? Batendo papo sobre isso, mas é só um aperitivo para a gente poder estimular os outros a lerem. E isso é importante. Obrigado pelo presente de vocês. Até a próxima.
4: Obrigada, JP. Até o nosso próximo episódio.
3: Até.
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0: dia pra você, vamos juntos, vamos até as 4 da manhã, hein? 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
1: Os caminhoneiros enfrentam estradas difíceis. Combustível? Caro. Manutenção constante do veículo. Riscos de acidentes, assaltos e longos períodos longe da família. Quando faltam produtos nas farmácias,

0: feiras ou supermercados, logo percebemos a importância desse trabalho. Isso levanta uma pergunta: que carga você está transportando? Todo ser humano leva algo por onde passa. Você transporta valores, palavras, exemplos e influência. A questão não é se você leva uma carga, mas qual carga está levando. Muitas pessoas transportam apenas aquilo que alivia temporariamente as consequências do pecado. Todo e qualquer produto serve de anestésico para o aflito e culpado. Claro que desculpas para a rebeldia, argumentos para a incredulidade e mentiras que escondem a verdade estão aí à disposição. O rebelde rejeita as diretrizes de Cristo. O incrédulo se recusa a confiar no amor, na justiça e na fidelidade de Deus. O enganado permanece distante da reconciliação oferecida por meio da cruz. Assim como qualquer carga utilizada por quem se orienta pela mentira, pela incredulidade e rebelião contra Deus, produz a ruína espiritual. O cristão recebeu uma missão diferente. Ele transporta a mensagem da reconciliação com Deus. Seu combustível é a graça de Cristo. Sua direção são as promessas divinas da palavra de Deus. Onde muitos levam confusão, ele é chamado a levar verdade. Onde muitos espalham desespero, ele é chamado a anunciar esperança. Antes de compartilhar essa mensagem, porém, você deve permitir que ela transforme o seu próprio coração. Deus promete perdoar e purificar aquele que confessa o seu pecado, de rejeitar a salvação e reconciliação com Deus pela fé de Cristo Jesus. Os caminhoneiros levam cargas na carroceria, mas muitos caminhoneiros levam Cristo na boleia. Examine a carga que você leva. Quem está reconciliado com Deus por meio de Cristo tem um chamado para transportar reconciliação até que outros encontrem o Salvador e Senhor. Você quer uma cópia escrita dessa mensagem? Então, acesse o site ruajanos.com.br. Eu vou soletrar: ruajanus.com.br. Até já.
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3: Sim, voltamos aqui com um amigo na madrugada nesta terça-feira. E sabe quem está com a gente aqui? O pastor e professor Itamir Neves está conosco. Chegou de mansinho, chegou devagarinho, vai trazer para a gente a introdução de Apocalipse. E eu quero aproveitar e convidar você para ouvir com atenção o que ele traz sobre a introdução de Apocalipse com o programa Através da Bíblia, aqui no Amigo na Madrugada.

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1: Estamos iniciando os estudos no livro de Apocalipse e hoje vamos estudar um pouco mais dos aspectos introdutórios, especificamente as maneiras pelas quais podemos interpretar esse livro tão importante. Certamente teremos lições importantes para aprender e aplicar em nossas vidas. Por isso, eu sugiro a você toda atenção para nos acompanhar nesse estudo inicial. Veja que no programa passado já estudamos os aspectos introdutórios e agora vamos continuar trabalhando um pouco sobre essa introdução, como estudar e como interpretar esse livro tão básico, tão fundamental para as nossas vidas. Querido amigo, hoje temos como propósito conhecer as maneiras pelas quais devemos interpretar e nos posicionar ao estudarmos esse livro tão precioso. Antes de entrarmos no estudo do texto, o que faremos no programa a seguir, é necessário refletirmos e relembrar algumas verdades importantes sobre escatologia, um dos temas importantes da teologia sistemática. Vamos definir primeiramente, então, que escatologia é o capítulo da teologia que estuda as últimas coisas. Escatologia é o estudo das questões ligadas à consumação da história humana, à complementação da obra de Deus no mundo. Temos que considerar também que existe uma diferenciação entre as escatologias. É importante distinguirmos entre a escatologia individual e a escatologia cósmica, que são as experiências que se colocam, uma no futuro do indivíduo e outra no futuro da raça humana e de toda a criação. Em relação à escatologia individual, essa ocorrerá a cada indivíduo na hora da sua morte. Em relação à escatologia cósmica, esta ocorrerá a todas as pessoas simultaneamente em consequência dos eventos cósmicos decorrentes da vinda de Cristo. Qual a importância de estudarmos e conhecermos um pouco mais sobre escatologia? O estudo da escatologia reveste-se de importância nesses últimos anos por algumas razões. Em primeiro lugar, devido ao desenvolvimento da tecnologia, das consequentes mudanças em nossa cultura e da realidade da globalização. Diante das profundas mudanças, os homens, as empresas e os órgãos públicos necessitam prever o futuro e se preparam para ele. Assim, a curiosidade quanto ao futuro traz um interesse crescente em todos os sentidos, inclusive no sentido cósmico. Mas além dessa, outras causas podem ser apontadas para o crescente interesse pela escatologia. Por exemplo, em segundo lugar, o desenvolvimento do terceiro mundo e a sua rápida evangelização. Em terceiro lugar, a força do comunismo, sua dialética materialista e a sua queda no final do século passado frustraram a expectativa que se tinha de apontá-lo como a esperança mundial de um mundo melhor. Não foi isso que aconteceu. Em quarto lugar, algumas escolas da psicologia que misturam existencialismo e psicanálise passaram a salientar a esperança como a razão pela qual alguns homens conseguem viver em condições de suportar todas as situações que a vida lhes apresenta. E por fim, em quinto lugar, a ameaça de destruição que constantemente surge sobre a raça humana diante do arsenal atômico e nuclear que tem se espalhado não apenas pelas grandes potências, mas por nações sobre as quais não se tem nenhuma segurança. Por tudo isso, é importante estudarmos escatologia. Por tudo isso, é importante nos aprofundarmos bem no estudo de Apocalipse. Mas quais são as tendências nesse estudo? Dentro do universo teológico e ministerial, observamos duas tendências que contrastam entre si. Primeiro, a escatomania, que subdivide-se em dois grupos: aqueles que estão com a Bíblia numa das mãos e os jornais na outra mão, sempre vendo, sempre observando, interpretando todos os acontecimentos, principalmente os que se referem à nação de Israel como sinal dos tempos, e os que fizeram da escatologia toda a sua teologia. Mas, contrastando com essa tendência em que tudo é sinal dos tempos, temos a escatofobia, que se define como um medo da escatologia, uma aversão a ela, ou pelo menos uma recusa em tratar do assunto, mas certamente um reflexo da dificuldade e obscuridade de muitas das suas questões. Mas mesmo assim, vale a pena entendermos qual é o propósito de estudarmos escatologia. Devemos nos posicionar, querido amigo, em algum ponto entre esses dois extremos e encararmos a escatologia com uma atitude madura. Conseguiremos isso se entendermos que o propósito das verdades escatológicas na palavra de Deus é nos consolar e nos dar segurança, como vemos palavras de Paulo aos Tessalonicenses, capítulo 4, versículos 3 e 18. Devemos estudar escatologia para sermos consolados e nos sentirmos seguros no estudo da palavra de Deus. Que implicações temos no estudo da escatologia? Além das outras verdades, o estudo da escatologia apontam para essas implicações. Primeiro, o estudo sério das escrituras com o propósito de perceber os acontecimentos em nossos dias, com a finalidade de discernirmos a obra de Deus para não sermos enganados. Segunda implicação, vigilância e prontidão na expectativa do futuro. Terceira implicação, diligência nas atividades que Jesus nos deu. Quarta implicação, cuidado com a confiança desmedida, por entendermos que conseguimos conhecer todas as coisas relativas ao fim. E em quinto lugar, uma quinta implicação, cuidado com a predição dogmática quanto à ocorrência de certos eventos escatológicos. O que nós precisamos, querido amigo, são de diretrizes básicas que vão nos ajudar no estudo da escatologia. É importante, depois então do estudo desse tema, termos convicções sobre algumas verdades, sobre alguns pontos básicos. Primeiro, temos que ter certeza sobre a segunda vinda de Jesus. Segundo, temos que ter certeza da vida após a morte. Terceiro, temos que descobrir o significado espiritual do estudo desse tema. Quarto, é preciso descobrirmos que aplicações práticas podemos fazer para esses princípios aprendidos. E em quinto lugar, devemos nos preocupar séria e constantemente com a pureza e a santificação de nossas vidas, preparando-nos então para encontrarmos com Jesus. Um dos aspectos importantes dessas interpretações escatológicas é verificarmos quais são as posições escatológicas contemporâneas. Eu vou citar algumas delas e certamente você vai reconhecer alguma das coisas que eu vou mencionar. Primeiramente, temos a escatologia consistente. Isso é, que ensinou que devemos entender as palavras de Jesus e dos apóstolos como sentido de que eles mesmos queriam comunicar, ao invés de espiritualizarmos os ditos escatológicos. Entretanto, concluiu esses que pensavam assim, que Jesus foi um Messias iludido, pois o que previra não ocorreu. Segunda interpretação escatológica, a escatologia realizada, que afirma que os ensinos escatológicos do Novo Testamento já se realizaram após a vinda e exaltação de Jesus. As promessas sobre o fim já foram cumpridas na época de Jesus. Temos também uma outra posição, que é a escatologia existencial. A A escatologia está colocada dentro do arcabouço da mitologia em geral. Por isso, o mito escatológico deve ser demitizado ou reinterpretado, procurando-se assim entender o mito em termos do significado existencial. Também temos uma outra posição, a escatologia da esperança. Ela encara a escatologia não como uma doutrina principal da fé cristã, mas como um sentido da totalidade da teologia. Concluiu, então, que o cristão é alguém que espera o futuro de Deus e a libertação final do mundo. Porém, não se pode esperar passivamente esse futuro. Esses que entendem assim, dizem que devemos buscá-lo, trazendo-o para o presente. Porém, deixam em aberto questões como o que se deve fazer para trazer esse futuro para o presente. Por isso, querido amigo, nós precisamos entender quais são as posições que vários cristãos têm com relação à escatologia. Com relação à escatologia, temos que entender que temos dois grandes temas, o milênio e a tribulação. E esses temas se subdividem. Então, vamos aos conceitos milenistas. Nós temos os amilenistas. Não haverá um reino terrestre de Cristo de 1000 anos de duração. É simplesmente simbolismo. Temos um conceito pós-milenista. O milênio começará com a divulgação mundial do Evangelho e a conversão da maioria da humanidade. O milênio se trata de um período de paz e segurança resultante do avanço vitorioso do Evangelho pelo mundo afora. Na verdade, se nós olharmos para a história humana, vemos que essa posição pós-milenista tem sido derrotada, tem sido derrubada pela própria experiência do homem, que cada vez mais tem se revelado indigno diante de Deus. Mas temos uma outra posição, que é a posição pré-milenista. Destaca que o milênio é o reinado de Jesus aqui na Terra. Esse período será inaugurado pela segunda vinda de modo dramático ou até cataclísmico. Uma grande tribulação imediatamente anterior precederá o milênio, sendo que esta tribulação fará ressaltar os efeitos do milênio. Satanás, então, estará preso nesses 1000 anos. Perto do fim do milênio, Satanás será solto por um breve tempo. Haverá uma luta final muito violenta. E depois ele e os seus demônios serão vencidos e lançados no lago de fogo, preparado para eles. Ocorrerá a ressurreição dos cristãos para reinarem com Cristo no milênio e ressurreição dos ímpios para o julgamento. Esses são os pontos de vista mais comuns entre os pré-milenistas. Entretanto, nos detalhes que se relacionam aos conceitos tribulacionistas, existem algumas diferenças. Então, vamos a esses conceitos tribulacionistas. Também, nós temos aqui 3 subdivisões. Pré-tribulacionismo. Essa posição dá mais atenção aos pormenores da escatologia quando comparada com as demais posições, com os demais conceitos milenistas. Ela é considerada como sinônimo do dispensacionalismo, que na verdade é um sistema teológico hermenêutico de entendimento das escrituras, do qual a escatologia é apenas uma parte. Todos os dispensacionalistas são pré-tribulacionistas. Mas nem todos pré-tribulacionistas são dispensacionalistas. A ideia é que essa tribulação será de tal maneira que não haverá e não há precedentes na história da igreja. A tribulação tem o propósito definido e duplo de terminar com o tempo dos gentios, de preparar para a restauração e reunião de Israel ao reino milenar de Cristo após o segundo advento. Essa tribulação tem como objetivo o arrebatamento da igreja, que será antes da grande tribulação. Então, essa posição pré-tribulacionista diz que o arrebatamento da igreja será antes da grande tribulação, uma tribulação de 7 anos. Dois acontecimentos ocorrerão segundo essa visão. Primeiro, os santos que estiverem com vida serão transladados, e os crentes que morreram em Cristo serão ressuscitados para acompanhar os vivos para o encontro com o Senhor nos ares, e um período com Ele nos céus, onde ocorrerá o julgamento do tribunal de Cristo dos crentes da era da igreja. Terminado esse período, então, segundo essa posição, Jesus voltará com a igreja em triunfo, isso será visível a todos, e será acompanhado da segunda ressurreição, e assim o milênio será instaurado, e no fim dele ocorrerá o quê? A soltura por um breve tempo de Satanás e a rebelião de todos contra Cristo, mas a vitória de Cristo sobre Satanás e os rebeldes. Mas também ocorrerá o quê? Ressurreição dos ímpios para o tribunal do trono branco e a eternidade. Uma doutrina importante dessa posição pré-tribulacionista é a iminência da volta de Cristo. Isso é, esses irmãos que entendem assim, dizem que a volta de Cristo pode ocorrer a qualquer momento. Isso porque o arrebatamento da igreja será antes da grande tribulação. Mas em contraste com essa posição, temos a posição pós-tribulacionista, que diz o seguinte: o aspecto principal dessa posição é a afirmação de que a igreja passará pela tribulação, suportando-a pela graça e força de Deus. Depois desse grande e terrível período é que Cristo voltará. Segundo essa posição, há distinção entre tribulação e ira de Deus. A tribulação será imposta pelos não cristãos e pelo diabo contra toda a igreja que estiver viva sobre a face da terra. A ira de Deus coincidirá em parte com a tribulação, mas será dirigida somente contra os ímpios. Os santos de Deus serão poupados dessa ira divina. No final da tribulação, Cristo voltará, haverá a primeira ressurreição dos justos, o encontro com o Senhor nos ares, e imediatamente eles o acompanharão na sua descida triunfante para a instalação do milênio, onde reinarão com Cristo. O texto de 1 Tessalonicenses 4,17 usa a mesma palavra de Mateus 25,6, que explica que o encontro se dá para que possam acompanhar aquele que vem vindo para determinado local, e não para que fossem para um local diferente. Esse é o uso que Lucas também faz em Atos 28, 15 e 16. Com isso, conforme essa posição, elimina-se a vinda de Jesus até os ares, a sua volta para o céu com os santos, e de novo a sua vinda para o milênio terrestre. Após o milênio, segundo essa posição, durante um breve tempo ocorrerá a libertação de Satanás, o qual promoverá uma derradeira e desesperada luta, onde, entretanto, ele será definitivamente subjugado. Ocorrerá a segunda ressurreição dos ímpios para o julgamento no trono branco e, por fim, a eternidade. No esquema pós-tribulacionista, há sinais de indicação da proximidade da vinda do Senhor. Cita-se em especial exatamente a grande tribulação. Assim, apesar de esperar-se pela fixação de datas, o que ocorre é exatamente o contrário. Visto que nessa posição não se é taxativo em marcar-se, por exemplo, o tempo da tribulação. Portanto, a ideia da iminência também é afetada. Não se afirma a sequência de eventos que inclui a vinda de Cristo. O complexo de eventos é iminente, e não apenas um evento, isso é a segunda vinda de Cristo. O pós-tribulacionismo tem como esperança não o livramento da tribulação futura, mas sim a própria vinda do Senhor Jesus. Creem também os pós-tribulacionistas na presença do Espírito Santo junto com a igreja na tribulação, para confortá-la, para orientá-la no seu testemunho. Nós temos, além dessas duas posições antagônicas, pré-tribulacionista e pós-tribulacionista, algumas posições intermediárias que você deve ouvir, você deve ter conhecido já: a mid-tribulacionista, o arrebatamento parcial, enfim, o pós-tribulacionismo iminente. Mas o que nós queremos fazer nesse final de programa é olhar para a maneira pela qual devemos interpretar especificamente o livro de Apocalipse. Nós temos quatro maneiras para interpretarmos esse livro, que a partir do próximo programa estaremos estudando já o seu texto. Primeiramente, a interpretação preterista. O livro pertence ao primeiro século já passado, como as cartas às igrejas. Segunda interpretação, histórico contínua. O livro é uma predição dos eventos de toda a história da igreja, desde João até os dias finais. Terceira, a interpretação idealista ou espiritual. O livro é interpretado como quadro simbólico de verdades eternas, como, por exemplo, o bem e o mal, Deus e o mundo. Portanto, o livro não é uma descrição de uma realidade histórica. E quarta maneira de interpretarmos o Apocalipse. Interpretação futurista. O livro, em sua maioria, isto é, nos capítulos 4 a 22, se refere de alguma maneira ao futuro. Essa maneira de interpretar foi vista no milenismo dos primeiros séculos. Esse é o ponto de vista, divide-se em duas correntes: o pré-milenismo, que nós já mencionamos, e o pré-milenismo dispensacionalista. Embora tenham diferenças, as duas concordam que o propósito do Apocalipse é descrever a consumação do propósito redentor de Deus no final dos tempos. Certamente podemos entender que cada uma dessas linhas de interpretações contribui de alguma maneira para o nosso entendimento do livro. Por isso eu renovo o meu convite a você. Me acompanhe nos próximos 48 programas de Apocalipse. Que o Senhor te abençoe. Um grande abraço e até o próximo programa.
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14: Voltamos nesta última hora aqui com Um Amigo na Madrugada. Bom dia pra você. Vamos com o melhor da música. Vamos com o Grupo Logos. Lembrando que daqui a pouco tem a palavra do pastor. Manda um abração pra Nateca, que tá com a gente. Amadeu mandou recadinho. Vamos juntos, uma excelente madrugada.

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1: Hoje é 30 de junho. O tema de hoje é Mente Firme. O Senhor guardará em perfeita paz aquele cujo propósito está firme, porque confia no Senhor. Isaías 26:3. Mesmo em momentos em que não entendemos ou não concordamos com o que está acontecendo conosco, podemos confiar nos sábios e amorosos propósitos do Senhor. Ore por paciência. Agradeça a Ele por conhecer o resultado desde o princípio. Eu sou o Thiago Liza e é um privilégio orar com você.
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1: Eu sou Dorivaldo Puerta Mação e pastoreio a Igreja Metodista Livre do Aeroporto. É um prazer poder falar-lhes nesta hora e repartir com vocês um pouco mais da Palavra de Deus, porque a Palavra de Deus, ela é viva, ela é eficaz e ela pode transformar as nossas vidas, e ela não só pode, como ela transforma. Vou falar nesta hora num tema muito interessante. E quero dizer a você que eu li isto no assento do avião. Estava naquela toalhinha que fica lá para a gente botar a cabeça. Estava escrito assim: entender o que você busca para encontrar o que você precisa. Vou repetir, que é interessante. Entender o que você busca para encontrar o que você precisa. Nós estamos indo com um grupo para uma viagem missionária em Goiás, e quando isso eu li, saltou aos meus olhos. E eu entendi que Deus estava falando comigo através deste enunciado, desta frase. Então, portanto, comecei a pensar no valor das placas de sinalização. Uma placa errada leva para um lugar errado. Comecei a pensar no GPS, que hoje já está quase dispensável com tantas coisas novas aí. E também pensei sobre a prescrição médica. O teu médico te dá uma receita. Se você não comprar a medicação, se você não seguir, não vai te levar a nada. Então fiquei pensando, o que é que eu busco? Qual é o resultado que eu espero da minha busca? Então eu falo com você, querido ouvinte, o que você está buscando? Você busca... O que você busca é eterno? O que você busca é terreno? O que você busca dá prazer para sua alma? O que você busca te alegra? O que você busca enaltece o seu ser? O que você busca favorece as outras pessoas que estão ao seu redor e que muitas vezes dependem de você? Qual é a sua busca? É uma boa pergunta que muitas vezes estamos só indo desenfreadamente, como um carro sem freios. Então quero que você caminhe comigo. O que é que você busca? Você entende o que você está buscando? O que você está buscando? Você tem um alvo para isto, onde você quer chegar? Olha, é importante entender que muitas vezes a nossa busca não nos leva a caminho nenhum. E muitas vezes não entendemos, estamos só vivendo e deixando a vida nos levar. Como tem uma música que diz assim: ô vida, leva eu. Vocês conhecem muito bem. Não é assim que Deus quer. Deus faz questão de estender a mão. Porque está escrito na palavra de Deus que buscar em primeiro lugar o reino de Deus e as demais coisas.

0: coisas vos serão acrescentadas. Então, o que Deus quer de nós é a busca dele, porque se nós buscarmos, nós vamos encontrá-lo. E no Antigo Testamento, no livro do grande profeta Isaías 55:6, e podemos encontrar assim: busque o Senhor enquanto é possível achá-lo, clamem por ele enquanto está perto. Então hoje Deus está perto. Hoje é possível falar com Deus e ele pode nos responder. Ele não estará muito ocupado que não possa te atender. A linha da comunicação com Deus é uma linha que nunca está congestionada. Nunca, nunca sai do ar. Você, o que você está buscando? É para você ir refletindo a cada ponto. O que você quer? Qual o alvo que você deseja para a sua vida? Olha, você pode estabelecer um alvo para as coisas espirituais. Você pode, se você é solteiro, estabelecer um alvo para você se casar. Se você... Eu sou um bom cupido. Se você é solteirão ou solteirona, me procure que eu te arrumo um bom casamento, tá bom? Um alvo das coisas materiais. Deus não é contra que sejamos homens e mulheres bem-sucedidos. Pelo contrário, Deus tem prazer de abençoar as nossas vidas em qualquer instância delas. Muito bem. Mas é preciso, então, entender. É preciso compreender por que estamos neste mundo. Você pode me dizer: ah, eu não pedi para nascer. Olha, certamente você não pediu para nascer. E você não compreende o mundo em que você vive, você não compreende os seus pais, você não compreende o seu trabalho, você não compreende porque você é assim ou assado, não compreende porque tem cabelos lisos ou tem cabelos encrespados, não compreende porque você tem estatura pequena ou estatura alta, ou que você é peso leve ou peso pesado. Muitas coisas nós não compreendemos. E quero te dizer, vamos ficar sem compreender. Porque o Senhor falou que lá não vamos precisar perguntar nada, lá na glória celestial, porque tudo vai estar explícito, tudo vai estar claro. Então precisamos entender que estamos aqui com uma missão. Você, meu amigo, está aqui com uma missão: entender o plano de Deus para a sua vida. E entender e deixar de lado? Não. E compreender, então, esse entendimento, que não é você buscar e achar essa sabedoria, essa grande bênção, podemos chamar assim, e guardar para você. Você sabe por que o Mar Morto chama Mar Morto? Porque ele só recebe, e a quantidade de sal é muito grande, porque ele não tem vazante, que você flutua. Não tem peixes, não tem vida no Mar Morto. E Deus não quer que eu ou você sejamos um Mar Morto. Precisamos compreender, então, a razão por que estamos vivendo aqui. Você precisa entender que neste mundo, eu e você somos peregrinos e estrangeiros. Estamos aqui para viver 70, 80, às vezes 100, às vezes 100 e alguma coisa, mas eu não me lembro, não me recordo se alguém já viveu 110 anos. Mas o que é isto diante de uma eternidade? Ah, não é nada. Precisamos entender que Deus nos fez aqui sacerdotes, Deus nos fez discípulos, Deus nos faz entender que estamos aqui com um propósito de ser abençoador. A sua mão não é para matar ninguém, a sua mão não é para socar ninguém, a sua mão não é para bater em ninguém. Deus te deu duas mãos para você levantá-las e abençoar a sua família, abençoar os seus filhos, abençoar os seus patrões ou abençoar os seus funcionários. Porque a palavra fala que a gente deve, que os varões devem levantar mãos santas aos céus. Você consegue entender que quantas coisas erradas você tem feito com as suas mãos? Você não está entendendo. Você não está encontrando o que você precisa. A sua busca não é legal. Deus não quer que você seja mais um na multidão. como uma ovelha perdida que não tem ninguém que cuide de você. Porque no Salmo 23 encontramos escrito assim: eu sou o bom pastor da vida pelas ovelhas. Se só existisse você, esse pastor ia atrás de você, até te encontrar. Ele ia curar as suas feridas, ele ia te colocar nos ombros, ele ia te carregar. E ele ia curá-lo, e ele ia te abençoar, e fazer de você um grande homem, uma grande mulher. Quem sabe você está sofrido, você está sofrida, não está entendendo o que está acontecendo no seu lar. Quem sabe você não entende a reação do seu companheiro, dos seus filhos. É tempo de buscar a Deus, você vai encontrá-lo. E você vai entender então que o plano de Deus para a sua vida é um plano maravilhoso, como se você fosse uma pessoa única. Mas você precisa, e o que você precisa é encontrar Deus. E muitas vezes queremos encontrar Deus nas coisas materiais, comprando. Muitas vezes queremos encontrar Deus casando. Muitas vezes queremos encontrar Deus tendo um cargo na igreja. Outras vezes queremos encontrar Deus só num novo emprego. E outras vezes queremos encontrar Deus, achamos que vamos encontrar Deus como quando temos dons espirituais. Ah, eu vou encontrar Deus se eu tiver muito dinheiro. Aí então eu posso abençoar muito a minha igreja. Ah, eu vou encontrar Deus quando ter uma capa de humildade. Ah, vou encontrar Deus e aqui, e ali, e lá. Ah, meus amados, mas o que Deus quer que você o encontre para transformá-lo, para que você entre na comunhão. Oh, quão bom e agradável que viva unidos irmãos, diz o Salmo 133, Davi escreveu. E a igreja é o lugar da comunhão. Não estou dizendo ser um igrejeiro, não estou dizendo ser um religioso, mas você ir para desfrutar dessa comunhão dos grandes irmãos e aprender dos ensinamentos da palavra. Ir para a escola bíblica, para aprender, quando Jesus diz, aprendei de mim lá em Mateus 11, aprendei de mim que sou manso e humilde de coração. Aprender que você precisa louvar a Deus, ter uma vida com Ele. E aprender também, encontrar, a sua busca deve para você ser cheio do Espírito Santo. Para que você tenha força, porque Deus tem prazer de dar sabedoria para você, para que você seja entendido. E assim a gente pode caminhar, e assim você vai poder encontrar, assim você vai poder entender a sua busca e encontrar o que você precisa. Pai, abençoe todos os nossos ouvintes, onde eles estiverem agora, com grandes bênçãos, em nome do Senhor Jesus. Amém.
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3: Olá, amigos queridos que se entendem no nosso idioma português. Vamos para o nosso Café com Deus? E para começar, queria que pensassem como vivemos numa época curiosa. Pensem comigo, há cristãos que querem seguir Jesus da mesma forma que seguem uma página nas redes sociais. Um clique, alguns likes, nenhum compromisso, e se o conteúdo incomodar, simplesmente deixa de seguir. Mas o problema é que Jesus nunca chamou seguidores, mas discípulos. E discípulos, segundo Lucas 14:27, carregam cruzes. Lembram-se? Jesus pontuou, e qualquer que não tomar a sua cruz e vier após mim, não pode ser meu discípulo.
4: Espera aí! Então aquele pacote Cristianismo Premium, sem sofrimento, sem renúncia e com bênçãos ilimitadas? Tipo, se Deus deixou você ver algo lindo, o carro do ano é porque quer lidar? Era golpe?
3: Era. Jesus nunca recrutou pessoas prometendo conforto. Pelo contrário, ele dizia coisas capazes de esvaziar qualquer auditório moderno de marketing religioso. Negue-se a si mesmo. Tome a sua cruz e siga-me. Hoje, muita gente procura um Cristo que resolva os problemas, mas não um Senhor que governe a vida. Querem um Salvador para livrá-los do inferno, mas não um rei para libertá-los do pecado e de uma vidinha ordinariamente comum e sem propósito.
4: Ah, cafeiteiro, me diz algo. Então Jesus não veio realizar todos os meus sonhos?
3: Quer mesmo saber? Veio fazer algo muito melhor: salvar você dos seus. Porque muitos dos nossos sonhos nascem do orgulho.
4: Sim, do orgulho de gente que tem o rei na barriga, né? Não? Mas, ó, o único que teve um rei na barriga foi Maria. Esses têm apenas arrogância, gases e uns três tipos de vermes. Acertei?
3: Ai, o que eu fiz para merecer isso? Mas, como dizia, os nossos sonhos nascem do orgulho, da vaidade e da ilusão de que somos os protagonistas da história. O Evangelho nos lembra que o centro do universo não somos nós, é Cristo. E soldado dele não marcha perguntando: o que Deus pode fazer por mim hoje? Ele pergunta antes: como posso eu glorificar a Deus hoje? Ele pergunta: como cumprir com o propósito da minha vida? Ele não anda guiado pelos sentimentos do momento, mas pela palavra. Não segue a multidão, segue o mestre. Não vive para ser servido, mas para servir. E sejamos sinceros, se o cristianismo fosse crime, haveria prova suficiente para condenar muitos de nós? Ou a acusação seria arquivada por falta de evidências? A cruz que Jesus menciona não é um colar de ouro para o pescoço. É morrer diariamente para o ego. É perdoar quando a carne pede vingança. É falar a verdade quando a mentira parece mais conveniente. É permanecer fiel quando todos os outros negociam princípios.
4: E o soldado de Cristo não desfila na passarela? Ele marcha no campo de batalha. Ouviram, seus?
3: Exatamente. E a boa notícia é que não marchamos sozinhos. O mesmo Cristo que ordena siga-me também promete estar conosco todos os dias. O rei não envia o seu povo para a guerra e fica no quartel. Não, ele vai à frente. Por isso, examinemos o coração. Estamos apenas a admirar Jesus à distância ou realmente caminhando atrás dele? Porque chegar perto da cruz não faz de ninguém um discípulo. Carregá-la, sim. Vamos falar com Deus. Pai amado, obrigado pela chamada. Perdoa-nos pelas vezes em que procuramos um evangelho confortável e sem renúncia. Livra-nos da ilusão de um cristianismo sem cruz, sem santidade, sem obediência. Faz-nos discípulos verdadeiros, soldados fiéis do teu reino. Que o nosso amor por Cristo seja maior do que o amor pelo conforto, pela aprovação das pessoas ou pelos nossos próprios desejos. Por Jesus pedimos-te. Amém. Alô, amigos queridos e companheiros deste café. Escrevam-nos e tragam as suas críticas e sugestões, como também repartam comigo e os que comigo produzem este programa, em que vos temos ajudado. Um abraço nosso, meu e da turma toda que vos serve, desde São Paulo, no Brasil, como em Lisboa, Portugal.
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0: Olá, eu sou o Cacá Rodrigues e no programa de hoje o pastor Kleber Lima traz um tema muito interessante. Acompanhe.
1: Tempo de recomeço em família. Jeremias 29, de 4 a 7. Assim diz o Senhor dos Exércitos, o Deus de Israel, a todos os exilados, que deportei de Jerusalém para a Babilônia. Construam casas e habitem nelas, plantem jardins e comam de seus frutos. Casem-se e tenham filhos e filhas. Escolham mulheres para casar-se com seus filhos e deem as suas filhas em casamento, para que também tenham filhos e filhas. Multipliquem-se e não diminuam. Busquem a prosperidade da cidade para a qual eu os deportei e orem ao Senhor em favor dela, porque a prosperidade de vocês depende da prosperidade dela. O contexto desta passagem é o exílio babilônico. Longe de sua terra e de suas referências e de muitos de seus sonhos, o povo de Deus vivia um período de perdas, incertezas e necessidade de recomeço. Nesse cenário, o Senhor orienta as famílias a não viverem apenas lamentando o passado e as experiências perdidas, mas a assumirem uma postura de reconstrução, esperança e compromisso com o propósito divino. Então vamos lá, algumas lições que extraímos aqui. O recomeço de uma família requer pés firmes no chão. O Senhor deixa claro que foi Ele que permitiu que o povo fosse levado ao exílio. Em vez de alimentar revolta ou negação, as famílias deveriam, portanto, estabelecer-se, construir casas e retomar a vida. Toda reconstrução saudável e ajustada começa quando reconhecemos que Deus continua soberano, mesmo em tempos difíceis. Muitas famílias enfrentam crises, mudanças inesperadas, perdas ou frustrações. O caminho da restauração, no entanto, não está em viver preso ao passado, mas em se buscar a direção de Deus para florescer no lugar para onde Ele nos enviou. Segundo lugar, o recomeço de uma família requer olhos atentos à construção de um novo futuro. O Senhor orientou o seu povo a se casar, a ter filhos e a cuidar para que seus descendentes também continuassem suas famílias. Mesmo em meio às dificuldades, Deus não queria estagnação, mas continuidade e crescimento. Famílias saudáveis pensam além das necessidades imediatas. Investem na formação espiritual, emocional e moral dos filhos, construindo um legado que alcance as próximas gerações. Terceiro lugar, o recomeço de uma família requer corações prontos para abençoar. Deus ordenou que o povo procurasse a paz e a prosperidade da cidade para onde o Senhor os havia enviado. Mesmo vivendo em uma terra estrangeira, deveriam contribuir para o bem comum daquela cidade, daquele lugar e interceder pelos habitantes dela. Famílias fortalecidas não vivem apenas para si mesmas, elas influenciam positivamente sua igreja, sua vizinhança, escola e sociedade, tornando-se instrumentos de paz, serviço e testemunho do amor de Deus. Por isso pense, em tempos de recomeço, de reconstrução, Deus chama as famílias a aceitar sua direção, investir nas próximas gerações e no futuro que virá e tornar-se uma bênção no lugar para onde Ele os enviou. 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
4: É isso. Seja feliz e até o nosso próximo encontro.

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6: Muito bom dia para você, agora 4 horas 3 minutos, horário de Brasília. Eu, Fábio Zamana, chegando aqui na RTM, vamos juntos até as 9 horas da manhã, nesta terça-feira, dia 30 de junho de 2026. Ótima terça-feira para você, e daqui a pouquinho tem hinos que tocam. Agora oferecendo essa próxima canção, Paulo César Baruc, Reinas.

0: E ouvimos Paulo César Baruque cantando Reina. E agora vem chegando mais um episódio do nosso Hinos que Tocam.
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0: Bem-vindo a mais uma edição do Hinos que Tocam. Hoje ouviremos sobre a história do compositor do hino Vitupério de Jesus. Esse hino foi composto por Harrison Millard, que nasceu em Boston, nos Estados Unidos, em 27 de novembro de 1829. Com apenas 8 anos, o compositor começou a cantar em um coral de Boston, nos Estados Unidos. Com 10 anos, entrou no coral da Sociedade Handel e Haydn. Em 1851, viajou para a Europa e passou 3 anos estudando com os melhores mestres da Itália. Depois disso, Millard passou um tempo em Londres, na Inglaterra, cantando no coro de uma série de musicais. Durante essa época, ele também viajou com a cantora Catherine Haynes, fazendo apresentações pela Escócia e pela Irlanda. Em 1854, Harrison Millard voltou a Boston, nos Estados Unidos, onde trabalhou dando aula de música e cantando em alguns concertos. As obras de Millard incluem 300 composições próprias, 400 traduções de músicas francesas, alemãs e italianas, 4 hinos sacros, uma ópera em italiano e uma série de composições para concertos e musicais. Vamos então ouvir o hino de autoria de Harrison Millard, Vitupério de Jesus, na voz de Douglas Alves.

0: Ouvimos Douglas Alves, Vitupério de Jesus.
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0: E agora seguimos para a segunda parte do programa, na qual ouviremos músicas selecionadas para você. Vem chegando elas, Manso e Suave.

E ouvimos elas, Manso e Suave. Agora vem chegando pra você, Eduardo e Silvana. Ele é teu, Salvador.

0: E ouvimos Eduardo e Silvana, Ele é Teu Salvador.
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0: Chegando Flávia Lopes, Rica Promessa.

0: E com essa canção da Flávia Lopes, chegamos ao final de mais um programa Hinos que Tocam, um programa que teve a produção de Raquel Campelo, revisão Marcos Olivares, apresentação Fábio Zamana. Até o próximo Hinos que Tocam.
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4: Um ótimo dia para você, uma excelente madrugada. Estamos juntos e estamos ao vivo. É nesta terça-feira, dia 30, né? Terça-feira, dia 30 de junho de 2026. Eu, Fábio Zamana, por aqui te fazendo companhia e já mandando abraço para você que participa e interage através do nosso WhatsApp. Então vamos lá, quero mandar aquele abraço, aquele bom dia para você.

0: lá pro nosso WhatsApp, já mandando aquele abraço, aquele bom dia pro Gilbertão lá no Real Conquista. Como é que você tá, Gilbertão? Tudo bem? Tudo tranquilo por aí, meu amigo? Bom dia.
1: Aô, meu amigo Fábio Zamana, como é que você tá, menino? Seu amigão Gilbertão do Real Conquista, antenado lá de cá, menino, mandar um abraço pra minha esposa Raquel, Patina, Pastor Jean, Jessé, Deide Badeiro, Tiagão, Gisaia, Magno, Geraldo Machado, nosso amigo Eurípides Moura e para o nosso amigo Israel Rocha, Israel Luiz Mendonça, River Kennedy e para todo mundo que vai antenado. Geraldo Machado, falou, menino!
0: Valeu, aquele abração para você também, Gilbertão. Aquele abraço de leão para todo mundo de Goiânia acompanhando a gente pela Rádio Paz FM 89,5. Elisênia tá com a gente também, ó, ouvindo pela Rádio Paz, desejando um bom dia para todos, direto de Cristianópolis. Abraço para você, minha amiga Elisênia. Abraço de leão. Também por aí, Maria Mesquita. Como é que você tá, Maria Mesquita? Bom dia.
2: Bom dia, Pastor Fábio Zamano. Nossa, que lindo esses louvores. Como é bom, né, ouvir esses louvores, assim, que toca na nossa alma. Quero dizer para você, para todos os ouvintes, uma ótima terça-feira, um abraço, fica com Deus.
0: Abraço, minha amiga, aquele abraço de leão para você também, viu? O prazer é nosso de ter você aqui toda madrugada fazendo parte da família RTM. Um abração para você, aquele abraço de leão, ótima terça-feira, excelente dia para você e para toda a família também, que tá sempre com a gente, viu? Um abraço para você, minha amiga. Obrigado pela companhia, Maria Mesquita. Quem tá por aqui também, Lucidalva Macapá, participando, falou, bom dia, Fábio, como você está? Tudo bem? Graças a Deus, tudo bem. Falou, estamos juntos, ouvindo a RTM, um abraço para todos, valeu, obrigado, Lucidalva, abraço de leão para você. Também por aqui, já tá chegando ela, Edna de Imperatriz. A Edninha, bom dia.
3: Bom dia, bom dia, bom dia, bom dia. Mais um dia, terçou. Vamos lá, vamos lá, vamos lá. Final de mês. Fabinho tá chegando às férias. E assim vamos, né? Um abraço, Leão, para todos da Inglaterra. De todos que são da Europa, japonês, Estados Unidos, né? E vamos que vamos pro Hexa, né? Não foi esse jogo, viu?
0: É, menino, o jogo ontem, olha, foi um teste cardíaco, né, gente? Um teste cardíaco, olha que desespero. Mas deu tudo certo, deu tudo certo. Abraço, Edirinha, abraço de leão pra você também aí, bom trabalho, viu? Gianni Soriano, direto de Teófilo Otoni, Minas Gerais, já tá por aqui sintonizado com a gente, tomando seu café, e a xícara tá cheia de café, hein, Gianni? Bom dia.
4: Bom dia, Fábio. Bom dia a todos os meus amigos e ouvintes da Rádio Transmundial. Ô, Fábio, amanheceu chovendo aqui, aí eu ia sair pra correr, então resolvi trabalhar aqui um pouquinho, né? Rever os planos da semana. Semana curta, né? Que ontem foi feriado aqui. Mandar um abraço para meus amigos aí, a Graça Imperial, Etevaldo, a Silvinha, Conceição, Eliane lá em Portugal, Pastor Jean, Pastor Israel. Gritei muito aqui ontem, Fábio. E a cidade deve estar um pouquinho triste, porque aqui teve colonização alemã, né? Tem muitos amigos meus que são descendentes de alemães e a Alemanha foi eliminada ontem, Fábio. Que coisa, hein? Você tá doido. Diria, mas o bom, né, é que o Brasil passou, né? Então vamos pra mais um jogo. O povo tá engordando nessa Copa, né, Fábio?
0: Ô, nem me fala, meu amigo.
4: Você tá doido. Um grande abraço, fique com Deus.
0: Tchau, tchau. Gianni ontem fez um banquete lá na casa dele. Um banquete. Tanta coisa gostosa que quase que eu peguei o carro, o ônibus, o trem, qualquer coisa. E fui lá pra casa dele pra assistir o jogo lá, viu, Gianni? Levar as meninas comigo, porque a Andrea, ela teve que ir pra escola ontem à tarde, e aí eu fiquei com as meninas em casa, né? E aí eu querendo assistir o jogo, as meninas gritando, brigando, correndo, mas tinha bastante comida também. Fiz pastel, mini churros e pipoca, e deu pra gente assistir o jogo comendo essas guloseimas maravilhosas, né? Vamos agora com Música da Terra, tá chegando Cláudio Ronck e Zé Dequias.
5: Zé Dequias. Zerequias, acorda, rapaz.
6: Ora, acordar pra quê?
5: Ué, nós queremos ouvir música.
6: Então vamos, ué.

0: coisa boa, chegou aquele momento importante aqui da nossa programação, que é o momento de nós escutar músicas, ô Grau, né? Bons momentos, eu gosto demais, ô. É, seu Zé Dequias, eu gosto demais também, porque a gente para um tempinho, né, pra escutar música boa, música da terra. Ô, seu Grau, já falei que essa história aí de chamar eu de seu Zé Dequias, que não gosto de negócio. Vamos tocar música aí, porque... Porque eu tô ficando bravo, seu Grau. Tô ficando bravo, seu Grau.
1: Ah, Zé Dequias, para com isso, vai. Qual é a música que tem pra gente ouvir?
0: Ô, seu Grau, tem Joel e Jonas cantando. Fica comigo.

0: Você ouviu Joel e Jonas? Fica comigo aqui no Música da Terra. Bonita música, hein, Zé The Kids?
1: Ô, seu cara, essa música é maravilhosa demais. Inclusive, quem já vinha chegando é a Mara Lima cantando Coração Ferido. Ô, seu cara, será que coração?

0: Você ouviu Mara Lima, Coração Ferido, aqui no Música da Terra.
1: Ô Zé Dequias, aquele cachorro não para de se coçar, rapaz. Mas coça pra lá, coça pra cá, que eu vou contar uma coisa pro senhor, viu?
2: Ô, seu Grave, sabe o que eu acho, seu Grave? Que seu cachorro entrou num mato, pegou carrapato. O senhor já fez o exame nele, porque carrapato é considerado praga da área rural, zô. Mas agora tem até na cidade. Pode saber, seu Claudio, atacar quase todas as espécies de animal doméstico e silvestre. Ou seja, seu cachorro pode estar no meio, seu Grave. O senhor precisa levar esse cachorro no médico dele. Como se eles é tudo parasita, sobrevive no sangue, porque se fixa na pele dos bichinhos e até na nossa mesmo, se a gente não tomar cuidado. Se a gente entrar no mato sem bota, por exemplo, sem short, os bichinhos tá lá, pium, pium, pula em cima de nós, ó. É verdade. E eles causam irritação, fica coçando sim. Ô, seu Cross, você sabia que pode até causar anemia? É verdade, senhorzinho lá de casa, o Oscarzinho, pegou anemia por causa desse negócio aí. Tem uma espécie de carrapato, aquele chamado os carrapatos estrela. Ô, rapaz, eu conto um negócio pro senhor. Quando aquele bicho resolve grudar, abre as perninhas e fica parecido com uma estreinha e dói demais da conta. E esse bicho já pegou lá a turma de casa e olha, a turma até chorou, seu Cláudio. Eu quase chamei o senhor de seu ronque. Eu quase chamei o senhor de seu ronque, seu Cláudio. Olha, mas é verdade, viu, seu Cláudio? Esse carrapato estrela, olha, esse bicho aí é perverso. Ele é marvado demais da conta. Por isso, seu cachorro pode estar com desse. Tem que tomar cuidado. É uma praga minha, ó. E a gente fica tão amovinado que começa a praguejar. Vem daí essa palavra, viu? Daí já vem pecando, já vai xingando e já vai se enchendo.
1: Calma, Zeliquias, calma.
0: E vamos com mais uma, seu Cláudio, porque quem vem chegando é os peregrinos, ou coisa boa, 100% amor.

0: você que está nos ouvindo, preste bastante atenção, abre seu ouvido que vai começar o Boletim Rural. Acompanhe as informações do campo. Daqui a pouco nós voltamos, certo, meu grande?
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2: Comece em seu rádio Boletim Rural. Hoje na apresentação de Cláudio Ronchi. E nesta edição, você fica sabendo. Demanda por grãos com qualidade maior sustenta preços do feijão. Esta e outras notícias agora no Boletim Rural.
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2: O avanço da colheita da segunda safra aumentou a oferta de feijão no mercado e pressionou os preços na primeira quinzena de junho, segundo o CPE. Mesmo assim, a qualidade dos grãos continua sendo o principal fator para definir as cotações. Na última semana, a maior procura por lotes de melhor padrão fez os preços voltarem a subir. O feijão carioca de qualidade superior teve alta de mais de 1% e chegou a R$ 391,54 a saca de 60 quilos, no noroeste de Minas Gerais. Já o feijão preto subiu 1,33% no sul do Paraná, com a saca cotada a R$ 207,15. A colheita de café arábica no Cerrado Mineiro chegou a 27% da área, segundo a Expo Cácer. O ritmo está abaixo do registrado no mesmo período do ano passado, com a colheita que já alcançava 35%. O atraso é causado pelas chuvas de junho, que também aumentaram a queda de frutos e o volume de café de chão, podendo afetar a produtividade e a qualidade da safra. Além disso, a umidade favoreceu uma florada antecipada, o que pode provocar maturação desuniforme, maior incidência de broca e novas perdas na produção. A queda nos preços do milho perdeu força em parte do mercado com o avanço da colheita da segunda safra, segundo o CPE. Em Campinas, São Paulo, a saca de 60 quilos fechou a semana cotada a R$ 63,45, com alta de 0,76%. Mesmo assim, no acumulado de junho, o milho ainda registra queda de 2,25%. De acordo com o CPE, o mercado segue com poucos negócios, já que muitos compradores estão estabelecidos. Além disso, as baixas temperaturas em algumas regiões aumentam a preocupação dos produtores com possíveis impactos nas lavouras. Com fonte de Globo Rural, produção de Karina Joubert, coordenação de Marcelo Fávero, direção de André Castilho, com realização da sua RTM Brasil, na apresentação de Cláudio Ronchi, esta foi mais uma edição do seu Boletim Rural.
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0: Esse é o Música da Terra, música especialmente pra você. Eu, quando fico em casa lá com a turma toda, minha mulher, meus filhos, a turma toda, quando você junta lá, cuidar com os papéis, seu grão, tá fazendo barulho no microfone aqui, e eu não tá me interrompendo minha fala, senhor. Nos programas a gente podia fazer aí um especial com duplas, um especial aí com quartetos. Falando nisso, vamos escutar o Quarteto Gilead?
4: Ah, eles estão na programação de hoje?
0: Então sim, vamos ouvir?
4: Vamos então, é só colocar o preço.

0: vai nos deixar.
1: Você ouviu o Quarteto Giliardi cantando Por hoje é só, Zerquiz.
2: Aí não tá bom. Logo, logo a gente volta. E com muito mais música.
1: Eva, peraí. Esta foi mais uma produção da Transmundial.
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0: Pra todo mundo ouvir, agora 5:02, horário de Brasília. Muito bom dia para você, excelente madrugada. Daqui a pouquinho tem estudo bíblico com Através da Bíblia, professor Itamir Neves. Mas antes, mandando abraço, bom dia para você sintonizado e participando pelo WhatsApp. Anateca, lá em São Luís. Como é que você tá, Anateca? Bom dia.
1: Bom dia, querido, amado e amigo Fábio Zamana. Estamos juntos nessa madrugada, Fábio. Cheguei para marcar presença.
0: Oh, maravilha.
1: Glória a Deus e aleluia. Feliz dia, feliz semana, feliz horas que você irá passar na locução desta rádio, a melhor das melhores. Em nome de Jesus. Louvado seja Deus. Aleluia. Amém. Valeu, Fábio. Estamos juntos.
0: Valeu, Anateca. Aquele abraço de leão para você também, minha amiga. Para toda a família. Obrigado pela companhia. Bom demais. Lourdes Galvão, sintonizada com a gente. Bom dia, Lourdes.
2: Bom dia, pastor Fábio Zamana. Eu mando um abraço para todos os ouvintes, para Helena, Elisa, Luísa, Andréia e pastor Fábio. Mande um abraço de leão para minha netinha, que hoje completa 8 anos, Letícia Rodrigues Galvão.
0: Oh, que maravilha! Parabéns aí para Letícia. Hoje dia de festa, dia de bolo. Alô, Letícia, quer dizer que hoje é o seu aniversário. Ah, vai ter aquele bolo gostoso, aquele brigadeiro. Letícia, receba aqui de toda a equipe da RTM Brasil para você. Parabéns, Letícia. Muita saúde, muitas felicidades, muitos anos de vida. Aproveite, comemore muito, hein? É hoje, dia 30 de junho, é o seu dia, o seu aniversário. Receba o carinho de toda a equipe da RTM, eu, Fábio Zamana, da sua avó Lourdes, todo mundo desejando para você, Letícia, um feliz aniversário. Maravilha, maravilha. Um abraço, Lourdes. Abraço para você e para toda a família, Lorival. Quem tá conosco também, Tenils em São Luís. Fábio Assis, no Maranhão. Pastor Arimar em Felipe Camarão, Rio Grande do Norte. Bom dia.
3: Bom dia, meu pastor Fábio Zamana. Deus continue te abençoando grandemente. Quero desejar para todos os ouvintes um abraço de leão e uma terça-feira abençoada em nome de Jesus.
0: Valeu, meu amigo. Com Deus. Um abraço para você também, pastor Arimar. Abraço de leão. Bonivon em Caxambu está participando com a gente. Falou bom dia, Fábio. Gostaria de deixar uma meditação. Um abraço, meu amigo. Tamo juntos aí. Obrigado por compartilhar essa meditação com a gente, viu? Também Lima Taxista tá por aqui. Um abraço especial pro José de Ribamar, Francisco Araújo no Ceará. Um abraço para todo mundo e seguimos agora com o estudo bíblico através da Bíblia. Professor Itamir Neves falando sobre Apocalipse ainda na introdução.

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1: Estamos iniciando os estudos no livro de Apocalipse e hoje vamos estudar um pouco mais dos aspectos introdutórios, especificamente as maneiras pelas quais podemos interpretar esse livro tão importante. Certamente teremos lições importantes para aprender e aplicar em nossas vidas. Por isso, eu sugiro a você toda atenção para nos acompanhar nesse estudo inicial. Veja que no programa passado já estudamos os aspectos introdutórios e agora vamos continuar trabalhando um pouco sobre essa introdução, como estudar e como interpretar esse livro tão básico, tão fundamental para as nossas vidas. Querido amigo, hoje temos como propósito conhecer as maneiras pelas quais devemos interpretar e nos posicionar ao estudarmos esse livro tão precioso. Antes de entrarmos no estudo do texto, o que faremos no programa a seguir, é necessário refletirmos e relembrar algumas verdades importantes sobre escatologia, um dos temas importantes da teologia sistemática. Vamos definir primeiramente, então, que escatologia é o capítulo da teologia que estuda as últimas coisas. Escatologia é o estudo das questões ligadas à consumação da história humana, à complementação da obra de Deus no mundo. Temos que considerar também que existe uma diferenciação entre as escatologias. É importante distinguirmos entre a escatologia individual e a escatologia cósmica, que são as experiências que se colocam, uma no futuro do indivíduo e outra no futuro da raça humana e de toda a criação. Em relação à escatologia individual, essa ocorrerá a cada indivíduo na hora da sua morte. Em relação à escatologia cósmica, esta ocorrerá a todas as pessoas simultaneamente em consequência dos eventos cósmicos decorrentes da vinda de Cristo. Qual a importância de estudarmos e conhecermos um pouco mais sobre escatologia? O estudo da escatologia reveste-se de importância nesses últimos anos por algumas razões. Em primeiro lugar, devido ao desenvolvimento da tecnologia, das consequentes mudanças em nossa cultura e da realidade da globalização. Diante das profundas mudanças, os homens, as empresas e os órgãos públicos necessitam prever o futuro e se preparam para ele. Assim, a curiosidade quanto ao futuro traz um interesse crescente em todos os sentidos, inclusive no sentido cósmico. Mas além dessa, outras causas podem ser apontadas para o crescente interesse pela escatologia. Por exemplo, em segundo lugar, o desenvolvimento do terceiro mundo e a sua rápida evangelização. Em terceiro lugar, a força do comunismo, sua dialética materialista e a sua queda no final do século passado frustraram a expectativa que se tinha de apontá-lo como a esperança mundial de um mundo melhor. Não foi isso que aconteceu. Em quarto lugar, algumas escolas da psicologia que misturam existencialismo e psicanálise passaram a salientar a esperança como a razão pela qual alguns homens conseguem viver em condições de suportar todas as situações que a vida lhes apresenta. E por fim, em quinto lugar, a ameaça de destruição que constantemente surge sobre a raça humana diante do arsenal atômico e nuclear que tem se espalhado não apenas pelas grandes potências, mas por nações sobre as quais não se tem nenhuma segurança. Por tudo isso, é importante estudarmos escatologia. Por tudo isso, é importante nos aprofundarmos bem no estudo de Apocalipse. Mas quais são as tendências nesse estudo? Dentro do universo teológico e ministerial, observamos duas tendências que contrastam entre si. Primeiro, a escatomania, que subdivide-se em dois grupos: aqueles que estão com a Bíblia numa das mãos e os jornais na outra mão, sempre vendo, sempre observando, interpretando todos os acontecimentos, principalmente os que se referem à nação de Israel como sinal dos tempos, e os que fizeram da escatologia toda a sua teologia. Mas, contrastando com essa tendência em que tudo é sinal dos tempos, temos a escatofobia, que se define como um medo da escatologia, uma aversão a ela, ou pelo menos uma recusa em tratar do assunto, mas certamente um reflexo da dificuldade e obscuridade de muitas das suas questões. Mas mesmo assim, vale a pena entendermos qual é o propósito de estudarmos escatologia. Devemos nos posicionar, querido amigo, em algum ponto entre esses dois extremos e encararmos a escatologia com uma

Primeiro, o estudo sério das escrituras com o propósito de perceber os acontecimentos em nossos dias, com a finalidade de discernirmos a obra de Deus para não sermos enganados. Segunda implicação, vigilância e prontidão na expectativa do futuro. Terceira implicação, diligência nas atividades que Jesus nos deu. Quarta implicação, cuidado com a confiança desmedida, por entendermos que conseguimos conhecer todas as coisas relativas ao fim. E em quinto lugar, uma quinta implicação, cuidado com a predição dogmática quanto à ocorrência de certos eventos escatológicos. O que nós precisamos, querido amigo, são de diretrizes básicas que vão nos ajudar no estudo da escatologia. É importante, depois então do estudo desse tema, termos convicções sobre algumas verdades, sobre alguns pontos básicos. Primeiro, temos que ter certeza sobre a segunda vinda de Jesus. Segundo, temos que ter certeza da vida após a morte. Terceiro, temos que descobrir o significado espiritual do estudo desse tema. Quarto, é preciso descobrirmos que aplicações práticas podemos fazer para esses princípios aprendidos. E em quinto lugar, devemos nos preocupar séria e constantemente com a pureza e a santificação de nossas vidas, preparando-nos então para encontrarmos com Jesus. Um dos aspectos importantes dessas interpretações escatológicas é verificarmos quais são as posições escatológicas contemporâneas. Eu vou citar algumas delas e certamente você vai reconhecer alguma das coisas que eu vou mencionar. Primeiramente, temos a escatologia consistente. Isso é, que ensinou que devemos entender as palavras de Jesus e dos apóstolos como sentido de que eles mesmos queriam comunicar, ao invés de espiritualizarmos os ditos escatológicos. Entretanto, concluiu esses que pensavam assim, que Jesus foi um Messias iludido, pois o que previra não ocorreu. Segunda interpretação escatológica, a escatologia realizada, que afirma que os ensinos escatológicos do Novo Testamento já se realizaram após a vinda e exaltação de Jesus. As promessas sobre o fim já foram cumpridas na época de Jesus. Temos também uma outra posição, que é a escatologia existencial. A escatologia está colocada dentro do arcabouço da mitologia em geral. Por isso, o mito escatológico deve ser demitizado ou reinterpretado, procurando-se assim entender o mito em termos do significado existencial. Também temos uma outra posição, a escatologia da esperança. Ela encara a escatologia não como uma doutrina principal da fé cristã, mas como um sentido da totalidade da teologia. Concluiu, então, que o cristão é alguém que espera o futuro de Deus e a libertação final do mundo. Porém, não se pode esperar passivamente esse futuro. Esses que entendem assim, dizem que devemos buscá-lo, trazendo-o para o presente. Porém, deixam em aberto questões como o que se deve fazer para trazer esse futuro para o presente. Por isso, querido amigo, nós precisamos entender quais são as posições que vários cristãos têm com relação à escatologia. Com relação à escatologia, temos que entender que temos dois grandes temas, o milênio e a tribulação. E esses temas se subdividem. Então, vamos aos conceitos milenistas. Nós temos os amilenistas. Não haverá um reino terrestre de Cristo de 1000 anos de duração. É simplesmente simbolismo. Temos um conceito pós-milenista. O milênio começará com a divulgação mundial do Evangelho e a conversão da maioria da humanidade. O milênio se trata de um período de paz e segurança resultante do avanço vitorioso do Evangelho pelo mundo afora.

0: Na verdade, se nós olharmos para a história humana, vemos que essa posição pós-milenista tem sido derrotada, tem sido derrubada pela própria experiência do homem, que cada vez mais tem se revelado indigno diante de Deus. Mas temos uma outra posição, que é a posição pré-milenista. Destaca que o milênio é o reinado de Jesus aqui na Terra. Esse período será inaugurado pela segunda vinda de modo dramático ou até cataclísmico. Uma grande tribulação imediatamente anterior precederá o milênio, sendo que esta tribulação fará ressaltar os efeitos do milênio. Satanás, então, estará preso nesses 1000 anos. Perto do fim do milênio, Satanás será solto por um breve tempo. Haverá uma luta final muito violenta. E depois ele e os seus demônios serão vencidos e lançados no lago de fogo, preparado para eles. Ocorrerá a ressurreição dos cristãos para reinarem com Cristo no milênio e ressurreição dos ímpios para o julgamento. Esses são os pontos de vista mais comuns entre os pré-milenistas. Entretanto, nos detalhes que se relacionam aos conceitos tribulacionistas, existem algumas diferenças. Então vamos a esses conceitos tribulacionistas. Também nós temos aqui 3 subdivisões. Pré-tribulacionismo. Essa posição dá mais atenção aos pormenores da escatologia quando comparada com as demais posições, com os demais conceitos milenistas. Ela é considerada como sinônimo do dispensacionalismo, que na verdade é um sistema teológico hermenêutico de entendimento das escrituras, do qual a escatologia é apenas uma parte. Todos os dispensacionalistas são pré-tribulacionistas, mas nem todos pré-tribulacionistas são dispensacionalistas. A ideia é que essa tribulação será de tal maneira que não haverá e não há precedentes na história da igreja. A tribulação tem o propósito definido e duplo de terminar com o tempo dos gentios, de preparar para a restauração e reunião de Israel ao reino milenar de Cristo após o segundo advento. Essa tribulação tem como objetivo o arrebatamento da igreja, que será antes da grande tribulação. Então, essa posição pré-tribulacionista diz que o arrebatamento da igreja será antes da grande tribulação, uma tribulação de 7 anos. 2 acontecimentos ocorrerão segundo essa visão. Primeiro, os santos que estiverem com vida serão transladados, e os crentes que morreram em Cristo serão ressuscitados para acompanhar os vivos para o encontro com o Senhor nos ares, e um período com ele nos céus, onde ocorrerá o julgamento do tribunal de Cristo dos crentes da era da igreja. Terminado esse período, então, segundo essa posição, Jesus voltará com a igreja em triunfo, e isso será visível a todos, e será acompanhado da segunda ressurreição, e assim o milênio será instaurado, e no fim dele ocorrerá o quê? A soltura por um breve tempo de Satanás e a rebelião de todos contra Cristo, mas a vitória de Cristo sobre Satanás e os rebeldes. Mas também ocorrerá o quê? Ressurreição dos ímpios para o tribunal do trono branco e a eternidade. Uma doutrina importante dessa posição pré-tribulacionista é a iminência da volta de Cristo. Isso é, esses irmãos que entendem assim, dizem que a volta de Cristo pode ocorrer a qualquer momento. Isso porque o arrebatamento da igreja será antes da grande tribulação. Mas em contraste com essa posição, temos a posição pós-tribulacionista, que diz o seguinte: o aspecto principal dessa posição é a afirmação de que a igreja passará pela tribulação, suportando-a pela graça e força de Deus. Depois desse grande e terrível período é que Cristo voltará. Segundo essa posição, há distinção entre tribulação e ira de Deus. A tribulação será imposta pelos não cristãos e pelo diabo contra toda a igreja que estiver viva sobre a face da terra. A ira de Deus coincidirá em parte com a tribulação, mas será dirigida somente contra os ímpios. Os santos de Deus serão poupados dessa ira divina. No final da tribulação, Cristo voltará, haverá a primeira ressurreição dos justos, o encontro com o Senhor nos ares, e imediatamente eles o acompanharão na sua descida triunfante para a instalação do milênio, onde reinarão com Cristo. O texto de 1 Tessalonicenses 4,17 usa a mesma palavra de Mateus 25,6, que explica que o encontro se dá para que possam acompanhar aquele que vem vindo para determinado local, e não para que fossem para um local diferente. Esse é o uso que Lucas também faz em Atos 28,15 e 16. Com isso, conforme essa posição, elimina-se a vinda de Jesus até os ares, a sua volta para o céu com os santos e de novo a sua vinda para o milênio terrestre. Após o milênio, segundo essa posição, durante um breve tempo ocorrerá a libertação de Satanás, o qual promoverá uma derradeira e desesperada luta, onde, entretanto, ele será definitivamente subjugado. Ocorrerá a segunda ressurreição dos ímpios para o julgamento no trono branco e, por fim, a eternidade. No esquema pós-tribulacionista, há sinais de indicação da proximidade da vinda do Senhor. Cita-se em especial exatamente a grande tribulação. Assim, apesar de esperar-se pela fixação de datas, o que ocorre é exatamente o contrário. Visto que nessa posição não se é taxativo em marcar-se, por exemplo, o tempo da tribulação. Portanto, a ideia da iminência também é afetada. Não se afirma a sequência de eventos que inclui a vinda de Cristo. O complexo de eventos é iminente, e não apenas um evento, isto é, a segunda vinda de Cristo. O pós-tribulacionismo tem como esperança não o livramento da tribulação futura, mas sim a própria vinda do Senhor Jesus. Creem também os pós-tribulacionistas na presença do Espírito Santo junto com a igreja na tribulação para confortá-la, para orientá-la no seu testemunho. Nós temos, além dessas duas posições antagônicas, pré-tribulacionista e pós-tribulacionista, algumas posições intermediárias que você deve ouvir, você deve ter conhecido já: a mid-tribulacionista, o arrebatamento parcial, enfim, o pós-tribulacionismo iminente. Mas o que nós queremos fazer nesse final de programa é olhar para a maneira pela qual devemos interpretar especificamente o livro de Apocalipse. Nós temos quatro maneiras para interpretarmos esse livro, que a partir do próximo programa estaremos estudando já o seu texto. Primeiramente, a interpretação preterista. O livro pertence ao primeiro século já passado, como as cartas às igrejas. Segunda interpretação, histórico contínua. O livro é uma predição dos eventos de toda a história da igreja, desde João até os dias finais. Terceira, a interpretação idealista ou espiritual. O livro é interpretado como quadro simbólico de verdades eternas, como, por exemplo, o bem e o mal, Deus e o mundo. Portanto, o livro não é uma descrição de uma realidade histórica. E quarta maneira de interpretarmos o Apocalipse: interpretação futurista. O livro, em sua maioria, isto é, nos capítulos 4 a 22, se refere de alguma maneira ao futuro. Essa maneira de interpretar foi vista no milenismo dos primeiros séculos. Esse é o ponto de vista, divide-se em duas correntes: o pré-milenismo, que nós já mencionamos, e o pré-milenismo dispensacionalista. Embora tenham diferenças, as duas concordam que o propósito do Apocalipse é descrever a consumação do propósito redentor de Deus no final dos tempos. Certamente podemos entender que cada uma dessas linhas de interpretações contribui de alguma maneira para o nosso entendimento do livro. Por isso eu renovo o meu convite a você. Me acompanhe nos próximos 48 programas de Apocalipse. Que o Senhor te abençoe, um grande abraço e até o próximo programa.
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0: Muito bom dia para você. Agora 5 horas 31 minutos no horário de Brasília. Eu sou Fábio Zamana, estamos juntos e estamos ao vivo terça-feira, 30 de junho de 2026. Terminando o mês de junho, hein? Mais um mês aí indo embora. E você, tudo bem? Tudo tranquilo? Quero já aproveitar e já mandar aquele abraço, aquele bom dia para você que tá ouvindo pela rádio TWR em Bonaire, a partir de agora em rede. Fica por aqui até as 7 da manhã, no horário de Brasília. Vamos lá, vamos juntos, você chegando, participando, interagindo. WhatsApp 11 974 181 456. Já mandando um abraço pra ela, Graça Imperial. Como é que você tá, Graça Imperial? Tudo bem? Tudo tranquilo? Ontem você não passou por aqui, já fiquei preocupado. Já ia te mandar mensagem hoje, viu, Graça? A Graça que não some, né? Tá sempre aqui com a gente. Bom dia, minha amiga. Tudo bem?
1: Rapaz, seu pastor Fábio Zamana, tudo bem? Graças a Deus que acordamos, né? Mais uma vez que o Senhor nos concede. Mando um abraço pra todos que te ouviram na RTM. E pra o pastor Israel, o pastor Monique, irmão Giane. E pra você, Fábio Zamana, pra sua família. Um dia abençoado pelo nosso Deus. Muito obrigado. Beijo de oração.
0: Obrigado, Graça. Tamo juntos. Ótimo dia pra você. Edenilde Ribeiro, direto de São Luís. Bom dia, Edenilde.
2: Bom dia, Fábio Zamana.
0: Tudo bom?
2: Um abraço de Leão para você, sua família e todos os ouvintes da

0: Maravilha, a nossa cantora das madrugadas, Edenilde. Abraço de leão pra você, Edenilde. Sempre um prazer te receber aqui. Douglas, lá no Rio Grande do Sul, como é que você tá, meu amigo Douglas?
1: Bom dia, meu amigo Fábio Zamana, aqui é o Douglas do estado do Rio Grande do Sul. Passando para deixar aquele abraço, aquele bom dia a todos os irmãos em Cristo. Como é que você está, meu amigo? Como é que tá as coisas?
0: Tudo bem, tudo bem. E você, meu amigo? Você
1: bora
0: tá com uma voz de
1: lá.
0: Sono, hein?
1: Vamos que vamos, não podemos parar, né, meu amigo? Porque tu sabe, Deus é lindo, mas não rico. E os boletos estão chegando. Um
0: Sempre,
1: abraço, meu
0: sempre,
1: amigo.
0: Sempre. Valeu, Douglas. Aquele abraço pra você, meu amigão. Tamo juntos. Ótima terça-feira. Também por aqui, Socorro Silva. Como é que você tá, Socorro? Bom dia.
2: Bom dia, pastor Fábio Samar. Olha, ontem eu fiz 69 anos de casado.
0: É mesmo?
2: Eu pedi parabéns. Sexta, o senhor não ouviu meu áudio.
0: Ô, menina, não vi mesmo, viu?
2: Cadê minhas princesas?
0: Também, graças
2: São
0: a Deus.
2: São lindas, eu vi elas no Instagram. Como elas gostam de brincar. São lindas, suas filhas. Viu? Deus abençoe sua família e o senhor no seu ministério.
0: Obrigado, Socorro. Tamo juntos.
2: Você, com o Espírito Santo sobre a sua vida, viu? Para esta nova etapa do trabalho do Senhor. Um abraço de leão.
0: Abraço, Socorro! Um abraço pra você, menina. 69 anos de casamento, foi isso mesmo? Que presente de Deus, hein? Que exemplo também, né? Então, pra você, Socorro, e pro maridão aí, parabéns! Que Deus abençoe. Que continue sempre essa linda união, sendo referência aí pra família, pra todas as pessoas ao redor. Que Deus continue dando sabedoria pra vocês, viu? Parabéns, Socorro! Parabéns! Que maravilha! Espero que você tenha comemorado bastante aí com o maridão, viu? Também conosco, Jaciara Barros. Como é que você tá, Jaciara? Tudo bem? Tudo tranquilo? Bom dia, abraço pra você, pra toda a família também, viu? Prazer te receber aqui. Fatiminha lá em Natal, Rio Grande do Norte, desejando boa terça pra todos os ouvintes. Também conosco, Henrique Graça Cabral, mandando abraço pra toda a família RTM. Riquelmo, Natal, Rio Grande do Norte. Como é que você tá, meu amigo Riquelmo?
3: Bom dia, meu amigo, meu pastor Fábio Zamana. Que Deus continue abençoando, lhe guardando a você e a sua família, abraçando os nossos irmãos, Loirinho, irmã Silvinha, irmã Tina, pastor Israel, pastor Jailton Santo, pastor Ribeiro, pastor Adinaldo Dantas, pastor Edmilson Gomes, irmão Jean, na congregação aqui de Golandim, irmão Vitor, da congregação de Nova Floresta, minha mãe que já está ali também no pezinho do rádio, nos seus afazeres e já já vai pro matutino. Que Deus abençoe a todos os ouvintes. Um forte abraço de leão para todos que estão trabalhando, caminhando, fazendo seu exercício físico. E para você, Fábio, um forte abraço de leão.
0: Valeu, Riquelmo. Um abraço de leão pra você também, meu amigão. Pra toda a família aí. Pastor Marcos, pastora Débora, eles que mandaram fotos aqui ontem assistindo o jogo. É, meu amigo, como é que vocês estão? Muito bom dia, muito bom dia.
4: Bom dia, Fábio!
5: Bom dia, Fábio!
4: Fábio, ontem foi uma bagunça aqui em casa, Fábio. E brasileiro não é fácil, não.
0: Bagunça
4: brasileiro,
0: boa.
4: Qualquer coisa é motivo pra comilança.
0: É verdade.
4: Ó, aqui teve porco, teve frango, teve pipoca, teve linguiça na brasa, carne,
0: olha,
4: teve sorvete.
0: Só.
4: É, misericórdia, Fábio.
0: E aí, já engordei,
5: como
0: só de ouvir.
5: Bastante.
4: É, como você falou, foi um teste pro coração, né? Meu
0: foi.
4: Deus do céu, tem que ser sempre sofrido, né? Que Deus abençoe a todos, queridos. Fiquem na paz de Cristo. Tchau,
0: abraço,
4: tchau.
0: Meus amigos. Abraço, pastor Marcos, pastora Débora, pra sogra que tá aí também e pra todo mundo que estava ontem aí assistindo esse jogo, né? Que realmente, olha, aguenta coração, né, pastor Marcos? É, até agora eu acho que o pastor Marcos ganhou do Gianni aí na comilança, né? Olha... Realmente, viu? E você acredita que ontem o meu cunhado queria fazer churrasco, né? Eu falei, churrasco 2 horas da tarde? Não, vamos fazer churrasco. Aí acabou que a minha cunhada não quis vir também, minha sogra não queria vir, já tava bem perto da hora do jogo, né? Acabou que a gente ficou em casa mesmo, só nós, e eles assistiram de lá também. Aí ficamos em casa, só a gente assistindo o jogo. No segundo tempo, a Andréia chegou, mas é sobre isso, né? É sobre isso. O jogo foi bom, importante que o Brasil ganhou, né? Vamos com música. Tudo é dele, banda Som e Louvor aqui na RTM. Daqui a pouquinho, palavra para hoje, calendário de oração.

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4: A palavra para hoje, permissível ou benéfico? 1 Coríntios 10, 23. Tenho o direito de fazer qualquer coisa, mas nem tudo é benéfico. Deus pode libertá-lo de qualquer coisa em um único dia, mas você precisa apoiar isso com disciplina diária. Se você não praticar disciplina espiritual dia após dia, sua libertação será de curta duração. Você voltará a cair naquilo de que Deus o libertou. Qualquer um pode estabelecer uma meta de vida. A parte difícil é persegui-la todos os dias. Você entra em forma um treino de cada vez. Você sai das dívidas um salário de cada vez. Seja qual for a meta que você esteja buscando, é preciso dar um passo de cada vez. Um dia de cada vez. Observe que Paulo não disse apenas, não andeis segundo a carne. Ele também disse para andar segundo o Espírito. Romanos 8:4. Decidir que você é contra algo é apenas metade da batalha. A outra metade é decidir que você é a favor de algo. Dallas Willard disse certa vez: não ir para Londres ou Atlanta é um péssimo plano para chegar a Nova York. Isso é óbvio, mas é assim que muitos de nós abordamos a formação espiritual. Tentamos não pecar simplesmente deixando de pecar. Mas, se você está focado no que não deve fazer, provavelmente não fará o que deveria. Jesus disse: eu edificarei a minha igreja, e as portas do inferno não prevalecerão contra ela. Mateus 16, 18. Jesus não disse que você edificará a sua igreja. Ela não é sua, é dele. E isso vale para o seu negócio, sua escola, sua família. Não é seu, é dele. Portanto, a pressão não recai sobre você. E se você estiver focado em andar em obediência, ele lutará suas batalhas por você.
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7: Eterno, elevamos nossas vozes em favor das famílias na França. Apesar de sua riqueza cultural, a nação enfrenta profundos desafios na estrutura do lar por causa das rápidas mudanças sociais que têm fragilizado os laços domésticos. Hoje, cerca de 25% das famílias francesas são monoparentais, e o número de crianças sob os cuidados do sistema de assistência social tem aumentado. Deus tenha compaixão dos filhos que, por diversas circunstâncias, não vivem mais com seus pais biológicos. Pedimos que o teu consolo preencha o vazio do abandono e cure as feridas da separação. Promova as mudanças necessárias para que o sistema de proteção seja eficiente e humano, que a França reencontre o valor da estabilidade familiar. Oramos assim, em nome de Cristo Jesus. Eu sou a Paula Ferreira, Estou sempre aqui para você. Tamo junto.
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0: Muito bom dia pra você. E aquele abraço de leão aí pro Mick Miqueias lá em Panamirim, Rio Grande do Norte. Falou fim do mês, início de férias. Que maravilha, hein, Mick Miqueias? É, eu vou sair de férias dia 16 de julho. Então falta 15 dias, né? Pras minhas férias. Abraço, Mick Miqueias, e aproveita aí as férias, meu amigo, aproveita. Rosimeire e Lucival tá com a gente também, lá em Santa Helena. Levi Mossoró, Rio Grande do Norte, tá mandando abraço para todos os ouvintes. Josiel Mendes, com toda a família Mendes, como é que vocês estão, meu amigo Josiel? Dona Maria, bom dia.
2: Bom dia, paz, meu irmão, meu amigo Fábio Zamana, que é Josiel Mendes, São Luís Maranhão, estamos ligados pela FM Esperança, sempre tô na vala aí para toda a família Mendes, para minha mãe, Dona Maria Mendes, para a professora Cátia, você entrou dela do Vale, para o mesmo pastor Jair, os caras, minha irmã Jair, minha irmã Jaqueline. Um alô de uma sempre para esquecer ninguém, de azer para esquecer vocês, era mil para todo canto do mundo do Brasil, fiquei na paz, se eu esquecer de todo atendimento, abraço de leão, meu amigo.
0: Valeu, Josiel, aquele abração para você e para toda a família aí, obrigado pela companhia de sempre. Por aqui, Silvinha e o Galo Madruguinha, como é que você tá, Silvinha? Fala, como é que você tá, Madruguinha? Como é que você tá, Silvinha? Bom dia.
3: Bom dia, irmão pastor Fábio Zamana. A paz do seu amém, que Deus abençoe você e toda a sua família, um abraço para você e todos os ouvintes da Transmundial, todos que fazem a Transmundial, todos que fazem a Rádio Nordeste Natal e todos os ouvintes também. Meu abraço de leão vai para todo meu setor 41, vai para todos aqueles que mandam um abraço de leão para mim, porque para quem não manda também, nossa, eu tô toda enrolada. Amém. Vai para todo povo de Deus, vai para todos aqueles ouvintes que falam do seu Madruguinha, que manda um abraço para seu Madruguinha, para seu Madruguinha agradece. Vai para todos os pastores da Inglaterra, vai para a irmã Tina. Um cheiro, irmã Tina, que Deus abençoe a todos. Um cheiro no coração e até amanhã, se Deus quiser. Ah, esqueci do irmão Riquelme, do irmão da bicicleta e do Lourinho das Pedreiras.
0: É, gente, nunca demais, mais ouvi, né,
3: Lourinho das Pedreiras falar.
0: É verdade, tá... Lourinho sumiu. Lourinho sumiu, Silvinha. Abraço pra tu, menina. Marilene Anápolis falou bom dia, Fábio. Abraço pra você, pro meu marido José Marques, tá saindo pra trabalhar. Sempre ligados aqui no seu programa. Obrigado, Marilene. Obrigado. Hoje não é dia de cuidar do Pietro, né? Do netinho, né? Hoje, apesar que daqui a pouco já vai entrar de férias também. É, a minha mais velha já tá de férias, né, a Luísa, e as gêmeas ainda tem essa semana de aula. Ontem não foram, porque ia ter o jogo, ia dispensar mais cedo, hoje elas vão, e aí a partir de amanhã acredito que já não vão mais, já vão entrar de férias também. Gilson Andrade, como é que você tá, Gilson? Abraço, meu amigo, bom dia.
4: Bom dia, pastor Fábio, Deus abençoe você, seu ministério, né? Terça-feira, ontem foi feriado para nós aqui em São Luís do Maranhão. E começando a semana hoje, né? Pouco aborrecido, essa virose aí querendo me agarrar, mas a gente tá tomando remédio.
0: Isso aí, tá? se cuida.
4: Tá? É um abraço, Leão, para todos os ouvintes. E estamos aqui toda madrugada ouvindo e acompanhando, né? Ouvindo aí as palavras de sabedoria. É, do nosso pregador, aí da palavra do Senhor, hein? Nosso pastor
0: e
4: estamos
0: também
4: seguindo.
0: Isso aí. Valeu, meu amigo Gilson, aquele abraço pra você. Denilza tá falando que hoje é aniversário da irmã Simone, tá pedindo pra mandar os parabéns pra ela, falou que ela é ouvinte fiel, tá sempre aqui com a gente nas madrugadas, que bacana. Alô, Simone, manda T-News, hoje é seu aniversário, então. Ah, então receba os nossos parabéns. Parabéns, Simone. Muita saúde, muitas felicidades, muitos anos de vida. Que Deus te abençoe cada dia mais, que você aproveite, comemore essa data. 30 de junho, o seu dia, o seu aniversário, Simone. Receba o carinho de todos os ouvintes aqui da RTM, da sua irmã e o Fábio, todo mundo desejando um feliz aniversário. Conceição tá com a gente também lá no Alto do Turu, como é que você tá?
5: Bom dia, Fábio. Bom dia, ouvintes da Rádio Transmundial Conceição Soares, aqui do Alto do Turu, São Luís, Maranhão. Desejando uma excelente terça-feira para todos os ouvintes, especialmente para a minha comunidade cristã apostólica, Filadélfia, Cidade Operária, Gracinha, Danusa, Rosimar, Lima Taxista, professor Soriano, Silvinha, Tina, os irmãos Henrique, Graça Cabral, irmão Balbino, irmão Doce, todos que fazem parte do Grupo Congresso e todos que ouvem essa rádio maravilhosa.
0: Valeu,
5: que bom,
0: Conceição.
5: Que o Brasil ganhou ontem, Fábio. Felicidade para todos nós.
0: É verdade.
5: Cheiro.
0: Um cheiro, Conceição. Um abraço de leão para tu também. Valdaí Lourdes, Natal, Rio Grande do Norte. Bom dia, Valdaí. Rosimeire Lucival em Santa Helena, também com a gente lá no Maranhão. Obrigado a todos pela audiência, pela companhia. Faltando agora 2 minutos para 6 da manhã. Você que está ouvindo pela Rádio 92,3 FM, seguirá com meu amigo Mário Porto pela 100.9 e tem momentos de reflexão. Pela Rádio Nordeste, Pastor Jailton Santos, programa Amanhecendo com Fé. Pela Rádio Seara, Razão para Viver. Rádio Imprensa, Pastor Oldair. Um forte abraço para todos, ótimo dia, ótima terça.
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4: E vamos juntos agora com Rota 66 com Luiz Saião, programa de hoje falando sobre Longe do Bom Domínio, o reino vai de mal a pior, referente 1 Reis 15, 16.
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6: Sem valores, agora entramos no vale tudo, né? Cada um busca o seu interesse, daí uma sequência de assassinatos e de mortes, né? O que é comum.

0: 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Nossa série de meditações está empolgante no primeiro livro dos Reis, que destaca os capítulos 15 e 16. E o professor Luiz Saião, nosso mestre, traz uma advertência para todos nós. Longe do bom domínio, o reino vai de mal a pior. Este será o assunto do estudo preparado com muito carinho para você. Na vida precisamos tomar muitas decisões. Portanto, tome cuidado com o que você coloca em seu coração, pois isto certamente será seu. Qual a melhor opção? Acompanhe esse estudo e juntos vamos descobrir mais esse segredo.
1: Rota 66, no primeiro livro dos Reis, estudando hoje os capítulos 15 e 16. O tema do nosso estudo será: longe do bom domínio, o reino vai de mal a pior. Como você tem estudado e tem aprendido, estamos na época do reino dividido. Vimos no estudo anterior qual foi o perfil do reinado de Jeroboão no Reino do Norte e de Roboão no Reino do Sul. E agora, nos próximos capítulos, nós vamos ver como se dá a sucessão desses reinados depois da morte de Roboão e depois da morte de Jeroboão. Vamos descobrir que no reino de Judá vamos ter o reinado breve de Abias, que reinou de 913 até 911, e o reinado de Asa, que é um reinado bem mais comprido, que dura cerca de 40 anos, de 911 até 870, mais ou menos. Depois, enquanto isso acontece no Reino do Sul, no Reino do Norte, em Israel, o reinado breve de Nadab acontece, e seguido pelo reinado mais demorado de Baasa, e finalmente Elá, Zimri, Tibni, e o reinado, sim, mais importante do rei Onri. Diante desta a apresentação desses reinados que duram mais ou menos de 913, 910 até por volta do ano 870 a.C., nós podemos ver o que acontece de fato nesse contexto. Vamos ver o que acontece inicialmente em Judá. Lá nós temos Abias tornando-se rei de Judá e reinando 3 anos em Jerusalém, conforme a informação que aparece no começo desse capítulo. O rei Abias, diz o texto, que ele cometeu os pecados que o seu pai tinha cometido. Ele substituiu Roboão, mas o seu coração não agradou a Deus. Mesmo assim, Deus manteve a sua misericórdia para com o reino de Judá por causa do que Davi fizera, diz o versículo de número 5. E esse reinado de Abias foi marcado pela ruptura, pelo distanciamento, pela frase que aparece no verso 6: houve guerra entre Roboão e Jeroboão durante toda a vida de Abias. É uma espécie de rivalidade e não necessariamente um combate constante que aparece aqui. Posteriormente, depois do reinado de Abias, o rei Asa tomou o seu lugar, foi o seu sucessor e passou então a ser o novo rei de Judá. Asa reinou 41 anos em Jerusalém e o texto então finalmente nos mostra um rei que está um pouco melhor do que os outros. É o primeiro rei realmente considerado bondoso aqui pelo texto bíblico. O povo de Israel e o povo de Judá tinham se afastado de Deus, ou seja, do bom domínio. E por isso os problemas do reinado se tornam tão complicados, tanto no norte como no sul. Asa é uma exceção aqui, trazendo uma situação de bom reinado. O texto então começa a nos falar que ele fez o que o Senhor aprova. Ele, por exemplo, expulsou os prostitutos cultuais e se desfez dos ídolos que ele havia feito. A avó de Asa chamava-se Maaca, que era chamada Rainha Mãe, também estava envolvida com os cultos idólatras e tinha feito um poste sagrado repugnante. A Asa derrubou e queimou isso, tendo dificuldades aí até no seu ambiente familiar. E, apesar disso, ele não conseguiu acabar com todos os altares idólatras, tal era a presença deles no reino de Judá, inclusive. Mas o coração dele foi dedicado ao Senhor, e ele trouxe para o templo prata, ouro e utensílios que ele e o seu pai haviam consagrado. Houve uma grande ruptura, um aprofundamento do distanciamento com Israel, por isso o texto fala da guerra entre Asa e Baasa, chegando ao ponto de que Baasa, rei de Israel, chegou a invadir Judá e fortificou Ramá para que ninguém pudesse entrar nem sair do território de Asa, rei de Judá. E aqui nós temos uma questão que merece uma atenção especial. Diante disso, apesar de Asa ser um bom rei, a maneira dele lidar com a situação foi um pouco complicada. Asa buscou uma aliança, uma espécie de tratado com o rei da Síria. O texto nos diz que ele pegou prata e ouro que havia sobrado do tesouro do templo, né, e mandou para Ben-Hadad, rei da Síria, que governava em Damasco. E a proposta dele é: façamos um tratado, como fizeram meu pai e o teu. A Bíblia não relata os detalhes desse primeiro tratado, e estou te enviando como presente prata e ouro. Então, uma das coisas preocupantes que vamos observar é que a atitude de Asa numa circunstância de conflito é buscar aí um apoio, uma aliança estrangeira. Esse não era o padrão que deveríamos esperar. E o texto então diz que ele teve o seu reinado longo, fez todas as suas realizações que estão escritas nos registros históricos dos reis de Judá, e que na velhice ele teve uma doença dos pés. Terminando este assunto de Judá, o texto nos diz que Josafá torna-se o sucessor de Asa, e o foco do texto volta-se agora para o reino do norte, ou para Israel. Então o texto bíblico vai falando sobre o que acontece no reinado e também no outro. No reino do norte a coisa é muito complicada. Nadab, filho de Jeroboão, torna-se rei. Mas olha só que coisa triste e complicada. Ele se tornou rei de Israel e reinou por cerca de 2 anos e fez tudo que o Senhor reprova, andando nos caminhos do seu pai Jeroboão. Mas como este reino é idólatra e tão perverso e as coisas estão indo de mal a pior, a sucessão do trono acontece por meio de golpe e assassinato. Veja só que essas coisas assustadoras já eram realidade dos tempos da Bíblia. Baasa, da tribo de Issacar, conspirou contra ele e o matou na cidade filisteia de Gibeton. Baasa matou Nadab no terceiro ano do reinado de Asa, rei de Judá. Assim, então, a dinastia direta de Jeroboão é interrompida por meio de um homicídio. E ele, então, começou a reinar e, pasme você,

Jeroboão, mostrando que no reino do norte só há reis perversos e maus, e as coisas estão indo de mal a pior. E a profecia sobre a morte de Baasa é terrível. Cães comerão os da família de Baasa que morrerem na cidade, as aves do céu se alimentarão dos que morrerem no campo. E assim o texto nos fala do castigo que cai sobre esse rei perverso, que agora é substituído por Elá, seu filho, por volta aí do ano 886, reinou 2 anos em Tirza. Mas olha só de novo o que vai acontecer. Zimri, um dos oficiais que comandava metade dos carros de guerra, conspirou contra ele. E Elá estava em Tirza naquela ocasião, fazendo o quê? Fazendo o que este homem estava? Embriagando-se na casa de Asa, o encarregado do palácio de Tirza. Zimri entrou, feriu e o matou na época em que estava acontecendo o 27º ano do reinado de Asa, e foi o seu sucessor. Mais uma dinastia é deposta através de guerra, de conflito, de conspiração e de assassinato. Assim que ele começa a reinar, o Zimri, que ele faz? Elimina toda a família de Baasa. Zimri destruiu toda a família e também prosseguiu no seu caminho cheio de pecados e de idolatria. O texto nos fala sobre a sua vida, que quando os acampados souberam que Zimri havia conspirado contra o rei e o tinha assassinado no mesmo dia, ali no acampamento, proclamaram Omri, o comandante do exército, rei de Israel. Zimri nem teve tempo direito de reinar. Imediatamente houve uma ruptura com a sua tentativa de domínio e logo as coisas caminharam numa outra direção. O texto nos fala que quando Zimri viu que a cidade tinha sido tomada, entrou na cidadela do Palácio Real e incendiou o palácio em torno de si e morreu. Uma situação de suicídio diante desta circunstância política tão complicada. E aí as coisas ficaram muito estranhas. O povo de Israel ficou dividido em duas partes, diz o verso 21. Metade apoiava Tibni, filho de Ginate, uma pessoa meio desconhecida e parece que é de origem estrangeira. E outra metade apoiava Omri. Os seguidores de Omri revelaram-se mais fortes do que os de Tibni. E aconteceu que Tibni morreu e Omri tornou-se o rei. Há uma quase divisão dentro do próprio povo de Israel na época do famoso rei Omri. Omri torna-se rei de Israel e ele é aquele rei que vai ter uma atitude incorreta, uma atitude de pecar como Jeroboão, mas é um rei que reina durante um tempo bastante significativo e ele faz realizações importantes. O reino de Omri vai aí mais ou menos de 885 até 874. Um período desses foi dividido com a liderança de Tibni, mas ele comprou uma colina onde ele construiu Samaria, que vai ser a grande capital do Reino do Norte. Omri se tornou tão importante que ele é o único rei que tem o seu nome aí fora de Israel, aparece na famosa Pedra Moabita. E Omri vai ser o pai do famoso rei Acabe, que aparece no final do capítulo 16, que reinou há 22 anos em Israel, em Samaria. E na época de Acabe, sim, o culto a Baal e a decadência religiosa foi realmente ao ápice do mal. Que coisa triste, que coisa complicada. Aqui vemos que, longe de Deus, a nação de Israel, a nação dividida, vai de fato em decadência completa, longe do bom domínio, indo de mal a pior.

O professor Luiz Saião está apresentando na série do primeiro livro dos Reis, nos capítulos 15 e 16, o tema Longe do Bom Domínio, o reino vai de mal a pior. 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Esta série

Série tem produção e apresentação de Luiz Saião, redação e participação de Alberto Veríssimo, locução Beltrão, realização Transmundial. Mande sua carta. Caixa postal 18.113, CEP 04626-970, São Paulo, capital. 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Voltamos para a nossa aula agora com as perguntas.

0: Aula dinâmica agora no seu rádio, continuando aqui com o professor Luiz Saião, agora respondendo perguntas. Professor Luiz Saião, capítulo 15, verso 5, aqui do primeiro livro dos Reis. Davi, então, foi um homem quase perfeito. Não é isso que eu vejo no texto? Diz que ele só pecou lá no caso de adultério com Betseba. Por pouco, hein?
1: Pastor Alberto, o texto diz que, de fato, Davi não deixara de obedecer a nenhum dos mandamentos do Senhor, exceto no caso de Urias o Hitita. Claro que Davi é considerado uma pessoa de boa conduta, alguém que agradou a Deus, mas veja, o texto não está dizendo que Davi nunca pecou e não falhou. Nós vemos em vários textos palavras repreendendo o comportamento de Davi. Davi, em relação à sua casa, aos seus filhos, não teve uma atitude adequada. Nós temos Davi, por exemplo, deixando de consultar o Senhor num determinado momento. A questão é que nós vemos o foco do texto sobre a relação dele na condição da aliança, na sua posição como rei de Israel. Aí sim, o seu pecado como rei de trair, né, aí a sua relação com Deus e se envolvendo com um adultério e depois um assassinato. Isso marcou a vida de Davi. Então, o contexto é a relação da aliança com Deus no reinado e não a impecabilidade da vida, como se ele nunca tivesse feito nada errado.
0: Agora, uma curiosidade que surge no capítulo 15, no verso 2, no verso 10. Afinal de contas, Maacá era mãe de quem?
1: Pois é, pastor Alberto, há uma confusão em muitas traduções da Bíblia quando lemos sobre este assunto, porque Maaca ou Maacá, dependendo da tradução, o texto do versículo 2 diz que ela é mãe de Abias e que ela era filha de Absalão. Quando lemos lá no versículo 10, aparece é mais ou menos a mesma coisa. Versículo 13 fala lá que o rei Asa, depois Maacá da posição de rainha mãe. O problema é que a palavra hebraica ela pode significar mãe, pode significar avó, pode significar ancestral, pode significar alguém que é um ascendente na linha genealógica. Por isso, a tradução da Nova Versão Internacional da Bíblia é correta. Ela diz que ela é mãe, né, de Abias, mas é avó de Asa, rei de Judá. Então, o versículo diz, o nome da sua avó era Maaca, no verso 10, e no versículo 13 também, e assim a NVI desfaz a confusão, né? Senão o pessoal imaginaria que Maaca tinha uma creche e que ela era mãe de todo mundo, né? Não é o caso.
0: Tá certo, agora dias difíceis era para a turma morar no Reino do Norte, hein? Que lugar terrível! Por que tanta conspiração, assassinato? Isso é Israel antigo ou a periferia de uma grande cidade?
1: Pois é, pastor Alberto, é complicado. Nós vimos aqui vários casos de conspiração e assassinato. E o que acontece? O que acontece é que uma vez que o homem tente edificar um reino, uma sociedade sem Deus e ausente, né, aí dos princípios divinos, as coisas vão se complicar. Jeroboão tomou o poder por único interesse em ter o poder, corrompeu-se, né, em termos de religião, de fé, e agora não há mais valores, né, nessa sociedade pagã e sincrética. Sem valores, agora entramos no vale tudo, né, cada um busca o seu interesse, daí uma sequência de assassinatos e de mortes, né, o que é comum quando não temos mais valores. Mesmo que seja uma instituição religiosa, se ela não tem os valores de Deus, nós veremos essa louca busca de poder sem limites, sendo a realidade triste que se encontra na periferia, nas grandes cidades, nos grandes pleitos políticos, nas instituições religiosas e nos reinados da história.
0: Agora, falando do reinado de Omri, foi tão importante assim, é tão expressivo o nome dele nesse momento da história?
1: Sim, pastor Alberto, o rei Omri, apesar de ter sido um rei muito mau e desobediente aos padrões de Deus, nós vamos ver que a sua marca na história é importante em Israel. Ele teve um reinado modesto, foram 12 anos, mas ele construiu, ele comprou de um homem chamado Semer uma colina chamada Samaria, e lá ele construiu a famosa cidade de Samaria, que se tornou a capital do Reino do Norte. Seria a rival de Jerusalém, a cidade construída, né, debaixo do poderio do Reino do Norte, no poderio das intenções humanas. Ela foi uma cidade muito resistente que durou aí bastante tempo, só é destruída em 722. Além disso, ele se tornou um rei importante internacionalmente, como nós dissemos, encontraram uma pedra lá em Moabe com inscrições falando sobre a situação da política internacional, e Henri, ele é mencionado nessa pedra moabita por escrito, constatando aí a veracidade histórica do texto bíblico. E Henri é o pai de Acabe, ele vai dar origem a uma dinastia que vai ser terrível quando nós chegamos à crise máxima da religião pagã, do baalismo, que ataca de maneira assim, muito forte aí o Deus, né, de Israel, o Deus verdadeiro, e essa crise intensa a gente vai ver aprofundada na época de Acabe. Então a importância político-religiosa do reinado da dinastia de Henri é uma das mais significativas para entender a história de Israel.
0: Obrigado, Sayão. Você que está nos acompanhando, chegue mais perto do seu receptor. Há uma palavra especial para você.
1: Hoje, no Rota 66, você estudou conosco o primeiro livro dos Reis, os capítulos 15 e 16. Nós estamos vendo aí no século 10 e século 9 antes de Cristo como que a monarquia de Israel e de Judá se comportou. E você viu que a grande verdade é que, longe do bom domínio, o reino foi de mal a pior. As coisas, especialmente em Israel, estão complicadíssimas, estão terríveis. A verdade é que, muitas vezes, na vida política, na vida do governo, na vida pessoal, profissional, nós vamos encontrar momentos na vida semelhantes, quando nós descemos em alta velocidade para uma circunstância terrível na vida. E por que isso acontece? Qual é a razão de uma circunstância e de um momento tão desastroso? A grande verdade é a seguinte: longe do Deus bondoso, tudo à nossa volta ficará horroroso.
0: Ah, nosso tempo terminou. O programa Rota 66 de hoje fica por aqui. Já temos um outro encontro marcado aqui nessa sintonia e horário com mais um estudo da série do primeiro livro dos Reis. Você é a pessoa mais importante deste programa. Não vai faltar, hein? Até o próximo Rota 66. Detalhes no site transmundial.com.br. Tchau! Esse foi o Rota 66, que hoje falou sobre 1 Reis 15 e 16. Longe do bom domínio, o reino vai de mal a pior. Continue aqui com a gente, não desligue seu rádio, não desligue seu aplicativo. Daqui a pouquinho, o Devocional Dorothy.
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6: Olá, aqui é a Dorothy. Bom dia, como você está nesta manhã? Quero convidá-la a pegar sua Bíblia, pois vamos ler em Apocalipse. É um livro fácil de achar, basta você ir ao final da Bíblia. É exatamente o último livro. Quando olhamos para Apocalipse capítulo 3, vemos que há uma igreja em Sardes. Você verá que Deus está falando com várias igrejas, mas quero falar com você hoje sobre a igreja de Sardes. O texto inicia dizendo: escreve, igreja em Sardes. Então o texto prossegue em falar sobre quem está se dirigindo à igreja. Quem está se dirigindo à igreja é um Deus santo, e ele diz: conheço tuas obras. É algo impressionante saber que não há nenhum pensamento ou intenção em nosso coração que Deus não conheça. Ele é Deus, não podemos compará-lo ao homem. Ele é o Rei dos Reis e Senhor dos Senhores, e o Deus Todo-Poderoso diz: conheço tuas obras, conheço o teu histórico e o que você está fazendo. Então o Senhor continua a falar à igreja: tens fama de estar vivo, mas na verdade estás morto. Eu conheço o seu desempenho religioso e ele está morto. Ele é cansativo. Você já deve ter visto pessoas que saem de um culto em que tudo foi muito mecânico, praticamente sem vida. Quando chegam do lado de fora da igreja, dizem, nossa, felizmente acabou. E vão comentando o quanto tiveram de se esforçar para aguentar o tempo todo. É esse tipo de igreja que o Senhor está falando através de sua palavra. É uma apresentação religiosa. É uma religião superficial, porque o Espírito Santo não está alimentando o seu fogo. Eu gostaria que você parasse para pensar, você está desse jeito? É essa a sua reputação, que você realiza obras religiosas, mas que não existe nada realmente vivo? Acorde. Deus está dizendo, arrependa-se. Veja a exigência de meu Deus para ser perfeita à sua vista. É impossível sem compreender que tudo está baseado em sua obra consumada. Sua obra consumada é o que ele fez na cruz. Ali ele clamou, está consumado. Eu já fiz tudo. Eu fiz. Bem, eu sei que você é uma pessoa boa e está disponível para ajudar as outras pessoas, mas Deus não está pedindo para você ser boa e útil para ele. Ele não exige o que estamos acrescentando ao que ele faz. Ele deseja que você e eu estejamos alinhadas ao que ele está falando. É por isso que ele nos dá seu Espírito Santo, porque é por seu Espírito que nós nascemos de novo. É seu Espírito que habita em nós. É seu Espírito que, através de nós, deseja realizar como se ele estivesse aqui na Terra todas as coisas que estão em seu plano. Por isso, ele está tentando, nesta área, nos transmitir que existe a morte espiritual, que é a armadilha de viver nossa vida sem a caminhada diária de um novo enchimento, quando estamos fazendo as coisas pelo aplauso da multidão. Fazer em vez de ser. Quando estamos cheias com o Espírito Santo, a vida de Jesus Cristo vive através de nós. As pessoas são atraídas para nós, não pelo que estamos tentando impor a elas, pois estamos em Cristo vivas. Mas em Sardes também tens algumas pessoas, apenas algumas na igreja toda, que não contaminaram suas vestes. Elas andarão comigo vestidas de branco, pois são dignas. Como poderemos andar com ele vestidas de branco porque somos dignas? Talvez não gostemos disso, ou talvez não compreendamos isso. O que isso significa é que temos uma posição justa em Cristo por causa do que Cristo fez por nós. Portanto, lembra-te daquilo que tens recebido e ouvido, obedece e arrepende-te. Pois ele diz palavras muito assustadoras no versículo 5, e de maneira nenhuma riscarei seu nome. Em outras palavras, precisamos estar em Cristo, em sua pureza, em sua vida, e não teremos nosso nome riscado. Isso é possível hoje, desde que digamos, Senhor, minhas obras não contam. Meu melhor não pode ser para o Senhor. Mas sou grata porque somente Cristo Jesus pode se apresentar diante do Senhor em meu favor. Eu recebo Jesus Cristo. Eu quero saber mais sobre isso. Sim, vou entrar em contato com a rádio para que me envie o livro A Sua Busca por Deus, para me ajudar a compreender como posso nascer de novo. Em Cristo Jesus. Amém.

0: Corramos com perseverança a corrida marcada para nós, com os olhos fixos em Jesus, o líder e aperfeiçoador de nossa fé. A maioria dos chamados profetas envolve as suas previsões em mistério e alegorias. Poucos mencionam nomes e lugares com a precisão que a Bíblia apresenta. Nostradamus nunca previu a queda de uma grande cidade, como a Bíblia descreve a condenação da antiga cidade de Tiro. Nesta mensagem, veremos por que o cumprimento das profecias é uma razão para confiar que a Bíblia é verdadeira, até nos detalhes. Ouça mais a seguir. Produzido pela Igreja Moody, em Chicago, você ouve Correndo para Vencer, com o Dr. Erwin Lutzer e sua clareza no ensino bíblico que nos ajuda a cruzar a linha de chegada. Estamos na série chamada 7 razões por que você pode confiar na Bíblia. Nesta mensagem, terminamos a terceira razão, as previsões da Bíblia. No capítulo 26 de Ezequiel, Deus predisse a queda da cidade de Tiro e que seus escombros seriam empurrados para dentro do mar. O rei Nabucodonosor derrubou a cidade, mas deixou as ruínas onde caíram.
1: ...250 anos depois da morte de Nabucodonosor, um homem chamado Alexandre o Grande estava marchando para tomar o Egito. Ele não podia ignorar a força naval da cidade de Tiro, que agora ficava na ilha, bem protegida por suas muralhas enormes. Alexandre temia que, se ele fosse em frente para o Egito, ficaria vulnerável com essa potência marítima nas suas costas. Por isso, ele decidiu: preciso tomar Tiro. Ele concluiu que a única maneira de tomar a ilha seria aterrando os 800 metros que a separavam do continente. Seus soldados empurrariam os escombros da cidade antiga de Tiro para dentro do mar para poderem marchar sobre este aterro e tomar a ilha. E foi exatamente assim que ele fez. Sim, o pó e os escombros de Tiro foram lançados ao mar porque Deus disse que seria assim. E ele disse: trarei muitas nações contra você. Quem foram essas nações? Alexandre o Grande usou soldados e navios de 7 outras nações que ele havia conquistado para atacar Tiro. E assim, a profecia que Deus fez se cumpriu com precisão. Agora, quero apresentar algumas conclusões. Primeiramente, os autores da Bíblia falaram com autoridade. Você reparou quantas vezes a frase "a palavra do Senhor veio a mim" apareceu nos textos que vimos nessa mensagem? Essa expressão aparece 1.500 vezes na Bíblia, reforçando a autoridade. E alguns de vocês, que ainda têm dúvidas sobre crer, precisam tomar uma decisão. Se esses profetas realmente não receberam uma palavra de Deus, se inventaram tudo, então você pode jogar a Bíblia fora, porque se a origem das palavras dela estiver errada, com certeza o resto também estará. Se ela nem sabe se é um livro que veio de Deus ou não, para que serve o restante do que ela ensina? Nada do que tem nela teria autoridade. Por isso, você precisa se decidir. Até quando vocês vão ficar indecisos entre duas opiniões? Disse um dos profetas falando do alto do Monte Carmelo. E em segundo lugar, a onisciência de Deus. Você conhece essa palavra? Não conhece? Ela significa que Deus sabe tudo. Isso pode ser assustador, não? Você pode pensar: eu passei a minha vida escondendo tudo dos outros, tudo que faço é secreto. Ok, talvez as pessoas não descubram, mas os olhos do Senhor estão sobre você. E está escrito que todas as coisas estão nuas e expostas aos olhos de Deus, a quem prestaremos contas. Isso é assustador. Por isso, É melhor correr para Cristo e ser perdoado e purificado para poder estar na presença do Deus que sabe tudo sobre você. Agora, essa onisciência de Deus está apoiada na onipotência dele, que significa o poder dele. Você sabe por que Deus conhece o futuro com tanta exatidão? Porque ele garante que o futuro vai acontecer exatamente como ele sabe que acontecerá. Uma vez, Pedro estava pregando e disse: "Vocês sabem, foi pelo conselho pré-estabelecido e pela presciência de Deus que Herodes, os saduceus e o povo se reuniram para crucificar Cristo. Cristo morreu exatamente quando tinha de morrer, no mesmo momento em que os cordeiros da Páscoa estavam sendo sacrificados em Jerusalém, porque ele seria o cordeiro pascal definitivo. E a razão porque Deus sabia tudo sobre Cristo é que foi ele quem garantiu que tudo aconteceria como ele predisse." Muito bem, terceiro ponto. As profecias que já se cumpriram garantem que as que ainda não se cumpriram, se cumprirão. As profecias que já se cumpriram garantem que as coisas que ainda não se cumpriram também se cumprirão. Lucas 4 registra que uma vez, quando Jesus estava numa sinagoga, ele pegou uma profecia de Isaías e começou a ler. Mas parou bem no meio do texto. E não foi porque os profetas do Antigo Testamento escrevessem como Nostradamus. Eles não embaralhavam as linhas, nem acrescentavam trocadilhos, frases latinizadas ou palavras estrangeiras, obrigando os estudiosos a tentarem decifrar seus enigmas ou mistérios envoltos em mistério, como são as profecias de Nostradamus. Na verdade, é porque, às vezes, os profetas bíblicos recebiam visões envolvendo épocas diferentes. Então, no versículo 18 de Lucas 4, Jesus lê no capítulo 61 de Isaías: "O Espírito do Senhor está sobre mim, pois ele me ungiu para trazer as boas novas aos pobres. Ele me enviou para anunciar que os cativos serão soltos, os cegos verão, os oprimidos serão libertos e que é chegado o tempo do favor do Senhor." Então ele enrolou o livro, entregou ao assistente e sentou-se. Todos na sinagoga estavam com os olhos fixos nele. E ele disse: "Hoje se cumpriu esta escritura que vocês acabaram de ouvir." Em outras palavras, Isaías 61 se cumpriu, porque eu estou aqui e estou fazendo todas essas coisas. Mas a frase seguinte, de onde ele parou em Isaías 61, diz: "É o dia da ira de Deus contra seus inimigos." Jesus não leu essa parte. Por quê? Porque será somente em um dia futuro que ele voltará para trazer vingança, em chamas de fogo, trazendo juízo sobre os que não conhecem a Deus e sobre os que se recusam a obedecer às boas novas de nosso Senhor Jesus. Eles serão punidos com destruição eterna, separados para sempre da presença do Senhor e de seu glorioso poder. Como o apóstolo Paulo detalhou no capítulo 1 da sua segunda carta aos Tessalonicenses. Ouça com atenção. Se você está apostando que Jesus não vai voltar no futuro, porque ainda não voltou ao longo destes séculos, eu já lhe digo hoje que essa aposta será perdida. Você vai perder, porque Jesus disse: "Assim como o relâmpago lampeja no leste e brilha no oeste, assim será a vinda do Filho do Homem." Ele virá em glória, virá com poder. Da primeira vez, ele veio a Belém em humildade, como estava predito, mas ele voltará ao Monte das Oliveiras com poder e majestade e será o juiz de todos os que não creem. Por isso, eu sugiro que, se você está intelectualmente, moralmente ou espiritualmente indeciso, faça o que é sábio. Eu espero que não me entendam mal, mas não pense que você sabe mais do que Deus. Eu tenho a forte suspeita de que você não sabe. Agora, eu apostaria sem hesitar. Você sabe menos do que Deus, assim como eu sei menos que Ele. Mas Deus já traçou todo o futuro e é melhor que você esteja preparado para Ele. Talvez você esteja pensando, ah, mas eu estou vivendo muito bem agora. Tudo está dando certo. Eu até fui promovido. A vida está sendo generosa comigo. Sim, mas e como fica o futuro? E o futuro, ele está nas mãos de Deus. E se você não vier a Cristo, será julgado por Ele. Será condenado por Ele. Você sabia que durante o período da Reforma, que foi uma época e um contexto pelos quais me interesso bastante, chegou a haver 20 mil congregações huguenotes na França? Os huguenotes eram os nossos irmãos em Cristo que pregavam o Evangelho. 20 mil congregações? Tanto é que havia quem achasse que a França poderia até abraçar a reforma e se tornar um país evangélico. Mas então surgiu o rei Luís XIV e iniciou uma perseguição terrível contra os protestantes. Eles foram executados, foram massacrados, mas milhares deles conseguiram fugir. 20 mil foram para a Alemanha, onde Frederico Guilherme I, o grande eleitor, os acolheu. Tem até uma estátua em sua homenagem no movimento da Reforma em Genebra. Os alemães erraram em muitas coisas, sem dúvida, mas de vez em quando faziam algo certo. Eles acolheram essa gente. E hoje, em Paris, existe um monumento em honra aos huguenotes. Em Jeremias 23, versículo 29, as Escrituras descrevem a Bíblia dizendo: acaso minha palavra não arde como fogo, diz o Senhor? Não é como um martelo que despedaça a rocha? E, de certa forma, ela também é uma bigorna em que o martelo bate. E naquele monumento aos huguenotes em Paris estão escritas estas palavras: golpei em mãos hostis. Seus martelos se quebram, a bigorna de Deus permanece. Então, vá em frente. Estude a Bíblia em universidades seculares. Vá dissecá-la, retire os milagres. Transforme-a num livro puramente humano, negue-a em toda parte. Critique-a. Diga que ela não passa da história da revelação de Deus para os judeus e não uma mensagem vinda de Deus para toda a humanidade. Mas quero lhe alertar, se você fizer isso, quem vai se quebrar é você, não a palavra de Deus. Ela não se quebrará. Tua palavra eterna, ó Senhor, está firme nos céus. Sugiro que você escolha com sabedoria. Creia nela, ame-a, viva por ela. Creia no Salvador. Esta mensagem pode lhe levar ao céu. Muito bem, amigo, você acaba de ouvir o que está no meu coração sobre a palavra de Deus. Espero que hoje você separe um tempo para ler a Bíblia, amar a Bíblia, confiar na Bíblia, porque ela realmente poderá conduzi-lo até o céu. Uma das coisas que eu já descobri, e acredito que talvez você também saiba, é que nós precisamos ter um sistema para lermos a palavra de Deus de forma contínua. Por que não começar com um livro do Novo Testamento e ler um capítulo por dia? Mas não coloque a Bíblia de lado enquanto você não sentir que a sua alma foi alimentada. Quando você receber esse alimento, ele vai permanecer na sua mente e no seu coração durante o dia todo. E então, no dia seguinte, você volta a ler de novo. Porque assim como o maná que envelhecia, a inspiração e a alegria de ontem não se preservam até hoje. Vamos nos alimentar da Santa Palavra de Deus.
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9: Agora, 7h em ponto, horário de Brasília, vem chegando o nosso devocional Presente Diário.
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9: Hoje, 30 de junho. Presente Diário traz como título Provérbio do Dia. A leitura bíblica está em Provérbios 4, verso 1 ao verso 27. Versículo-chave, Provérbio 1, verso 2 ao 4. Os provérbios ajudarão a adquirir a sabedoria e a instrução, a compreender as palavras que dão entendimento, a receber a instrução para proceder com sensatez, fazendo a justiça, o juízo e a retidão, ajudarão a dar prudência aos ingênuos e conhecimento e bom senso aos jovens. Você lê a Bíblia todos os dias? Hoje eu quero desafiá-lo a começar uma nova jornada. Além do seu plano de leitura bíblica, gostaria de encorajá-lo a ler diariamente o livro de Provérbios. Se você nunca o leu antes, experimente fazer isso. Ler e estudar a palavra de Deus é uma disciplina espiritual, o que significa que precisamos decidir separar um tempo para isso e nos dedicar de verdade. Se você não tem o desejo de ler a Bíblia, ore e peça a Deus para que Ele lhe dê vontade. Se você tem o desejo, o livro de Provérbios é uma coleção de ensinamentos atribuídos ao rei Salomão e outros sábios do antigo Israel. É um dos volumes mais práticos e fascinantes da Bíblia, cheio de riquezas e princípios para a vida cotidiana. De acordo com o pastor John MacArthur, esse livro trata das escolhas éticas do homem, trazendo à discussão a maneira que ele pensa, vive e administra a sua vida diária à luz da verdade divina. São 31 capítulos repletos de sabedoria, escritos por homens inspirados pelo Espírito Santo. Crie o hábito regular de ler um capítulo por dia, lendo o capítulo correspondente ao dia do mês. Com esse hábito, você vai ler o livro todo em um mês. E que tal começar hoje? Leia o capítulo correspondente ao dia e, quando terminar o mês, comece a ler a partir do capítulo 1 novamente. Acredite, a cada releitura, o Espírito Santo poderá trazer uma nova luz àquele texto. O resultado é que você aprenderá e memorizará muitos provérbios sem muito esforço. Com o passar dos anos, toda essa riqueza se tornará parte de uma memória arraigada e os seus princípios servirão para ajudá-lo diariamente. Aplicar os princípios de Provérbios é viver da maneira que Deus planejou que vivêssemos desde a criação.
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9: Wesley Marlene, Provérbios.

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0: Coral Zoe aqui na RTM, maravilhosa graça, agora 7h12, horário de Brasília.
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0: para todo mundo ouvir. Daqui a pouquinho tem palavra do pastor trazendo para você uma mensagem muito especial. Mas antes, mandando um abraço, um bom dia para o João Francisco, lá em Abaetetuba, no Pará. Também conosco Roberto César, João Pessoa, Paraíba. Bom dia, Railuz, Salvador, Bahia. Como é que você tá, minha amiga?
1: Oi, Fábio, bom dia. Eu amei o presente diário de hoje. Eu gosto de todos os presentes diários. Mas hoje, falando sobre provérbios, acho que eu já li provérbios por umas 10 vezes na minha vida.
0: Que maravilha!
1: Porque eu amo o livro de provérbios e coloco música também, provérbios cantados. Eu amo provérbios. Eu digo sempre, me aconselho para quem quer sabedoria de Deus, ler provérbios. Amo provérbios.

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1: Eu sou Dorivaldo Puerta Mação e pastoreio a Igreja Metodista Livre do Aeroporto. É um prazer poder falar-lhes nesta hora e repartir com vocês um pouco mais da Palavra de Deus, porque a Palavra de Deus, ela é viva, ela é eficaz e ela pode transformar as nossas vidas, e ela não só pode, como ela transforma. Vou falar nesta hora num tema muito interessante. E quero dizer a você que eu li isto no assento do avião. Estava naquela toalhinha que fica lá para a gente botar a cabeça. Estava escrito assim: entender o que você busca para encontrar o que você precisa. Vou repetir, que é interessante. Entender o que você busca para encontrar o que você precisa. Nós estamos indo com um grupo para uma viagem missionária em Goiás. E quando isso eu li, saltou os meus olhos. E eu entendi que Deus estava falando comigo através deste enunciado, desta frase. Então, portanto, comecei a pensar no valor das placas de sinalização. Uma placa errada leva para um lugar errado. Comecei a pensar no GPS, que hoje já está quase dispensável com tantas coisas novas aí. E também pensei sobre a prescrição médica. O teu médico te dá uma receita. Se você não comprar a medicação, se você não seguir, não vai te levar a nada. Então fiquei pensando: o que é que eu busco? Qual é o resultado que eu espero da minha busca? Então eu falo com você, querido ouvinte, o que você está buscando? Você busca... O que você busca é eterno? O que você busca é terreno? O que você busca dá prazer para sua alma? O que você busca te alegra? O que você busca enaltece o seu ser? O que você busca favorece as outras pessoas que estão ao seu redor e que muitas vezes dependem de você? Qual é a sua busca? É uma boa pergunta que muitas vezes estamos só indo, desenfreadamente, como um carro sem freios. Então quero que você caminhe comigo. O que é que você busca? Você entende o que você está buscando? O que você está buscando? Você tem um alvo para isto, onde você quer chegar? Olha, é importante entender que muitas vezes a nossa busca não nos leva a caminho nenhum. E muitas vezes não entendemos, estamos só vivendo e deixando a vida nos levar. Como tem uma música que diz assim: ô vida, leva eu. Vocês conhecem muito bem. Não é assim que Deus quer. Deus faz questão de estender a mão. Porque está escrito na palavra de Deus que buscai em primeiro lugar o reino de Deus e as demais coisas vos serão acrescentadas. Então o que Deus quer de nós é a busca dele. Porque se nós buscarmos, nós vamos encontrá-lo. E no Antigo Testamento, no livro do grande profeta Isaías, 55:6, e podemos encontrar assim: busque o Senhor enquanto é possível achá-lo, clamem por ele enquanto está perto. Então hoje Deus está perto. Hoje é possível falar com Deus e ele pode nos responder. Ele não estará muito ocupado que não possa te atender. A linha da comunicação com Deus é uma linha que nunca está congestionada. Nunca sai do ar. Você, o que você está buscando? É para você ir refletindo a cada ponto. O que você quer? Qual o alvo que você deseja para a sua vida?

0: Olha, você pode estabelecer um alvo para as coisas espirituais. Você pode, se você é solteiro, estabelecer um alvo para você se casar. Se você... Eu sou um bom cupido. Se você é solteirão ou solteirona, me procure que eu te arrumo um bom casamento, tá bom? Um alvo das coisas materiais. Deus não é contra que sejamos homens e mulheres bem-sucedidos. Pelo contrário, Deus tem prazer de abençoar as nossas vidas em qualquer instância delas. Muito bem. Mas é preciso, então, entender... É preciso compreender por que estamos neste mundo. Você pode me dizer, eu não pedi para nascer. Olha, certamente você não pediu para nascer. E você não compreende o mundo em que você vive, você não compreende os seus pais, você não compreende o seu trabalho, você não compreende porque você é assim ou assado, não compreende porque tem cabelos lisos ou tem cabelos encrespados, não compreende porque você tem estatura pequena ou estatura alta, ou que você é peso leve ou peso pesado. Muitas coisas nós não compreendemos. E quero te dizer, vamos ficar sem compreender. Porque o Senhor falou que lá não vamos precisar perguntar nada, lá na glória celestial, porque tudo vai estar explícito, tudo vai estar claro. Então precisamos entender que estamos aqui com uma missão. Você, meu amigo, está aqui com uma missão. Entender o plano de Deus para a sua vida. E entender... E deixar de lado? Não. E compreender, então, esse entendimento, que não é você buscar e achar essa sabedoria, essa grande bênção, podemos chamar assim, e guardar para você. Você sabe por que o Mar Morto chama Mar Morto? Porque ele só recebe, e a quantidade de sal é muito grande, porque ele não tem vazante, que você flutua. Não tem peixes, não tem vida no Mar Morto. E Deus não quer que eu ou você sejamos um Mar Morto. Precisamos compreender, então, a razão por que estamos vivendo aqui. Você precisa entender que neste mundo, eu e você, somos peregrinos e estrangeiros. Estamos aqui para viver 70, 80, às vezes 100, às vezes 100 e alguma coisa, mas eu não me lembro, não me recordo se alguém já viveu 110 anos. Mas o que é isto diante de uma eternidade? Não é nada. Precisamos entender que Deus nos fez aqui sacerdotes, Deus nos fez discípulos, Deus nos faz entender que estamos aqui com um propósito. De ser abençoador. A sua mão não é para matar ninguém, a sua mão não é para socar ninguém, a sua mão não é para bater em ninguém. Deus te deu duas mãos para você levantá-las e abençoar a sua família, abençoar os seus filhos, abençoar os seus patrões, ou abençoar os seus funcionários. Porque a palavra fala que a gente deve, que os varões devem levantar mãos santas aos céus. Você consegue entender que quantas coisas erradas você tem feito com as suas mãos? Você não está entendendo. Você não está encontrando o que você precisa. A sua busca não é legal. Deus não quer que você seja mais um na multidão. Como uma ovelha perdida que não tem ninguém que cuide de você. Porque no Salmo 23 encontramos escrito assim, eu sou o bom pastor da vida pelas ovelhas. Se só existisse você, esse pastor ia atrás de você, até te encontrar. Ele ia curar as suas feridas, ele ia te colocar nos ombros, ele ia te carregar. E ele ia curá-lo, e ele ia te abençoar e fazer de você um grande homem, uma grande mulher. Quem sabe você está sofrido, você está sofrida, não está entendendo o que está acontecendo no seu lar. Quem sabe você não entende a reação do seu companheiro, dos seus filhos. É tempo de buscar a Deus, você vai encontrá-lo. E você vai entender então que o plano de Deus para a sua vida é um plano maravilhoso, como se você fosse uma pessoa única. Mas você precisa, e o que você precisa... É encontrar Deus. E muitas vezes queremos encontrar Deus nas coisas materiais, comprando, comprando, comprando. Muitas vezes queremos encontrar Deus casando. Muitas vezes queremos encontrar Deus tendo um cargo na igreja. Outras vezes queremos encontrar Deus só num novo emprego. E outras vezes queremos encontrar Deus, achamos que vamos encontrar Deus como quando temos dons espirituais. Ah, eu vou encontrar Deus se eu tiver muito dinheiro. Ah, então eu posso abençoar muito a minha igreja. Ah, eu vou encontrar Deus quando ter uma capa de humildade. Ah, vou encontrar Deus e aqui, e ali, e lá. Ah, meus amados, mas o que Deus quer que você o encontre para transformá-lo, para que você entre na comunhão. Oh, quão bom e agradável que viva unidos os irmãos, diz o Salmo 133, Davi escreveu. E a igreja é o lugar da comunhão. Não estou dizendo ser um igrejeiro, não estou dizendo ser um religioso, mas você ir para desfrutar dessa comunhão dos grandes irmãos e aprender dos ensinamentos da palavra. Ir para a escola bíblica, para aprender, quando Jesus diz, aprendei de mim lá em Mateus 11, aprendei de mim que sou manso e humilde de coração. Aprender que você precisa louvar a Deus, ter uma vida com Ele. E aprender também, encontrar, a sua busca deve para você ser cheio do Espírito Santo. Para que você tenha força, porque Deus tem prazer de dar sabedoria para você, para que você seja entendido. E assim a gente pode caminhar, e assim você vai poder encontrar, assim você vai poder entender a sua busca e encontrar o que você precisa. Pai, abençoe todos os nossos ouvintes, onde eles estiverem agora, com grandes bênçãos, em nome do Senhor Jesus. Amém.
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5: Agora 7 horas 30 minutos, horário de Brasília.
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0: A boca fala o que o coração está cheio. Nós somos os vasos do amor de Deus para derramarmos o seu amor para os outros. É o Senhor quem faz tudo, mas Ele pode querer nos usar. Nós somos os canais e os instrumentos nas mãos do Senhor. Lembre-se da conversa de Deus com Moisés. Disse-lhe, ó Senhor, quem deu boca ao homem? Quem o fez surdo ou mudo? Quem lhe concede vista ou o torna cego? Não sou eu, Senhor? Agora, pois, vá, eu estarei com você, ensinando-lhe o que dizer. Êxodo 4, verso 11 e verso 12. Quando você abre uma torneira, não é a torneira que está fazendo barulho. É a pressão exterior que faz com que a água saia sem esforço através dela. A torneira é apenas o canal, é apenas a ferramenta através da qual a água sai. Esse é um segredo. E Deus não espera que você seja a fazer tudo. A única coisa que Ele espera é que você se renda a Ele. Aí então passará a trabalhar em você. Se você estiver cheio do Espírito, cheio de oração, cheio do Senhor, cheio da palavra, então pode simplesmente deixar correr.
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0: Davi Sasser, Anjos e Homens.

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0: E ouvimos a Dai Music Exaltado És aqui na sua RTM. Um ótimo dia para você. Daqui a pouquinho, 8 da manhã, tem Fique Por Dentro.
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0: Para todo mundo ouvir e mandando aquele abraço, aquele bom dia para você. A Sara de Itaquá. E ela falou, tô aqui aguardando ansiosa o apresentador do povo. Mate Matheus, que eu já tenho que contar para você, viu, Sara? Que está rouco. É, o Mate Matheus gritou muito ontem. Luana também tá um pouco rouca. Eu não gritei, fiquei de boa. Muito nervoso, né? Mas o importante que importa. O que importa é que o Brasil ganhou, né? Um abraço, Marília. Mulher Girassol também tá com a gente lá em Manaus. Carlos Roberto em Muriaé. Um abraço para você. Obrigado aí pela companhia, viu, Carlos? E ele falou assim, Fábio, como é que faz para ouvir novamente a palavra do pastor? Muito fácil. É só você entrar no site rtmbrasil.org.br. rtmbrasil.org.br. Aí você vai em programas, bem do lado direito tem programas. E você vai colocar palavra do pastor e o tema do programa. Tem que procurar pelo tema do programa. Isso serve para todos os programas que você quiser ouvir aqui novamente na RTM, tá bom? Então, no caso, você vai lá e coloca o nome do programa. Aí você consegue ouvir, baixar, compartilhar a palavra do pastor de hoje, tá bom? Que hoje foi com o pastor Dorivaldo Masson, que falou sobre entender o que você busca para encontrar o que você precisa. Então você tem que entrar lá no site, na parte de pesquisa, e você tem que digitar entender o que você busca para encontrar o que você precisa. E aí vai aparecer o programa e você baixa e compartilha, manda para todo mundo, tá bom? Guilherme Santos está com a gente também, falou bom dia, Fábio, bom dia a toda a família RTM, hoje, graças a Deus, de volta ao sertão, depois das férias em Campina Grande e Juazeiro do Norte. Bom retorno para você, Guilherme. Bom segundo semestre agora, né, que já começou. Elenilze Salinas, Minas Gerais, está com a gente também, falou bom dia com alegria, como estão as coisas por aí, Fábio? Eu e meu querido marido amamos ouvir o pastor Dorivaldo, ele é muito assertivo e divertido também, sem deixar de ser sério e cuidadoso ao transmitir a palavra de Deus. É verdade, muito bom, né, Elenilze? Um abraço para você, abraço, pastor Ivan. Bom dia, boa terça-feira. Edu Jaclian tá com a gente também. Um abraço, meu amigo. Só vem, Edu. Você é de casa, você é de casa. Café já tá pago. Cristina Feijó tá lá no Rio de Janeiro também. Bom dia, Cristina. Tudo bem por aí? Silvia Sampaio de Açailândia, desejando um bom dia para todos. Sérvulo Antônio Caxambu, Luiz Matheus, Minas Gerais, Roberto de Muriaé. Um abraço para você, Roberto. Obrigado aí pela participação. Vamos com música. Fernanda Brum, Me Rendo a Ti.

0: Fernanda Brum, rindo a tia aqui na RTM, agora 7:54, horário de Brasília, daqui a pouquinho tem Fique Por Dentro ao vivo, e mandando abraço para Ana Paula, lá de Medianeira, no Pará, junto com Olacir aí, o maridão, ouvindo a RTM, um abraço para você, Ana Paula, abraço, Olacir, muito frio por aí? Aqui até que tá bom hoje, 17 graus. Um abraço para vocês, um ótimo dia, e vamos para o intervalo, daqui a pouquinho tem Fique Por Dentro, não saia daí.
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11: Muito bom dia para você, começando Fique por Dentro aqui pela RTM Brasil. Eu sou Fábio Zamana, comigo no estúdio ela, Luana França. Tudo bem, Luana? Bom dia.
12: Bom dia, Fábio. Bom dia para você, ouvinte, amigo da RTM. Está no ar o Fique por Dentro, é oficial Terçou.
11: Pré-férias para Luana. É, que beleza. Amanhã essa hora você vai estar dormindo, hein, Luana?
12: Vou te falar a verdade, Fábio, acredito que não.
11: Não?
12: Porque o corpo já fica acostumado. Hoje eu não acordei pra... Hoje eu não fui pra academia pela madrugada, mas acordei normal, 3:30.
11: Que coisa, hein?
12: E demorei pra dormir, você acredita?
11: É, sobre isso.
12: É sobre isso.
11: Se não tivesse que ir pra academia, você não acordava.
12: Exatamente, é sobre isso.
11: Mas o corpo acostuma mesmo. Mas pelo menos dormir um pouquinho mais, acordar até um pouco mais tarde, acho que você vai, sim. Eu, pelo menos quando eu folgo, né, quando as meninas deixam, eu durmo até mais tarde.
12: Ai, queria muito.
11: 6, 7, 8 horas.
12: Ai, que delícia. Faz tanto tempo que eu não durmo até as 10 da manhã.
11: Ah, não, até as 10. Acho que era adolescente.
12: É, eu também. Que a mãe ficava nervosa quando a gente dormia até tarde, ficava lá batendo as panelas. Parecia de propósito, né? Você acha
11: uma coisa dessa? Meu pai também não gostava, não.
12: Seu pai também fazia isso, Fábio, com você?
11: Ele não gostava. Ele bem acordava mesmo. Acordava, abria a janela, gritava, levanta, levanta, levanta.
12: A minha começava a bater as panelas, começava a bater as portas, as janelas.
11: É, menina, é isso. E a nossa criançada quer dormir, né? Assim, eu não cheguei... É só a Luísa que dorme um pouquinho mais tarde. Um pouquinho até mais tarde. Mas a gêmea, 6 horas, 6:30, acordam.
12: É, que lindas.
11: Mas aproveita as suas férias, Luana.
12: Pode deixar.
11: E vamos lá, mandando aquele abraço para você que acompanha pelo nosso site, rtmbrasil.org.br, câmeras ligadas, para você que ouve pelo aplicativo. E por onde mais, Luana?
12: 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Bom dia!
11: Muito bom dia para todo mundo, e hoje no Fique por Dentro a gente vai falar sobre a capacitação em IA para o mercado atual.
12: Vamos falar com Thalita Salles Coelho, que é coordenadora de cursos de tecnologia da Escola Tech do Centro Universitário FMU.
11: Hoje nós teremos também Lidere com Marissa Ribeiro, falando sobre como liderar e influenciar sem um cargo.
12: Hoje também tem ela, a Suzy Peck, a diretora global do Mulheres de Esperança em A Esperança, com o tema Conte Comigo.
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11: E o nosso destaque, então, desta terça-feira, falando sobre a capacitação em inteligência artificial, IA, que tem se tornado um fator cada vez mais relevante para o mercado de trabalho atual.
12: Com a expansão do uso de tecnologias digitais em diferentes setores da economia, profissionais com conhecimento em IA passam a ter maior capacidade de adaptação às novas demandas produtivas e organizacionais.
11: E a inteligência artificial já está presente em áreas como saúde, educação, finanças, indústria e comunicação, influenciando processos de tomada de decisão, automação de tarefas e análise de dados.
12: Neste contexto, a formação de profissionais preparados para compreender e utilizar essas ferramentas torna-se essencial para a competitividade das empresas e para a inovação nos serviços.
11: Além do domínio técnico, a capacitação em IA também envolve o desenvolvimento de habilidades analíticas e éticas. O uso dessas tecnologias exige compreensão sobre limites, impactos sociais e responsabilidade no tratamento de dados.
12: Assim, a formação deve ir além da parte operacional, incluindo reflexão crítica sobre o papel da tecnologia na sociedade.
11: E outro ponto importante é a democratização do acesso ao conhecimento e inteligência artificial. Cursos, programas de formação e iniciativas educacionais têm buscado ampliar o alcance desse conteúdo, permitindo que diferentes perfis profissionais possam se qualificar.
12: Isso contribui para a redução de desigualdades no mercado de trabalho e para a criação de novas oportunidades.
11: É isso mesmo. E para falar então sobre o tema capacitação em IA para o mercado atual, daqui a pouquinho receberemos Thalita Salles Coelho, coordenadora de cursos de tecnologia da Escola Tech do Centro Universitário FMU.
12: Então você já sabe, está mais que convidado para participar conosco através do nosso WhatsApp, que é o 11 974 181 456. Agora, Fábio, você já parou para pensar que as novas faculdades, os novos cursos precisaram se adaptar a essa nova realidade e tiveram que inserir a matéria de inteligência artificial? Eu estava perguntando até para o Matheus sobre isso. Você aprende sobre inteligência artificial no curso de
13: jornalismo, e ele falou que sim, tem
11: Olha
13: curso
11: só.
13: Sobre isso. Então, assim, mudou tudo mudou. O cenário, e a gente precisa estar atento a essas mudanças, uhum. entender como a inteligência artificial vem aí contribuir também os perigos que existem nessa formação.
11: A gente precisa se adaptar, se atualizar, saber utilizar, né, a IA. E é isso, é o que há, viu, gente? Então, se você tem alguma dúvida aí, quer participar com a gente também aí, né? Saber mais sobre isso, né, Luana? Pode isso. mandar mensagem pro nosso WhatsApp, né?
13: Isso mesmo, que é o 11974-181-456.
11: Por e-mail também pode, ouvinte@rtmbrasil.org.br.
13: Lá no Facebook, facebook.com/radiotransmundialoficial.
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11: Canal no YouTube, youtube.com/RTM Brasil. 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Estamos aí caminhando para 100 mil inscritos lá no nosso canal do YouTube. Tá faltando você. Se você já se inscreveu, então convida alguém para se inscrever também, né? Ontem, inclusive, nós tivemos uma live aí do Deus na Vida falando sobre o fim de todo medo. Uma live muito especial, bem bacana. Renata Burjato e Isael Mazacorati. Lá tem também Mulheres de Esperança, Encontrando Deus no Deserto. Tem várias entrevistas do Fique por Dentro. Então, gente, ó, você que não tá ainda lá no canal do YouTube, você que ainda não se inscreveu, você está perdendo tempo, porque é maravilhoso e tem conteúdo para todo mundo, né, Luana?
13: Com certeza. 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
11: Maravilha! 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
11: Vamos com a previsão do tempo, Luana?
13: Vamos sim.
11: Você que está interessada na previsão do tempo,
13: certeza.
11: Né? Você está querendo o quê? Sol? Tanto faz?
13: Sim. Não, essa temperatura tá agradável. Não tá aquele sol, aquele calor, mas também não tá chovendo, que desagrada aquela chuva. Terra da Garoa é assim, pessoal. É. Vocês que não são de São Paulo, é assim, aquela garoinha fina que fica o dia todo. Que nem vem, que molha de um jeito só, né?
11: E que dá um resfriado na gente, né?
13: É terrível.
11: E você vai viajar nas férias?
13: Não, mas eu quero passear bastante.
11: Então, tempo melhor, melhor, né?
13: Com certeza.
11: Vamos com a previsão para hoje.
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13: Vou começar falando da região sul. A previsão indica chuva forte, temporais e risco de altos volumes de precipitação no Paraná, em Santa Catarina e no norte do Rio Grande do Sul. As instabilidades se intensificam ao longo do dia, principalmente entre Santa Catarina, o centro-sul do Paraná e o norte gaúcho. Também há a possibilidade de rajadas de vento e queda isolada de granizo. No Rio Grande do Sul, o frio continua, com chance de geada em áreas da campanha durante a madrugada. Falando agora da região sudeste, o tempo segue estável na maior parte da região. O sol predomina em São Paulo, Minas Gerais e Rio de Janeiro. Há previsão de chuva fraca e isolada no litoral do Espírito Santo e em pontos do sul e oeste paulista. As temperaturas continuam em elevação durante a tarde, enquanto o amanhecer permanece mais ameno, com possibilidade de nevoeiro em algumas localidades. Falando agora da região centro-oeste, o predomínio é de tempo firme com sol e temperaturas elevadas. Apenas o sul do Mato Grosso do Sul pode registrar pancadas isoladas de chuva. A umidade do ar continua baixa em áreas do Mato Grosso e também em Goiás, exigindo atenção principalmente durante a tarde. Já na região norte do país, o calor e a umidade favorecem pancadas de chuva em grande parte do Amazonas, Roraima, Amapá e no norte do Pará. Em alguns pontos, as chuvas podem vir acompanhadas de trovoadas. Já em Rondônia, Tocantins e parte do Acre e do Pará, o tempo permanece mais firme, com a umidade do ar reduzida durante a tarde. Agora, para finalizar com a região Nordeste, a chuva se concentra novamente na faixa litorânea, entre o Rio Grande do Norte e a Bahia, com possibilidade de pancadas moderadas em alguns trechos. Já o calor da região permanece, principalmente no interior, com risco aí também de aumento de queimadas. Sim, fica o alerta para toda essa região no interior. Essas foram as informações da previsão do tempo para essa terça-feira com fonte Clima Tempo. Fábio.
11: Maravilha, Luana. Vem chegando Lidere.
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15: Recentemente, eu tive a oportunidade de assistir uma palestra feita por Liz Wiseman, autora e pesquisadora na área de desenvolvimento humano. Depois de ter visto a palestra dela, eu também tive acesso a um artigo escrito por ela mesma com conceitos do seu livro Impact Players. Eu fiquei tão encantada que eu quero compartilhar com vocês algumas coisas que eu aprendi. Por isso, nas próximas colunas, eu vou trazer alguns desses conceitos. Embora muitas vezes a gente pense que chefes ou líderes são como ditadores sedentos de poder, a verdade é que a maioria deles não gosta muito de ter que dizer às pessoas o que fazer. Esse é o seu caso? Então, Liz fez uma pesquisa estudando as pessoas consideradas mais influentes no seu local de trabalho. Como parte da pesquisa, ela perguntou a 170 gerentes quais eram os comportamentos dos funcionários que eles mais apreciavam. Sabe qual foi a resposta número 1? Eles amam quando as pessoas fazem coisas sem serem solicitadas. Ao contrário do que muitas vezes a gente pensa, que os líderes preferem ditar as regras e dizer o tempo todo o que precisa ser feito, a maioria dos líderes de hoje não precisam mais de pessoas dependentes, eles precisam de extensões de si mesmos. As organizações estão cheias do que Liz chama de problemas corriqueiros, aqueles problemas não gritantes, bem simples e de baixo grau, até toleráveis, que todo mundo sempre reclama, mas que ninguém faz nada para consertar. Esses problemas são particularmente prejudiciais porque são fáceis de ignorar, como uma torneira pingando. Você sabe que está desperdiçando água, mas deixa de ver porque já passou por ela muitas vezes. Só que esses problemas ficam caros ao longo do tempo. Os líderes de hoje precisam de membros de equipe que identifiquem problemas corriqueiros e, em seguida, encarem, assumam o comando e reúnam outros para resolvê-los. Tudo sem ser ordenado ou mesmo delegado. Isso é assumir liderança, abrir espaço para começar a ser notado ou ainda ser considerado um profissional que líderes querem ter por perto e que são considerados impact players, jogadores de impacto. Sim, aquelas pessoas que mudam o rumo do jogo no momento mais necessário. A questão então é, por que será que a gente tem tão poucos jogadores de impacto? Por que será que poucos assumem, encaram e resolvem problemas sem serem chamados para fazer? Nas próximas colunas eu vou abordar um pouquinho mais sobre isso e te contar.
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11: Chegando às principais notícias desta terça-feira, 30 de junho. Começando com destaque nacional. O presidente Luiz Inácio Lula da Silva participa nesta terça-feira em Assunção da cúpula do Mercosul, ao lado dos chefes de Estado dos países do bloco.
13: Entre os principais temas estão o início das negociações de um acordo de associação econômica com o Japão e o avanço das negociações comerciais com outros parceiros internacionais.
11: A reunião também deve abordar questões internas do Mercosul e o aumento da contribuição brasileira ao Fundo para a Convergência Estrutural do bloco.
13: Os presidentes ainda podem divulgar uma manifestação conjunta sobre a situação na Venezuela após os terremotos registrados no país.
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11: E o Senado pode votar nesta terça-feira a proposta de emenda à Constituição que cria regras de aposentadoria especial para agentes comunitários de saúde e agentes de combate às endemias.
13: Por ser uma PEC, o texto precisa ser aprovado em 2 turnos.
11: A proposta fixa a idade mínima de 57 anos para mulheres e 60 para homens, com 25 anos de contribuição e de exercício da função.
13: Também prevê um benefício complementar pago pela União.
11: O Ministério da Previdência estima impacto de cerca de 3 bilhões de reais por ano.

0: No Estreito de Hormuz segue abaixo da média registrada antes do conflito entre Estados Unidos, Israel e Irã.
1: Ontem, 40 embarcações cruzaram a rota, número inferior ao registrado antes do início da crise.
0: E o fluxo começou a aumentar após o acordo firmado entre Estados Unidos e Irã para reabrir o estreito.
1: Nesta terça-feira, representantes iranianos devem se reunir em Doha para discutir a gestão da passagem e medidas para reduzir as tensões.
0: Novos encontros técnicos entre os dois países estão previstos para esta semana.
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1: Um incêndio atingiu uma fábrica petroquímica no estado de Bengala Ocidental, na Índia, e deixou várias pessoas feridas, segundo informou a empresa responsável pela unidade.
0: As causas do incêndio ainda são investigadas.
1: De acordo com a companhia, o fogo não afetou as operações da fábrica.
0: A empresa informou ainda que o incêndio pode ter ocorrido próximo a uma área onde já foram registrados furtos de derivados de petróleo e orientou as comunidades vizinhas a evitar o acesso não autorizado a esses produtos.
1: Segundo a imprensa local, os feridos foram encaminhados a hospitais.
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1: E ele chegou.
2: Chegou.
1: Mas a voz não.
2: Exato.
1: A voz ficou. Bom dia, Mati Matheus.
3: Bom dia, galera.
2: Meu Deus do céu, olha só o ânimo da voz.
3: Não, eu estou animada, que a voz ficou ontem junto com o Brasil, mas...
1: Tá engraçado.
3: Galera, tá... Nossa. Peço perdão, mas eu como... O apresentador do povo. Eu tenho que representar. Eu tenho que representar. Então, assim como o pessoal de casa, daquele que nos ouve hoje.
2: Alô, Marcelo. Tá ouvindo
3: aquele
2: isso,
3: que
2: Marcelo?
3: Nos ouve hoje.
1: Ai, ai.
3: Muitos aí de casa estão roucos também. Então, assim, eu como a persona.
1: Isso quem não infartou, né?
2: Nossa.
1: Que o coração.
3: Nossa,
1: tá bom.
3: Minha pressão caiu ontem durante o jogo.
1: Sério, Matheus?
3: Gente, tomamos o primeiro gol.
1: Onde você assistiu?
3: Eu tava com o pessoal da chácara.
2: Imagina a alegria
3: aí,
2: toda.
3: Aí separamos os meninos e as meninas. Aí, meu, saiu o primeiro gol, ninguém falava nada. Clima de velório. No ambiente.
1: Acabou tudo, né?
3: O Brasil fez o primeiro gol. Catei um moleque aqui do meu lado, todo mundo aqui. Aí todo mundo levantou. Aí nessa que levantou, eu levantei também. Só que eu levantei muito rápido. Aí os moleques, é gol, minha pressão. Aí eu joguei pra trás, todo mundo pra trás, quebramos o sofá da tia.
1: Meu Deus.
3: Quebramos o sofá da tia. Aí a gente comprou amendoim japonês.
2: Olha o perigo.
3: Compramos amendoim japonês. Fez o segundo gol. Vai pelo amendoim japonês, sai, rasgamos o amendoim japonês.
1: É baratinho o amendoim japonês, né?
3: Tava
1: é.
3: Em promoção ontem.
1: Ah, é? Que bom que tava em promoção, porque você teve que buscar outro, então.
3: Não, a gente pegou só pra isso mesmo. E é isso, ai, galera, ai. É sobre isso. De novo, peço perdão pela voz rouca, mas como apresentador do povo...
2: Apresentador?
3: Não podia deixar.
2: Tinha que representar. Tinha todo que representar brasileiro aqui. Praticamente
1: o estagiário
2: assim.
1: Já achando apresentador do povo, Lonete.
3: Não, mas é que eu tava lá fazendo um boletim esportivo hoje, eu esqueci o nome da bela moça que comentou hoje, falou assim, só esperando pelo apresentador do povo.
1: Foi mesmo, teve um ouvinte que falou.
3: Tô falando.
2: Apresentador.
1: Foi alguém que falou mesmo, eu não lembro quem foi. Foi a Franciele, eu acho. Será que foi a Franciele? Deixa eu ver. Franciele lá de Camocim, no Ceará.
2: Muito engraçado, viu?
3: Eu não tô afim de falar de mais nenhum jogo hoje. Só do
1: Brasil, né?
2: Não, mas ontem foi dia, porque praticamente todos os jogos foi coração na mão.
3: Tchau, Alemanha.
2: O que foi aquilo? Que, olha, só de pensar que poderia ter sido o Brasil ali nos pênaltis também, do jeito que estava o jogo.
1: Gente.
2: Nossa, não,
3: mas
2: que situação.
3: Nem só de Copa do Mundo que a gente vive. Porque ontem também teve baile do João Fonseca de 3-7-0. Contra o Espanhol ainda. Contra o Espanhol, cadê a minha cola? Roberto Bautista Agut.
2: Que legal. Ontem foi dia de felicidade.
3: Nossa,
2: então.
3: Felicidade. O Brasil ganhou do Japão. Que o Japão ficou aqui falando no ouvido de vários brasileiros.
2: Eu tenho mais medo. Vocês não são mais.
3: Falou

0: da linha reta. Falou que o Brasil não dava medo. Resumindo, miojo melhor que lame. É isso, é isso. Eu tô polêmico.
1: Miojo é melhor que lame. Fiquei na dúvida agora.
0: É só pra zoar japonês, sushi.
1: Mas você gosta de comida japonesa?
0: Eu gosto. Então, ontem eu jantei sushi.
2: Aí, ó, tá vendo? Disso. Comemoração, né?
0: Exatamente. E ontem também a gente não fala só de Brasil, porque teve outra seleção representando o Brasil, que foi o Paraguai.
1: Nossa, que maravilha!
0: Empatou, abriu o placar, tomou um empate pra Alemanha, ficou empatado em 1-1, foi pra prorrogação. Depois da prorrogação, penalidades máximas.
1: Um gol foi anulado.
0: Gol anulado.
1: Nossa.
0: Emoção até o fim, mas... Meu Deus, é bom e não falha nunca.
1: Lá vem ele.
0: Não, mas depois de um belo jogo, os paraguaios venceram depois de muito tempo.
1: Merecidamente também.
0: As cobranças de pênaltis por 4-3 e estão nas oitavas de final. Que, pô, histórico. Histórico também foi... Ontem, às 10 da noite, começou o confronto da Holanda e Marrocos.
1: Quem
0: outro
1: diria?
0: Jogaço, 1-1, prorrogação e nos pênaltis, de novo, Marrocos vem se sagrando cada vez mais um time consistente em fase de mata-mata. E hoje tem mais. Nossa, minha voz tá falhando mais ainda, né?
2: Tá ficando pior, mas vai lá que tá acabando. Tá acabando a voz e o boletim.
0: Eu quero ver pra apresentar com... Eu quero ver pra apresentar com a Renata mais tarde. Como que vai estar mais...
2: Engraçado. Me fala o horário que eu vou ouvir.
1: E hoje
0: todo
1: vai
0: dia
1: tá...
0: às 11h50, galera. Pode ir lá, pode ir lá. Mas hoje tem mais, às 14h, Costa do Marfim, Noruega. Eu sou Costa do Marfim desde pequeno. Desde pequeno.
1: É, mas aí que tá a questão. Se eles ganharem da Noruega, significa que eles são superiores. A gente tá com medo da Noruega, então...
0: Eu posso
1: então
0: falar uma polêmica daqui?
1: A gente vai mudar o medo,
0: Japão
1: então.
0: É muito, muito melhor que esses dois times.
1: Você... Sério?
2: É mesmo? Muito melhor. Ah, então a gente jogou bem
0: muito
2: até.
0: Muito melhor, muito melhor.
2: Então tá tranquilo.
1: É, eu tô surpresa,
0: é que
1: assim,
0: a gente pegou um time difícil no começo, vai pegar um time mais tranquilo agora nas oitavas e nas quartas é só pedrada agora. Então, assim, vamos torcer pro Brasil. E detalhe, o campeão desse jogo vai enfrentar o Brasil no domingo às 5 da tarde.
1: Então todo mundo vai assistir.
0: Churrasquinho, galera.
2: Igreja à noite, quem vai?
1: É, ó, irmão, tem que
2: ir. Eu vou de manhã, já vou.
0: Eu vou de manhã também. Detalhe, o churrasco vai ser com os irmãos da igreja. Vamos lá.
2: Mas eu tava falando pra Luana que o final do vai ser no dia 19 de julho.
0: Também.
2: Dia 19 eu vou estar na escala do louvor, eu vou estar nos dois cultos. Bem na final.
1: Isso que mesmo. Pena.
2: É, isso. Não, eu vou.
0: Não, maravilhoso, não, perdão, igreja. Perdão.
1: Isso é isso.
2: E lá na igreja.
0: Você vai louvar com a voz, eu vou louvar com a voz gritando gol do Neymar.
2: É, mas final. Eu vou estar ouvindo vocês gritando. É. Mas e lá na igreja, na quarta-feira também teve o jogo e não cancelaram o culto. Então tá tendo culto normalmente, né? Acho que exatamente. Assim, a gente respeita, as igrejas estão cancelando tudo, mas na minha igreja não. Tá tendo culto normal nos dias de jogos. É, né? E aí é opção sua. Você vai pra igreja ou você vai assistir o jogo.
0: É sobre isso. E também hoje às 18h. Queria deixar detalhado aqui que eu sou sueco.
1: Sueco?
0: Desde pequeno também. Desde pequeno. Porque às 18h temos França e Suécia valendo a vaga nas oitavas de final também.
2: Maravilha!
1: Jogaço!
0: Quanto mais
1: hoje,
0: cedo
1: hein?
0: Esses times caírem, melhor pro Brasil.
2: Melhor, verdade.
0: E às 22h, um jogo que não importa tanto, mas é bom de assistir. Né? No caso, não importa tanto para nós brasileiros, porque não vai interferir muita coisa.
2: Uhum.
0: México e Equador.
1: E o mais impressionante, Matheus, é se for para os pênaltis, então tudo pode acontecer. Então, assim,
2: pênalti é terrível.
1: Eles segurarem o resultado ali e esses grandes nomes, como França, né? E até a Alemanha provou isso ontem. Chegou, foi pro pênalti, nada. Tudo pode acontecer. Então, fazer de tudo para não chegar nos pênaltis.
0: E exatamente, sexta-feira eu sou cabo-verdiano desde pequeno. Cabo Verde vai surpreender a gente.
1: Imita aí a voz dele, Fábio.
2: Impossível. Tá,
0: eu tô
2: impossível.
0: Parecendo o Mickey.
1: É.
0: Eu não acordo.
1: Você tá parecendo o Mickey?
2: Ó, a Vera falou que acertou o placar, inclusive eu também acertei, né? De Fábio, novo, só deixando bem claro.
0: Fábio, que há três palpites seguidos.
2: Três palpites seguidos, estou acertando, gente. Então é sobre isso, viu,
0: que
2: Vera?
0: Quem vai ganhar a Copa, Fábio? Fala pra gente.
2: Brasil.
0: Amém.
2: Brasil, Brasil vai ganhar, certeza. E mais, ó, teve gente que acertou também. Carlos Lírio também falou 2-1, e ele falou, já tô sabendo que o Vale Alimentação de vocês caiu hoje, né? No caso, caiu ontem já, viu? E ele falou, quem vai me enviar chocolate? Eu falei, as mesmas pessoas que ainda não pagaram o meu chocolate, Carlos Lírio. Você acredita? Isso?
0: Eu pago um chocolate quando minha voz voltar.
2: Ah, vai demorar muito.
1: E eu que vou sair de férias?
2: A Luna
1: férias.
2: Vai sair de férias.
0: A Lu vai sair. Você vai só você pago vai o chocolate quando a Lu voltar de férias.
1: Não, eu vou pedir pra transferir o Pix pra você fazer, pagar, ai, comprar ai. E pra mim entregar pra ele.
0: Pode ser, pode ser.
1: Combinado?
0: É isso.
1: É sobre isso.
2: É sobre isso, valeu, então tá galera. Tudo combinado, viu, gente? Um abraço, Márcio
0: do
2: Mateus.
0: Povo se despede.
2: Melhor.
1: Meu Deus, essa voz é demais.
2: Tchau. Pega.
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1: É isso aí, Luana. Você pode participar e interagir pelo WhatsApp?
2: 11 974 181 456.
1: Participe, assim como já fez Cristina Feijó. Falou bom dia, Luaníssima, Fabíssimo. Acertei o placar do jogo também. Mas agora, será que passamos para as quartas de final? Sim, vamos passar. E tá mandando ótimas férias pra você, Luana. Ah, e mandou um abraço pro Teteus também. Falou, tenho falado, mas acho que vocês não têm visto. Tem visto sim, Cristina. Inclusive de madrugada mandei abraço também, mas acho que os horários não tá batendo. Quando eu falo, tu não ouve, menina. Pois mas estamos falando com tu, viu? Um beijo pra tu, Cristina. Obrigado pela companhia.
2: Bom dia especial pra Francilene de Camusim, ligadinha na programação. Obrigada pela mensagem.
1: Massami Roche lá no Japão também acertou. É, ontem muita gente realmente chutou aí 2-1, né, pro Brasil. Por quê? Não sei, porque a Luana tinha chutado, foi 3-1, Luana?
2: 1-0.
1: 1-0? O Matheus foi 3-1, né? Ou 3-0, não
2: foi,
1: lembro.
2: Foi, ele tava falando, não, acorda, é, a partir de agora
1: o jogo
2: não
1: vai
2: tem
1: ser
2: mais,
1: tranquilo.
2: Vai não
1: ser
2: vai
1: tranquilo.
2: Ter mais goleadas mais não.
1: É, então, sobre isso, viu? Um abraço aí também pra Dulce de Itatiba. Ela falou que ganhou um livro aí do programa da Dora. Olha só, um abraço pra você, Dulce. Obrigado pela participação. E ela vai vir aqui na rádio. É, tá falando que vai vir aqui na rádio retirar o seu livro. Tá certo, Dulce? Pode vir sim. Manda mensagem aqui pra gente nesse WhatsApp. Combina certinho de horário e a gente encaminha pra produção, tá bom? Vai ser um prazer receber você aqui na rádio e tirar uma foto com você também. Um abraço.
2: Bom dia para o Isaac, que de Fala de Campina, ele que falou assim. É, me chamo Isaac, sou ouvinte novo aqui de Campinas, São Paulo.
1: Bem-vindo!
2: E de Bombinhas. Ah, que legal! Ah, estou na companhia de vocês. A companhia de vocês tem feito a diferença na minha vida com Deus. Ai, baita tema esse sobre a capacitação e IA. Ele que está aí, né, formação, né, quer saber, fazendo as suas perguntas sobre a licenciatura em como história, por exemplo, como vem aí...
1: Tá boa.
2: Muito boa, vamos deixar aqui separada pra hora da entrevista, mas obrigada, viu, Isaac? Bem-vindo aqui à programação.
1: Abraço, Isaac, bem-vindo, e eu vou estar lá na sua terra mês que vem ainda, né? Mês que vem, dia 25, vou ter um casamento, bem perto de Bombinhas. Eu tava até vendo ontem alguns hotéis em Bombinhas, mas fica mais ou menos uma hora de onde eu vou lá, de Nova Trento, viu? Mas estarei perto lá da sua terra, tá bom? Um abraço, meu amigo, obrigado pela companhia. Também conosco, Roberto Brito de Diadema. Já mandou um abraço pra ele? Não, né?
2: Não.
1: Ele falou assim, estou igual o Matheus, sem voz, porque... E isso porque nem gritei, estava no trabalho assistindo com o povo do trabalho, ouvindo o jogo pelo rádio, sabia dos resultados antes e não gritava pra não dar spoiler, mas a voz tá igual do Mate Matheus. É sobre isso, viu, Roberto? Um abraço pra você, muita gente sem voz hoje, né?
2: Ai, que legal.
1: Mas por um bom motivo.
2: Com certeza.
1: Vamos pro intervalo?
2: Vamos sim.
1: Daqui a pouquinho teremos a esperança e na sequência a entrevista. Não saia daí.
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7: Acho bonito como os poetas conseguem traduzir verdades cotidianas em lindos versos e canções. Com singeleza, os compositores expressam o que se passa em nossos corações. Você não está sozinho, eu estou com você. Embora você esteja longe, você sempre está em meu coração. Apoie-se em mim quando não tiver forças, e eu serei seu amigo. E eu o ajudarei a continuar a jornada, porque sei que em breve sou eu quem vai precisar se apoiar em alguém. Essas frases de duas músicas diferentes, ambas sobre amizade, amor e apoio. As duas músicas, dentre muitas outras, me fazem pensar em pessoas que personificam as canções e se fazem presente mesmo à distância, e assim permitem que eu me apoie nelas quando necessário. Deus nos presenteia com relacionamentos que tocam nossas vidas. Em Marcos 2, lemos a história de uma pessoa que foi profundamente tocada pelo apoio de outros. O protagonista era um paralítico que foi carregado numa maca até os pés de Jesus, de quem recebeu a cura. A história é bem interessante e tem vários aspectos que chamam a atenção. Hoje quero destacar o papel fundamental que os carregadores da maca desempenharam. Sem ajuda, o paralítico não teria conseguido chegar até Jesus. O texto nos conta que quatro homens levavam a maca em meio à multidão. Você consegue imaginar como foi difícil andar com essa maca em meio a tantas pessoas? Uma verdadeira confusão. Entretanto, com ou sem muvuca, os homens não desistiram de ajudar um amigo. Na verdade, nem sei ao certo o tipo de relacionamento que tinham, mas me atrevo a chamá-los de amigo do paralítico pelo empenho que tiveram para que esse homem recebesse ajuda. Veja bem, quando perceberam que não conseguiriam passar pela porta, não abandonaram sua missão. Entenderam que precisariam fazer as coisas de outro jeito e, usando sua criatividade, removeram parte do teto da casa onde Jesus estava e baixaram a maca para que seu amigo chegasse até ele. Jesus viu a fé daqueles homens e curou o paralítico. Sem dúvida, esse deve ter sido um dos dias mais felizes daquele paralítico, se não o mais feliz. Acredito também que não tenha sido muito diferente para seus amigos. Apesar de não terem curado ninguém, eles tiveram uma participação ativa e direta no processo. Eles foram os responsáveis por fazerem o enfermo chegar até Jesus. Quando estamos atravessando vales sombrios, os amigos e familiares desempenham esse papel crucial em nossas vidas. Com criatividade e desprendimento, nos apoiam, dividem os nossos fardos e nos conduzem até Jesus. Nem sempre é fácil reconhecer nossa fragilidade e necessidade de ajuda, entretanto, se queremos ser carregados, precisamos ser como o paralítico. Ele tinha clareza de seu estado e reconhecia que precisava de pessoas diferentes em seu processo. A história nos conta sobre 4 homens, talvez muitos outros tenham ajudado também. Que coisa boa que o paralítico tinha com quem contar. Felizes são os que têm mais de um amigo para dividir seus fardos. Meu desejo para todos nós é que consigamos receber apoio na hora certa e que sempre sejamos sensíveis às pessoas ao nosso redor que precisam de nosso apoio.
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10: E o tema de hoje, capacitação em IA para o mercado atual. E para falar sobre esse assunto, recebemos Thalita Salles Coelho, ela que é a coordenadora de cursos de tecnologia da Escola Tech do Centro Universitário FMU. Seja muito bem-vinda, Thalita, ao Fique por Dentro RTM Brasil. Muito bom dia. Thalita, acho que perdemos aí a conexão com ela. Oi, Thalita, bom dia.
11: Olá, bom dia.
10: Tudo bem?
11: Tudo bem com vocês?
10: Tudo ótimo.
11: Consegui conectar aqui. Ai, muito prazer, igualmente. Obrigada pela oportunidade, pelo convite.
10: Prazer é nosso, né? Para falar sobre esse assunto, digamos que um dos assuntos aí do momento. E eu queria que você começasse falando pra gente de que forma, então, a inteligência artificial, ela já está redefinindo, né, na prática, o perfil dos profissionais que chegam ao mercado de trabalho hoje.
11: Sim, na verdade, a IA, ela está mudando o perfil esperado pelas empresas, né? Antes, as empresas, elas contratavam as pessoas com aquele intuito de executar tarefas. Era exatamente isso. Hoje, não mais. Hoje eles contratam as pessoas esperando que elas saibam utilizar as ferramentas de IA. Por que que elas esperam isso? Porque com a IA você facilita a rotina, você agiliza tarefas, você ganha tempo. E com isso sobra tempo para você tomar decisões mais estratégicas na empresa. Então, isso é um grande diferencial.
12: Agora, Thalita, quando falamos em capacitação em IA, o que realmente diferencia um profissional alfabetizado digitalmente, né, de alguém que não está ali tão preparado, não está tão atualizado?
11: Na verdade, assim, quando nós falamos de digitalmente, nós podemos estar falando de uma pessoa que sabe usar o computador, que sabe usar um aplicativo, a internet, né? Já aquele profissional que ele está capacitado para usar a IA, esse profissional, ele tem um diferencial. Por quê? Ele consegue fazer boas perguntas para a IA, com isso ele consegue obter boas respostas, ele consegue validar informações e também ele consegue reconhecer as limitações da IA. Porque quando a gente usa a IA, a gente precisa tomar um pouco de cuidado com as respostas que ela dá. A gente tem que ter aquela consciência, isso está correto, isso não está. Então, acho que é isso que faz a diferença, né? Não basta você apertar o botãozinho, mas você precisa trabalhar junto com a IA.
10: Ô, Thalita, eu lembro que antigamente o inglês era opcional, né? Então a pessoa podia ter, podia não ter, não ia fazer tanta diferença. Aí a gente já ouvia, né, as pessoas comentando, olha, você tem que ter inglês, que lá na frente vai ser indispensável, tudo. Falando da IA, a gente está vivendo essa mesma realidade. Mas já existem áreas e profissões que você ter conhecimento no, na área de IA já é um requisito indispensável?
11: Sim, hoje em dia nós já estamos vivendo esse momento, né, de transição, assim, de um cenário. É igual antigamente, nós tínhamos o cenário antes da internet e pós-internet. Hoje nós estamos vivendo a mesma transição, nós estamos vivendo a transição da IA. Então, quem, você, por exemplo, fazer um currículo e lá você colocar, ah, eu sei usar a internet, eu sei mandar um e-mail, eu sei redigir um texto no Word, né, isso já não é mais um diferencial. Mas se você ir lá e colocar que você sabe usar alguma ferramenta de IA a favor da sua profissão, isso é um grande diferencial, né? Então isso já está se tornando algo comum e as empresas já estão vendo isso quando você coloca no currículo como um diferencial.
12: Eu fico imaginando o conflito de interesses e de ideias nesse cenário também, Thalita. Porque, por exemplo, você está estudando tecnologia e na tecnologia você aprende a usar, utilizar a IA. Só que hoje já tem ferramentas da IA que conseguem exercer a mesma função do que uma pessoa formada em tecnologia. Então tem aquela questão, você tem que aprender, mas também ela consegue fazer e executar a sua função, a sua formação. Eu queria entender mais ou menos como as instituições de ensino conseguem equilibrar a formação técnica, né, em IA, ensinar os profissionais a usarem, né, de forma ética e principalmente nesse contexto de que ela pode substituir, de certa forma, a sua função.
11: Sim, na verdade, assim, eu trabalho na FMU, né, nos cursos de tecnologia, eu coordeno alguns cursos, e eu acho que o grande diferencial é você ensinar o aluno de forma consciente que ele tem que usar a IA, mas acima de tudo que ele precisa, por exemplo, preservar os dados, ele precisa ter ética, ele precisa ter um senso crítico ali apurado em cima do que ele está fazendo, e acima de tudo ele entender que a responsabilidade do uso da IA é dele. Então, a gente precisa formar esse tipo de profissional. Então, a gente busca sempre trazer os problemas reais de mercado para a sala de aula, para o aluno ter essa vivência e ele olhar aquilo e dizer assim, isso está certo, isso está errado, isso eu não posso fazer, isso aqui eu tenho que tratar dessa forma. Por exemplo, a questão de segurança, LGPD. Então, são coisas muito importantes que o nosso aluno ele precisa ter. Isso não só na FMU, como qualquer lugar, qualquer instituição, eu acho que esse é o grande objetivo, né? A tecnologia ela evolui sempre muito rápido, então a gente precisa ter esse senso crítico para você continuar tendo essa habilidade humana, né? O senso crítico é nosso. A IA, ela não tem esse senso crítico que o ser humano tem.
10: É verdade. E falando agora sobre de que maneira, né, que a IA ela pode ampliar, reduzir, né, a questão da desigualdade no acesso ao mercado de trabalho. É muito importante a gente falar sobre isso, né?
11: Sim, eu acho que a questão dela democratizar o conhecimento, esse acho que é o ponto crucial, assim. Qualquer pessoa consegue hoje em dia, por exemplo, você falou do inglês, nós conseguimos aprender inglês usando ferramentas de IA. Ou eu posso usar uma tecnologia, né? Mas eu acho que o grande risco é a pessoa não aprender a usar a IA. Então, aprenda a usar pelo menos uma ferramenta, seja curioso. A curiosidade, ela faz você ampliar o seu leque e ser um diferencial em qualquer profissão que seja da pessoa. Seja de marketing, seja um médico, seja um advogado, seja um professor, seja um jornalista, né? Então, qualquer área, eu acho que a pessoa ela precisa ter essa curiosidade de você aprender uma tecnologia para não ficar para trás.
12: Outro cenário que nós conseguimos identificar, Thalita, é justamente quando começou tudo a inteligência artificial, e não é uma coisa nova, ali naquele filme Matrix, a gente já conseguia ter já falavam sobre inteligência artificial, se a gente parar para pensar. E mais se evoluiu e, claro, se popularizou recentemente de uma forma muito, mas muito grande. E algumas empresas, elas simplesmente aderiram ou simplesmente se precipitaram de aderir muito rápido à inteligência artificial no sentido de que chegaram a substituir a mão humana pela inteligência artificial, é um novo cenário, vai ser isso, mas o que de fato está acontecendo, que a gente consegue identificar, que algumas empresas que aderiram de uma grande demanda de funções com a inteligência artificial substituindo, né, a mão humana, elas hoje vivem um cenário complicado. Por quê? Elas viram que precisa da mão humana. Então, hoje nós estamos vivendo esse conflito. Tanto é que nosso debate hoje é justamente por isso. Os profissionais, eles precisam estar capacitados para saber utilizar e não fazer como muitas empresas fizeram, demandaram ali bastante, né, funções na corporação com inteligência artificial. Muitos profissionais, eles foram desligados das empresas e hoje eles vivem um problema. Não, a gente precisa, na verdade, é capacitar os seres humanos para trabalhar melhor e a gente ter segurança na nossa empresa. Eu queria que você falasse sobre essas habilidades humanas, aquelas que continuam sendo indispensáveis nas organizações.
11: Sim, isso é um ponto muito importante. Eu acho que a primeira coisa é, assim, nós precisamos entender que a IA não vai substituir o ser humano, em hipótese alguma. A palavra final, independente do que a IA diga, independente do que aquilo ali está te mostrando, somos nós que nos colocamos ali. Então, existem competências que elas são insubstituíveis no ser humano. Por exemplo, o trabalho em equipe, a comunicação, a empatia, a questão de você ter ética, você ter um senso crítico apurado. Isso é insubstituível em qualquer cenário. E essa questão da IA, eu fui no congresso de IA o ano passado, que é o maior congresso de IA que tem aqui no Brasil, e lá tinha um charge muito interessante que as pessoas paravam e ficavam refletindo. Sabe aquelas pessoas todas de mão erguidas, assim, dizendo assim, a pessoa pergunta o que você quer e ela diz, eu quero usar IA. Aí ela fala, mas pra quê? Não sei, mas eu quero usar IA. Então eu acho que a gente entrou muito nessa era, né? Então as pessoas precisam, mas pra que elas precisam? Então a gente precisa refletir um pouquinho sobre, é importante a IA aqui? A IA de fato está acelerando um processo, está me ajudando, está gerando valor? Porque às vezes automatizar uma tarefa, você não demanda da IA. Você põe um processo que faz aquela automatização. Mas quem é a pessoa que vai olhar aquele resultado e vai te dar um retorno? Quem é aquela pessoa que vai ter o senso apurado para gerar aquele insight e dizer assim, esse é o melhor caminho? Somos nós seres humanos, né? Eu acho que essa a capacidade do ser humano continuar aprendendo e ter esse senso crítico são coisas insubstituíveis. A IA, ela não consegue fazer isso, né?
10: Falando agora sobre as formações, né? Você que trabalha com essa área, quais são os principais erros aí que o pessoal comete na hora de se formar, né, em inteligência artificial?
11: Na verdade, assim, a gente tem que pensar na IA como uma ferramenta. Tudo muda muito rápido, então não basta você aprender a usar aquela ferramenta. Então, às vezes, a pessoa aprendeu a usar uma ferramenta de IA e ela acha que aquilo é o suficiente, e não é. Ela precisa sempre tem que ter uma lógica, principalmente as pessoas que são da área de TI, né? Elas, além da programação, elas têm que aprender a usar a IA. Então, eu tenho que ter um raciocínio lógico, eu tenho que analisar dados, eu tenho que ter esse pensamento crítico. Então, esse eu acho que é um erro crucial, assim. E nas outras áreas, a mesma coisa. A gente tem que saber lidar e entender a situação melhor do que a IA, para a gente poder tomar decisões com que ela ajuda. Ela é uma ferramenta de auxílio, né? Ela não é uma ferramenta de decisão. E o outro erro é achar que a IA vai substituir as profissões, né? Na verdade, a IA, ela não vai substituir profissões. Eu acredito que a IA, ela veio para transformar profissões e não para substituir elas.
12: Agora, falando um pouco mais sobre a esfera estudante, como os estudantes estão avaliando, estão estudando, estão utilizando nas salas de aula? Eu fico imaginando, a gente se compara, né, na nossa época de faculdade, dos cursos de curta duração, como seria bom se tivesse essa tecnologia, mas de fato, como as instituições conseguem avaliar a qualificação, se o aluno está ou não está aprendendo, como é essa atuação?
11: Na verdade, é um desafio, viu? É um desafio enorme, porque a IA está para todos. É só você pegar o celular que você consegue usar a IA. Mas eu acho que é importante você ensinar uma ferramenta específica para aquele aluno e ensinar ele a aprender continuamente. Então, assim, olha, você tem a ferramenta, ela funciona dessa forma, né? Você precisa sempre estar se aperfeiçoando, aprendendo. Acho que colocar o aluno ali com o mercado de trabalho faz ele ter uma visão melhor do que ele precisa aprender. Essa parceria com as empresas eu acho que é muito importante. O aluno estar estudando continuamente, tirando certificações do mercado, tem várias multinacionais que emitem certificados e o qualifica para o mercado, né? E eu acho que assim a gente consegue atualizar o conteúdo com mais rapidez, mais agilidade e coisas que antigamente a gente não conseguia para estudar, a gente ia numa biblioteca, né? Muitas vezes, depois que surgiu a internet, a gente fazia uma pesquisa no Google e era o que nós tínhamos de auxílio. Hoje, a IA ela faz basicamente tudo e não faz tudo. Porque ao mesmo tempo que ela faz, somos nós quem tomamos a decisão em cima disso. Então é um grande desafio.
10: E você sabe que a gente recebeu uma pergunta aqui de uma pessoa que trabalha numa escola, né? Um professor. E a pergunta é o seguinte, quer saber sobre o futuro dos professores. Você que trabalha em uma faculdade também na FMU, como é que está aí esse debate sobre os professores, né? Porque a gente ouve muito falar, ah não, hoje em dia já tem, a gente cria, né, um boneco lá, um professor, aí a pessoa assiste aula com um professor que é um boneco, que é criado pela inteligência artificial. Como que você vê isso no futuro, né? Você já comentou que a IA não vai tirar a profissão, não vai acabar com as profissões, mas a gente precisa se adaptar. E no caso dos professores, falando até de escolas normais, né, educação infantil, enfim, e até nas faculdades.
11: Eu acho que a IA, ela consegue trazer para a educação um grande diferencial na questão de personalização de ensino. Então, nós temos alunos e alunos, formas e formas de se aprender. Talvez se a gente conseguir pegar a IA e conseguirmos colocar ela em uma, por exemplo, uma plataforma que nós temos ali de ensino para aquele aluno, para gerar um ensino personalizado, eu acho que isso agregaria muito, tanto para o aluno quanto para o professor, porque às vezes a gente ensina ali na sala de aula, mas o professor sabe que cada turma é uma turma, cada forma de aprender é uma forma. E com a IA a gente ajudaria muito nisso, muito mesmo, no sentido de o aluno está com dificuldade aqui, a IA sugere, olha, faça esse roteiro de estudo, ou olha esse conteúdo. E também o professor, ele consegue criar materiais muito mais rápido, e como nós já sabemos a base, nós já temos pleno conhecimento daquele conteúdo, a gente consegue ir dando prompts, criando conteúdos muito bons, e de forma muito rápida, né, e com qualidade. Então, eu acho que a IA ela facilita tanto para o aluno quanto para os estudantes, seja eles de qual for a faixa etária, né? Eu acho que isso agrega muito.
12: Thalita, você sabe que eu estive acompanhando uma pesquisa e onde destacavam que os alunos, eles estavam reproduzindo os textos da IA. O uso era tão grande, de que no momento que, de fato, eles precisam criar, né? Já está aderindo à forma como a IA escreve, à forma como se constrói, se organiza uma ideia. E a minha preocupação, e fica aqui da sociedade, justamente isso, né? A IA facilita tanto o trabalho que tanto na escola, nas instituições, como os próprios profissionais, eles podem começar a confiar tanto que a sua forma de trabalhar pode virar um padrão. E a gente não tem a diferenciação de profissionais, a capacitação, né, individual daquele profissional. Isso também é uma preocupação que a gente precisa ficar atento, não é mesmo?
11: Precisamos e muito, porque quando nós falamos de IA, a IA, ela, nós temos a ilusão de que ela é uma máquina super inteligente. Na verdade, a IA ela não é isso. A IA tudo é um modelo estatístico que é aplicado em cima de uma grande base de dados. E esse é o problema, de onde vêm esses dados? Esses dados são confiáveis? Esses dados são bons? Então, em cima desses dados é que são gerados os resultados. E por muitas vezes os resultados não estão corretos, né? A gente pesquisa alguma coisa e vem errado. E aí as pessoas, nessa ânsia de usar a IA, elas não validam se aquela informação está correta. E muitas vezes até o aluno, ele chega e lá digitar o que ele quer, copia e entrega ali para o professor. E ele nem leu o conteúdo. Então, eu acho que a gente tem que tomar muito cuidado em usar de forma consciente. A gente precisa ter o senso crítico. A IA, ela não é uma verdade absoluta, né? Por isso que ela é insubstituível. Ela não substitui o ser humano, justamente por isso. Porque nós, com o nosso olhar, com o nosso conhecimento, com as nossas habilidades, nós precisamos tomar muito cuidado. E eu acho que cabe a nós, profissionais, a ensinar isso para as pessoas, né? Dizer assim, olha, isso não está certo, a gente precisa proteger dados, tem dados sensíveis que não podem ser expostos, você tem direitos autorais, né? Não é simplesmente pegar algo e colocar ali em prática. Então, você tem que mostrar a responsabilidade do uso daquilo. E quem usa IA, a responsabilidade não é da IA, a responsabilidade é nossa. Então, nós precisamos ter esse pensamento contínuo, né, de que a decisão é sempre do ser humano.
10: Olha, tinha muitas perguntas para fazer ainda, viu, Thalita? Mas, infelizmente, o tempo passa rápido. Eu queria que você deixasse uma competência aí essencial, né, para aquela pessoa que está querendo entrar nessa área de IA, fazer algum curso, né? Hoje em dia nós temos cursos técnicos e até faculdades também aí específicas para isso. Queria que você falasse um pouquinho mais sobre essas competências para essas pessoas, talvez esses jovens que estão já querendo começar a sua faculdade.
11: Olha, eu acho que a capacidade de aprender é fundamental. Continue estudando, continue pesquisando, sejam curiosos, né? Peguem uma ferramenta, utilizem ela, verifiquem como ela funciona. E, acima de tudo, aprenda com a IA. Eu acho que o grande segredo para qualquer profissão é quando o profissional ele pega uma ferramenta e começa a aprender com ela. Ela é o seu melhor professor. Então, você começa a fazer perguntas de como você chegou nessa resposta? Por que você pensou dessa forma? Né, tem o senso crítico, e isso é o que vai fazer o grande diferencial na profissão de qualquer pessoa. Então, eu acho que precisa usar a ferramenta, mas dessa forma.
10: Os contatos?
12: Isso, agora pode passar, por gentileza, divulgar. Eu só antes só queria fazer um comentário, que eu fiquei muito curiosa. Uhum. Até algumas claro. Pessoas que afirmam que se tratar a IA com carinho, pedir por favor... Ela é mais educada para responder.
10: Por
12: gentileza, Iá, tudo bem? E pergunta como ela está. Você está bem hoje?
11: Sim. Então, e ela responde.
12: A relação está tão diferente, gente. Ah, essa
11: gente, é muito curioso isso que você falou. Muito, muito curioso. Por quê? O que acontece quando a gente fala isso para Iá? Na verdade, a gente só está gastando Iá. A gente está gastando tokens, que eles chamam, né? Então, isso custa dinheiro. Toda vez que a gente fala um olá, tudo bem, por favor, muito obrigada, gente, não precisa, não precisa. A IA é você senta e coloca a sua pergunta, ela vai te dar a resposta e tá tudo bem, não tem problema nenhum. Toda vez que você faz isso, você está gastando dinheiro, pensa isso.
12: Perfeito. Thalita, abrimos espaço para você divulgar suas redes de contato.
11: Eu tenho meu LinkedIn, que eu uso bastante, lá eu coloco tudo sobre IA, as coisas que nós fazemos, então é bem bacana, né, para ver o desenvolvimento ali, que é Thalita Salles Coelho, e eu também tenho o meu e-mail, que é thalita.coelho@fmu.br. Então fiquem à vontade, se vocês tiverem qualquer dúvida, quiserem contatar, pode me seguir lá no LinkedIn ou me mandar e-mail, que eu respondo vocês, é um grande prazer.
10: E hoje, então, falamos sobre capacitação em IA para o mercado atual. Conversamos com Thalita Salles Coelho, coordenadora de cursos de tecnologia da Escola Tech do Centro Universitário FMU. Foi um prazer falar com você, Thalita, e até uma próxima oportunidade com mais novidades.
11: O prazer é meu, obrigada. Até mais.
12: Obrigada, até mais. E o Fique Por Dentro vai ficando por aqui. Estamos no ar de segunda a sexta-feira, das 8 às 9 horas da manhã. Curta e compartilhe bastante essa entrevista, foi ótima.
10: Um forte abraço e pra você, Luana, boas férias, né? Agora volta no dia 16, a Luana volta e eu vou, gente. A Luana volta dia 16 e eu saio dia 16.
12: Vai passar um mês sem se ver.
10: Um mês.
12: Já pensou, Fábio?
10: Aproveite as férias, curta bastante, descanse, volte renovada. E até agosto, então, Lonete.
12: É, até agosto pra você também. Boas férias, descanse bastante.
10: Obrigado, mas amanhã eu tô por aqui, viu? Amanhã com o Marcelo Fávero na apresentação do Fique Por Dentro, durante esse tempo aí que a Luana vai ficar em férias. Forte abraço, você segue com a Renata até as duas, até amanhã. Tchau, tchau.
12: Tchau, tchau.
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1: Estamos iniciando os estudos no livro de Apocalipse e hoje vamos estudar um pouco mais dos aspectos introdutórios, especificamente as maneiras pelas quais podemos interpretar esse livro tão importante. Certamente teremos lições importantes para aprender e aplicar em nossas vidas. Por isso, eu sugiro a você toda atenção para nos acompanhar nesse estudo inicial. Veja que no programa passado já estudamos os aspectos introdutórios e agora vamos continuar trabalhando um pouco sobre essa introdução, como estudar e como interpretar esse livro tão básico, tão fundamental para as nossas vidas. Querido amigo, hoje temos como propósito conhecer as maneiras pelas quais devemos interpretar e nos posicionar ao estudarmos esse livro tão precioso. Antes de entrarmos no estudo do texto, o que faremos no programa a seguir, é necessário refletirmos e relembrar algumas verdades importantes sobre escatologia, um dos temas importantes da teologia sistemática. Vamos definir primeiramente, então, que escatologia é o capítulo da teologia que estuda as últimas coisas. Escatologia é o estudo das questões ligadas à consumação da história humana, à complementação da obra de Deus no mundo. Temos que considerar também que existe uma diferenciação entre as escatologias. É importante distinguirmos entre a escatologia individual e a escatologia cósmica, que são as experiências que se colocam, uma no futuro do indivíduo e outra no futuro da raça humana e de toda a criação. Em relação à escatologia individual, essa ocorrerá a cada indivíduo na hora da sua morte. Em relação à escatologia cósmica, esta ocorrerá a todas as pessoas simultaneamente em consequência dos eventos cósmicos decorrentes da vinda de Cristo. Qual a importância de estudarmos e conhecermos um pouco mais sobre escatologia? O estudo da escatologia reveste-se de importância nesses últimos anos por algumas razões. Em primeiro lugar, devido ao desenvolvimento da tecnologia, das consequentes mudanças em nossa cultura e da realidade da globalização. Diante das profundas mudanças, os homens, as empresas e os órgãos públicos necessitam prever o futuro e se preparam para ele. Assim, a curiosidade quanto ao futuro traz um interesse crescente em todos os sentidos, inclusive no sentido cósmico. Mas além dessa, outras causas podem ser apontadas para o crescente interesse pela escatologia. Por exemplo, em segundo lugar, o desenvolvimento do terceiro mundo e a sua rápida evangelização. Em terceiro lugar, a força do comunismo, sua dialética materialista e a sua queda no final do século passado frustraram a expectativa que se tinha de apontá-lo como a esperança mundial de um mundo melhor. Não foi isso que aconteceu. Em quarto lugar, algumas escolas da psicologia que misturam existencialismo e psicanálise passaram a salientar a esperança como a razão pela qual alguns homens conseguem viver em condições de suportar todas as situações que a vida lhes apresenta. E por fim, em quinto lugar, a ameaça de destruição que constantemente surge sobre a raça humana diante do arsenal atômico e nuclear que tem se espalhado não apenas pelas grandes potências, mas por nações sobre as quais não se tem nenhuma segurança. Por tudo isso, é importante estudarmos escatologia. Por tudo isso, é importante nos aprofundarmos bem no estudo de Apocalipse. Mas quais são as tendências nesse estudo? Dentro do universo teológico e ministerial, observamos duas tendências que contrastam entre si. Primeiro, a escatomania, que subdivide-se em dois grupos. Aqueles que estão com a Bíblia numa das mãos e os jornais na outra mão. Sempre vendo, sempre observando, interpretando todos os acontecimentos, principalmente os que se referem à nação de Israel como sinal dos tempos, e os que fizeram da escatologia toda a sua teologia. Mas, contrastando com essa tendência em que tudo é sinal dos tempos, temos a escatofobia, que se define como um medo da escatologia, uma aversão a ela, ou pelo menos uma recusa em tratar do assunto, mas certamente um reflexo da dificuldade e obscuridade de muitas das suas questões. Mas mesmo assim, vale a pena entendermos qual é o propósito de estudarmos escatologia. Devemos nos posicionar, querido amigo, em algum ponto entre esses dois extremos e encararmos a escatologia com uma atitude madura. Conseguiremos isso se entendermos que o propósito das verdades escatológicas na palavra de Deus é nos consolar e nos dar segurança, como vemos palavras de Paulo aos Tessalonicenses, capítulo 4, versículos 3 e 18. Devemos estudar escatologia para sermos consolados e nos sentirmos seguros no estudo da palavra de Deus. Que implicações temos no estudo da escatologia? Além das outras verdades, o estudo da escatologia apontam para essas implicações. Primeiro, o estudo sério das escrituras com o propósito de perceber os acontecimentos em nossos dias, com a finalidade de discernirmos a obra de Deus para não sermos enganados. Segunda implicação, vigilância e prontidão na expectativa do futuro. Terceira implicação, diligência nas atividades que Jesus nos deu. Quarta implicação, cuidado com a confiança desmedida, por entendermos que conseguimos conhecer todas as coisas relativas ao fim. E em quinto lugar, uma quinta implicação, cuidado com a predição dogmática quanto à ocorrência de certos eventos escatológicos. O que nós precisamos, querido amigo, são de diretrizes básicas que vão nos ajudar no estudo da escatologia. É importante, depois então do estudo desse tema, termos convicções sobre algumas verdades, sobre alguns pontos básicos. Primeiro, temos que ter certeza sobre a segunda vinda de Jesus. Segundo, temos que ter certeza da vida após a morte. Terceiro, temos que descobrir o significado espiritual do estudo desse tema. Quarto, é preciso descobrirmos que aplicações práticas podemos fazer para esses princípios aprendidos. E em quinto lugar, devemos nos preocupar séria e constantemente com a pureza e a santificação de nossas vidas, preparando-nos então para encontrarmos com Jesus. Um dos aspectos importantes dessas interpretações escatológicas é verificarmos quais são as posições escatológicas contemporâneas. Eu vou citar algumas delas e certamente você vai reconhecer alguma das coisas que eu vou mencionar. Primeiramente, temos a escatologia consistente. Isso é, que ensinou que devemos entender as palavras de Jesus e dos apóstolos como sentido de que eles mesmos queriam comunicar, ao invés de espiritualizarmos os ditos escatológicos. Entretanto, concluiu esses que pensavam assim, que Jesus foi um Messias iludido, pois o que previra não ocorreu. Segunda interpretação escatológica, a escatologia realizada, que afirma que os ensinos escatológicos do Novo Testamento já se realizaram após a vinda e exaltação de Jesus. As promessas sobre o fim já foram cumpridas na época de Jesus. Temos também uma outra posição, que é a escatologia existencial. A escatologia está colocada dentro do arcabouço da mitologia em geral. Por isso, o mito escatológico deve ser demitizado ou reinterpretado, procurando-se assim entender o mito em termos do significado existencial. Também temos uma outra posição, a escatologia da esperança. Ela encara a escatologia não como uma doutrina principal da fé cristã, mas como um sentido da totalidade da teologia. Concluiu, então, que o cristão é alguém que espera o futuro de Deus e a libertação final do mundo. Porém, não se pode esperar passivamente esse futuro. Esses que entendem assim, dizem que devemos buscá-lo, trazendo-o para o presente. Porém, deixam em aberto questões como o que se deve fazer para trazer esse futuro para o presente. Por isso, querido amigo, nós precisamos entender quais são as posições que vários cristãos têm com relação à escatologia. Com relação à escatologia, temos que entender que temos dois grandes temas, o milênio e a tribulação. E esses temas se subdividem. Então, vamos aos conceitos milenistas. Nós temos os amilenistas. Não haverá um reino terrestre de Cristo de 1000 anos de duração. É simplesmente simbolismo. Temos um conceito pós-milenista. O milênio começará com a divulgação mundial do Evangelho e a conversão da maioria da humanidade. O milênio se trata de um período de paz e segurança resultante do avanço vitorioso do Evangelho pelo mundo afora. Na verdade, se nós olharmos para a história humana, vemos que essa posição pós-milenista tem sido derrotada, tem sido derrubada pela própria experiência do homem, que cada vez mais tem se revelado indigno diante de Deus. Mas temos uma outra posição, que é a posição pré-milenista. Destaca que o milênio é o reinado de Jesus aqui na Terra. Esse período será inaugurado pela segunda vinda de modo dramático ou até cataclísmico. Uma grande tribulação imediatamente anterior precederá o milênio, sendo que esta tribulação fará ressaltar os efeitos do milênio. Satanás, então, estará preso nesses 1000 anos. Perto do fim do milênio, Satanás será solto por um breve tempo. Haverá uma luta final muito violenta. E depois ele e os seus demônios serão vencidos e lançados no lago de fogo, preparado para eles. Ocorrerá a ressurreição dos cristãos para reinarem com Cristo no milênio e ressurreição dos ímpios para o julgamento. Esses são os pontos de vista mais comuns entre os pré-milenistas. Entretanto, nos detalhes que se relacionam aos conceitos tribulacionistas, existem algumas diferenças. Então vamos a esses conceitos tribulacionistas. Também nós temos aqui 3 subdivisões. Pré-tribulacionismo. Essa posição dá mais atenção aos pormenores da escatologia quando comparada com as demais posições, com os demais conceitos milenistas. Ela é considerada como sinônimo do dispensacionalismo, que na verdade é um sistema teológico hermenêutico de entendimento das escrituras, do qual a escatologia é apenas uma parte. Todos os dispensacionalistas são pré-tribulacionistas, mas nem todos pré-tribulacionistas são dispensacionalistas. A ideia é que essa tribulação será de tal maneira que não haverá e não há precedentes na história da igreja. A tribulação tem um propósito definido e duplo de terminar com o tempo dos gentios, de preparar para a restauração e reunião de Israel ao reino milenar de Cristo após o segundo advento. Essa tribulação tem como objetivo o arrebatamento da igreja, que será antes da grande tribulação. Então, essa posição pré-tribulacionista diz que o arrebatamento da igreja será antes da grande tribulação.

a soltura por um breve tempo de Satanás e a rebelião de todos contra Cristo, mas a vitória de Cristo sobre Satanás e os rebeldes. Mas também ocorrerá o quê? Ressurreição dos ímpios para o tribunal do trono branco e a eternidade. Uma doutrina importante dessa posição pré-tribulacionista é a iminência da volta de Cristo. Isso é, esses irmãos que entendem assim, dizem que a volta de Cristo pode ocorrer a qualquer momento. Isso porque o arrebatamento da igreja será antes da grande tribulação. Mas em contraste com essa posição, temos a posição pós-tribulacionista, que diz o seguinte: o aspecto principal dessa posição é a afirmação de que a igreja passará pela tribulação, suportando-a pela graça e força de Deus. Depois desse grande e terrível período é que Cristo voltará. Segundo essa posição, há distinção entre tribulação e ira de Deus. A tribulação será imposta pelos não cristãos e pelo diabo contra toda a igreja que estiver viva sobre a face da terra. A ira de Deus coincidirá em parte com a tribulação, mas será dirigida somente contra os ímpios. Os santos de Deus serão poupados dessa ira divina. No final da tribulação, Cristo voltará, haverá a primeira ressurreição dos justos, o encontro com o Senhor nos ares, e imediatamente eles o acompanharão na sua descida triunfante para a instalação do milênio, onde reinarão com Cristo. O texto de 1 Tessalonicenses 4,17 usa a mesma palavra de Mateus 25,6, que explica que o encontro se dá para que possam acompanhar aquele que vem vindo para determinado local, e não para que fossem para um local diferente. Esse é o uso que Lucas também faz em Atos 28, 15 e 16. Com isso, conforme essa posição, elimina-se a vinda de Jesus até os ares, a sua volta para o céu com os santos, e de novo a sua vinda para o milênio terrestre. Após o milênio, segundo essa posição, durante um breve tempo ocorrerá a libertação de Satanás, o qual promoverá uma derradeira e desesperada luta, onde, entretanto, ele será definitivamente subjugado. Ocorrerá a segunda ressurreição dos ímpios para o julgamento no trono branco e, por fim, a eternidade. No esquema pós-tribulacionista, há sinais de indicação da proximidade da vinda do Senhor. Cita-se em especial exatamente a grande tribulação. Assim, apesar de esperar-se pela fixação de datas, o que ocorre é exatamente o contrário. Visto que nessa posição não se é taxativo em marcar-se, por exemplo, o tempo da tribulação. Portanto, a ideia da iminência também é afetada. Não se afirma a sequência de eventos que inclui a vinda de Cristo. O complexo de eventos é iminente, e não apenas um evento, isto é, a segunda vinda de Cristo. O pós-tribulacionismo tem como esperança não o livramento da tribulação futura, mas sim a própria vinda do Senhor Jesus. Creem também os pós-tribulacionistas na presença do Espírito Santo junto com a igreja na tribulação, para confortá-la, para orientá-la no seu testemunho. Nós temos, além dessas duas posições antagônicas, pré-tribulacionista e pós-tribulacionista, algumas posições intermediárias que você deve ouvir, você deve ter conhecido já: a mid-tribulacionista, o arrebatamento parcial, enfim, o pós-tribulacionismo iminente. Mas o que nós queremos fazer nesse final de programa é olhar para a maneira pela qual devemos interpretar especificamente o livro de Apocalipse. Nós temos quatro maneiras para interpretarmos esse livro, que a partir do próximo programa estaremos estudando já o seu texto. Primeiramente, a interpretação preterista. O livro pertence ao primeiro século já passado, como as cartas às igrejas. Segunda interpretação, histórico contínua. O livro é uma predição dos eventos de toda a história da igreja, desde João até os dias finais. Terceira

0: a interpretação idealista ou espiritual. O livro é interpretado como quadro simbólico de verdades eternas, como, por exemplo, o bem e o mal, Deus e o mundo. Portanto, o livro não é uma descrição de uma realidade histórica. E quarta maneira de interpretarmos o Apocalipse, interpretação futurista. O livro, em sua maioria, isto é, nos capítulos 4 a 22, se refere de alguma maneira ao futuro. Essa maneira de interpretar foi vista no milenismo dos primeiros séculos. Esse é o ponto de vista, divide-se em duas correntes, o pré-milenismo, que nós já mencionamos, e o pré-milenismo dispensacionalista. Embora tenham diferenças, as duas concordam que o propósito do Apocalipse é descrever a consumação do propósito redentor de Deus no final dos tempos. Certamente podemos entender que cada uma dessas linhas de interpretações contribui de alguma maneira para o nosso entendimento do livro. Por isso eu renovo o meu convite a você. Me acompanhe nos próximos 48 programas de Apocalipse. Que o Senhor te abençoe, um grande abraço e até o próximo programa.
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1: Que privilégio estudarmos um pouquinho mais de Apocalipse. Gostou? E que interessante a gente perceber quais são as diversas teorias sobre o final dos tempos, de acordo sempre com as escrituras. E você pode interagir contando pra gente o que mais falou hoje ao teu coração, o que mais te fez pensar no estudo do Através da Bíblia. Vão ser semanas aqui de estudo aprofundado. E ontem foi muito lindo ver muita gente falando: Rê, eu vou do começo ao fim com Itamir, eu não vou perder esse estudo. Teve a Berê dizendo: Rê, tempos atrás eu tinha medo de estudar Apocalipse e agora eu vejo que a gente não precisa, como é bom se aprofundar. E acho que todos já saímos também dessa experiência, né? Daquilo que a gente ouvia falar sobre Apocalipse, eu tentando ler sem compreender as figuras, os símbolos. E aí a gente entende, olhando para a Bíblia como um todo, como tem sido bom ir de maneira equilibrada, sadia, uma visão cristocêntrica das escrituras. Aí isso nos traz paz, segurança e a certeza da vitória. Então, logo depois de Apocalipse, a gente vai ouvir um canto especial ao som do Ademar de Campos.
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1: Uma das canções mais bonitas, A Vitória.

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1: Voltamos, ouvimos a vitória, pensando no que estudamos sobre Apocalipse com Itamir, ainda questões introdutórias. E que delícia saber que vamos passar dias, semanas, juntos, nos aprofundando sobre o nosso futuro, a nossa vida com Deus. Ah, que Deus descortinou para João e ele escreveu e agora temos esperança. A Marília trouxe: nenhuma condenação há para os que estão em Cristo Jesus. Eu quero ouvir Armando Filho. Vamos ouvir sim. E antes de a gente ouvir, ela trouxe um áudio contando um pouquinho da live de ontem. Obrigada, Marília. Bom dia.
10: Bom dia, Renata. Bom dia, Charlotte. Bom dia, Celina. Bom dia a todas as crianças. Ontem, no programa Deus da Vida, foi assim maravilhoso. A explicação, primeiro a condução da Renata, né? Forma assim de Deus mesmo, movida pelo Cristo, pelo poder de Deus, em todos os momentos na condução do programa. E as explicações do pastor Israel Mazzacorati. Sabe, ele fez assim um contexto, trazendo o porquê que muitas vezes a gente cria na nossa mente algo tão cruel, né? E o pastor Israel Mazzacorati lembra que nós devemos, através do nosso pensar, nos basearmos, ele chama de cognitivo, né? Nos basearmos nas escrituras. Isso é maravilhoso, isso é libertador, isso nos traz uma calma que nós não precisamos ficar nos debatendo, né? Com medo. Mas eu já assisti... Desculpa. Eu acompanhei no YouTube na hora, mas eu estava cuidando da Laurinha, dando comida para ela. Mas à noite eu fui, antes do programa, antes da gente fazer o estudo com as meninas ontem, do Clube do Livro A Cura pela Palavra, eu ouvi novamente, não ouvi tudo, mas ouvi as partes que eu estava com dúvida. E hoje pela manhã, enquanto eu estava fazendo a esteira, agora há pouco, fui ouvir novamente. E toda vez que eu vou ouvir, assistir, eu aprendo, absorvo algum detalhe importante. Gente, que maravilha. Se você ainda não assistiu, tira um tempinho quando você puder, assiste, porque é profundo, é maravilhoso. Obrigado, Deus, pela Transmundial. Marília, estou aqui em Manaus. Bom dia.
1: Marília, obrigada e obrigada a Deus pela vida da Marília, dos ouvintes, do Israel, da existência da rádio, para que um, junto com o outro, possa cada vez compreender mais a palavra, deixar que ela habite ricamente em nós e passe a moldar os nossos pensamentos. Que bom ter esse retorno seu, viu, Marília? E ó, quem quiser o link da live é só pedir pra gente. Hoje ela pediu uma música que tem tudo a ver com o que conversamos ontem. Ah, que a gente se aproprie dessa verdade cantada. Armando Filho, nenhuma condenação há. Obrigada, Marília. Ó, vou estender pro Rosinaldo, pro Edu, pra Luciene, pra Josi, pro Ivanilson, e o Isaac de Campinas acabou de chegar.

está à direita de Deus e intercede por nós. Quem nos separará do amor de Cristo? Tribulação, angústia, perseguição, fome ou nudez, perigo ou espada? Como está escrito, por amor de ti enfrentamos a morte o dia inteiro, somos considerados como ovelhas destinadas ao matadouro, mas em todas estas coisas somos mais que vencedores por meio daquele que nos amou, pois estou convencido de que nem morte nem vida, nem anjos nem demônio, nem o presente nem o futuro, nem poderes, nem altura, nem profundidade, nem ninguém em toda a criação será capaz de nos separar do amor de Deus que está em Cristo Jesus nosso Senhor, que isso forme o nosso cognitivo, que isso forme a nossa mente, que essa palavra habite ricamente em nós. E nos tempos de provação, doenças, dores e como a gente brincou ontem no programa, junto com a Elis, de pneu furado, que a gente se apegue fortemente no eterno, lembrando que nada, mesmo que momentaneamente seja ruim, pode nos separar do amor de Deus que está em Cristo Jesus, o nosso Senhor. E ainda pensando nesse amor tão grande, o Isaac em Campinas disse: Mana Renata e demais ouvintes, graça e paz. Quando puder, toque Essência de Deus, do João Alexandre. Tá aqui pra vocês.

0: E ouvimos João Alexandre com Essência de Deus oferecendo para o Isaac ouvindo a gente, a Josi tá aqui, o Ivanilson também, a Luciene conosco, o Edu Chaclian, Rosinaldo Vasile, Pastor Isaías, Márcia, Dona Rita, Seu Josias, Neidma, Helenilze, Ana Paula. E que delícia saber que ontem vocês tiveram reunião do Clube do Livro e que tem feito tão bem esse estudo, hein? E a Led se chega em Brasil. Mortinha da Silva, depois do massacre com o personal. Bora, bora, bora, que a vida tem pressa, como diz o poeta Mário Quintana. Bom dia, minha amada Léia. Ontem a gente ficou brincando aqui, o JP e eu em casa também brincava que agora vocês sabem como é ser corintiano. Assistindo o jogo do Brasil ontem, que sofrimento! Mas ganhamos e domingão tem mais, hein? Então que domingo nos espera, né? Domingo já é tão celebrativo, pra gente vai ser muito especial com os batismos na igreja e ainda jogão da Brasil, hein? E a Neidma disse, ontem eu ouvi e encaminhei pra muita gente a live sobre o medo e ouvi várias vezes, como disse a Marília. O nosso estudo do livro ontem foi o capítulo 10 e abordou o desânimo. A Lé foi a nossa condutora brilhante, é uma terapia os nossos encontros, as mulheres quiseram participar e aquelas que quiserem e ainda não estão, é só falar comigo. Legal, e ela falou com a Berê. Então, mulheres que estão ouvindo, se eu não citar o seu nome, porque você ainda não tá aqui nesse seleto e maravilhoso grupo, a Elisa, a Neide, a Marília, a Magda, a Claudete, eu sei que normalmente a Renata faz parte também, né? Um beijo pra ela. Mas e quem ainda não está nesse grupo do livro que se encontram nas segundas-feiras à noite e elas estão estudando o livro A Cura pela Palavra, de Marcela Aguiar, né? Venham, participem, peçam pra Neidma ou pra Berê pra entrar, só mandar aqui, eu quero, e aí eu mando pra elas. Combinado? E aí a Neidma disse, obrigada, queridas e amadas irmãs, pelo estudo, que Deus abençoe cada uma com coragem, com fé e com perseverança. E vê esse rostinho lindo de cada uma, é demais. E a única que não tá de óculos é a Magda, né? E eu brinco aqui que os locutores todos usamos óculos também, né? Um beijo, Neidma, beijo pras meninas. E a Ana Paula tá aqui agarrando esses gêmeos maravilhosos e disse refim do café da manhã bem apertado aqui, linda terça-feira pra você e pra todos. Eu peço a música Gratidão e tô aqui na escuta. Então bora, vamos lá, porque terçou e terçou com gosto diferente depois da nossa segundona especial.
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olha, eu tenho muita música que fala de gratidão com o Vavá, com o Quarteto Vida, com Ademar de Campos, Comunidade da Graça, com Gerson Rufino. Nem sei por onde começar. Pode ser essa do PG?

0: Para a Miriam, para a Patrícia, para o seu Luiz, oferecendo para a Lilian Raquel. Ela disse: tô ouvindo no trabalho, tô acompanhando todos os dias. Que bom! Lilian Raquel, um beijo para você. Bem-vinda sempre. Obrigada por fazer companhia para a gente. E estamos também agora com a Elisângela. Também mandou foto do grupo do livro ontem. Ela falou: Rê, bom dia ouvintes, bom dia RTM Brasil. Eu agradeço a Deus pela vida das minhas irmãs do Clube do Livro, que tem sido uma bênção, um tempo precioso, um tempo de compartilhar, um tempo de conhecimento da palavra e de aplicá-la em nossa vida. Se possível, coloca do Baru que eu agradeço e ofereço para os ouvintes também. Claro que sim! Eu amei ver essa fotinho. O que eu acho mais incrível, sabe o que é? Que quando a gente se converte, às vezes a gente não sabe ainda como vai ser. Deus vai trazendo pessoas para caminhar conosco. E aí quando você olha, você está ali repleta de amigas em volta que te ajudam, que te auxiliam umas às outras. E é tão bonito isso do reino, né? Então vamos lá, vamos agradecer a Deus por ser tão bom e ainda nos presentear com tantas coisas para o nosso deleite e para nossa formação espiritual.
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0: todos esses motivos citados na canção, motivos de gratidão. Hoje eu agradeço pela vida do nosso querido e amado André Castilho. Hoje completa mais um ano de vida nesse último dia de junho. Parabéns, André! E eu agradeço muito também pela vida de cada um de vocês. Ana, Lé, Stephanie, Josi, Marília, Neide, Maia Elisângela, Tânia, Ana Paula, Patrícia do Chaclian. A Claudinha chegou, a Miriam tá aqui, a Stephanie fez uma surpresa linda na mesa da colega de trabalho. Ela tá voltando de uma cirurgia, sabe o que ela fez? Enfeitou tudo com palavras de carinho, corações, uma foto deles reunidos. Que capricho, que coisa linda. Parabéns, viu? E a Claudinha chegou, também quer fazer parte do Clube do Livro. Muita gente perguntando, isso é demais. Então, depois do intervalo, a gente volta aqui com vocês.
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2: É a sua RTM Brasil, na companhia da Dona Vera. Ela tá no Rio Grande do Sul e disse: "Rê, aqui tá frio, aqui tá chuva." Então receba um abraço quentinho. O André também tá recebendo muitos parabéns do Juvenal, da Marília, e receba aqui em nome da RTM toda. E a Claudinha, lá de Santarém, quer fazer parte do Clube do Livro, assim como a Manu. Já mandei aqui o contato pra Neide, minha queridas. Obrigada. A Stephanie, que fez toda essa surpresa maravilhosa pra colega, também disse: "Rê, coloca uma música hoje do Mauro, bem tranquilinha, bem bonita, bem alegre." Coloco sim. E a gente falava agora há pouco do jogo do Brasil. Aí a Lé disse: "Rê, sobre o jogo, quem é atleticano como eu sabe o que é sofrer até o final do jogo. Haja coração." Aí lá de São Luís, Maranhão, a Josi disse: "Aqui é Mengão de coração, Rê." Boa, turma. E todos brazucas, né? Torcendo pro próximo domingo, dá bom. Edu Chaclian, bom dia. Bom dia pro nosso querido Rosinaldo. Bom dia pro pastor Isaías, sintonizado com a gente também. Grande abraço. O Josias tá em São Paulo. Outro pastor está lá no sul do Brasil e a Dona Miriam tá aqui, pertinho da gente. Quase, né? Se fosse tão perto, como diz o Juvenal, passaria todo inverno lá no Nordeste. Ela tá em Teresina, Piauí, e diferentemente da nossa ouvinte Vera, pide, deve estar um calor, essa chuva e esse frio nem passaram, né? Bom dia, Dona Miriam.
3: Bom dia, Renatinha Burjato. Como estamos? Deus abençoe toda a nossa família, nossa grande família RTM. Esse dia maravilhoso, que é mais um dia que o Senhor fez aqui em Teresina, com o céu bem azul, o sol bem quente, mas com um ventinho gostoso. Esse mês de junho é assim ainda, não é tão quente, só mais na frente que fica mais quente ainda. Então, queria pedir para você colocar aí pra gente aquela canção, Graças Dou por Esta Vida, se você tiver aí, tá bom? É uma música que a minha mãe gosta muito, ela não costuma agora cantar, mas ela recita a poesia. Deu vontade de ouvir essa música, tá? Que eu ofereço para todos que fazemos parte da Transmundial. Um beijo, Deus abençoe. Estamos aqui felizes porque o Brasil ganhou, né? E muitas coisas aconteceram. Claro que a nossa felicidade não depende disso. Louvado seja o Senhor. A nossa felicidade é Cristo, mas a gente se alegra também, né? Um abraço a todos. Diretamente Teresina, Miriam Castro.
2: Ai, que linda, Dona Miriam. Hoje mesmo eu também orava com as crianças, agradecia no carro antes de deixar na escola. E a gente falava isso: Deus, eu sei que o Senhor é Deus de todas as nações, de todos os povos, mas nós brasileiros estamos contentes, Pai. Dona Miriam, beijo no teu coração. E vocês perceberam isso? Quantas pessoas hoje estão pedindo música de gratidão? Gratidão pela reunião ontem do Clube do Livro, gratidão pelo estudo de Apocalipse, gratidão pela live, o fim de todo medo, gratidão pela vida. Que coisa linda! Gratidão por um mês que se encerra, gratidão pelos aniversariantes de hoje. E a gente continua ouvindo essas músicas lindas daqui a pouquinho, porque tem outra seleção, que é boa demais também, feita por ele, com capricho, sempre com reflexão, falando de arte, adoração, composição. Agora é hora de Nelson Bonil, cara, e os Sons do Coração, toda terça com a gente, às 10 da manhã.
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1: Olá, amigos e ouvintes de todo o Brasil, Portugal e comunidades de língua portuguesa espalhados por tantos países no mundo. Aqui é Nelson Bomilcar, apresentando o programa Sons do Coração, programa que quer convidar a você a adorar a Deus e refletir sobre música, adoração e arte cristã, reconhecendo os sons que Deus coloca no coração criativo de homens e mulheres, autores e compositores que têm feito a história da música e arte cristã. Hoje no programa Sons do Coração, uma reflexão sobre amizade. Participações musicais de Vencedores para o Cristo, Jovens da Verdade, Edilson Botelho, Grupo Dínamos, Arlindo Lima e Dimas e Janes Pesato. Primeira música dos Sons do Coração, Novidade, música de Sérgio Pimenta, interpretação de Vencedores para o Cristo.

0: Ouvimos Convencedores por Cristo nos Sons do Coração, novidade.
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0: Ouviremos uma gravação de mais de 45 anos, Jovens da Verdade, Novo Céu e Nova Terra.

0: Ouvimos com Jovens da Verdade, Novo Céu e Nova Terra.
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0: Ouviremos com Edilson Botelho, do LP, gravado pela Rádio Transmundial. A ele, glória.

0: Ouvimos com Edilson Botelho, A Ele Glória.
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0: Quando nos tornamos filhos de Deus, fazemos parte de um projeto nobre do coração do Pai. Ele não queria apenas nos transformar em servos, mas em amigos, como encontramos em João capítulo 15, versículo 15. A amizade de Deus e de um irmão em relação a outros constitui o grande chamado da fé cristã. Sem isso, tudo não passa de miragem, ou como afirma o apóstolo Paulo, para nada se aproveita, 1 Coríntios 13, 3. Em Cristo, o amor do Pai se revela de forma concreta, habitando entre nós. Deixa de ser abstrato, subjetivo, desencarnado, para se tornar real, presente em nossa vida. Vocês são meus amigos, João 15, 14. O mundo saberá disso pela qualidade da amizade que vocês tiverem uns para com os outros. Podemos dizer que a vida cristã se define por essa presença misteriosa, secreta e íntima do Deus amigo no cotidiano, ambiente onde as coisas mais simples e banais se abrem para a eternidade. O ressuscitado se torna o centro da vida. Tudo é vivido nele, para ele, na alegria dele. E já não precisamos buscar coisas grandes ou elevadas demais para nós. Pelo contrário, a nossa alma se aquieta, descansa e apazigua, desfrutando essa discreta e envolvente companhia do amado, dia após dia, em nossas vidas. A fé cristã se expressa, portanto, no grupo de amigos reunidos em torno da mesa e na companhia do amigo maior, por intermédio do seu Espírito. Somos alimentados, fortalecemos a nossa comunhão e vamos sendo habilitados para toda boa obra e a nossa presença num mundo que carece do amor e da amizade de Deus. Viremos com o grupo Dínamos, Glória.

0: ouvimos com o grupo Dínamos, nos Sons do Coração de hoje, a música Glória.
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0: Viremos com Arlindo Lima, Vem Semear, da cantata Voz dos Profetas.

0: Ouvimos com Arlindo Lima, Bem Semear.
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0: Ouviremos a música Juntos, com Dimas e Janice, na saideira do programa Sons do Coração de hoje.

0: Grato a Pedro Campos, o seu trabalho sempre eficiente na parte técnica. Agradecemos a W4 Editora, o Instituto Ser Adorador. Agradecemos a todos os ouvintes do Brasil, Portugal, comunidades de língua portuguesa que têm sintonizado o programa Sons do Coração na nossa querida RTM. Agradecemos também a direção da Rádio Transmundial, que tem possibilitado a feitura do nosso programa. Nelson Bumilcar se despede nesta edição do programa Sons do Coração, desejando as bênçãos de Deus sobre todos os ouvintes da nossa querida Transmundial.
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2: Do Coração, toda terça-feira com vocês, das 10 até 10 e meia da manhã. E semana que vem, na primeira terça-feira de cada mês, tem aquela live com quase uma hora de duração, com participação do Nelson Bumilcar aqui ao vivo, com prêmios, sorteios de livros, interação com vocês, pedidos musicais. Então já se preparem, porque o mês de junho tá terminando hoje e na próxima terça de julho a gente já conta com ele aqui e aquele tempo estendido pro programa. Vamos para aquele rápido intervalo, a gente volta já já na companhia da Pamela, Lenita com a gente, Elista também, seu João Batista, Dona Márcia, Dona Rita, tem o Vasile, tem a Luciene e vários cantos do nosso país aqui sendo representados por vocês. A gente volta em instantes.
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2: 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Voltamos com a Cris diretamente do Rio de Janeiro e ela trouxe o texto da primeira carta de Pedro, capítulo 5, versículos 6 e 7. Humilhem-se diante de Deus e entregue a Ele suas preocupações, pois Ele cuida de vocês. Essa é a nossa certeza, né? Obrigada, Cris. Um beijo. A Pamela tá ouvindo a gente lá em Mineiros, Goiás, centro-oeste do Brasil. Dona Leni Santos está em Ribeirão Preto, interior aqui de São Paulo. A Eli está em São Paulo, capital mesmo. E ontem ela estava assistindo a live sobre o medo. E ela falou: gostei do que o pastor Israel trouxe. As coisas que foram ditas mexem com a nossa mente. Falam sobre medo, ansiedade. E como é importante a gente saber cuidar do corpo e da alma. Beijo, minha querida Elise. Ela comentou também sobre o Atletas no Ar, que está chegando no último desafio da nossa temporada do Integrados. E ela falou como é importante entender tudo isso, viu? E ainda hoje cedo ela estava ouvindo aqui o Itamir explicando Apocalipse. Que bom que você está gostando dos programas. E a Márcia ouvindo a gente também lá no Amazonas Norte do Brasil. E em Minas Gerais tem a Dona Rita mandando um abraço e um beijo para todo mundo. E eu tô devendo uma canção, mas já volto nesse bloco colocando para vocês o som que a Miriam pediu. Ela falou: hoje eu quero ouvir essa música, minha mãe gostava muito desse som, graças dou. Eu vou colocar uma versão diferente, hein? Espero que você goste também nessa nova roupagem, com um novo canto.

0: Uma versão diferente, hein? Do hino que a gente tá acostumado a ouvir, graças do... Com um novo canto, Dona Miriam. Beijo pra senhora aí em Teresina, Piauí. Beijo pra mãezinha, Dona Pia, ouvindo a gente. Falando em gratidão, essa eu ofereço ao nosso querido André Castilho, que hoje, dia 30 de junho, comemora mais um ano de vida. Ele não tá sozinho, não. Além dele, hoje também tem o pai da Anne e da Lisa, lá em Goiás. E ela falou, Rê, queria tanto colocar uma música de gratidão, porque ontem foi aniversário do meu pai. Então, peraí, vem pra cá, conta tudo isso pra gente. Bom dia, Anne. Bom dia, Lisa. Já estão de férias, meninas?
1: Bom dia, Renata. Meu nome é Anne, tô falando de Minas Goiás e eu quero pedir uma música que fale sobre agradecimento, sobre mais um ano de vida, porque ontem foi aniversário do meu pai.
0: Parabéns pra ele, hein? Um beijinho no seu pai, comemorem bastante. Olha, ele ainda ganhou de virada o jogo do Brasil, 2-1, celebrou bastante, hein? Um beijo pro paizinho, pra mãe e até a tua irmã pequenininha participou também, né?
2: Bom dia, Renata, é a Lisa. E eu tô falando aqui de Mineiros do Goiás, eu quero pedir a música Extrato de Tomate, de Marcela Thaís.
0: Tá combinado. E ó, a tua irmã também voltou aqui, acho que ela quer muito ouvir essa canção, ó.
2: Ontem foi aniversário do meu pai e eu queria muito, muito, muito que... Eu queria muito te pedir pra música Extrato de Tomate, que é da Marcela Thaís. E a minha mãe é muito especial pra mim.
0: Que bom! Anne, Liz e Pamela, essa mãe que ouve a rádio, que bota a rádio para as crianças ouvirem também, que celebra com elas. Então curta, porque tem muita coisa boa pra gente celebrar e agradecer a Deus, né? A começar pela vida, pela graça, pela bondade dele, pelo nível do paizinho, pelo jogo do Brasil ontem. E minha querida, você tá de férias, não tá? Então bora celebrar.

0: pai da Pamela, que fez aniversário ontem. Ou melhor, o esposo da Pamela, né? O pai das meninas, a Anne e a Lisa, de férias em casa. E agora é a pequenininha Lisa que tá contando nos dedinhos quantos dias faltam pro aniversário dela. Eu sei que ela tem 5 e vai fazer 6, né? E a Neidma tá mandando os parabéns ao André Castilho. Disse que ele continue sempre sendo essa bênção pra nós. Amém, Neidma. E hoje também recebendo minha querida Vânia, aqui da Igreja Batista Chácara Flora. E ela desejou uma semana abençoada e pediu uma canção. Olha, essa é boa demais, hein? Espero que eu tenha aqui pra poder colocar no ar. A gente segue agora com um momento de entrevista e voltaremos já já com mais canção. Hoje tem o nosso Entendendo a Bíblia, então excelente terça pra vocês.
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2: Olá, eu sou Luana França e está no ar o Entrevista. E seguimos na série especial de entrevistas dedicadas aos escritores da FEFIC 2026. Um evento que reúne autores, leitores e escritores para conversar sobre literatura, fé e criatividade. E hoje recebemos ela, Vitória Souza. Seja bem-vinda ao Entrevista.
3: Oi, muito obrigada. É um prazer estar aqui com vocês hoje.
2: Prazer é todo nosso para falar um pouco da sua trajetória nesse primeiro episódio. E já vamos começar dessa forma. Conta pra gente como surgiu essa vontade de ser escritora, como foi esse início?
3: A minha trajetória ela é um pouquinho diferente, né? Geralmente as pessoas falam que começaram desde criança a escrever, a gostar de escrita. E no meu caso, eu não tinha o hábito da leitura até 2020. Então foi 2020, durante a pandemia, que eu comecei a gostar de livros e a procurar livros, mas eu não encontrava livros que me representassem, sabe? Que não atacassem a minha fé, ou que tivessem princípios cristãos. Eu gostava muito de ficção, mas era muito difícil encontrar livros com essas características em específico. E na época eu não conhecia ficção cristã, então eu achei que não tivesse mesmo. Eu falei, já que não tem, eu vou escrever os meus próprios livros. Livros em que eu não me sinto atacada, me sinto representada. E foi assim que eu comecei. Na verdade, eu não sabia muito bem onde tudo isso ia dar. Nunca poderia imaginar que eu pudesse me tornar escritora ou que os livros fossem tomar essa proporção na minha vida. Mas foi algo realmente que eu não sabia o que eu estava fazendo, mas Deus estava me guiando por um propósito. Eu creio muito nisso.
2: Que incrível. Eu queria que você falasse agora com a gente sobre de onde vêm as suas inspirações, principalmente para criar personagens, cenários e histórias que conectam, né, com os leitores.
3: Eu acho que vem mesmo da vida real, sabe? Quando a gente para e observa, as pessoas são... Cada pessoa... Até uma coisa que eu falo num dos meus livros, é como se fosse um mini-universo. Cada pessoa tem a sua própria gravidade, tem as coisas as quais, ao redor das quais elas orbitam. Todo mundo tem suas tristezas, sonhos, alegria. E eu acho que na nossa sociedade, em que a gente é orientado tanto a olhar para nós mesmos e focar tanto em quem nós somos na nossa própria vida, eu acho que olhar para fora traz muita inspiração. A gente aprende muito com as pessoas, a gente enxerga além de nós mesmos. E eu acho que quando a gente para observar, tem muita coisa para ser abordada, muita coisa para ser escrita sobre, sabe? Então a minha principal inspiração é a vida real mesmo. E às vezes eu tô andando na rua, ouvindo música e Deus me fala alguma coisa, então eu percebo alguma coisa e tudo isso se torna material para as histórias.
2: Com certeza, a gente traz à tona aquele pensamento sobre trocas verdadeiras, porque a gente se coloca também no lugar de ouvinte, porque isso nos constrói, isso nos faz querer aprender com o outro. Então, você coloca na prática, né, em prática, tudo aquilo que você observa, tudo aquilo que você aprende com o outro. Isso é formidável. Eu queria que você falasse agora pra gente como o Espírito Santo ele age na sua vida para ser sensível a essas transformações, a essas experiências.
3: Uma coisa que eu gosto muito de pensar é que Deus está sempre presente, mas nós nem sempre estamos atentos ou sensíveis à presença dele. Então a gente pode passar um dia inteiro com Deus ao nosso lado, mas a gente não troca uma palavra com ele. E a gente às vezes reserva esse momento só para o devocional, só para quando a gente está na igreja. Mas uma coisa que eu tento fazer durante o meu dia é me tornar consciente da presença de Deus. Então, às vezes eu vejo alguma coisa e aí eu elevo meu pensamento até Deus e falo, Senhor, o Senhor viu isso? Senhor, imagina isso aqui, como é que o senhor se sente em relação a isso? Então, ter essas trocas com ele durante o dia me torna mais consciente da presença dele, me traz ele para perto, né, do meu dia, apesar dele estar presente, mas faz eu ter consciência que ele está presente, e isso também influencia nas histórias. Então, a gente vai conversando ao longo do caminho, e às vezes ele me dá uma ideia, uma inspiração. Então, todo o meu processo de escrita, desde o surgimento da ideia até o final ali da escrita de um livro, até a publicação, ele todo é acompanhado de oração. Não apenas a oração que eu dobro os meus joelhos e falo para Deus sobre uma história, mas essas trocas que a gente tem durante o dia, no ônibus, sabe? Ou fazendo tarefas domésticas, essas coisas. Eu acho isso muito importante.
2: Que incrível. Agora, eu queria que você compartilhasse um pouco com a gente qual é o momento... costuma ser mais desafiador durante esse processo de escrita?
3: Olha, depende muito da história. Acho que cada história tem os seus próprios desafios. Mas algo que eu acho que é uma responsabilidade muito grande, como alguém que escreve ficção cristã, é a gente representar a Deus de forma não perfeita, né? Porque isso a gente nunca consegue. Mas com responsabilidade, com consciência. E apresentar não a ideia que nós criamos de Deus, mas quem Deus é de verdade. Então, às vezes, a gente é levado a crer que seria mais fácil ou mais vendável, porque o livro não deixa de ser um produto, se você representasse Deus de certa forma, se você colocasse apenas algumas características e omitisse outras, ou você tornar Deus um personagem da sua história. E eu sempre oro para Deus, para que quando ele apareça nas minhas histórias, ele apareça como ele é, para que eu tenha para que ele tenha essa liberdade, né, de falar do jeito que ele quer falar e apresentar o que ele quer apresentar, sem que eu tente manipular isso de acordo com o que eu acho melhor, que seja ele e não a minha ideia dele, sabe?
2: Claro, aí você se coloca no lugar de ferramenta mesmo, um lugar de vaso, um lugar que está ali colocando em prática a direção do Espírito Santo. Isso é incrível e que privilégio poder fazer isso. Conta pra gente, Vitória, um momento mais marcante da sua carreira literária até agora.
3: Nossa, foram muitos momentos. Acho que sempre ter eventos presenciais e poder ver os leitores e abraçar pessoas, ver que as mensagens que eu recebo não são apenas... caracteres no meu celular, sabe, são realmente pessoas reais. Mas eu acho que o que mais marca pra mim é que um dos meus livros, ele tem uma cena representativa do batismo, né? O personagem, ele atravessa um lago e ele fala: eu não demoraria tanto a passar pelas águas se eu soubesse que a misericórdia me esperava do outro lado. Isso é uma figura do batismo. E eu recebo muitas mensagens de pessoas dizendo que decidiram se batizar por causa daquele capítulo, ou leram aquele capítulo em específico e decidiram que queriam viver para Jesus e se batizaram, e eu recebo fotos de batismo, áudios. Então, eu acho que isso vai sempre ser um marco para mim, porque eu imagino que sempre que um pecador se arrepende, a festa no céu, e saber que Deus pôde festejar por meio de uma das minhas histórias, que ele pôde usar uma das minhas histórias para que essas festas se tornem mais frequentes, vai ser sempre algo muito especial.
2: Com certeza. E essa devolutiva é sempre importante, né? Expectativa ali desse retorno. Vitória, eu queria que você falasse agora um pouco como é escrever para essa geração. Essa geração do imediatismo, das tecnologias, os jovens tão conectados, como você consegue se conectar com eles?
3: É sempre um desafio, né? Porque se manter atualizado das trends ou das coisas para você fazer com que a sua voz chegue até eles, muitas vezes você tem que brigar com o algoritmo, né? Você tem que fazer um pouco de esforço ali na internet. Mas o que eu vejo muito dessa geração é que, apesar de nós estarmos extremamente conectados, extremamente ligados à internet, rede social e trends e moda, mas a gente sente falta de um refúgio. Eu vejo muitos jovens trazendo de volta o analógico, querendo sair um pouco das redes, mas a gente está tão imerso a nossa cultura já está tão imersa que é quase impossível. Então eles buscam realmente um refúgio. E as histórias, elas acabam sendo esse refúgio. Os livros, principalmente os livros de papel, né? Que não tem anúncios, que não tem algoritmo, que não tem aquela correria, aquele frenesi. Então, muitas vezes se tornam esse refúgio para eles. Só que existem histórias boas e histórias ruins, né? Então, alguns desses refúgios são refúgios de um problema, de um perigo, mas acabam se apresentando como outro perigo. Então, eu creio que Deus levantou essa geração de escritores de ficção cristã para apresentar um refúgio seguro do mundo, não só da tecnologia, do digital, mas um refúgio que leve para perto da presença de Deus, que é o nosso real refúgio, nosso real esconderijo. Então, é uma honra muito grande fazer parte desse movimento que o Senhor tem feito na cultura e na arte, e poder proporcionar esse lugar seguro para as pessoas que querem descansar um pouco dessa correria.
2: No início da entrevista, você mencionou a falta, a necessidade de encontrar conteúdos cristãos. E hoje, como você enxerga o crescimento da literatura cristã no Brasil? E o interesse, né, principal do público por esse tipo de conteúdo?
3: Eu vejo como o agir de Deus mesmo, sabe? Foi uma revolução que começou pequena, começou ali, principalmente o movimento da ficção cristã, né? Eu produzo ficção cristã desde 2021. Então eu vi ali o movimento de autores independentes e que faziam tudo de forma mesmo orgânica, pequena. A FEFIC, desde a primeira edição eu acompanhei. Então, e Deus foi dando crescimento. As editoras primeiro foram abraçando a causa, e hoje a FEFIC já é um evento tão grande, com uma dimensão tão, enfim, imensurável. Então eu vejo que Deus, e agora tá entrando no audiovisual também, né, a ficção cristã. Então Deus realmente tem aberto as portas, e esse movimento que nasceu da vontade das pessoas de produzir arte que glorificasse o nome de Jesus, foi se tornando cada vez mais forte, e eu creio que Deus vai abrir cada vez mais portas, e é isso, a gente vai estar sempre aqui para servir enquanto Ele permitir.
2: Agora, Vitória, com a sua experiência, tanto na escrita quanto os seus relacionamentos hoje, olhando para o cenário assim, voltado a essa geração, o que você sente que eles, os jovens, os adolescentes, precisam ouvir? Eles estão com impasses, questões nos relacionamentos, familiares? Qual é a maior dificuldade que essa geração sente?
3: Eu acho que essa geração sente muita falta de ser ouvido, sabe? Nós temos muito, o egoísmo ele tem tomado conta das pessoas, então cada um se preocupa com os próprios problemas e diminui muitas vezes o problema dos outros. Eu trabalho muito com adolescente, né? O meu público, a maior parte é adolescente, então às vezes eles me perguntam coisas do tipo, como que eu falo de Deus na escola, como que eu me mantenho fiel a Jesus na minha escola ou com os meus amigos, como que eu sei que amizades são de Deus. Então são perguntas que muitas vezes a gente na vida adulta, com problemas que a gente considera mais sérios, a gente fala, nossa, mas isso aqui não é nada, mas para eles é tão importante, para eles é o mundo deles naquele momento, né? E tanto a gente se perde nessa fase da vida, então eu acho que às vezes falta um pouco de empatia, falta um pouco da gente se colocar no lugar e dizer, não, eu posso, pode parecer que os meus problemas são mais sérios, mas se eu estivesse na pele daquela pessoa, vivendo a realidade daquela pessoa, aqueles seriam os meus problemas sérios. Então, a gente ter essa empatia e essa troca é algo que fortalece a gente como comunidade, como igreja, porque por mais que você seja diferente de mim, tenha outros problemas e outro relacionamento com Deus, mas você é minha irmã, então o que eu puder fazer para ajudar você, o que eu souber e você não souber, eu vou te ensinar, assim como eu posso aprender com você também. Então, eu acho que essa troca que a ficção permite que a gente tenha faz a gente se colocar no lugar do outro, faz a gente ter realmente conhecimento para além de nós, e poder enxergar além de nós, isso é muito importante para mim.
2: Com certeza, é a troca genuína que permite espaço para que a gente faça, de certa forma, o que o Espírito Santo está pedindo, que é um ajudar o outro, é auxiliar um ao outro. Vitória, eu quero agradecer a sua participação nesse primeiro episódio, já deixo aqui o convite para o próximo episódio. Muito obrigada.
3: Eu que agradeço, muito obrigada.
2: O programa de hoje teve produção e apresentação de Luana França e na mesa de som Pedro Campos. Até o próximo Entrevista.
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1: Muito bom dia, maravilhosa terça-feira para vocês, na companhia de tanta gente querida. E eu vou colocar alguns áudios que chegaram aqui desde cedo. Bom dia, Lu.
9: Bom dia, Renata. Bom dia, Luciene. Falo aqui de Saramirim, Rio Grande do Norte. Renata, cada programa é único, viu? É muito importante cada programa. Eu fiquei muito feliz com o programa de ontem, porque me ajudou muito. Ainda está me ajudando, porque eu ainda tô ingerindo, ainda tô mastigando. Então, assim, é muito importante cada programa. E eu quero pedir a canção de Wesley e Marlene, Provérbio. Eu descobri que Wesley e Marlene tem cada canção linda.
1: Que legal, Lu! É tão apaixonante a gente conhecendo mais as escrituras e como Deus vai usando cada um, né? Mostrando assim a sua multiforme graça e ensinando a gente a compreender um pouco mais da palavra e se apropriar dela. Então, Lu, daqui a pouco eu coloco pra você a canção. Eu tô devendo muita música, gente. Tô devendo a canção pra nossa aniversariante, a Rose, a vovó da Charlotte e do Augustus. Ela fez aniversário no final de semana, fez 55 anos, parabéns. E eu tô devendo o som da banda Purples pra ela. Tô devendo pra Stephanie, som do Mauro, Henrique, né? Mauro Sodré, nosso ouvinte. Ainda tô devendo uma canção que a Cris Feijó pediu. Mas eu vou pagar tudo, gente. Devo, não nego, pagarei antes de ir embora. Até 14h a gente tem boa música, excelentes programas e únicos, como comentou a Lu, e os melhores ouvintes do mundo.
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1: Olá, seja muito bem-vindo e bem-vinda ao Entendendo a Bíblia, o programa que é feito para você e com você, que nos ajuda a produzir o conteúdo a partir da sua pergunta. Eu sou Renata Borjato e ao meu lado,
11: André Castilho. É uma alegria poder conversar com você e junto com você entender a Bíblia também com ele.
12: Itamir Neves, nós queremos entender a Bíblia a partir da sua pergunta. Vamos procurar responder a partir da palavra de Deus.
1: Sidney Pereira Lima, de Porto Franco, Maranhão, quer saber: por que Deus se esconde, se cala com tudo e se mantém em silêncio? Coisas que são consideradas pecados neste mundo deixam de ser no plano espiritual? Deus é egoísta? Por que o ser humano não tem resposta, pelo menos de alguma coisa?
13: Olha, são várias perguntas, na verdade, né? Devemos colocar cada uma das perguntas num programa.
11: Eu vou dizer um pouco dos bastidores, o que acaba de me perguntar, né? O que, que eu faço com isso aqui? Eu falei, olha, até poderia desmembrar, mas parece que no fundo ele está querendo perguntar uma coisa
13: exatamente,
11: só.
13: Exatamente.
11: Vamos ver se a gente consegue responder.
13: Isso. Sidney, a resposta que eu gostaria de dar para você, que eu vou dar para você, está lá em Isaías, capítulo 59. É um texto muito bonito, mas muito sério também. Isaías 59, 1 e 2. O 1 é uma palavra de conforto, mas o 2 é uma chamada de atenção e vai responder a sua pergunta. 59, 1 primeiro. Eis que a mão do Senhor não está encolhida para que não possa salvar, nem surdo, olha só, hein? Nem surdo o seu ouvido para que não possa ouvir. Então, significa que ele está falando que Deus está ouvindo, está ouvindo. Mas a pergunta é, por que que ele se cala, né? Então, 59:2 diz assim, mas as vossas iniquidades fazem separação entre vós e o vosso Deus, e os vossos pecados, aí a coisa é séria, os vossos pecados encobrem o seu rosto de vós para que não vos ouça. Impressionante. Então, o pecado faz com que Deus não nos ouça. Enquanto no versículo 1 está dizendo, ele não é surdo que não possa ouvir, no versículo 2 ele está falando, os nossos pecados encobrem o rosto de Deus para que não nos ouças. Então, essa ideia de que Deus se cala, porque ele não vai responder a alguém que é completamente pecador, ele não quer saber de nada, só quer pedir as bênçãos, e continua pecando. Então, Deus fala, pera um pouquinho, para um pouco, pensa um pouco na vida, para aí depois a gente conversar melhor.
11: Então, a gente pode dizer que, de certa forma, às vezes... O silêncio de Deus é disciplina?
13: Ah, sem dúvida, não tenha dúvida, sem dúvida. Não, com certeza, nossa, muito boa colocação. Deus não fala conosco, e inclusive tem uma passagem, agora me lembrei, de que o Senhor Jesus não fez milagres lá em Nazaré, por quê? Porque não havia fé, não havia aquele coração aberto. Então, Deus se cala muitas vezes porque quer chamar a nossa atenção. É uma disciplina que ele faz na nossa vida.
11: É, agora...
13: É sério, né?
11: É sério. Então, acho que dá para trabalhar isso um pouco depois, mas também teve outras pessoas que reclamaram do silêncio de Deus na Bíblia, professor, também. Renata, lê aí o Salmo 10, versículo 1.
13: Ah, sim, sim.
14: Ó Eterno, estás me evitando? Onde estás quando preciso de ti? Os perversos, cheios de ideias malucas, perseguem o pobre. Faz com que tropecem, que fiquem enredados em suas próprias maquinações. Os perversos não param de falar, os picaretas bafejam tolices, os perversos esnobam o Eterno, empinam o nariz, suas pichações estão rabiscadas nos muros. Pague-nos quem puder, Deus está morto.
11: Que coisa, né?
14: É uma interpretação bem para os nossos dias.
11: Exato, né? Exato. E esse salmo é o salmista reclamando com Deus.
13: É, mas
11: ele não
13: está
11: falando
13: tempo,
11: com ele.
13: É muito interessante quando a gente pega esse salmo e consegue entender. Olha, no versículo 1, beleza. Por que, Senhor, te conservas longe e te escondes nas horas da tribulação? É a pergunta que nós fazemos. Mas ele dá uma resposta. E a resposta é... Com arrogância, os ímpios perseguem o pobre. Quer dizer, a partir do versículo 2 em diante, ele está mostrando por que que Deus não responde. A tudo aquilo que você acabou de ler ali é exatamente um tipo de vida ruim que Deus não atende. E aí, no meio do salmo, ele fala o seguinte, versículo 12. Levante-se, ó Senhor, ó Deus... Ergue a tua mão, não te esqueça dos pobres. Quer dizer, quem está pedindo esse Deus que se manifeste é alguém que está sendo perseguido. Por quem? Pelo ímpio, por aquele que peca. Então, o pecado faz com que Deus não nos ouça.
1: E depois,
13: impressionante, né?
1: E depois as respostas, né? Mas se vocês eliminarem
13: exatamente
1: as injustiças, pararem de culpar as vítimas,
13: aí,
1: cessarem
13: beleza
1: com os pecados. E aí depois vai dizendo, né? Então, se vocês honrarem, recusando fazer aqueles negócios, então estarão...

0: Serão livres para ter prazer no eterno.
1: Exatamente.
0: Eu os farei levantar voo e voar alto acima de tudo. E eu os farei festejar a herança dos seus antepassados. É o eterno quem diz.
2: Então, e aí a gente vê que o silêncio de Deus pode ter também uma razão. É um silêncio que é quase um grito.
1: Sim,
2: Deus falando, ó, me busque.
1: Atenção,
0: tem caráter pedagógico,
2: exatamente.
0: Né?
2: É, exato. A gente tem, Primeiro Reis, capítulo 19, em que Elias vai, foge para escapar, para salvar sua vida de Jezabel, que está perseguindo.
1: Exatamente.
2: E aí esse texto é conhecido, né? Ele pede para morrer. Depois ele vai pro Monte Horeb, ele é fortalecido por um anjo, come, aí vai pro Monte Horeb, chega lá, há três manifestações espetaculares, o vento, o terremoto e o fogo, mas Deus não estava em nenhuma delas, mas aí vem uma brisa...
1: Suave.
2: É, um sussurro suave em uma brisa.
1: Que coisa, né?
2: E esse sussurro suave, a leitura... que seria transliteração mesmo, né? O literal é um pequeno silêncio.
1: Tá.
2: E aí, então, parece... Mas houve um pequeno silêncio. Elias fala novamente com Deus. E aí Deus fala com Elias. Então, a gente vê que Deus trabalha também no silêncio. Não é porque ele está em silêncio que ele não está agindo.
1: Sim.
2: Pelo contrário, às vezes no silêncio ele nos chama. E às vezes ele usa o silêncio para acalmar o nosso coração, para fazer a gente refletir, para fazer a gente entender o que está acontecendo com a nossa vida. Uhum. Porque Deus não é egoísta.
1: Não, com certeza.
2: Deus não é egoísta. Isso. Então, vamos ter que acelerar aqui, porque. Então, primeiro, né? O que é pecado? Hebreus 10:1. É uma das coisas que deixa claro aí quando a gente está falando sobre pecado, ele vai dizer em Hebreus 10:1, lê aí, Renata, por favor.
0: A antiga aliança era apenas um vislumbre das boas coisas da nova aliança, uma vez que a antiga aliança da lei não era completa em si mesma, ela não poderia aperfeiçoar os que participavam dela. Não importa quantos sacrifícios oferecessem ano após ano, jamais conseguiria uma solução definitiva.
2: Às vezes quem está falando sobre isso, o que é pecado aqui, Deus não considera pecado, tal, não sei o que, está muitas vezes falando da tradição, né? Da sua tradição. A verdade é a seguinte, uma tradição bíblica, ela vai apontar para o céu. Ela vai apontar para a verdade eterna. Vamos falar da lei.
1: Uhum.
2: A lei, ela apontava para a verdade eterna. Como Deus havia colocado na lei que não podia comer carne de porco, então... Naquela época, comer carne de porco
1: exatamente,
2: era pecado.
1: Exatamente.
2: Agora, comer carne de porco não é pecado essencial. Comer carne de porco apontava para uma realidade. Agora, nós estamos livres desse mandamento cerimonial. Então, mas nós não podemos não podemos nos esquecer do princípio.
1: Sim.
2: E o princípio tem a ver com a vida, com a saúde, com o cuidado... Tem a ver com tudo isso. Então, o que de verdade é pecado? Pecado é se afastar da vontade de Deus. E tem os dois mandamentos principais. Amar a Deus acima de todas as coisas e o seu próximo como a si mesmo. E aí, entender como andar com Deus. E pela Bíblia você vai entender como andar com Deus por meio de Jesus Cristo. Romanos 8:32 vai também falar alguma coisa sobre o caráter de Deus.
1: Isso, que será... não é egoísta.
2: Exato.
1: Não é egoísta. Ele nos ama de tal maneira que vai demonstrar que o seu amor é maior do que qualquer coisa que a gente possa ter ideia. 8:32.
0: Quem ousaria implicar com os escolhidos de Deus, arrimando briga com eles? Quem ousaria ao menos apontar o dedo? Aquele que morreu por nós e por nós foi ressuscitado para a vida, está na presença de Deus nesse exato momento, intercedendo por nós. Acham que alguém será capaz de levantar uma barreira entre nós e o amor de Deus por nós? Não há como. Nem problemas, nem tempos difíceis, nem ódio, nem fome, nem desamparo, nem ameaças, nem poderosos, nem punhaladas nas costas, nem mesmo os piores pecados. Jesus. Agora, gente, pensando em tudo isso, né, dessa pergunta combo de três, a resposta é sempre Jesus, né? Porque sim, Jesus mostra que Deus não é egoísta, ele nos amou tanto que se
1: exatamente
0: deu. E Jesus põe fim todo aquele silêncio, porque ele foi anunciando pelos profetas, foi anunciando, anunciando, anunciando.

0: aos nossos filhos para sempre, para que sigamos todas as palavras desta lei.
1: Pronto, aí está fechado. Quer dizer, se eu sei aquilo que eu posso entender, aquilo que eu posso interpretar, aquilo que eu posso ler e entender, então o meu dever é cumprir. O que eu não tenho ideia, o que é muito difícil para mim entender, eu deixo na mão de Deus.
0: E confio.
1: Confia, exatamente. A ideia sempre é andar com fé. Sem fé...
2: é impossível agradar a Deus.
1: É impossível agradar a Deus.
0: Então a gente deve nunca, mesmo que pareça silêncio, nunca devemos deixar de buscar ao Senhor.
1: Oh, tranquilo, tranquilo. Deus fala conosco.
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2: Entendendo a Bíblia de segunda a sexta nesse horário. E agora, para nossa aniversariante. Parabéns, Rose. Feliz aniversário. Tá aqui tua canção com Banda Purples.

pedido da nossa aniversariante, a Rose. Ela tá ouvindo a gente lá em Goiás. Rosemary Silva, meus parabéns. Ela completou nesse final de semana 5.5 e falou: coloca o som da banda Purples pra mim. Claro que sim. Ela recebeu de presentaço nesse aniversário, neste ano, mais um neto, Augustus Isaac. Um beijo pra ele, beijo pro João, beijo pra Charlotte. Beijo pra esses netos maravilhosos e essa vovó que cuida com todo carinho, né? A Elisângela disse: remanda parabéns pro André Castilho pelo dia, que a graça e a bondade de Deus permaneçam sobre a vida dele. Amém. E agora tá na hora de eu pagar o pedido feito pela Stephanie. Ela está lá no sul brasileiro e pediu: coloca uma música bonita, o som do Mauro Henrique. Essa daqui ele canta com o Leonardo Gonçalves.

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logo depois tivemos canções pra gente festejar tanto a vida como os aniversários. Teve aniversário da Rose, do pai da Anne e da Lisa, hoje do André Castilho, a Cris Feijó tá mandando os parabéns, a turma lá do Integrados também. E eu já quero abrir esse bloco lendo com vocês Efésios capítulo 5, versículos 1 e 2. Portanto, sejam imitadores de Deus como filhos amados e vivam em amor, como também Cristo nos amou e se entregou por nós como oferta e sacrifício de aroma agradável a Deus. Que assim seja a nossa vida. E a próxima canção que chega é o pedido da Lu. A Luciene disse: "Hey, estou encantada com as canções de Wesley e Marlene. Eu quero ouvir Provérbios." Aqui.

0: Provérbios ao som de Wesley Marlene. Quem tiver ouvidos que ouça, e como dizia Jesus, que possamos, tanto no Antigo Testamento, esse imperativo para ouvir. É um ouvir para obedecer, né? Um ouvir para pôr em prática, não só para ouvir, assim como Jesus contava nas parábolas. Quem tiver ouvidos para ouvir, que ouça. Quem compreender, que põe em prática, porque isso é bom para nossa vida, nos torna então abençoados, poder colocar as instruções do Eterno em nossa vida e que ela molde o jeito com que a gente se comporta, vive, acredita, faz. E eu tô aqui na companhia do meu querido Vasily. Bom dia! Ele mandou um áudio e tantos outros também mandaram um áudio, pediram canção. Então vamos lá, Vasily, vem pra cá, querido.
1: Isso é da rádio pra...
2: Bom dia, com alegria. Nossa, bom dia, Transmundial. Bom dia, Renata. E ó, bom dia, Marília. Essa rádio não existe, viu? Como faz a interação entre os ouvintes, entre todos? Olha, até galo entra no meio. É, mas é tudo a natureza de Deus. Deus não criou os animais domésticos, né? Deus criou os animais selváticos e os domésticos. É isso aí. Bom dia, com alegria para todos vocês. Até que ele venha, tá? Sabão lava o corpo, Jesus o coração. Vasily de Votorantim.
0: Obrigada, Vasily. Um beijo. Ele tá sempre alegre ouvindo a gente lá no interior de São Paulo. E sabe quem também participou conosco? Seu João Batista. Ele está no Rio Grande do Norte.
3: André, meu querido André Castilho. Filho, e parabéns, muitos anos de vida. Gostei, Renata, muito obrigado, bom dia para você também. João Batista de São Paulo, Potengi, Rio Grande do Norte. Mando um abraço para minha esposa, Rita de Cássia, e a todos que acompanham essa maravilhosa rádio.
0: Obrigada, seu João Batista, ouvindo a gente em São Paulo, só que do Potengi, no Rio Grande do Norte, Nordeste brasileiro. Beijo pro senhor, beijo pra esposa também. E ele falou: Rê, na minha opinião, Entendendo a Bíblia é um dos melhores programas, mas todos são bons, é claro, e o Através da Bíblia é bênção também. Que bom, eu sou suspeita pra falar, porque pra mim todo programa de estudo bíblico, Rota 66, o Conversando, o Através, o Entendendo, todos aqueles que a gente mergulha sobre as escrituras, serão bons, porque a palavra, né, nos orientando. Então, seu João, muito obrigada por se deleitar aqui nas escrituras, por estudar sempre com a gente, viu? Agora eu quero convidar todos vocês para a gente voltar no tempo e um momento nostálgico, onde a gente escuta um pouco desses 56 anos de história da rádio.
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5: Que bom, estamos retornando aqui no Arquivo RTM para dar continuidade ao programa anterior. No programa anterior estávamos entrevistando Davi Nunes, contando um pouco da história da Transmundial, e hoje daremos continuidade falando sobre o Através da Bíblia. Através da Bíblia, que foi apresentado por Davi Nunes por mais de 30 anos pela Transmundial do Brasil. Vamos então à segunda parte da entrevista com Davi Nunes dos Santos no ano de 2005. Acompanhe!
6: Então o senhor foi para lá, foi convidado a trabalhar, fazer parte da equipe Transmundial.
7: Aí viemos para o Brasil e passamos aqui trabalhando bastante tempo. E depois a Rádio Transmundial nos mandou de volta para Bonaire para gravar o programa Através da Bíblia. O programa foi gravado aqui. E depois nós fomos para Bonaire, passamos um ano em Bonaire, por isso que dizemos que moramos em Bonaire 8 anos, porque de fato 7 anos depois, mais um ano, a gente voltou para Bonaire para regravar o programa Através da Bíblia. Entendeu? Sim.
6: E como foi então esse convite, pastor, para apresentar e produzir o programa Através da Bíblia?
7: Assim, ó, você sabe, né, a gente trabalhou na Rádio Transmundial, então eu tive o prazer de fazer muitos programas, não é? De diversas missões, de diversas organizações missionárias, não é? Então, um deles foi o programa Através da Bíblia, que é dessa missão chamada Through the Bible, não é? Através da Bíblia, não é? Como eu já disse, com programas em dezenas de idiomas, de forma que veio para a Rádio Transmundial. Então, vem essa missão e diz, olha, nós queremos esse programa em português. Então, a rádio assume, né, o compromisso e agora vai procurar a pessoa para fazer o programa. Então, na época, o programa veio para as minhas mãos e eu tive o prazer de traduzir todo o material do Dr. J. Vernon McGee, né, que corresponde a 1.300 programas de meia hora só falado, né? Então, eu levei 5 anos, senhor, para traduzir toda essa montanha de scripts, né, de livros.
6: Isso, então, o senhor começou no ano de 74, mais ou menos, a traduzir o programa.
7: Eu acho que veio bem depois.
6: Depois.
7: Eu não posso precisar exatamente, né, porque eu gravei tantos outros programas, eu tinha um outro programa chamado A Bíblia Fala, que é até muito parecido com Através da Bíblia, né? Back to the Bible Broadcast, né? Então eu também fiz para essa missão. E de forma que eu não me lembro exatamente em que ano a gente começou a traduzir e a gravar o Através da Bíblia.
6: Certo.
7: Eu sei que foi, para mim, um desafio muito grande, não é, receber uma responsabilidade dessa, de traduzir, adaptar e gravar, não é, o Através da Bíblia. Mas nós assumimos. Eu queria só lembrar que esse programa em espanhol, né, foi feito e foi produzido por 3 pessoas. Um traduzia, o outro adaptava e o outro gravava. Mas Deus me deu o prazer, o privilégio de eu mesmo fazer a gravação, a adaptação e a gravação.
6: E como se não bastasse isso feito uma vez, o senhor fez. A segunda vez o senhor gravou de novo, né,
7: pastor? Eu gravei de novo. Agora veja bem, na segunda vez eu já não tive que traduzir.
6: Com,
7: né,
6: certeza.
7: Eu adaptei algumas coisas, né, atualizei, né, e gravei usando aqueles mesmos scripts que eu mesmo preparei no passado. Então foi mais suave, eu só levei 1 ano. Eu gravava diversos programas por dia durante aquele ano que nós passamos em Bonaire, de retorno a Bonaire com a minha família.
6: Fala um pouquinho então do programa, pastor. O que que é o programa? O que que são esses 1.300 programas que o senhor aí traduziu, adaptou e gravou 2 vezes?
7: Olha, o Através da Bíblia é um comentário simples da Bíblia, das Sagradas Escrituras. Então ele é feito de uma maneira diferente, né, de muitos comentários, porque é um comentário feito assim, livro por livro, não é, capítulo por capítulo, versículo por versículo. Então é uma coisa diferente, não é? Como já se disse, que o programa Através da Bíblia foge completamente da homilética, da pregação, não é? Porque ali, agora, podemos dizer que as informações, os comentários são comentários simples, mas muito fiéis, muito leais ali à palavra de Deus. Então, podemos dizer que as pessoas que ouvirem Através da Bíblia vão ter, sim, um conhecimento razoável das Sagradas Escrituras.
6: Pastor, eu sei que o senhor tem algumas histórias interessantes do Através da Bíblia. Aquela história que o senhor já me contou várias vezes.
7: Samuel, a gente sempre recebe cartas de ouvintes em diversas regiões do Brasil falando sobre congregações, né, sobre comunidades que se reúnem, né, em determinados pontos, assim, principalmente do Amazonas. Agora, eu tenho, por exemplo, um caso assim do meu estado, né, porque assim, passeando com minha família e pelo interior, no sertão, a gente foi na direção de um açude muito famoso lá no sertão. E chegando lá, eu estava muito interessado em conhecer aquele açude, e chegando lá, encontramos uma comunidade ali que passou a morar exatamente em função daquele açude, né? Porque são operários, trabalham ali, engenheiros e outras pessoas. E ali nós, chegando, encontramos uma igreja, uma congregação que começou exatamente ouvindo Através da Bíblia. E foi muito interessante, porque como é que a gente entrou ali? A gente vai na BR, aí a gente vê assim uma seta indicando a direção do açude, e com poucos quilômetros estávamos lá. E chegando lá, o pessoal perguntando quem era a gente, então a gente se identificou como sendo a Rádio Transmundial. E aí, então, foi aquela alegria, porque o pessoal disse, pois nós todos conhecemos muito bem a Rádio Transmundial, fazemos parte da congregação da Rádio Transmundial, que eles mesmos haviam criado, eles foram convertidos, foram transformados. E até um rapaz que estava lá, foi um dos primeiros a se encontrar com a gente, disse que o pai dele era um engenheiro do açude e tinha recebido diversas bíblias da Rádio Transmundial. Então, e toda aquela congregação, que agora estava sendo assistida por uma determinada denominação, mas que
6: local.
7: tudo aquilo começou exatamente com a Rádio Transmundial.
6: E o senhor, eu lembro que o senhor compartilhou uma vez que o senhor teve a oportunidade de pegar o carro aqui da Transmundial, aquela caravana velha, né?
7: Sim.
6: E saiu viajando pelo país todo à procura de ouvintes, em busca de informações sobre o sinal, sobre a programação da Transmundial, né, pastor? Conta um pouquinho sobre essas suas viagens.
7: Não, isso eu fazia, né, pela Rádio Transmundial. Aliás, minhas férias eram usadas exatamente para divulgar a rádio, como se dizia. Nós saímos daqui, fizemos trabalho em Governador Valadares, Vitória da Conquista, né, Feira de Santana, Petrolina, Juazeiro do Norte.
6: Em todos esses locais o senhor encontrava ouvintes?
7: Em todos esses lugares a gente encontrava ouvintes. Inclusive, a gente telefonou para um pastor lá em Vitória da Conquista, que é uma grande cidade da Bahia. E até o pastor dessa igreja, da Igreja Batista, disse, olha, eu só tenho aqui um espaço que é a segunda-feira. Mas, se o senhor aceitar, eu digo, pois não, aceitamos. Nós queremos ir sim à sua igreja na segunda-feira. Aí ele disse, mas olha, a minha igreja nunca se reúne nesse dia, não garanto muita coisa não. Aí eu disse, não, mas não tem problema, o senhor divulga e aí a gente aparece aí, o senhor vai ver que Deus vai fazer uma grande obra aí. Pois bem, sabe quantas pessoas havia nessa reunião? Meu filho está aqui presente, o César, ele participou inclusive do programa, ele era bem pequeno, mas já cantava com violão, acompanhava Tânia no piano e ele no violão. Uhum. Então ele, César se lembra bem, que naquela segunda-feira havia mais de 1000 pessoas naquela igreja, que lá em coisa. Vitória da Conquista.
6: Poxa.
7: Eu digo mais de 1000 porque 1000 assentos, 1000 cadeiras estavam tomadas. E o pessoal ficou, né, tomando outros espaços lá, entendeu? O pastor ficou, assim, maravilhado com a popularidade da Rádio Transmundial. Porque aí é a Rádio Transmundial. O povo escutou que estava passando por Vitória da Conquista, na Igreja Batista Fundamentalista, o representante da Rádio Transmundial, e aí foi todo mundo, das igrejas e de outros ouvintes, né? Então a gente viu ali aquele espaço totalmente tomado, porque sendo uma cidade do interior, né, 1000 e tantas pessoas, foi uma surpresa para o pastor.
6: Com certeza.
7: Assim eu podia contar muitas histórias semelhantes, né? A gente sempre gosta de dizer aos nossos ouvintes que a virtude do através da Bíblia, né, a sua eficácia, a sua influência, a sua significação é devido ao fato de ser a palavra de Deus, é o fato de ser a Bíblia, não é? É Deus falando, Deus comunicando. Ela em si é a grande riqueza, é o grande tesouro. A Bíblia é um livro antigo, mas ao mesmo tempo é um livro atual, é um livro moderno. É um livro que tem uma mensagem para hoje. A Bíblia é o livro mais lido do mundo. A Bíblia é o best-seller de hoje em todas as cidades do mundo. Nas grandes capitais, né? O povo mais civilizado, né, está lendo a Bíblia. E a Bíblia fala hoje, a Bíblia toca o coração do homem civilizado, do intelectual, do homem simples, entendeu? Então, porque a Bíblia é a palavra de Deus, a Bíblia é viva e eficaz. As minhas palavras são espírito e vida, disse nosso Senhor Jesus. Então a Bíblia é diferente de qualquer livro, entendeu? De forma que nós podemos pregar o evangelho no rádio, na televisão hoje, né? Na certeza de que nós estamos transmitindo uma mensagem moderna, uma mensagem poderosa, uma mensagem atual, que vai ao encontro das necessidades do homem moderno, né? Os problemas de hoje. Então isso é a Bíblia, essa é a palavra de Deus. E acreditamos que os benefícios são inúmeros, como nós podemos ver pelas cartas. E então o crescimento cristão, o crescimento da fé vem pelo ouvir, não é como diz o apóstolo Paulo, né? A fé vem pelo ouvir e ouvir da palavra de Deus. Então acreditamos que você ouvindo o programa através da Bíblia, você está crescendo na fé. E eu diria ainda, você meu querido ouvinte, não deve também se limitar apenas a ouvir ou através da Bíblia, ou ler a Bíblia em sua casa. Nós sempre encorajamos os nossos ouvintes a irem à igreja. a ir à igreja. A igreja evangélica, a igreja onde se prega o evangelho, onde se ensina a Bíblia, onde você pode ter ali um ambiente fraterno de irmãos em Cristo e onde você pode crescer espiritualmente. O objetivo do nosso programa, do Através da Bíblia, é exatamente esse, de encorajar as pessoas a lerem a Bíblia e a procurar uma igreja e se converter, acima de tudo, se você não é uma pessoa crente, aceite Cristo como seu Salvador. Porque não adianta você conhecer muito sobre Cristo ou sobre o cristianismo e viver longe de Cristo. Às vezes a pessoa está perto do reino, como Jesus disse, mas não está dentro. E o próprio Cristo disse a Nicodemos, aquele homem profundamente religioso, ético, uma das maiores erudições e culturas mencionadas na Bíblia, Nicodemos, o senador, procurou a Jesus para falar sobre os seus milagres, dizendo que Jesus faz milagres e que ninguém faz milagres assim se Deus não estiver com ele. E Jesus disse logo a Nicodemos: mas você precisa nascer de novo. Quem não nasce de novo não pode ver o reino de Deus. Então essa é a nossa mensagem, é o que diz através da Bíblia, é o que diz a Bíblia, é o que diz o próprio Cristo, os apóstolos, a pregação do Evangelho é essa, de levar o homem, concitar o homem, a aceitar Cristo como seu único e suficiente Salvador, para ter certeza de vida eterna, para ter sua vida transformada. E a palavra de Deus diz, o apóstolo Paulo declara que se alguém está em Cristo, nova criatura é, as coisas velhas já passaram e eis que tudo se fez novo.
5: Ouvimos a segunda parte da entrevista com o pastor Davi Nunes, concedida a mim no ano de 2005. Vamos terminando mais um Arquivo RTM, pedindo que você mande os seus comentários para rtm@rtmbrasil.org.br. A produção e apresentação foram de Samuel Matos. Até o próximo...
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0: RTM Brasil. 11h53, horário de Brasília, um pouquinho antes, tivemos o Arquivo RTM, né, Matheus? Ouvindo a segunda parte com o Davi Nunes. E agora tá na hora de notícias, né?
8: Exatamente.
0: Feliz com o resultado
8: Nossa,
0: de ontem?
8: Nossa, muito, muito, muito feliz. Recuperando ainda da rouquidão, mas tamo aí.
0: Vamos para aquele giro informativo.
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0: O Ministério Público do Estado do Rio de Janeiro denunciou na manhã de hoje 4 policiais militares acusados de vender armas apreendidas durante uma operação na zona oeste da capital. Segundo a investigação, o armamento, que deveria ter sido apresentado à autoridade policial, foi desviado e comercializado de forma ilegal. O Ministério Público reforçou as suspeitas de associação criminosa e peculato envolvendo os agentes. A corporação informou que não tolera desvios de conduta e que adotará as medidas cabíveis. Ainda destaques dessa terça, dia 30 de junho, uma explosão provocada por uma bomba caseira deixou diversas pessoas feridas em Mônaco hoje. De acordo com as autoridades, o ataque foi intencional e tinha como alvo um oligarca ucraniano, mobilizando forças de segurança de Mônaco e da França para localizar o responsável. Até o momento, as autoridades não divulgaram oficialmente a motivação do ataque. O suspeito segue foragido enquanto as investigações continuam para esclarecer as circunstâncias da explosão e identificar todos os envolvidos. 11h54, vamos de Copa do Mundo!
8: Exatamente, e como eu falei antes, recuperando um pouco da rouquidão, então peço perdão, ouvinte, se minha voz estiver um pouco diferente hoje, mas é inevitável, o Brasil ganhou, o Brasil comemorou. Todo mundo saiu feliz, jogo apertado, aquele 2x1, sofrido, mas a gente conseguiu sair com a vitória. Mas a Copa do Mundo, infelizmente, não acabou com o jogo do Brasil, mas segue rolando ainda hoje com mais 3 confrontos que promete fortes emoções. E o primeiro duelo já conta com muitas atenções de brasileiros, porque será entre a Costa do Marfim e a Noruega às 14h. E quem vencer vai enfrentar o Brasil nas oitavas de final neste domingo, agora já às 17h. E um pouco mais tarde, ainda hoje, às 6h, França e Suécia vão medir forças em mais um confronto europeu. E fechando o dia, um pouco mais tarde, ali no horário das 10 da noite, o México e o Equador disputam a última vaga do dia nas oitavas de final em um duelo que promete muito equilíbrio.
0: Então vamos ver o que que dá e qual vai ser o nosso adversário, hein? Com fontes de CNN Brasil e de Globo Esporte, esse giro informativo. Obrigada,
8: obrigado,
0: Matheus. Melhoras, recupere até domingo pra perder a voz domingo de novo. Aguenta, coração, que não é fácil ser brasileiro não, turma. 11h56, a gente termina mesmo o programa com o Devocional Dorothy. Então ouça, anote, depois conte pra gente o que achou.
9: Olá. Aqui é a Dorothy. Bom dia. Como você está nesta manhã? Quero convidá-la a pegar sua Bíblia, pois vamos ler em Apocalipse. É um livro fácil de achar. Basta você ir ao final da Bíblia. É exatamente o último livro. Quando olhamos para Apocalipse, capítulo 3, vemos que há uma igreja em Sardes. Você verá que Deus está falando com várias igrejas. Mas quero falar com você hoje sobre a igreja de Sardes. O texto inicia dizendo: escreve Igreja em Sardes. Então o texto prossegue em falar sobre quem está se dirigindo à igreja. Quem está se dirigindo à igreja é um Deus santo, e ele diz: conheço tuas obras. É algo impressionante saber que não há nenhum pensamento ou intenção em nosso coração que Deus não conheça. Ele é Deus, não podemos compará-lo ao homem. Ele é o Rei dos Reis e Senhor dos Senhores, e o Deus Todo-Poderoso diz: conheço tuas obras, conheço o teu histórico e o que você está fazendo. Então o Senhor continua a falar à igreja: tens fama de estar vivo, mas na verdade estás morto. Eu conheço o seu desempenho religioso e ele está morto. Ele é cansativo. Você já deve ter visto pessoas que saem de um culto em que tudo foi muito mecânico, praticamente sem vida. Quando chegam do lado de fora da igreja, dizem: nossa, felizmente acabou. E vão comentando o quanto tiveram de se esforçar para aguentar o tempo todo. É esse tipo de igreja que o Senhor está falando através de sua palavra. É uma apresentação religiosa. É uma religião superficial, porque o Espírito Santo não está alimentando o seu fogo. Eu gostaria que você parasse para pensar: você está desse jeito? É essa a sua reputação, que você realiza obras religiosas, mas que não existe nada realmente vivo? Acorde. Deus está dizendo: arrependa-se. Veja a exigência de meu Deus para ser perfeita à sua vista. É impossível sem compreender que tudo está baseado em sua obra consumada. Sua obra consumada é o que ele fez na cruz. Ali ele clamou: está consumado. Eu já fiz tudo. Eu fiz. Bem, eu sei que você é uma pessoa boa e está disponível para ajudar as outras pessoas, mas Deus não está pedindo para você ser boa e útil para ele. Ele não exige o que estamos acrescentando ao que ele faz. Ele deseja que você e eu estejamos alinhadas ao que ele está falando. É por isso que ele nos dá seu Espírito Santo, porque é por seu Espírito que nós nascemos de novo. É seu Espírito que habita em nós. É seu Espírito que, através de nós, deseja realizar, como se ele estivesse aqui na Terra, todas as coisas que estão em seu plano. Por isso, ele está tentando, nesta área, nos transmitir que existe a morte espiritual, que é a armadilha de viver nossa vida sem a caminhada diária de um novo enchimento, quando estamos fazendo as coisas pelo aplauso da multidão. Fazer em vez de ser. Quando estamos cheias com o Espírito Santo, a vida de Jesus Cristo vive através de nós. As pessoas são atraídas para nós, não pelo que estamos tentando impor a elas, pois estamos em Cristo vivas. Mas em Sardes também tens algumas pessoas, apenas algumas na igreja toda, que não contaminaram suas vestes. Elas andarão comigo vestidas de branco, pois são dignas. Como poderemos andar com ele vestidas de branco porque somos dignas? Talvez não gostemos disso, ou talvez não compreendamos isso. O que isso significa é que temos uma posição justa em Cristo por causa do que Cristo fez por nós. Portanto, lembra-te daquilo que tens recebido e ouvido, obedece e arrepende-te. Pois ele diz palavras muito assustadoras no versículo 5, e de maneira nenhuma riscarei seu nome. Em outras palavras, precisamos estar em Cristo, em sua pureza, em sua vida, e não teremos nosso nome riscado. Isso é possível hoje, desde que digamos: Senhor, Minhas obras não contam. Meu melhor não pode ser para o Senhor. Mas sou grata porque somente Cristo Jesus pode se apresentar diante do Senhor em meu favor. Eu recebo Jesus Cristo. Eu quero saber mais sobre isso. Sim, vou entrar em contato com a rádio para que me envie o livro A Sua Busca por Deus, para me ajudar a compreender como posso nascer de novo. Em Cristo Jesus. Amém.
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11: Hoje é 30 de junho. O tema de hoje é mente firme. O Senhor guardará em perfeita paz aquele cujo propósito está firme, porque confia no Senhor. Isaías 26:3. Mesmo em momentos em que não entendemos ou não concordamos com o que está acontecendo conosco, podemos confiar nos sábios e amorosos propósitos do Senhor. Ore por paciência. Agradeça a Ele por conhecer o resultado desde o princípio. Eu sou o Thiago Liza e é um privilégio orar com você.
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4: Obrigada, Thiago, pelo seu tempo de oração com a gente. Obrigado, ouvintes, pela companhia. Agora eu vou atender a ele, nosso querido Everton. Ele que é o pai do Matheus e do Davi. Falou, Rê, você pode colocar a música da Banda Resgate? Vão me lembrar? Claro que sim.

0: me lembrar do pedido musical do nosso querido Everton. O pai do Davi, o pai do Matheus, sintonizado na rádio. Everton, bom dia pra você, meu irmão. Boa tarde já, né? Porque é meio de 12. Ele falou, Renata, por favor, manda um abraço pra minha esposa. Claro que sim. Um beijo, um abraço e a canção pra ela. E ele disse pros meus filhos também e pros nossos irmãos da Igreja Batista no Jardim Maria Antônia, em Sumaré. Everton, e essa música que você pediu é uma das minhas prediletas, uma das prediletas do Jairo Pereira também e da Anice, lá de Goiânia. Então eu vou estender esse oferecimento pra eles também, tá bom? E minha querida Vânia, aqui de São Paulo, capital da nossa igreja, Igreja Batista Chácara Flora, que por sinal, neste final de semana vai ter batismos no domingo. Vocês estão convidados pra irem, joguem aí no Google, encontrem a gente, apareçam lá. O culto começa às 10h30. E olha que legal, a Laura gostou do Devocional Dorothy de hoje. Obrigada! E quem mais quiser contar aqui pra gente, é sempre muito bem-vindo esses retornos de vocês. E sempre nos ajudam a manter os programas no ar. E eu tô aqui com o Newton.
1: Olá, boa tarde, Rê. Boa tarde não, bom dia ainda, né? Falta um pouquinho pra boa tarde. Rê, toca pra mim alguma música do Baruque, pra mim. Gosto de todas elas. Se tiver alguma com participação de outro cantor, também adoro. Bom dia para todos. Também manda um abraço para minha digníssima esposa Márcia. Estamos chegando perto, acho que 2 meses para a gente completar 30 anos juntos de união. Graças a Deus, né? Abraço a todos.
0: Uau, Newton, olha, bodas de prata é 25, em 30 anos é bodas do quê, hein? Me conta, 3 décadas juntos é bom demais, parabéns. E olha, a canção do Baruque eu vou colocar, mas vai ser daqui a pouquinho, porque agora tem algo que vocês amam. E eu também. Vavá Rodrigues apresentando o Regional do Brasil. Então vem Newton, vem esposa, vem Laurinha e Juvenal, vem Dona Edivânia, seu Josias, Dona Miriam e toda a turma que o programa tá no ar.
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4: Alô, bacanas, queridos e queridas, bom dia, boa tarde, boa noite para todos vocês em qualquer lugar do mundo, onde vocês estiverem. Começando pelas ondas abençoadas da RTM Brasil, o programa que sempre compartilha um pouquinho da riqueza musical e cultural do nosso país, o nosso Regional do Brasil, é claro. Sejam todos bem-vindos a mais uma viagem musical pelos interiores do Brasil, no intuito de entendermos um pouquinho mais sobre a nossa cultura e o nosso jeito de sermos brasileiros crentes em Jesus. Agora vamos girar nossa vinheta de passagem e em seguida voltamos com o tema do programa de hoje. Por favor, roda a vinheta.
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4: Então vamos lá, vamos começar uma viagem pela região norte do país. Já estivemos algumas vezes lá, mas dessa vez vamos fazer uma série de programas conhecendo um pouquinho mais sobre a música que é feita por lá. Vamos para o estado do Pará. Olha, já disse isso outras vezes aqui, mas preciso repetir. O Regional do Brasil precisa fazer mais incursões pelo Pará. Aliás, pelo Amazonas e pelos outros estados daquela região, que justamente por ser mais distante do litoral, mais para o interior do país, sofreu uma maior influência dos colonizadores portugueses e também da cultura indígena. Eu acho que naquela região está o brasileiro raiz de verdade. E olha só, além da cultura indígena, especialmente o Pará, sofre muitas influências do Caribe. E quando a gente fala em Pará e no Caribe, falamos automaticamente do carimbó. Já fizemos alguns programas sobre esse gênero musical aqui, então só para dar uma refrescada na sua memória, vamos relembrar algumas informações sobre esse gênero musical. O nome carimbó ou curimbó vem do tupi e na verdade ele é a junção de 2 nomes, curi, que é pau, pau oco, e mbó, que é o M mudo, né, que é furado. Então, pau oco e furado. Essa união das palavras também batizou o tambor grande e o curimbó autêntico. Detalhe que esse tambor é tocado, obviamente, com as mãos, mas com as pernas abraçando esse instrumento. A dança do carimbó, que normalmente é em roda e com passos miúdos, pequenininhos, vem da tradição dos índios. Mas estamos no Brasil, né? E como todo mundo sabe, o brasileiro ama misturar as coisas e normalmente das nossas misturas saem coisas muito boas. Essa mistura veio com a herança do negro, que acelerou o ritmo e trouxe balanço para a dança, que originalmente era mais dura e bem rudimentar mesmo. E mais

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3: Esses foram o Robertinho do Pará com Na Companhia de Jesus e a Lara Camila com o medley Fé Mais Fé. Ó, já cantei muito, hein? Fé Mais Fé, Amor Mais Amor, que legal. Gente, é mais que um ritmo ou um estilo musical. Estamos falando da identidade de um povo e com toda a latinidade do Caribe pelo meio. Pra vocês terem uma ideia, em setembro de 2014, o carimbó se tornou patrimônio cultural e material do Brasil. É uma das principais fontes rítmicas do nosso país, dando origem a estilos que já falamos em outros programas, como o calypso, a guitarrada, o tecnobrega e também a lambada. Ó, não sei vocês, mas pra mim é difícil ouvir sem ao menos bater o pezinho, hein? Então é isso, não tenho tempo pra mais nada, espero de coração que vocês tenham gostado, eu gostei bastante. Me despeço por aqui agradecendo ao Luiz Felipe e ao Pedro Campos nos trabalhos técnicos. Que Deus abençoe a todos e até o próximo programa. E lembrem-se, a vida é muito curta pra ser desperdiçada ouvindo música ruim. É isso aí, tchau pessoal!
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0: Ai, pedido do nosso ouvinte Newton aqui de São Paulo, capital. Daqui a alguns meses, ele e a esposa vão completar 30 anos de matrimônio. Desde já os meus parabéns, Newton. E aí, na data mesmo, você me avisa pra gente colocar umas músicas românticas por aqui. Meio-dia, 33 minutos. E além do Newton e da esposa ouvindo a gente, tem o Gui, lá dos Estados Unidos. Ele disse graça e paz, re. Opa, o regional do Brasil. Gostou, né? Ele que é de Anápolis, Goiás, gosta muito de vários estilos que tocam por aqui. E o seu Ilídio está sintonizado com a gente. Será que eu pronunciei certo? Ele falou, re, hoje eu cheguei atrasado. Acho que é só Lídio, né? Lídio Alberto, da região de Ermelino, Matarazzo. Abraço, seu Lídio. Seu Josias também com a gente. Além do Josias de São Paulo, tem o pastor Josias, que é lá do Rio Grande do Sul. E dona Maria Angélica, sintonizada conosco no Rio Grande do Norte. Ela falou, tô ouvindo a melhor rádio cristã do mundo. Que linda, obrigada. E a Edivana em Floriano, Piauí, amou acompanhar o Arquivo RTM com o Davi Nunes. Ela disse, a minha mãe também tá ouvindo. Logo ela, que ouvia o pastor Davi no rádio A Pilha. Que ótimo! Ah, Edivane, um beijo pra tua mãezinha, viu? Vou te mandar sim o link de hoje e agradecendo todos vocês pela companhia.
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0: Pagar a canção da Cris Feijó. Ela falou, pode colocar Vavá e a música Dia Lindo? Posso sim. Ah, e o Gui, na verdade, é de Goiânia, bem da capital de Goiás, né? Abraço, querido.

0: pedido da Cris Feijó e ofereço também ao Gui. Ele disse, Rê, sou goiano do pé rachado. Um abraço, ele já vive há muitos anos nos Estados Unidos. Imagina se adaptando ao frio que faz lá no inverno. Ainda bem que o inverno dele já foi. E eu estou também com o seu Lemoel, tudo bom? Ele tá ouvindo aqui o programa desde cedo, acompanhou também o Entendendo a Bíblia. Muito obrigada aqui pela tua colocação, gostei. Dona Lucidalvo está em Macapá, ela diz, estou no trabalho, Rê, juntinho da RTM, que Jesus abençoe todos vocês. Obrigada, querida. E a Márcia falou, a gente pode ouvir algum louvor do Vitor Quevedo? Ofereço pra minha mãezinha que tá nos preparativos do almoço.
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0: elas, Dona Márcia Nascimento de Barcelo, Amazonas, e pra mãezinha, Dona Marli Silva. A Márcia escreveu: Rê, bom dia, tô no sítio com a minha mãe, estamos na sintonia da melhor rádio do mundo, aqui no sítio Monte Sinai. Manda um abraço, um cheiro pra todos. E ela queria a canção do Vitor Quevedo, que a mãezinha tá lá, preparando o almoço.
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0: Final do mês, último dia de junho.
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0: Provérbio do dia. Leitura bíblica em Provérbios 4, versículos de 1 a 7. E o destaque é Provérbio capítulo 1, versículos 2, 3 e 4. Os provérbios ajudarão a adquirir a sabedoria e a instrução, a compreender as palavras que dão entendimento, a receber a instrução para proceder com sensatez, fazendo a justiça, o juízo e a retidão. Ajudarão a dar prudência aos ingênuos e conhecimento e bom senso aos jovens. Você lê a Bíblia todo dia? Hoje eu quero desafiá-lo a começar uma nova jornada. Além do seu plano de leitura bíblica ou devocional costumeiro, eu gostaria de te encorajar a ler diariamente o livro de Provérbios. Se você nunca os leu antes, experimente fazer isso. Ler e estudar a palavra de Deus é uma disciplina espiritual, o que significa que precisamos decidir, separar um tempo para isso e nos dedicar de verdade. Se você não tem o desejo de ler a Bíblia, então ore e peça que Deus lhe dê essa vontade. O livro de Provérbios é uma coleção de ensinamentos atribuídos ao rei Salomão e outros sábios do antigo Israel. É um dos volumes mais práticos e também mais fascinantes da Bíblia, cheio de riquezas e princípios para a vida cotidiana. De acordo com o pastor John MacArthur, esse livro trata das escolhas éticas do homem, trazendo a discussão, a maneira que ele pensa, que ele vive, que ele administra sua vida diária, à luz da verdade bíblica. São 31 capítulos repletos de sabedoria, escrito por homens inspirados pelo Espírito Santo. Então, crie o hábito regular de ler um capítulo por dia, lendo o capítulo correspondente ao dia do mês. Vai começar amanhã, dia 1º, então faça isso por 31 dias e no final do mês você já vai ter terminado. Com esse hábito, você vai ler o livro todo no mês. Então, leia o capítulo correspondente ao dia. Comece a ler no dia 1º agora. Acredite, a cada releitura o Espírito Santo pode trazer luz e algo novo naquele mesmo texto. O resultado é que você aprenderá e memorizará muitos provérbios sem tanto esforço. E aí, com o passar dos anos, toda essa riqueza se tornará parte da sua memória, arraigada em você. E os princípios servirão para ajudá-lo diariamente. Aplicar os princípios de Provérbios é viver da maneira que Deus planejou que vivêssemos desde a criação do mundo.
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0: E hoje, mais cedo, a Luciene já pediu pra gente a música Provérbios, ao som de Wesley Marlene. Já ouvimos, então vamos agora com outro grupo que canta pelo menos um capítulo de Provérbios, Provérbios 16. Som da banda Purples, eles fizeram essa na época de pandemia. O clipe é muito divertido de assistir. Acesse!

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0: Provérbios 16 com banda Purpose, que a minha querida Miriam gosta, a Edivânia de Floriano, Piauí, gosta muito também. Abraço pra elas. E hoje a minha amada Neidma disse: Rê, você

próprio salmista conversando, como se puxasse uma cadeira e conversasse com a sua alma. Tem o Salmo 42 com o Natan Júnior. E ela falou, você pode oferecer para Berê e para Rosetânia? Com todo prazer. Amadas ouvintes, aproveite, você que está aí nos acompanhando, também ore por ela e uns pelos outros.

0: única canção que eu tenho do Salmo 42 com Natan Júnior. E a Iris Eveline estava acompanhando o nosso devocional, o presente diário nessa tarde. E ela disse: Rê, a cada dia eu leio Provérbios, leio quase sempre, todo mês eu aprendo mais e mais. Ler Provérbios é ter uma aula de vida a cada dia. Que linda! Eu tenho feito isso com Salmos, mas preciso fazer também com Provérbios. Todo dia eu vou lendo um Salmo e aí quando chega no 150, bora recomeçar, né, Iris? Um beijo, minha linda, e obrigada. O Newton me falou que quando ele completar 3 décadas com a esposa e faltam só alguns meses, serão boldas de pérola. Uau! Muitos ouvintes eu sei que já chegaram. E agora eu convido todos. Dona Socorro, que tá lá no Maranhão, mandou um abraço pra gente. Dona Rosa, aqui de Guarulhos. Convido ela, convido você que tá nos acompanhando. Depois do intervalo, vamos voltar com o programa do Jorge Cacuto, Caráter Primeiro. Convido o seu Marco Antônio lá no Rio, seu José Carlos, que gosta muito também. A gente volta em instantes com vocês.
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2: Uma da tarde, estamos de volta. Excelente tarde para vocês, maravilhosa terça-feira para todo mundo. Jeremias, capítulo 3, versículo 14, afirma: voltem, filhos rebeldes, pois o marido de vocês, declara o Senhor, tomarei vocês, um de cada cidade, dois de cada clã, e os trarei de volta a Sião. Esse é o nosso Deus que nos ajunta, que nos chama de seu povo, e faz isso claramente em Jesus Cristo. Pega os 12 discípulos, manda de dois em dois na cidade, junta todos, chama homens, mulheres, crianças, jovens para fazerem parte do reino. Efésios 5, versículo 1 e 2. Portanto, sejam imitadores de Deus como filhos amados e vivam em amor como também Cristo nos amou e se entregou por nós como oferta e sacrifício de aroma agradável a Deus. Esse é o chamado. E por falar em chamado, a próxima canção com Jorge Camargo canta esse chamado que é para todos que tenham ouvidos para ouvir, ouçam e obedeçam.
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0: pastor Marcos Garcia disse: boa tarde, Renata, tudo bem? Graças ao bondoso Deus. E ele disse: aqui é o pastor Marcos de Ribeirão Preto. Cheguei agora, pois estava na academia. E daqui a pouco estarei preparando o estudo para o trabalho de evangelização na praça. Só para avisá-la, Vanessa nem assistiu o jogo ontem, Rê. Ela não gosta de futebol, ficou assistindo dorama. Olha, se ela assistisse, ela ia ver o quanto a gente sofreu. Mas isso no primeiro tempo. Depois, quantos japoneses sofreram no segundo. E ele falou: Rê, ontem eu enviei a foto da minha ovelhinha Milena. Ela é professora de circo. Pois é, eu deixei pra ler no Atletas no Ar. Aí o Lovie Henrique tava aqui comigo. E aí, bem no Fala Fera, que é o espaço pra vocês interagirem, contarem dos esportes que vocês têm feito. Aí eu li o teu recado, falei que tinha um vídeo da Milena se exercitando, muito legal. E ele falou: Rê, você é atleta, será que você consegue fazer esse exercício? Com certeza não. De bate-pronto, só de olhar a foto, ela se pendurando, essa elasticidade, essa força pra ficar desse jeito no arco e nas barras, não. Ai, manda um beijo pra ela. E parabéns que já foi na academia, daqui a pouco já tá preparando a mensagem de sexta-feira. Que o Eterno te inspire, te guarde, te motive sempre assim, Marcos. E ele disse: Rê, e um dia vocês podem falar nas telas do Brasil com Carlinhos, analisar essa música numa palavra em canções? Com toda certeza, a gente ama a sugestão musical. E ó, aquelas que a gente ainda não atendeu estão anotadas, viu? E eu também vou pagar essa canção logo depois do programa com o pastor Jorge Cacuto, porque agora é com ele. 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
1: Olá! É uma grande alegria contar com a sua audiência, meu caro ouvinte. Hoje eu quero conversar com você sobre um tema profundo e muito humano, o fundo do poço, baseado no livro de Lamentações de Jeremias, capítulo 3, versículo 7 e o versículo de número 9. Escute com atenção a leitura destes dois versículos. Cercou-me com um muro, de modo que não posso sair. Prendeu-me com correntes, fechou os meus caminhos com pedras lavradas, fez tortuosas as minhas veredas. Certamente, em algum momento da vida, todos nós já nos sentimos sem saída. Há dias em que o coração fica apertado, a alma cansada e a esperança parece distante, não é mesmo? Existem momentos em que as lágrimas falam mais alto do que as palavras e a sensação é de estar preso em um vale escuro, um vale sem forças para continuar, e assim a vida vai. Bem, a vida do profeta Jeremias era algo parecido assim. Jeremias conhecia essa dor. Ele descreve um tempo em que ele se sente cercado, limitado, sem direção, e então ele lida com a sensação de como é que é ser fiel a Deus e obediente a Deus ao advertir o rei Zedequias e assim mesmo atrair para si perseguição e sofrimento. Jeremias não havia feito nada para merecer aquela prisão. Parecia que os caminhos estavam fechados e que não havia saída diante do sofrimento a que ele estava exposto. Quantas pessoas que você conhece passam por experiência semelhante? Eles estão sorrindo por fora, mas por dentro estão chorando. Eles estão caminhando, mas na verdade estão sendo carregados pelas feridas silenciosas da alma. Não existe algo poderoso na palavra de Deus como o que eu chamo no dia de hoje de o fundo do poço, porque o fundo do poço é o fim para quem coloca a esperança no Senhor. É o ponto de saída, é o ponto de soerguimento. Quando tudo parece perdido, Deus continua trabalhando. Quando as forças parecem acabarem, a graça do Senhor permanece sustentando, e quando o ser humano não vê mais possibilidades, Deus ainda é especialista em abrir caminhos onde ninguém consegue enxergar. E talvez você esteja me ouvindo e pensando que, eu não vou conseguir. Mas eu quero te encorajar no dia de hoje. Você não está sozinho. Quando Jeremias chegou no fundo do poço, ele teve um encontro com Deus e ele se deparou diretamente com a fidelidade do Deus compassivo, do Deus que é amoroso. Veja o que que Jeremias descreve no livro de Lamentações, capítulo 3, capítulo 3, a partir do versículo de número 21, quando ele descobriu a graça de Deus na vida dele. Olha o que Jeremias diz: "Mas quero lembrar do que pode me dar esperança. A bondade do Senhor é a razão de não sermos consumidos. As suas misericórdias não têm fim. Renovam-se cada manhã. Grande é a tua fidelidade." Jeremias descobre a grandeza da compaixão de Deus. Deus é amoroso, Deus é compassivo. E nesse sentido, o Senhor conhece a sua luta, a sua dor, os seus problemas. Ele vê as suas lágrimas. Ele entende o silêncio da sua dor e, no tempo certo, ele transforma o cenário da aflição em testemunho de vitória, como aconteceu com Jeremias. Por quê? Porque o fundo do poço, meu caro ouvinte, o fundo do poço pode até ser um lugar de lágrimas, mas também pode ser o lugar onde nasce fé, e uma fé mais forte, cada vez mais forte, onde nasce uma dependência maior de Deus e um novo começo preparado pelo Senhor. Por isso, não desista, não desanime, continue orando, continue confiando, continue caminhando, porque acima da dor há um Deus soberano, um Deus que é misericordioso, um Deus que é fiel, que jamais abandona aqueles que clamam pelo seu nome, aqueles que o buscam. E nesse sentido, o desafio é que você deve ser fortalecido pelo Senhor. Deve caminhar olhando para aquele que é o autor e consumador da nossa fé, aquele que nos fortalece, aquele que faz com que o nosso coração seja renovado, a nossa esperança dia após dia seja fortalecida, no sentido de buscarmos o caminho do Senhor. Sabe de uma coisa? O fundo do poço pode ser aquele lugar onde Deus intimamente conversa conosco. E você, no dia de hoje, pode tomar também um desafio, como alguns dos homens piedosos disseram atrás, de que eu não sei por que caminhos o Senhor me conduz. Eu sei que Ele está conduzindo. Essa é a decisão mais importante. Você não precisa conhecer todos os detalhes relacionados a como Ele está conduzindo você. O mais importante é saber de que Ele está conduzindo a sua vida. Que Deus te abençoe, que Deus te dê graça. Que Deus renove as suas forças para o dia de hoje. E mais ainda, continue orando. E ao orar, lembre também do nosso programa Caráter Primeiro e a sua transmissão ao longo de tantas e tantas pessoas que têm ouvido esta palavra abençoadora. Eu vou orar pedindo graça por sua vida e logo depois nós ouviremos uma música Deus de Promessas com Davi Sasser. Oh Deus, nós te agradecemos. Nós bendizemos o teu nome no dia de hoje. Nos alegramos na tua presença, Senhor, porque a tua fidelidade é grande, como nós lemos na tua palavra. E por isso queremos trazer à memória aquele que renova a nossa esperança, Jesus Cristo. aquele que nos dá esperança de vida no dia de hoje. Senhor, ajude cada um dos meus ouvintes nesse momento, aqueles que talvez, como Jeremias, estão passando por dias que nós chamaríamos de fundo do poço. Que a graça do Senhor os sustente, que o Senhor renove, que o Senhor leve palavras de alento aos seus corações, mas especialmente que, no meio de tudo isso, eles tenham condições de conhecer pessoalmente a Jesus Cristo, nosso Senhor e nosso Salvador. No nome de quem nós oramos. Amém e amém.

0: Feche os teus olhos, querido. Levante as suas mãos se você pode. Comece a pensar na promessa de Deus na tua vida, querido. Pense na promessa. Diga comigo.
1: Vai se cumprir. Vai se cumprir. Vai.
0: Não sei qual é a promessa, mas eu sei que

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2: Voltamos ao vivo, 1h30 da tarde. Laurinha, obrigada pela tua mensagem. Estamos aí, correndo atrás do livro que você quer, do caráter. Primeiro, chegou um pedido, me manda o link, a gente vai mandar. E o link aqui para receber também o livro do Dorothy. É tão bom quando vocês gostam dos programas, interagem. Hoje mesmo a gente teve estudo de Apocalipse com o nosso querido Itamir Neves e tanta gente falou que vai continuar o estudo. Alguns foram atrás já do livro, 301 perguntas para entender Apocalipse. Esse interesse de vocês é demais, turma. Então peçam mesmo que com toda a satisfação a gente manda. Mandei pra Neidma aqui o pedido dela, ela solicitou o link do caráter primeiro. Quem mais quiser, só pedir pra gente, tá bom? Totalmente gratuito. Peça aqui, levanta a mão que a gente envia. E a Berê ouviu o oferecimento da Neidma, a canção que ela colocou. Falou, toca o Salmo 42 pra nossa amada Neidma e pra Rosetânia. Tocamos. E Berê, você ainda não pediu a tua canção, nem pedido de oração, mas saiba que a gente sempre ora por você, minha querida. E não tem como a gente ouvir algumas canções sem lembrar de você. É o caso dessa daqui, ó.
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Quando Wesley e Marlene vieram aqui, era aniversário do Wesley, ele deu testemunho, a Marlene também. Aí a Berê gravou um áudio dizendo quanto essa canção faz parte da vida dela.

Berê, orem por ela, orem pelo Gilberto Gaeta, nosso querido Giba, e oremos uns pelos outros, né? Pastor Marcos, abraço pra você. Sim, ele me contou, tem uma ovelha dele que é professora de circo, e ele mandou uma foto dela ali naquele, não é um bambolê, né? É um aro de metal, se contorcendo num contorcionismo lindo, mas dificílimo. Perguntou se eu conseguia fazer, mas de jeito maneira. E ele falou, Rê, por conta dessas diversas formas que ela precisa fazer e se segurar na barra, acaba ficando cheia de hematomas, né? Nas pernas, nos braços, e nem adianta tentar curar, porque depois com os outros exercícios semanais voltam, né? Bom, mas é por um bom motivo, né? Com certeza dá pra ver pela carinho o quanto ela ama e faz com paixão, né? Quero agradecer o Vasília, ele disse, Rê, tem uma música que fala que o Deus da montanha é o mesmo do vale, você pode colocar ela pra gente? Claro que sim, Vasília, saudade de ouvir essa canção.

0: Deus é o nosso auxílio. Me emocionei agora, meus olhos ficaram com lágrimas. Que bom, querido e amado Vasile. Gosto tanto do Salmo 121. Elevo os meus olhos para os montes, de onde me virá o socorro. Meu socorro vem do Senhor, que fez os céus, que fez a terra. Meu querido, um abraço pra você e eu que agradeço você ter pedido essa canção, que assim a gente mata a saudade, ela é das antigas, né? E obrigada, Michael! Ele falou, Rê, você pode tocar o Salmo? E aí ele pediu, olha, essa com o Projeto Solo eu nunca ouvi. Eu conheço o Salmo 46 com ele, o 126, Isaías 53, Êxodo, Gênesis. Agora o Salmo 23, ó, vou procurar. Eu achei e já coloquei o Salmo 46 com o Projeto Solo pra gente ouvir depois do programa Deus na Vida. Combinado, Michael? E ele tá lá em Lontra, Santa Catarina. Abração, meu querido. E Dona Vera Rosa, aqui mesmo em Sampa, ela disse, hoje os louvores estão maravilhosos. Rê, tô fazendo broinha de fubá. Com café quentinho é tudo de bom, hein? E a Berê mandou um áudio pra gente. Será que eu consigo colocar ainda hoje? Vou tentar, vou correr pra dar tempo, hein? Porque agora...
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2: Olá, eu sou o Israel. Sente-se, pegue o seu café e vamos conversar sobre Deus e sobre a vida, sobre a fé e sobre as nossas dúvidas.
3: E a paz do nosso Pai Eterno sejam abundantes em sua vida. Graças damos ao Eterno por nós nos encontrarmos mais uma vez para este episódio do Deus na Vida. Uma das verdades bíblicas mais libertadoras que conhecemos são transmitidas pelas palavras misericórdia e graça. Ambas são usadas na Bíblia a partir daquilo que nós podemos saber sobre Deus. Ou seja, até que nós podemos ser misericordiosos e graciosos com as outras pessoas. Só que isso só é possível porque Deus é misericórdia e graça. E saber e viver por essa verdade, referente ao caráter de Deus, é tremendamente libertador, porque nos faz pensar a vida sem o peso da perfeição. Afinal, não é possível sermos moralmente perfeitos se não for pela graça de Deus. Não temos conhecimento de todas as coisas, não podemos enxergar todas as implicações das nossas decisões e não possuímos controle sobre o futuro. Tomamos decisões baseadas naquilo que sentimos e que sabemos. Por isso, nem sempre tomaremos as melhores decisões. E essa pode ser parte da sua história. Talvez você se arrependa de decisões que já tomou. Talvez você esteja vivendo consequências negativas de uma má decisão ou até de um conjunto de más decisões tomadas em alguma fase da sua vida. É possível que a culpa e o medo estejam acompanhando você já por algum tempo. Se é esse o seu caso, lembre-se de que Deus é misericórdia e graça. Se a Bíblia está correta ao fazer essa afirmação sobre Deus, e ela está, significa que nem mesmo as suas más decisões, suas decisões erradas, darão a última palavra sobre quem você é, sobre como você viverá e como será o seu futuro. Saiba que a graça de Deus reconduz histórias, refaz identidades, transforma vidas que estavam destinadas à morte. Desfrutar da graça de Deus é um contínuo aprendizado para nós. A misericórdia e a graça do Senhor nos abençoam com o perdão, a reconciliação e a restauração daquilo tudo que o pecado quebrou. A misericórdia e a graça de Deus também nos ensinam a viver de maneira mais sábia, mais sensata e mais justa, como o apóstolo Paulo escreveu em sua carta a Tito, no capítulo 2, versos 11 e 12. Vamos ler essa passagem juntos? Porque a graça de Deus se manifestou salvadora a todos os homens. Ela nos ensina a renunciar à impiedade e às paixões mundanas e a viver de maneira sensata, justa e piedosa nesta era presente. Assim, podemos ver que a graça salvadora de Deus nos libertou do pecado e da morte. E tem mais. nos reconduziu a Deus, com quem temos aprendido a viver segundo o seu caráter, já que Deus está formando Cristo Jesus, seu Filho amado, em nós. Vamos conversar um pouco mais sobre essas decisões depois da vinheta.
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3: Então, como podemos tomar decisões mais sábias e justas? Como a graça e a misericórdia de Deus nos conduzem nesse processo? Como podemos decidir segundo a vontade de Deus? O ponto de partida deve ser a certeza de que a orientação de Deus para as nossas decisões se manifesta no discipulado de Jesus. Se queremos aprender a decidir, precisamos conhecer e obedecer a tudo o que Jesus disse e fez. Portanto, tudo aquilo que Jesus nos ensinou. Estas são as últimas palavras da segunda carta de Pedro, que lemos em 2 Pedro 3,18. Cresçam, porém, na graça e no conhecimento de nosso Senhor e Salvador Jesus Cristo. O desejo que está na alma deste imperativo cresçam usado por Pedro é de que aqueles que seguem Jesus Cristo nunca parem de crescer, de caminhar com Ele. Crescer em graça e conhecimento de nosso Senhor e Salvador Jesus Cristo. Esse conhecimento é um relacionamento que envolve saber quem Ele foi, o que Ele disse e o que Ele fez, de modo que tudo o que podemos saber dEle transforma nosso jeito de ser, pensar, planejar, falar, agir, etc. Nas palavras de Dallas Willard no livro A Grande Omissão, um discípulo é um aluno, é um aprendiz. Um praticante, mesmo que seja um iniciante. O Novo Testamento, que deve ser o princípio norteador no caminho com Cristo, deixa isso claro. Nesse contexto, os discípulos de Jesus são pessoas que não apenas adotam e professam certas ideias, como também aplicam a sua compreensão crescente da vida no reino dos céus a todos os aspectos de sua vida na Terra. Sendo assim, chegamos a um momento de avaliação pessoal. Algumas perguntas talvez podem nos ajudar nessa avaliação. Então, se nós somos pessoas cristãs, se eu sou uma pessoa cristã, preciso me perguntar. Primeiro, quanto eu conheço sobre Jesus? Isso envolve quem ele foi, como ele pensava, o que ele ensinou sobre Deus, sobre ser humano, sociedade, relacionamentos, dinheiro e etc. Segundo, baseando-me no que o Novo Testamento me ensina sobre Jesus, é possível crer nele para ser salvo do inferno, sem segui-lo como um aprendiz? Terceiro, talvez eu não tenha dúvida a respeito da minha salvação eterna, mas eu posso dizer que, de fato, eu assumi um compromisso com Cristo Jesus? Quarto, eu estou convencido de que seguir Jesus é a melhor decisão da minha vida? 5. Quais são os frutos em minha vida que dão prova de que estou obedecendo a tudo que Jesus nos ensinou? 5 simples questões que nos colocam diante de uma decisão. É preciso tomar essa decisão, porque dessa decisão dependem todas as decisões que você tomará na sua vida. E a decisão é diante da seguinte pergunta: você quer se tornar um discípulo de Jesus hoje? Entenda que a pergunta não é se você quer aceitar a Jesus como seu Salvador. Estamos alguns passos à frente disso, a fim de resolvermos o problema absurdo que está impregnado na cultura evangélica, a saber, o ser evangélico sem se tornar um discípulo de Jesus. Vamos aqui lembrar da pergunta que Jesus fez aos seus discípulos em Lucas 6,46, dizendo o seguinte: por que vocês me chamam Senhor, Senhor, e não fazem o que eu digo? No contexto dessa pergunta e pergunta decisiva de Jesus, estava a sua explicação sobre as duas possíveis reações às suas palavras. Viver segundo as suas palavras, isto é, praticando as suas palavras, ou não viver segundo as suas palavras, não praticando as suas palavras. Lembre-se do que Jesus disse. Um homem que, quando ao construir uma casa, cavou fundo e colocou os alicerces na rocha, quando veio a inundação, a torrente deu contra aquela casa, mas não a conseguiu abalar, porque estava muito bem construída. Mas aquele que ouve as minhas palavras e não as pratica é como um homem que construiu uma casa sobre o chão sem alicerces. No momento em que a torrente deu contra aquela casa, ela caiu e a destruição foi completa. Essa palavra de Jesus nos chama ao discipulado. Aqueles que ouvem as palavras de Jesus e vivem de acordo com essas palavras, praticam estas palavras, são comparados aqui ao homem sábio, ao homem sensato, que ao construir uma casa, cria primeiro alicerces na rocha para essa casa. O contrário disso é aquele que ouviu Jesus falar, mas não se submeteu ao seu discipulado, isto é, não viveu de acordo com as suas palavras. Agora, anote aí, esse texto de Lucas 6, de 48 a 49, também está em Mateus 7, de 24 a 29. Mas tem um outro texto que você pode usar para comparar e aí seguir a sua leitura bíblica depois que este episódio terminar. Tiago, capítulo 1, do verso 22 ao 25. Boa leitura e meditação na palavra de Deus para você. E vamos chegando ao fim de mais um episódio do Deus na Vida. Lembre-se, tornar-se um discípulo de Jesus é mais do que ser um crente, mais do que ser um evangélico religioso. O discipulado de Cristo envolve a totalidade da nossa vida, sendo, pela graça, transformada à luz do Evangelho de Jesus Cristo. Até o nosso próximo encontro.
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0: Cartola, Salmo 46. Atendendo aqui ao pedido do nosso ouvinte, vai dar tempo de a gente ouvir o áudio da nossa amada Berê. Boa tarde!
1: Boa tarde, Renata. Boa tarde a todos. Eu tô aqui desde cedinho ouvindo a rádio, só não tinha falado ainda, né? E obrigado, Rê, por oferecer essa canção que realmente faz parte da minha vida, de um momento muito delicado que eu estava passando. E o Senhor falou comigo através dessa canção. Bom, eu estou um pouquinho quieta porque realmente eu não tenho me sentido bem. Psicologicamente falando, né? Tem dias que a gente acorda abatida, né? Como eu vinha conversando com o pastor Luiz Leide, né? Nós não somos super humanos, né? Tem dias que a gente não está bem. Então, e a Neidma, como sempre, se fazendo presente na minha vida. Hoje cedo ela perguntou como é que eu estava, porque ontem tivemos o nosso estudo do livro, né? E eu não estava me sentindo bem, então não participei do estudo de ontem. E a Neidma gentilmente veio falar comigo, perguntando como é que eu estava, e me trouxe algumas palavras, né, de conforto, de ânimo. E eu agradeço a Deus pela vida de cada irmão que se preocupa comigo. Isso é Deus se manifestando, né, através dos irmãos na minha vida. O Salmo 78, né, perdão, 77, ele fala das grandes obras e a misericórdia de Deus, né? E o salmista fala: o teu caminho, ó Deus, é de santidade. Que Deus é tão grande como o nosso? Tu és o Deus que opera maravilhas e entre os povos tem feito notório o teu poder. O Salmo 77, o versículo 13 e o 14 que eu li. Então, às vezes sim, bate o desânimo, e é normal, né, da nossa condição humana, da nossa finitude. Mas sabemos que no Senhor nós podemos colocar o nosso coração, as nossas dores, as nossas ansiedade, né, que vai acontecer. O Israel falava ontem sobre o medo, né? Então, o que vai acontecer? Eu não sei, na minha condição. Não tenho nem previsão de alta. Hoje eu vou ter uma consulta médica às 3 horas da tarde e o médico vai me pedir novos exames para ver se essa medicação que eu estou fazendo agora, se está tendo o efeito, né, desejado, se realmente eu vou prosseguir com essa químio a cada 21 dias, ou se vai ser de repente preciso passar uma mais forte, eu não sei. Mas o que eu sei é que a minha vida está na mão do Senhor e nele eu descanso. Apesar de às vezes o desânimo bater, mas o Senhor nos fortalece. Um beijão, Neidma. Obrigada pelo teu carinho, pelo teu amor. E obrigada a todos que têm orado por mim. Deus abençoe.
0: Continuem orando pela nossa amada Berê, também pelo Giba e por todos aqueles que enfrentam alguma situação. E foi tão importante você contar que nem todos os dias a gente está bem. É dessa sociedade querer que o tempo todo estejamos fortes, vitoriosos. Tanto que em breve a nossa live, a gente trouxe aqui na segunda-feira sobre o medo. Mas na próxima live falaremos sobre o hedonismo, sobre ficar buscando sempre estar bem. E isso é falso, porque a tensão da vida é: ora estamos bem, ora estamos frágeis, debilitados, cansados, ainda mais que enfrentam um tratamento tão longo de saúde. Mas em todas essas condições, como contamos e cantamos há pouco, no vale ou na montanha, a gente firma os nossos pés no Senhor. Então, querida Berê, obrigada por dividir um pouco do teu coração com a gente. Orem por ela e uns pelos outros. Amanhã a gente volta com a graça de Deus. Boa consulta, Berê.
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10: 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Esses vestígios podem ser cidades antigas ou objetos. 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Acompanhe Conversando com Luiz Saião para saber.
11: A Rafaela, de Minas Gerais, ficou interessada no assunto sobre arqueologia bíblica e quer saber se é verdade que uma exegese, que é a interpretação da Bíblia, precisa usar a arqueologia. Onde fica o Espírito Santo na hora de estudar as Escrituras, professor?
12: André, vamos tentar entender aí como é que a gente pode ajudar a Rafaela na compreensão dessa questão bastante importante. Olha lá, a exegese é a arte de, mediante as ferramentas corretas, é a arte de compreender o significado do texto. Como? A pessoa vai levar em consideração o conhecimento do grego, do hebraico, os detalhes da gramática, as informações técnicas e literárias, né? Porque eu leio um texto que foi escrito há 2, 3 mil anos atrás. Não tenho como eu ler uma tradução em português e descobrir todos os detalhes importantes. Então, os aspectos linguísticos e literários são fundamentais. E essa exegese, ela é a base para uma interpretação correta da Bíblia. Para entender o significado, sem essa informação, fica prejudicado. Agora, arqueologia é usada na exegese? Muitas vezes não, porque é desnecessário, o texto não tem nenhum elemento que tenha a ver com arqueologia, mas em muitas situações é sim necessário. Então, por exemplo, olha só uma coisa interessante. Quem leu o Salmo 46, né, que é um salmo que fala aí de que o Deus de Jacó é o nosso refúgio, né, que Deus é o nosso refúgio, a nossa fortaleza, o socorro presente. A gente lê aquilo e fala, um rio cujas correntes alegram a cidade de Deus. Você lê tudo aquilo, parece que você não sabe onde é que localiza. Então, alguns estudiosos dizem, olha, possivelmente, esse é um salmo ligado à época de Ezequias, quando os assírios tentaram dominar a cidade. Aí você lê o texto e diz, olha, que coisa interessante, isso parece ter a ver. Então, não é que a arqueologia vai determinar a aplicação espiritual da palavra, ela vai ajudar a entender o texto no ambiente original. E aqui é importante destacar o seguinte, ó, presta atenção, tem muita gente que quer jogar nas costas do Espírito Santo o relaxo de entender a palavra de Deus. Então a pessoa vai lá, né, e lê de qualquer jeito o versículo e fala o que deu vontade, e aí depois diz, o Espírito Santo me mostrou. Isso não é revelação, isso é revelamento, como dizem alguns, né? Tá complicado o negócio. Agora, o Espírito Santo entra no entendimento da Bíblia? Entra como? Ele entra fazendo com que essas verdades sejam mais, vamos dizer, recebidas no nosso coração, né? Agindo contra a defesa que nós temos de resistir à palavra de Deus, dando criatividade para a aplicação daquele princípio, mas o Espírito Santo não muda a gramática, ele não troca a palavra, porque senão ele não teria inspirado a palavra para ficar daquele jeito. Então, nesse sentido, a arqueologia é útil, ainda que não seja um instrumento determinante em todos os textos bíblicos.
11: O Caio do Maranhão, professor, está preocupado. E se a arqueologia provar que algo na Bíblia está errado, como fica a fé cristã?
12: Pois é, essa pergunta, ela chama a nossa atenção e a gente deve aqui considerar. Vamos lá, né? Até hoje, nós não temos nenhum caso definido, definitivo, em que a Bíblia disse algo e a arqueologia disse, olha, está totalmente errado, isso é um absurdo. Por quê? Porque a arqueologia também tem os seus limites, né? O que quer dizer isso? Quer dizer que a gente acha um objeto, as pessoas escavam lá uma ruína e eles têm possibilidades de interpretar aquilo que está ali. Há casos, por exemplo, em que na arqueologia a pessoa estudou e teve uma compreensão de um determinado valor, e quando foi ver na Bíblia, viu um valor diferente. Depois se descobriu-se que era um outro tipo de moeda que estava sendo considerada. Então, existem dificuldades, existem alguns problemas que nós não entendemos. Pode haver alguma discrepância, alguma coisa em que a Bíblia está falando de algo com um propósito, o estudo arqueológico está vendo outro enfoque sociológico, mas para dizer assim que a Bíblia intencionalmente mentiu, aí até hoje, com todos os séculos de estudo, nós não tivemos nada conclusivo nessa direção. Então, ficou famoso, por exemplo, nos anos 60 e 70, o livro do famoso estudioso alemão Werner Keller, que escreveu A Bíblia Tinha Razão. Ele não era cristão, ele não tinha convicções religiosas, mas ele disse, olha, a Bíblia até conta a história de um jeito que eu não gosto muito, mas o que ela disse se comprovou. E nós estamos aí, né? Se nós cremos em algo que é verdadeiro, não devemos temer a arqueologia. Não podemos acreditar, na minha opinião, como cristãos, que a arqueologia venha declarar a Escritura Sagrada como falsa.
11: A Leila de São Paulo ouviu dizer que os arqueólogos encontraram vestígios na cidade de Jericó. Isso é verdade, professor? Quer dizer que podemos acreditar que Jericó existiu do jeito como está na Bíblia?
12: André, Jericó de fato foi encontrada nas suas ruínas. Aliás, o que os arqueólogos encontraram foi até bem mais do que nós encontramos na Bíblia, né? Como nós dissemos já aqui no nosso programa, os arqueólogos confirmam que Jericó é a cidade antiga, mais antiga, comprovadamente povoada, sendo algo em torno de 9000 antes de Cristo os inícios da habitação ali. Agora, como Jericó é um lugar com muitas camadas arqueológicas diferentes, porque quando se estuda arqueologia a gente tem isso, né? Existe, por exemplo, o período antigo, anterior ao período do bronze, né, que é geralmente um período até quase que fora do eixo histórico. A gente tem o período do bronze, que vai, né, de 3500 a 1200 antes de Cristo. Depois tem o período do ferro, aí período posteriormente vem o período persa, né, aí período helênico, de período romano. Então tem várias camadas, é difícil. Existem hoje interpretações diferentes a respeito da Jericó que foi encontrada e a sua relação com o texto bíblico. Nós sabemos que o local foi encontrado, que o povo que habitava ali é compatível com a história bíblica. Agora, todos os detalhes ainda não foram devidamente ajustados quando a gente faz a relação do texto bíblico no relato da conquista com o que os arqueólogos encontraram lá. Alguns acham, por exemplo, que parte do que nós temos ali é mais antigo do que da conquista, e que talvez haja uma variação de lugar exatamente em relação ao que o texto bíblico está falando. Os arqueólogos mais, vamos dizer, simpáticos ao texto bíblico estabelecem conexões de explicação, e os mais céticos tentam, vamos dizer, desacreditar a história bíblica. Mas a cidade foi encontrada e a cidade é de fato uma cidade antiquíssima registrada na escritura.
11: E a Clara do Espírito Santo quer saber se é verdade também que encontraram um túmulo que poderia ser de Jesus e que ele está vazio, professor.
12: André, a questão é a seguinte: esse suposto túmulo, que até ganhou uma visibilidade, podemos dizer assim, é uma espécie de divulgação de natureza popular, mas não tem rigor acadêmico sério nessa história. O que acontece é o seguinte: nós temos lá em Israel duas tradições diferentes em relação ao sepulcro de Jesus, né? A famosa Igreja do Santo Sepulcro, que é de tradição muito antiga, e o Jardim do Túmulo, que está debaixo da administração britânica, onde está o Monte da Caveira, né? Do Gólgota, que parece ser uma sugestão mais razoável, onde encontraram uma sepultura com as semelhanças do texto bíblico e vazia. Agora, recentemente se divulgou que eles encontraram num determinado lugar ali de Jerusalém a família de Jesus enterrada junto com ele. E algumas pessoas acharam que isso era sério. Por quê? Porque essas pessoas não percebem que os nomes Jesus, que é um nome semelhante a Josué, Oséias em hebraico, o nome Maria, o nome José, são nomes muito comuns. Então o fato de encontrar uma sepultura com esses nomes e atribuí-las a Jesus é absolutamente, vamos dizer, incompatível com o bom senso. Então aquilo que foi dito que encontraram, ninguém levou a sério, por isso que não teve nenhuma repercussão assim no ambiente acadêmico, de gente que entende um pouco mais do assunto.
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0: Agora são 2:11, uma ótima tarde para você. Seja bem-vindo, seja bem-vinda. Depois do professor Luiz Saião, a partir de agora, a responsabilidade da audiência é do seu amigo Cacá Rodrigues. Tá tudo bem contigo? Que saudade de você que eu tava, é. Eu tava lá em Goiás acompanhando Prosa e Canto, mas eu pensei em vocês todos os dias. Tenha certeza disso. Boa tarde para você que tá em casa, boa tarde para você que tá trabalhando, boa tarde para você que me dá aquela carona, aí no seu táxi, na van, no ônibus, no caminhão, no trator. Alô, motorista de aplicativo, muito obrigado pela carona. Boa tarde para você que permite que eu te faça companhia aí na sua casa. Dá licença, ó. Dá licença? Tô chegando, hein? Tô entrando pra te fazer companhia até às 7 da noite. Pra você que não me conhece, muito prazer. Eu sou o Cacá Rodrigues e pra mim é motivo de gratidão a Deus por ele permitir que eu faça o que eu amo na melhor rádio cristã do Brasil. Muito obrigado para você que nos acompanha através de uma rádio afiliada. Muito obrigado pela sintonia. Para você que está conectado conosco através do nosso aplicativo, que você pode baixar gratuitamente na sua loja virtual, tanto para o sistema Android quanto para o sistema iOS. Boa tarde também, claro, para você que está conectado conosco através do nosso canal, através do nosso site. Muito obrigado a você pelo carinho. Nosso site, você já conhece, é o rtmbrasil.org.br. Uma ótima tarde também para você que está acompanhando a programação da RTM, sabe aonde? Ah, vou contar para você. Para você que está acompanhando a programação da RTM também através do nosso canal do YouTube, youtube.com/RTM Brasil. 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Eu quero aproveitar neste momento, às 2:14, quero mandar um abraço pro nosso querido Vavá Rodrigues, pro nosso querido Betão Ribeiro, pro Pedro André, enfim, para todo mundo que fez e faz o Prosa e Canto. Gente, que festival bacana. Tive a oportunidade de conversar com tanta gente boa. Eu fiz uma entrevista exclusiva com o Paulo César Baruque, entrevistei o Rubão Lima, Josimar Bianchi, tanta gente legal. Que experiência incrível, Prosa e Canto. Então, mais uma vez, meu muito obrigado pelo carinho, obrigado pela recepção, Vavá, Betão Ribeiro, Pedro, André, enfim, obrigado a você que faz parte do Prosa e Canto. Obrigado mesmo, gente. E eu tô chegando a partir de agora. Até às 7 da noite, a responsabilidade da audiência é toda minha.
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0: 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Ah, mas eu quero convidar você também, sabe para quê? Para você mandar mensagem através do nosso WhatsApp 11974181456.
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0: Tô esperando aqui a sua mensagem. E a gente começa a nossa tarde de terça-feira, dia 30 de junho de 2026, com essa música super legal do Templo Soul. Ó, teu amor, ah, o teu amor não falha.

0: 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Uma ótima tarde para você. Agora são 2:21. Como é que você tá? Tá tudo bem? Gente, ontem, jogo da seleção brasileira, como diria o Galvão Bueno, haja coração! E aí, você torceu bastante pela seleção brasileira? E as zebras de ontem? Alemanha eliminada, Holanda eliminada, gente, que Copa do Mundo diferente, não é? É o futebol, né? Futebol é uma caixinha de surpresas. Deixa eu dar boa tarde aqui para nossa querida Roberta Martins, tá acompanhando a programação da RTM Brasil, código de área 62, será que deve ser da região de Goiás, Brasília? Ela fala o seguinte, ó, boa tarde aí na paz do Senhor Jesus Cristo a todos dessa rádio maravilhosa. Eu quero dizer o seguinte, ó, que a Berê, que ela não está sozinha, Deus tem um propósito com aqueles que ele ama, né? Peço então, tá pedindo aqui o hino 58 da Harpa Cristã, a gente vai providenciar para você e tá oferecendo especialmente para Berê. Obrigado, viu, Roberto? Um beijo. A nossa querida Salvina de Anicuns, Goiás, também participando conosco. Ela fez várias fotos minhas aqui na abertura do horário. Ô, Salvina, obrigado aqui pela participação, pelo carinho. Bom demais ter você aqui com a gente. Um beijo carinhoso. Uma ótima terça-feira para você. E continue divulgando a programação da RTM Brasil para todo mundo, hein? Para todos os seus amigos, vizinhos da direita, da esquerda, pro pessoal aí da comunidade de fé. Obrigado mesmo de coração. São 2:22. Continue participando conosco, porque até às 19h eu quero você participando com a gente. Lembrando que logo mais, às 16h, nós teremos mais uma edição do programa Nos Caminhos da Fé. João Paulo Gouveia, o nosso querido JP Gouveia, já tá por aqui. E daqui a pouquinho, às 16h, hoje é o último episódio da série da Carta aos Hebreus. Então, prepare-se. Daqui a pouquinho, João Paulo Gouveia, Michele Gomes, toda a equipe Apóstolos, para que você possa acompanhar o programa Nos Caminhos da Fé. O que você achou dessa série? Foram vários programas, séries que estão disponíveis no nosso site rtmbrasil.org.br e também no nosso canal do YouTube, youtube.com/@RTM Brasil. Eu quero aproveitar, quero aqui agradecer a nossa querida Nilceia Parisi, que no meu período em que eu estive em Goiás acompanhando o Prosa e Canto, a Nilceia brilhantemente ela fez o meu horário. Obrigado, Nil. Um grande abraço para você. Obrigado pelo carinho mesmo. E obrigado a você que faz parte da família RTM Brasil. Continue participando conosco. 0-11-974-181-456.
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4: Corramos com perseverança a corrida marcada para nós, com os olhos fixos em Jesus, o líder e aperfeiçoador de nossa fé. A maioria dos chamados profetas envolve as suas previsões em mistério e alegorias. Poucos mencionam nomes e lugares com a precisão que a Bíblia apresenta. Nostradamus nunca previu a queda de uma grande cidade, como a Bíblia descreve a condenação da antiga cidade de Tiro. Nesta mensagem, veremos por que o cumprimento das profecias é uma razão para confiar que a Bíblia é verdadeira, até nos detalhes. Ouça mais a seguir. Produzido pela Igreja Moldy, em Chicago, você ouve Correndo para Vencer, com o Dr. Erwin Lutzer e sua clareza no ensino bíblico que nos ajuda a cruzar a linha de chegada. Estamos na série chamada 7 razões por que você pode confiar na Bíblia. Nesta mensagem, terminamos a terceira razão, as previsões da Bíblia. No capítulo 26 de Ezequiel, Deus predisse a queda da cidade de Tiro e que seus escombros seriam empurrados para dentro do mar. O rei Nabucodonosor derrubou a cidade, mas deixou as ruínas onde caíram.
5: Duzentos e cinquenta anos depois da morte de Nabucodonosor, um homem chamado Alexandre o Grande estava marchando para tomar o Egito. Ele não podia ignorar a força naval da cidade de Tiro, que agora ficava na ilha, bem protegida por suas muralhas enormes. Alexandre temia que, se ele fosse em frente para o Egito, ficaria vulnerável com essa potência marítima nas suas costas. Por isso, ele decidiu: preciso tomar Tiro. Ele concluiu que a única maneira de tomar a ilha seria aterrando os 800 metros que a separavam do continente. Seus soldados empurrariam os escombros da cidade antiga de Tiro para dentro do mar para poderem marchar sobre este aterro e tomar a ilha. E foi exatamente assim que ele fez. Sim, o pó e os escombros de Tiro foram lançados ao mar porque Deus disse que seria assim. E ele disse: trarei muitas nações contra você. Quem foram essas nações? Alexandre o Grande usou soldados e navios de 7 outras nações que ele havia conquistado para atacar Tiro. E assim, a profecia que Deus fez se cumpriu com precisão. Agora, quero apresentar algumas conclusões. Primeiramente, os autores da Bíblia falaram com autoridade. Você reparou quantas vezes a frase "a palavra do Senhor veio a mim" apareceu nos textos que vimos nessa mensagem? Essa expressão aparece 1.500 vezes na Bíblia, reforçando a autoridade. E alguns de vocês que ainda têm dúvidas sobre crer precisam tomar uma decisão. Se esses profetas realmente não receberam uma palavra de Deus, se inventaram tudo, então você pode jogar a Bíblia fora, porque se a origem das palavras dela estiver errada, com certeza o resto também estará. Se ela nem sabe se é um livro que veio de Deus ou não, para que serve o restante do que ela ensina? Nada do que tem nela teria autoridade. Por isso, você precisa se decidir. Até quando vocês vão ficar indecisos entre duas opiniões? Disse um dos profetas falando do alto do Monte Carmelo. E em segundo lugar, a onisciência de Deus. Você conhece essa palavra? Não conhece? Ela significa que Deus sabe tudo. Isso pode ser assustador, não? Você pode pensar: eu passei a minha vida escondendo tudo dos outros, tudo que faço é secreto. Ok, talvez as pessoas não descubram, mas os olhos do Senhor estão sobre você. E está escrito que todas as coisas estão nuas e expostas aos olhos de Deus, a quem prestaremos contas. Isso é assustador. Por isso, é melhor correr para Cristo e ser perdoado e purificado para poder estar na presença do Deus que sabe tudo sobre você. Agora, essa onisciência de Deus está apoiada na onipotência dele, que significa o poder dele. Você sabe por que Deus conhece o futuro com tanta exatidão? Porque ele garante que o futuro vai acontecer exatamente como ele sabe que acontecerá. Uma vez, Pedro estava pregando e disse: vocês sabem, foi pelo conselho pré-estabelecido e pela presciência de Deus que Herodes, os saduceus e o povo se reuniram para crucificar Cristo. Cristo morreu exatamente quando tinha de morrer, no mesmo momento em que os cordeiros da Páscoa estavam sendo sacrificados em Jerusalém, porque ele seria o cordeiro pascal definitivo. E a razão porque Deus sabia tudo sobre Cristo é que foi ele quem garantiu que tudo aconteceria como ele predisse. Muito bem, terceiro ponto. As profecias que já se cumpriram garantem que as que ainda não se cumpriram, se cumprirão. As profecias que já se cumpriram garantem que as coisas que ainda não se cumpriram também se cumprirão. Lucas 4 registra que uma vez, quando Jesus estava numa sinagoga, ele pegou uma profecia de Isaías e começou a ler. Mas parou bem no meio do texto. E não foi porque os profetas do Antigo Testamento escrevessem como Nostradamus. Eles não embaralhavam as linhas, nem acrescentavam trocadilhos, frases latinizadas ou palavras estrangeiras, obrigando os estudiosos a tentarem decifrar seus enigmas ou mistérios envoltos em mistério, como são as profecias de Nostradamus. Na verdade, é porque, às vezes, os profetas bíblicos recebiam visões envolvendo épocas diferentes. Então, no versículo 18 de Lucas 4, Jesus lê no capítulo 61 de Isaías: "O Espírito do Senhor está sobre mim, pois ele me ungiu para trazer as boas novas aos pobres. Ele me enviou para anunciar que os cativos serão soltos, os cegos verão, os oprimidos serão libertos e que é chegado o tempo do favor do Senhor." Então ele enrolou o livro, entregou ao assistente e sentou-se. Todos na sinagoga estavam com os olhos fixos nele. E ele disse: "Hoje se cumpriu esta escritura que vocês acabaram de ouvir." Em outras palavras, Isaías 61 se cumpriu, porque eu estou aqui e estou fazendo todas essas coisas. Mas a frase seguinte, de onde ele parou em Isaías 61, diz: "É o dia da ira de Deus contra seus inimigos." Jesus não leu essa parte. Por quê? Porque será somente em um dia futuro que ele voltará para trazer vingança, em chamas de fogo, trazendo juízo sobre os que não conhecem a Deus e sobre os que se recusam a obedecer às boas novas de nosso Senhor Jesus. Eles serão punidos com destruição eterna, separados para sempre da presença do Senhor e de seu glorioso poder. Como o apóstolo Paulo detalhou no capítulo 1 da sua segunda carta aos Tessalonicenses. Ouça com atenção. Se você está apostando que Jesus não vai voltar no futuro, porque ainda não voltou ao longo destes séculos, eu já lhe digo hoje que essa aposta será perdida. Você vai perder, porque Jesus disse: "Assim como o relâmpago lampeja no leste e brilha no oeste, assim será a vinda do Filho do Homem." Ele virá em glória, virá com poder. Da primeira vez, ele veio a Belém em humildade, como estava predito, mas ele voltará ao Monte das Oliveiras com poder e majestade e será o juiz de todos os que não creem. Por isso, eu sugiro que, se você está intelectualmente, moralmente ou espiritualmente indeciso, faça o que é sábio. Eu espero que não me entendam mal, mas não pense que você sabe mais do que Deus. Eu tenho a forte suspeita de que você não sabe. Agora, eu apostaria sem hesitar: você sabe menos do que Deus, assim como eu sei menos que Ele. Mas Deus já traçou todo o futuro e é melhor que você esteja preparado para Ele. Talvez você esteja pensando: "Ah, mas eu estou vivendo muito bem agora, tudo está dando certo, eu até fui promovido, a vida está sendo generosa comigo." Sim, mas e como fica o futuro? E o futuro? Ele está nas mãos de Deus, e se você não vier a Cristo, será julgado por Ele, será condenado por Ele. Você sabia que durante o período da Reforma, que foi uma época e um contexto pelos quais me interesso bastante, chegou a haver 20 mil congregações huguenotes na França? Os huguenotes eram os nossos irmãos em Cristo que pregavam o Evangelho. 20 mil congregações? Tanto é que havia quem achasse que a França poderia até abraçar a Reforma e se tornar um país evangélico. Mas então surgiu o rei Luís XIV e iniciou uma perseguição terrível contra os protestantes. Eles foram executados, foram massacrados, mas milhares deles conseguiram fugir. 20 mil foram para a Alemanha, onde Frederico Guilherme I, o grande eleitor, os acolheu. Tem até uma estátua em sua homenagem no movimento da reforma em Genebra. Os alemães erraram em muitas coisas, sem dúvida, mas de vez em quando faziam algo certo. Eles acolheram essa gente. E hoje, em Paris, existe um monumento em honra aos huguenotes. Em Jeremias 23, versículo 29, as escrituras descrevem a Bíblia dizendo: "Acaso minha palavra não arde como fogo, diz o Senhor? Não é como um martelo que despedaça a rocha? E, de certa forma, ela também é uma bigorna em que o martelo bate." E naquele monumento aos huguenotes em Paris estão escritas estas palavras: "Golpei em mãos hostis, seus martelos se quebram, a bigorna de Deus permanece." Então, vá em frente. Estude a Bíblia em universidades seculares. Vá dissecá-la e retire os milagres. Transforme-a num livro puramente humano. Negue-a em toda parte. Critique-a. Diga que ela não passa da história da revelação de Deus para os judeus e não uma mensagem vinda de Deus para toda a humanidade. Mas quero lhe alertar. Se você fizer isso, quem vai se quebrar é você, não a palavra de Deus. Ela não se quebrará. Tua palavra eterna, ó Senhor, está firme nos céus. Sugiro que você escolha com sabedoria. Creia nela, ame-a, viva por ela. Creia no Salvador. Esta mensagem pode lhe levar ao céu. Muito bem, amigo, você acaba de ouvir o que está no meu coração sobre a palavra de Deus. Espero que hoje você separe um tempo para ler a Bíblia, amar a Bíblia, confiar na Bíblia, porque ela realmente poderá conduzi-lo até o céu. Uma das coisas que eu já descobri, e acredito que talvez você também saiba, é que nós precisamos ter um sistema para lermos a palavra de Deus de forma contínua. Por que não começar com um livro do Novo Testamento e ler um capítulo por dia? Mas não coloque a Bíblia de lado enquanto você não sentir que a sua alma foi alimentada. Quando você receber esse alimento, ele vai permanecer na sua mente e no seu coração durante o dia todo. E então, no dia seguinte, você volta a ler de novo. Porque assim como o maná que envelhecia, a inspiração e a alegria de ontem não se preservam até hoje. Vamos nos alimentar da santa palavra de Deus.
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Aqui no Musical Primeira Essência, cantando Reencontrar. Como devemos orar? Jesus Cristo diz: se pedires alguma coisa ao Pai, Ele vo-lo concederá em meu nome. Quando você for orar, ajoelhe-se ou fique de pé e dirija-se a Deus com ousadia e atrevimento, desde que se reconheça como pecador e deseje melhorar, dizendo: Senhor Deus, te peço o teu favor, não que eu tenha direito a isso ou fiz por merecer, pois sei muito bem meu lugar e confesso que nada mereço além do castigo eterno por causa dos meus pecados. Baseado no consolo de tua imensa bondade, não em minha própria justiça, ajoelho e apresento-me diante de ti. A forma franca e decidida de colocar as coisas serve de lição de como devemos orar. Está claro que não precisamos ser tímidos diante de Deus. A ordem de nos apresentarmos diante dele em oração não partiu de nós, mas foi ele próprio quem a deu. Por isso, espera de cada um este exercício de comunhão e relacionamento. Por outro lado, fomos suficientemente instruídos de que não devemos tentar a Deus na oração. Ou seja, não devemos determinar tempo, medidas, objetivos, maneira ou pessoa, como, quando, onde ou através de que Ele nos deva atender. Com toda humildade, devemos deixar isso aos cuidados de Deus, pois Ele, em sua divina e incompreensível sabedoria, certamente vai fazer tudo bem. E não devemos duvidar que a oração é de fato ouvida, mesmo que as aparências indiquem o contrário. Na primeira carta de Pedro, capítulo 5, verso 7, diz: lancem sobre ele toda a sua ansiedade, porque ele tem cuidado de vocês.

0: All of My Days com Hillsong aqui no Musical RTM. Demonstrando amor. O menino perguntou à sua mãe enquanto olhava para o céu: "Mamãe, Deus está lá em cima?" Quando ela garantiu que sim, ele fez outra pergunta: "Será que ele não podia colocar a cabeça para fora só um pouquinho, só para nós vermos como ele é?" Muitas vezes, nós temos o mesmo desejo que este menino expressou, de uma forma tão simples e verdadeira, não é mesmo? Existem momentos na vida em que gostaríamos de ver, tocar e ouvir a voz de Deus, como se ele fosse de carne e osso. O que o menino não entendia é que Deus já fez mais do que colocar a cabeça para fora só um pouquinho. Enviando Jesus ao mundo, ele revelou-se completamente. Deus veio pessoalmente do céu à terra em forma de homem. A Bíblia nos diz que Jesus era Deus e se manifestou na carne. O próprio Jesus disse isso claramente quando conversava com Filipe, quando afirmou: "Quem me vê, vê também ao Pai." Estas são as boas novas do Natal. Deus mostrou-nos como Ele é. Ele veio ao mundo e todos os atributos do Deus infinito estavam no bebê que Maria embalou na manjedoura. Ele era a imagem do Deus invisível, aquele por meio de quem todas as coisas foram criadas e por meio de quem todas as coisas subsistem. Quando pararmos para celebrar o nascimento de Jesus, lembremos de quem Ele é. No Natal celebramos Deus vindo até nós para mostrar o Seu grande amor. Mas Deus prova o Seu amor para conosco em Cristo. Morreu por nós, sendo nós ainda pecadores. Celebre o Natal, o nascimento de Cristo, agradecendo a Deus tamanha prova de amor.
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13: Olá, eu sou Renata Burgiato.
14: E eu, Fabiana Silva, e esse é o nosso Mulheres de Esperança.
13: E quem de nós nunca deixou aquela tarefa super importante pro final, pros 45 minutos do segundo tempo, e foi empurrando, empurrando até chegar nesse limite, até que não dava mais, aí sim, fez.
14: É verdade, Rick. Quem de nós, né, já não vivenciou isso? Por que será que a gente procrastina tanto? Eu achei uma explicação na internet que foi bem interessante, que a procrastinação é a decisão intencional em adiar algo importante por outra coisa menos importante, ciente das consequências dessa decisão. Será que quando a gente procrastina, a gente sabe das consequências que isso vai nos causar?
13: Ai, que papo, hein? Então você tá convidado para pensar a respeito disso com a gente aqui também, no Mulheres de Esperança de hoje.
11: Falando nisso,
14: hoje nós vamos conversar sobre a procrastinação. Querido ouvinte, você tem procrastinado alguma coisa na sua vida? Já vai pensando aí enquanto você ouve o programa aqui com a gente. E para esse episódio, nós convidamos a nossa querida companheira aqui da RTM, a Michele Gomes, que é produtora executiva da rádio, apresentadora, que vocês já conhecem. Mi, seja muito bem-vinda à Mulheres de Esperança novamente.
15: Ah, eu que agradeço. Muito obrigada, Fabi, Rê. É sempre uma delícia estar aqui com vocês, falando de temas que nos tocam tanto, que fazem parte, né, da nossa vida, os desafios que a gente tem. E eu até brinquei, posso confessar para o ouvinte aqui?
14: Pode.
15: Quando vocês falaram do tema, eu fiz uma brincadeira, viu, ouvinte? Eu falei assim, meu Deus, vou confessar os pecados no programa. Mas eu acho que, de uma forma geral, na nossa vida tem momentos, né, que a procrastinação é um baita desafio, acho que para todo mundo. Tem pessoas que são organizadas, né, que gostam de planejar tudo direitinho, eu acho isso lindo. É a meta, Deus tá moldando, né? Quem sabe eu chego nesse patamar, mas é um tema que realmente mexe muito comigo.
13: E aí, já pra explicar, turma, não é porque a gente falou sobre coragem, chamamos a Paula, que corajosamente saiu aqui do
14: Verdade.
13: Brasil, foi morar na Itália, que a gente tá falando de procrastinação e chamou a Michele.
14: Que a gente tem ela como exemplo de procrastinação,
13: não é isso. Não, mas é uma coisa que é fato, turma, quando, né, você tava até apresentando ela como apresentadora de entrevistas, produtora, roteirista de muita coisa aqui na rádio, nos dá suporte em tantos programas.
14: Verdade.
13: Uma coisa é fato, quanto mais a gente faz, a chance de a gente procrastinar porque a gente está super atarefado, isso Sim. acontece, mas é do ser humano. É isso que a gente vai colocar na mesa hoje, viu? Somos humanas e a gente também lida com isso, ouvinte. Então se sinta bem confortável aqui nesse assunto com a gente. E olha, aproveitando para perguntar para as duas, né? Quando vocês olham para as questões que vocês lidam e quando vocês olham para os familiares de vocês também, porque é tão humano procrastinar, vocês conseguem perceber algumas razões para esse fenômeno? Já conseguiram distinguir?
15: Olha, pensando nos meus pais, né, que eu acho que são os nossos primeiros influenciadores, digamos assim. A minha mãe sempre teve uma rotina muito atarefada. Sabe aquela mulher que faz mil coisas? E eu lembro, assim, imagem de criança, sempre vendo a minha mãe correndo, fazendo mil e uma coisas, né? Meu pai num ritmo mais tranquilo, né? Mas é lento, porque, querendo ou não, a gente sabe que quando a gente pensa na divisão de tarefas, os dois trabalhavam fora, mas a questão do trabalho doméstico acabava ficando um pouco mais com a minha mãe, nem tanto, porque ela sempre teve alguém para auxiliar. Então, quando eu e minha irmã éramos pequenas, sempre tinha uma pessoa para arrumar a casa, para cuidar da gente. Então, esse não era um fardo tão grande para minha mãe, mas ela tinha que se preocupar com outras coisas, por exemplo, ir ao mercado, se preocupar com as nossas lições, né? A questão da escola, ela que sempre que acompanhava mais de perto e muitas vezes não conseguia ir nas reuniões e ela se sentia culpada por conta do trabalho. Então, assim, a minha mãe sempre teve essa rotina muito intensa e alguma coisa ou outra ela não conseguia, né, administrar. Então, tinha aquelas coisas que ela correria, acabava ficando em cima da hora e eu cresci nesse ambiente da minha mãe tentando, né, administrar tudo.
14: Segurar todos os pratinhos,
15: exatamente. Mas é sempre admirei, assim, essa habilidade que ela tinha de ter que resolver tantas coisas. E o trabalho dela, né? Minha mãe é corretora de imóveis, ela também tinha uma demanda muito grande no trabalho, tinha que lidar com muitas questões e o celular não parava de tocar, então aquilo tudo. Então, eu admirava, assim, a mente dela, sempre teve uma memória muito boa, era aquele tipo de pessoa que memorizava número de telefone. Hoje em dia, se você perguntar qual que é o número do celular da sua mãe, do seu marido, hoje em dia tá tudo na agenda, a gente não lembra, né? Minha mãe é aquele HD que memorizava números, e eu ficava admirada. Falei assim, nossa, por mais que ela não conseguisse cumprir tudinho, né, no horário certo, como ela gostaria, ela fazia muita coisa, e era uma inspiração pra mim. Então, eu acho que eu carrego um pouco disso. Tenho alguns problemas com horários, confesso. Mas eu sou muito zelosa em relação àquilo que precisa ser feito, né? Então, às vezes, as pessoas se preocupam muito. Ah, mas você tinha que estar aqui em tal horário. Eu sei, a pontualidade é uma virtude, é uma coisa essencial, importante. Eu luto todos os dias para isso. Mas eu acho que estar de coração e você tentar oferecer o seu melhor, eu acho que tem um valor também muito significativo. Então, no meu trabalho, eu procuro fazer as coisas, né, com um pouco mais de planejamento, pensando ali na frente, né, nos possíveis problemas. Mas nem sempre a gente acerta, né? Então, eu vejo que eu tenho muita coisa da minha mãe. Meu pai, eu acho ele mais tranquilo, acho que ele consegue planejar melhor. Vejo a minha tia como uma mulher que administra muito bem isso, que consegue planejar, ela até puxa a nossa orelha. Não, vocês têm que fazer com antecedência as coisas, né? E é um exemplo pra mim, a minha tia Noemi. Mas eu acho que eu carrego um pouquinho disso da minha mãe. Mas tenho muito orgulho de outras coisas também. Mãe, nenhuma crítica aqui, mas eu preciso falar das minhas influências, né?
14: Bom, lá em casa, a minha mãe sempre foi dona de casa e costureira, né? Então, ela sempre cuidou da gente. O dia da minha mãe era casa e filhos, e teve um período que ela apoiava o cuidado com os netos também. E era como a Michelle, ativa, da hora que acorda, né? A primeira pessoa a acordar e quase que a última a dormir. O tempo todo, ela sempre estava fazendo para o outro, né? E mesmo que ela costurava para algumas empresas, aí tinha prazo para entregar e tal. E aí, pensando nessa questão da procrastinação, até de uma forma inconsciente, por essa necessidade que ela tinha que dar conta da demanda, porque meu pai ficava o dia inteiro fora de casa trabalhando, chegava tarde, eu percebo que, por exemplo, ela não cuidava da saúde. Graças a Deus, ela não teve grandes problemas de saúde, hoje ela não tem. Mas, assim, eu não me recordo na minha infância, adolescência, minha mãe tendo rotina de ir ao médico, de fazer os exames, né?
15: Uhum.
14: De ter esse cuidado, porque não tinha espaço na agenda pra ter esse autocuidado, né? Pra parar um tempinho pra pensar nela. Então, eu tenho esse exemplo também de que, não, vai dar tempo pra encaixar mais essa coisa aqui? Eu também sou um pouco assim, tipo, não, vai dar tempo, eu vou conseguir, vamos mexer aqui na agenda. Mas percebo que, de alguma forma inconsciente, ela, né, devido às necessidades familiares, ela procrastinou esse cuidado familiar, ela priorizou mais cuidar o outro.
15: Gente, olhando também pra minha família agora, minha mãe sempre foi muito coração, então era muito assim, o que precisasse dela, ela largava tudo pra servir os outros, então eu sempre vi ela fazendo muito pros outros e muito coração. E o meu pai, como ele serviu no exército, ele era muito disciplina, ordem e organização, e eu sempre tive isso assim como modelo. Então a questão de disciplina, de horário pra acordar cedo, eu sempre gostei muito disso, porque eu sempre vi muito na prática o benefício que isso traz pra gente. Quanto mais você se planeja, se organiza e vai seguindo, mais tempo sobra pra você fazer as outras coisas que você gosta também. Mas uma coisa que é muito difícil pra eu lidar com essa questão dos minutinhos, é porque a gente só saía de casa se a casa estivesse arrumada. Minha mãe não era muito da organização, meu pai era muito da organização. Então tinha isso, não importa o compromisso. Se a casa não estiver arrumada, a gente não sai. E eu tenho muito isso pra sair de casa, então não importa se eu vou pra igreja, se eu vou pra rádio, se eu vou pra qualquer compromisso. E muitas vezes meu esposo diz, deixa, não vai vir ninguém em casa. Mas eu sei.
14: A minha consciência
15: e aí, com isso, às vezes tem minutos que são preciosos que eu podia largar, mas é difícil pra mim internamente sair sabendo que ficou alguma coisa por fazer. Mas eu também tô com uma meta, gente. Que eu ouvi melhorar 1% por dia. Eu não preciso, de repente, do dia pro outro, tá 100% em todas as áreas, mas eu tava ouvindo isso, melhorar 1%. Se cada dia a gente melhorar 1%, imagina daqui a um tempo, como é que a gente vai estar?
14: Então
15: a meta sempre é aos pouquinhos, né?
14: É verdade. E a procrastinação também pode ter a ver com o fato da gente não se sentir à vontade com alguma coisa, né? Então, o fato da gente não, por exemplo, uma tarefa de trabalho, você não tem consciência total sobre aquilo. aquilo, você nunca fez, então você pode procrastinar por isso, né? Então você pode se sentir, por exemplo, culpada porque você tá empurrando aquela tarefa.
16: Sim.
14: Ou a conversa com alguém que você precisa conversar, né? Isso pode te gerar um estresse, uma ansiedade. Vocês já tiveram essa experiência? Alguma vez? Como que vocês agiram?
15: Principalmente, eu acho que algumas tarefas, principalmente no trabalho, algum texto difícil, aí você fica com as desculpas, né? Que você tem as desculpas. Ah, pois eu faço, né?
14: Isso aqui é fácil. Eu faço.
15: No meu caso, nem era que é tão fácil. Ai, mas isso tá tão complicado, tem que estar com a cabeça boa. Sabe aquela coisa? Aí você vai empurrando, aí chega no limite, né? Aí o que, que a gente faz? Ai, Senhor, me ajuda. Eu preciso resolver isso. Eu preciso escrever esse texto. E às vezes a insegurança, o medo. Eu acho que tudo isso são fatores que fazem a gente procrastinar. Porque a gente fica inseguro. Às vezes é algo que a gente não tá tão confiante. Ai, será que vai dar certo? Eu acho que eu não tô pronto. Daí aí você fica enrolando, né, pra resolver aquilo. Ou às vezes não é algo tão prazeroso, tão legal. Daí você coloca outras coisas que te dão mais
14: não
15: alegria.
14: Não é a sua habilidade, não, também pode ser,
15: também.
14: Né? Você não tem habilidade naquele assunto, aí você fala, ainda vou ter que pesquisar, me informar, então...
15: Sim, mas é interessante que às vezes tem algumas oportunidades, né? A gente fica muito desconfiado, às vezes inseguro com algumas oportunidades que aparecem. A gente prefere empurrar, falar, ah, isso não é pra mim, eu acho que eu não sirvo pra isso. E já aconteceu de receber um convite e pra não ter o trabalho, e eu falei, ah, eu não vou dar conta. Eu neguei logo de cara. Eu falei, ah, não, amiga, isso não é pra mim, não. Melhor não. Aí, só que ela insistiu. Ela falou assim, vamos orar sobre isso? Porque ela tinha feito um convite. Aí a gente vai falar, não vou orar. Vou orar, né? Então tá bom, vamos orar. Aí você vai conversar com outras pessoas pra saber se aquilo serve pra você. Tipo assim, ah, receber esse convite nada a ver comigo, né? Daí a pessoa fala assim, não, eu acho que você tem que olhar de uma forma diferente. Porque às vezes a gente vai empurrando e deixa de passar grandes oportunidades. Aí eu comecei a ver as coisas de uma outra forma. Falei, ah, se surgiu... Deus tá usando pessoas pra falar pra eu tentar? Vou tentar. Eu não tô tão confiante, mas Senhor me ajuda, né? E deu super certo. Então foi uma experiência que eu tive. Fui com maior temor e tremor, né? Porque quando é pra compartilhar da palavra de Deus. Mas foi uma baita experiência. E aí quando eu falei da minha insegurança, que eu, uma coisa que eu acho muito legal é da gente falar das nossas vulnerabilidades, das nossas fraquezas. E depois, no final do encontro, que era o encontro de mulheres, uma das participantes veio falar comigo e falou assim, nossa, aconteceu a mesma coisa comigo, só que eu neguei. Foi diferente, né? Você negou, mas depois você reconsiderou e aceitou o convite. Eu neguei, porque eu achava que eu não estava preparada, eu achava que eu não estava pronta. E eu me arrependo, porque realmente Deus vai abrindo portas e são oportunidades que a gente tem. Às vezes a nossa insegurança, o nosso medo faz a gente deixar de viver grandes coisas também. E ela disse que eu realmente abri aquilo, expor aquilo, foi muito legal para ela se enxergar e ver que poderia fazer diferente, que ela não ia mais negar outras oportunidades, né? Outros convites. Eu achei muito legal isso.
14: Querido ouvinte, temos bastante coisa já compartilhada aqui sobre a procrastinação, abrindo os nossos corações, como que é a nossa vivência. E a gente convida você para acompanhar o restante dessa conversa no próximo bloco.
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0: Isso, esses nossos mecanismos de defesa, com medo da rejeição dos outros, a gente começa a tomar atitudes. Então, Fabi, eu sei, né? A gente precisa dar um basta nisso?
1: Precisamos dar um basta na procrastinação. Quando a procrastinação começa a pesar na nossa vida, porque eu, por exemplo, quando eu tenho a atitude de procrastinar coisas e no meu perfil, eu já percebi que algumas coisas que eu procrastino é sempre aquilo ali, assim, sobre aquele assunto. Que é difícil pra mim por algum motivo, que às vezes é de forma inconsciente, então é uma coisa que eu vou pôr aqui no canto e depois eu olho pra ela, sabe? Eu
0: sim.
1: não sei se com vocês acontece
0: uhum,
1: isso.
0: Sim.
1: Mas infelizmente tem pessoas que procrastinam tudo na vida, muitas coisas, né? Ela vai empurrando, empurrando por N motivos. Tem esse perfil de não pensar muito no futuro, pensar só no agora, então ela vai fazendo o que dá pra fazer, não se preocupa muito com amanhã. O que, que vocês acham que pode ser feito quando atingir esse nível pra pessoa conseguir sair da procrastinação ou melhorar esse processo?
2: Eu acho que precisa ter essa consciência. Eu acho que pessoas que nos amam, eu acho que tá cercado de amigos e pessoas que a gente tem liberdade para realmente, né, falar das nossas dificuldades, eu acho que é um apoio muito importante. Eu sempre falo que quando eu chego num estágio assim, que eu tô muito cansada e que por conta de procrastinação em até em algumas áreas, eu falo que meu porto seguro é a minha mãe, né? Daí é lá que eu chego e falo tudo e choro. E aí é incrível como Deus usa a vida da minha mãe pra, tipo, me mostrar caminhos. Calma, filha, né? Por que você não tenta dessa forma? Faz desse jeito, você vai ver, vai dar certo, né? Então ela com toda a delicadeza, com todo jeito. E tenho amigas queridas também, que onde eu posso me abrir conversar, e vão dando ideias, né? Porque eu acho que às vezes quando a pessoa... Ela permite que o problema se torne tão maior, porque ela tá tão presa ali, e aí a procrastinação, eu acho que é uma muleta, né?
0: Sim.
2: Para não enfrentar determinadas situações, porque talvez ela se sente fraca, não é o momento, então ela vai enrolando para resolver aquilo, né? Ela tá cansada, enfim, existem N motivos que podem levar uma pessoa a procrastinar em determinadas áreas. Mas eu acho que chega no momento que a gente tem que resolver, né? Porque tem que resolver. Então eu acho que pessoas que estão ao nosso redor, pessoas que a gente confia, que a gente tem liberdade, né, para se abrir, podem nos auxiliar. E eu acho que a gente reconhecer, sair daquele papel também que muitas vezes a gente se coloca de vítima. E tipo, a situação não tá boa, não tá legal, eu preciso fazer alguma coisa pra mudar e resolver essa questão. Eu vou ter que resolver, eu vou ter que ter uma atitude e aos poucos, né, colocar em ordem algumas coisas. E eu acredito que esse posicionamento também, essa decisão, eu acho que vem primeiro de uma consciência, que a gente pode ter ajuda nesse processo, que às vezes não é fácil. E aí, o posicionamento, sabe aquela coisa? Eu preciso tomar uma atitude e tomar uma decisão para realmente encarar aquilo e fazer o que precisa ser feito.
1: E é tão bom quando a gente faz, porque a sensação que eu tenho... É um alívio, é uma paz do coração, um peso a menos, né, no ombro, assim, quando você tava procrastinando alguma coisa e foi resolvida, né?
2: Sim, é muito bom. E Deus nos surpreende muito, né? Às vezes, eu vou até comentar que surgiu uma oportunidade de fazer uma entrevista, eu não tava me sentindo preparada para aquele tema e fui enrolando, né, para marcar. Aí...
0: Gente, não era que ela tava indo pra uma entrevista de emprego. Ela quer entrevistar a pessoa pra rádio,
2: um
0: tá?
2: Era uma entrevista pra rádio. Mas era um tema que eu não tava me sentindo segura pra falar sobre aquele assunto. E Deus foi muito surpreendente. Porque, assim, fluiu tão bem. E eu achei que eu não ia dar conta, sabe? E fluiu tão bem. E Deus ainda me surpreendeu com algumas coisas, assim. Que você vai criando pontes, né? Legal quando você conhece pessoas, cria pontes. E surgem oportunidades. Então eu falei, ai, Senhor, obrigada. O Senhor conhece todas as minhas fraquezas. Vai com medo, vai,
1: assim.
2: Mas faz, né? Vai com medo mesmo, mas faz, porque Ele sempre surpreende a gente. Então é muito legal quando a gente encara.
0: Então hoje a gente tá percebendo que dá pra alterar esse processo de procrastinação. Por mais que todo ser humano tenha essa tendência, quando a gente reconhece, percebe os malefícios e percebe quando a gente muda essa atitude, as coisas boas que vêm, aí sim a gente começa a implementar um novo caminho, e é isso que a gente quer fazer no final. Dá caminhos pra você, dicas, insights, insights do que a gente já tem feito

0: para melhorar. Vou dar um exemplo e depois quero ouvir de vocês. Eu lembro que há anos atrás, sabe aquele processo de em dezembro você ir comprar presente de Natal para a turma e você ficar parado no trânsito e você ir no shopping tá cheio e aquele desgaste? E é sempre assim e todo mundo faz isso. Eu comecei a sempre comprar presente de Natal em novembro. Então eu já começo a comprar de aniversário também para as pessoas. Se eu vou num lugar, se eu viajei e me lembrou de tal pessoa, eu compro, guardo uns 2, 3 meses no meu armário para dar. Minha avó fazia muito isso. E ela contava pra gente que já tinha comprado, a gente ia no armário tentar fuçar o que era. Por isso eu nunca fazia isso, porque eu falava, ai, minha curiosidade, minha ansiedade não vai deixar. Mas eu tenho feito isso. E, gente, que alívio quando chega em dezembro, aquela loucura, tô indo pra casa. Já tá tudo no
1: Tudo bem,
0: armário.
1: as filas.
0: É tão gostoso, né? E vocês, o que vocês já perceberam que vocês mudaram e assim a vida ficou bem melhor?
2: Quando eu percebo essa questão da procrastinação, o que que eu faço é. Eu sempre deixo aquele assunto na altura dos meus olhos. Então, por exemplo, se é alguma coisa de trabalho, tem sempre um post-it, alguma coisa ali me sinalizando, tipo, você não vai fugir daqui. Olhe para mim, você precisa resolver isso, precisa fazer. Se é alguma coisa relacionada familiarmente, também, tipo, nas coisas que eu faço anotação, lembrete no celular, tá ali, tipo assim, marcado, vai me lembrar de que é uma coisa que eu preciso fazer. Ou eu marco um dia para resolver sobre aquilo. E assim como a Michelle, eu fico orando, pedindo para o Senhor saídas, possibilidades, converso com pessoas também que já viveram, que eu imagino que já viveram aquela situação, para me dar alguma luz de como fazer. Mas a minha atitude sempre é, não, eu preciso resolver. Enquanto não resolver, eu não tenho paz. Mas, como todo mundo, eu procrastino também.
3: Pois é. O que tem me ajudado bastante é o planner, que eu depois que eu comecei a usar, principalmente no trabalho, é uma coisa, uma ferramenta que me ajuda muito, né? Porque na rádio são muitas tarefas e eu já entendi, a minha memória não dá conta e eu preciso realmente ter tudo anotadinho, senão muita coisa passa. Então, é algo que tem me ajudado nessa organização das tarefas, de coisas que eu preciso fazer. E um objetivo é implantar isso em casa, que eu acho que hoje meu maior desafio é na minha casa, né? Na rádio em si, eu acho que eu consegui administrar bem as minhas tarefas e as coisas que eu preciso fazer. Mas é aquela coisa, né? São várias áreas na nossa vida, enfim, você tem casa, você tem ministério, você tem, né, igreja, a gente atua em várias áreas, questão familiar. Então, eu tenho objetivos aí, porque funcionou tão bem aqui na rádio, é um desafio que eu tenho
2: Você
3: para
2: conseguiu se
3: implementar na minha
2: adaptar, né?
3: casa.
2: Você se adaptou e viu que deu certo para você, né?
3: Sim, foi
2: Então.
3: muito bom aqui.
0: Sejamos então generosos e pacientes conosco, né? A gente vai cuidando de cada área e aos poucos elas vão ficando
2: 1% a
0: mais
2: cada
0: equilibradas.
2: dia, né?
0: 1% a cada dia, hein? E agora o que vai nos ajudar muito é mergulhar na reflexão no próximo bloco.
4: Será que ainda vale a pena?
2: Quem nunca se viu adiando alguma coisa? Às vezes adiamos uma ação simples, como a organização de um guarda-roupa, mesmo sabendo que quando ele estiver em ordem, será muito melhor na nossa rotina. Adiamos marcar os exames médicos, com aquela guia lá fazendo um aniversário na gaveta, mesmo sabendo que a gente precisa priorizar o cuidado, né, com a nossa saúde. Adiamos também uma conversa muito importante que pode nos fazer relembrar de alguns assuntos e reviver sentimentos que nos causam dor, mesmo sabendo que as coisas precisam ser resolvidas e que a conversa franca e verdadeira é um poderoso remédio muitas vezes. Então, por que que nós procrastinamos? É natural, nós temos algum nível de procrastinação e isso pode estar ligado também ao nosso apego hoje em dia nas distrações, né, do nosso dia a dia, como a internet, as redes sociais. Quando vemos, o tempo já foi perdido e aí nem a agenda dá mais conta desse atraso. Com isso, vem aquela ansiedade, porque várias coisas vão se acumulando e a gente se desespera pensando, eu não vou dar conta. Deus nos deu dias para serem vividos, para que com sabedoria a gente venha viver eles, fazer, agir e produzir. Tudo com plenitude, aproveitando bem cada minutinho. Nós não conseguimos fazer o tempo perdido voltar. Precisamos, nesse sentido, pensar de forma urgente em cuidar e aproveitar bem das horas que o Senhor nos dá, realizando o que é necessário para aquele momento. O nosso tempo pertence ao Senhor, como está escrito lá no Salmo 31, versículo 15, diz assim, ó: "O meu tempo está em suas mãos." Em Eclesiastes também, capítulo 8, versículo 6, o sábio disse: "Porque para todo propósito ao seu tempo e o seu modo. Então, nós encorajamos você a não desperdiçar mais tempo. Não procrastine aquilo que precisa ser feito. Desenvolva em você e com a ajuda do Senhor o desejo de viver com todas as coisas em ordem, sabendo que isso te beneficiará e também alegrará o Senhor, pois o tempo é um verdadeiro presente.
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0: E de olho no relógio, a gente está chegando no final desse episódio, mas não sem antes agradecer a turma que participou do episódio anterior. Silza, Elizabeth, Elisângela, beijo para Arley, para o Reinaldo, para Edileuza, para Márgela. A gente ama quando vocês mandam um recado, então mande também para o WhatsApp 11 974 181456.
2: Obrigada, queridos ouvintes. A gente fica realmente muito feliz, né, Rê, quando a gente recebe cada mensagem por Instagram, WhatsApp, Facebook, YouTube também, que vocês têm colocado. Muito obrigado aí, continue conversando com a gente e comente também sobre a sua procrastinação. Michele, obrigada por estar com a gente nesse episódio, viu?
3: Obrigada, meninas, amei participar e compartilhar desse desafio com vocês, foi muito bom.
2: Então é isso, até o próximo programa, na semana que vem, né, Rê?
0: Na semana que vem, beijo. A gente encontra vocês.
2: Até lá.
0: Até lá.
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4: Hoje é dia 30 de junho e o título: Provérbio do Dia. Leitura bíblica em Provérbios, capítulo 4, versículos de 1 a 27. E o destaque: Provérbios, capítulo 1, versículos de 2 a 4. Os provérbios a ajudarão a adquirir a sabedoria e a instrução, a compreender as palavras que dão entendimento, a receber a instrução para proceder com sensatez, fazendo a justiça, o juízo e a retidão. Ajudarão a dar prudência aos ingênuos e conhecimento e bom senso aos jovens. Você lê a Bíblia todos os dias? Hoje quero desafiá-lo a começar uma nova jornada. Além de seu plano de leitura bíblica ou devocional costumeiro, gostaria de encorajá-lo a ler diariamente o livro de Provérbios. Se você nunca o leu antes, experimente fazer isso. Ler e estudar a palavra de Deus é uma disciplina espiritual, o que significa que precisamos decidir separar um tempo para isso e nos dedicar de verdade. Se você não tem o desejo de ler a Bíblia, ore e peça que Deus lhe dê essa vontade. O livro de Provérbios é uma coleção de ensinamentos atribuídos ao rei Salomão e outros sábios do antigo Israel. É um dos volumes mais práticos e fascinantes da Bíblia, cheio de riquezas e princípios para a vida cotidiana. De acordo com o pastor John MacArthur, este livro trata das escolhas éticas do homem, trazendo à discussão a maneira que ele pensa, vive e administra a sua vida diária à luz da verdade divina. São 31 capítulos repletos da sabedoria, escrito por homens inspirados pelo Espírito Santo. Crie o hábito regular de ler um capítulo por dia, lendo o capítulo correspondente ao dia do mês. Com esse hábito, você vai ler o livro todo uma vez por mês. Que dia é hoje? Leia o capítulo correspondente a este dia. Quando terminar o mês, comece a ler a partir do capítulo 1 novamente. Acredite, a cada releitura, o Espírito Santo poderá trazer uma nova luz àquele texto. O resultado é que você aprenderá e memorizará muitos provérbios sem muito esforço. Com o passar dos anos, toda essa riqueza se tornará parte de sua memória arraigada e os seus princípios servirão para ajudá-lo diariamente. Aplicar os princípios de Provérbios é viver da maneira que Deus planejou que vivêssemos desde a criação. 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
1: Homens, vocês têm um alto índice de estabilidade emocional?
2: Walter Fernandes, jornalista e correspondente da RTM Brasil na Itália.
1: Um amigo meu inventou um novo termo. Tem um alto índice de estabilidade emocional, disse ele com muito orgulho, o que significava que não sentia nada. Na verdade, ele nunca compartilhava emoções e tinha um relacionamento superficial com sua esposa e filhos. Homens, aprender a compreender e verbalizar nossas emoções é essencial para relacionamentos saudáveis. É por isso que desenvolver uma vida de oração e um relacionamento de amor com Deus é tão importante. Essa comunicação com Deus desenvolve sua capacidade de expressar emoções como homem. Os salmos estão cheios de homens expressando sua raiva, frustração, contentamento, amor ou alegria. A Bíblia diz: orai sem cessar. Então, homens, quando estiverem sozinhos, conversem com Deus.
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3: Olá, está começando mais um programa Entrevista e eu sou Luana França e vamos dar continuidade à série de episódios FEFIC 2026, Círculos Não São Infinitos, parte 2. Bem-vinda novamente, Vitória.
4: Oi, Luana, obrigada.
3: Eu quero agradecer novamente a sua participação. No primeiro episódio, nossa conversa foi voltada aí à sua trajetória, às suas experiências. E hoje vamos dar continuidade falando um pouco sobre essa obra. Como surgiu a ideia de criar a história Círculos Não São Infinitos?
4: Círculos nasceu de uma forma muito natural. Assim, eu tinha acabado de publicar uma distopia, então era um livro bastante denso. Mas era o meu primeiro livro que tinha visibilidade. Eu tinha publicado livros anteriores, mas assim, tinha uma comunidade muito pequena de leitores. Mas esse meu livro que eu tinha publicado antes de Círculos, que era Distopia, ele realmente foi um divisor de águas. Então foi quando os leitores começaram a chegar, as pessoas começaram a ler os meus livros, me mandar mensagem. E eu me senti um pouco perdida nessa fase, porque eu não esperava esse retorno. E ao mesmo tempo que eu estava feliz, eu estava assim, meu Deus, e se eu nunca mais conseguir escrever um livro tão bom quanto esse? Ou um livro que tenha tanto alcance quanto esse? E essa expectativa e essa pressão que eu mesmo coloquei sobre mim começou a me travar. Então eu não conseguia mais escrever histórias novas e aquilo se tornava um fardo para mim, sabe? Dessa pressão, dessa expectativa. Então eu comecei a escrever uma história para não publicar, só despretensiosamente, porque eu queria me lembrar que eu ainda gostava de fazer aquilo, que fora o que eu achava que as pessoas iam pensar, ou como ia ser o desempenho do livro, que eu gostava simplesmente de criar histórias. Foi assim que eu comecei a escrever Círculos. Ele foi praticamente todo escrito pelo celular, em momentos assim, sabe, intervalo do horário de almoço, ou no trajeto para o meu outro emprego. Então foi algo assim, muito natural. E que quando terminou, eu falei assim, ah, não vou publicar, essa história foi só pra mim, mas Deus tinha outros planos. E aí hoje o livro é o que se tornou hoje.
3: Que incrível, porque tem alguns momentos da nossa vida que a gente começa a questionar nossos dons, os nossos talentos, por mais que a gente ali esteja praticando diariamente ou, né, esporadicamente, a gente começa a duvidar, então assim, a gente tem essa experiência de, não, você foi feita para isso, eu te chamei para fazer isso é incrível. Eu queria que você falasse agora o que te inspirou na construção dos personagens desta obra.
4: Olha, os personagens, eles são uma mistura de experiências minhas, de experiências de pessoas próximas, de personagens de outros universos que eu gosto. A personagem principal, a Maeve, por ela ser escritora, tem algumas coisas que são particulares desse mundo da escrita que eu acabei colocando lá, emprestei algumas experiências minhas para ela, mas ela também tem muitas coisas que são só dela, né? Então ela é uma personagem, por exemplo, que ela é filha de hippies. Então ela passou a infância viajando pelo mundo, ela nunca teve uma casa, um lugar, ela morava no motorhome, né? E eu acho isso muito particular dela e foi muito legal de pesquisar experiências e escrever. Já o esposo dela, que é o William, né? Ele tem muito de alguns amigos meus, experiências masculinas, assim. Então, ele é game designer, ele gosta muito de jogos, ele gosta de animes. E foi muito legal também criar ele e misturar, assim, a personalidade de pessoas próximas e colocar elementos que são diferentes de mim para criar ele. E eu acho, assim, que ele ficou bem, bem fiel, assim, como um personagem masculino. Ele tem bastante coisa que os meninos gostam. Inclusive, eu recebo algumas mensagens de leitores meninos, que são minoria, né? O maior público é feminino. Mas eu recebo alguns meninos que falam que se identificaram muito. E isso é sempre um retorno muito legal para mim. Então, eles dois foram personagens muito legais de criar, porque eu acho que qualquer um poderia conhecer gente parecida com eles, sabe?
3: Ai, que legal. E como a fé cristã se conecta à jornada emocional da protagonista?
4: Essa foi uma das partes, Luana, que eu mais gostei de escrever nesse livro, porque a parte em específico, a cena em específico, né, que trata mais essa questão da fé, ela nasceu de um caderno de oração meu. Então, eu fiz uma oração há um tempo falando para Deus que ele era minha constante, sabe? E, inclusive, a frase que tá no meu caderno de oração é a frase que eu transcrevi, basicamente, pro livro, que é: enquanto a minha vida mudava, algo permanecia. No vai-vem de pessoas, alguém escolhia ficar, jamais partia e jamais desistia. Que é o Senhor, né? Então a minha vida teve muitas mudanças, mas o Senhor sempre foi o fio que teceu a minha existência do começo ao fim. Ele sempre foi constante na minha vida. Então, da mesma forma, a protagonista só reconhece a presença de Deus ali pro final da narrativa, né? Que é quando ela percebe que Deus esteve sempre presente, mas em meio às mudanças na vida dela, ele sempre foi constante, né? O convite de Deus para que ela o conhecesse sempre foi repetido durante várias fases da vida dela. Então, eu acho que essa é uma das partes mais legais, é a minha parte preferida do livro, porque é uma verdade para todos nós. O Senhor, muitos de nós conhecemos o Senhor na infância, outros na vida adulta, mas isso não muda o fato de que ele nos amou desde o começo e que ele foi presente desde o começo. Nós só passamos a reconhecê-lo a partir de uma data, mas o amor dele por nós sempre foi constante e eterno.
3: E fez me lembrar agora, eu me converti depois de adulta já, mas na minha experiência, ele fez exatamente isso. Ele me levou à memória momentos da minha infância que ele já estava cuidando de mim. Então, eu consegui ter essa percepção da infância que eu não conhecia. E ele me fez isso, trouxe isso para mim, o Espírito Santo me trouxe, que durante toda a minha jornada, todas as minhas experiências, ele estava lá e ele me mostrou como estava lá. Isso realmente é algo muito impactante, que faz dar sentido para a nossa vida. É muito importante isso que você trouxe. O livro também aborda autossabotagem e solidão, que são temas muito importantes. Qual foi o maior desafio ao tratar desses assuntos?
4: Olha, eu acho que para mim foi não resumir as coisas como se elas se resolvessem num passe de mágica, sabe? Porque às vezes na ficção a gente tem essa tendência, até a gente é atraído a fazer isso, né? Principalmente porque o livro é um realismo mágico, então ele tem ali um quê de fantasia. E às vezes a gente tende a, ó, simplesmente acabou e todo mundo viveu feliz para sempre e você nunca mais vai ter esses problemas. Mas a questão de criar um personagem humano é que na nossa vida não é assim, né? Os problemas não se resolvem magicamente. Então a personagem, ela tem essa questão de autossabotagem, por exemplo, ela sabota a própria felicidade porque ela não sabe lidar com o fato de que tá tudo bem. Ela viveu muitos períodos de instabilidade, então quando ela chega no momento em que tudo tá bem, ela começa a pensar, não, tem que ter algo errado, não pode ser, tá tudo bem. E nessa essa paranoia dela, ela acaba sabotando a própria felicidade, criando problemas que não existem, justamente porque ela não consegue, ela fala que ela não aprendeu a ser feliz, né? E isso não é uma coisa que se resolve da noite pro dia, não é uma coisa que muda magicamente. Então ela tem uma jornada de autodescoberta, ela tem uma jornada de perceber quem é o Senhor que está na vida dela, quem é a constante que sempre esteve na vida dela. Mas o final do livro não é um final assim, tipo, todos viveram felizes para sempre. Não, ela vai continuar nessa jornada de tentar lutar contra isso, de tentar vencer os próprios medos, com a diferença de que agora ela não tá mais sozinha, porque a partir do momento que ela reconheceu o Senhor na vida dela, é até algo que fala no final do livro, né? Que ela fala que é como aquela criança que pensa que tem um monstro debaixo da cama, mas convidou um amigo para dormir em casa. Então ela sabe que o monstro não vai sair dali, mas se ele estiver ali e aparecer, ela não vai lutar contra ele sozinha. Então acho que a nossa caminhada com Deus é isso, a gente não se converte, os nossos problemas desaparecem ou a gente simplesmente se torna outro tipo de pessoa. É realmente um processo que a gente vive de transformação e de mudança que só vai terminar quando a gente estiver na glória, nós só seremos perfeitos lá. Mas nós não estamos sozinhos nesse caminho. E quanto mais a gente aprende com Jesus, quanto mais ele nos transforma, mais a gente se apaixona por ele. Então, é uma jornada que vale a pena ser vivida.
3: Com certeza. Vitória, outra coisa que me chamou muita atenção é que fala um pouco sobre viagem no tempo. E a protagonista, ela revisita ali seu passado. Você acredita que revisitar memórias pode ajudar no processo de amadurecimento?
4: Nossa, eu acredito muito nisso. Eu acho que a gente tem de esquecer muito fácil de coisas importantes. Então, eu tenho um caderno de oração, por exemplo, e ele é desde 2024, né? Então, eu vou escrevendo orações, não escrevo nele todos os dias, mas escrevo em momentos importantes ou quando eu sinto vontade, enfim. E às vezes eu leio essas entradas passadas e começo a perceber muitas coisas que eu tinha esquecido, coisas que Deus, momentos em que Deus foi fiel na minha vida. Coisas que no momento que eu escrevi, porque toda vez que eu escrevo pela minha caligrafia ou pela forma como eu me expresso, eu lembro do quanto eu estava, por exemplo, assustada. Eu falo, nossa, eu estava tão assustada em, sei lá, novembro de 2025, e hoje eu vejo que esse medo não faz mais parte da minha vida, ou porque Deus me respondeu de uma forma ou de outra forma, ou porque se resolveu, ou porque eu venci, mas de qualquer forma a gente percebe que passa, aquilo passou, não vai ser tão assustador para sempre. Então quando a gente registra, né? Eu vejo várias vezes no Antigo Testamento Deus falando para o povo levantar altares e colocar pedras, memoriais, justamente porque nós temos uma memória muito ruim. A gente esquece da fidelidade de Deus, a gente esquece de formas como Deus agiu na nossa vida, e eu acho que manter isso na memória, sei lá, marcando ou escrevendo ou contando para as pessoas, faz a gente manter isso no coração. Porque a gente não concebe perfeitamente o conceito de coisas imutáveis, mas é isso que Deus é. Deus é imutável. Então, se ele foi fiel lá em novembro de 2024, ele permanece fiel hoje. Se ele foi fiel na sua infância, na sua adolescência, ele vai ser fiel hoje. E os medos que te assustaram lá, que não te assustam hoje, são os mesmos dos medos que te assustam hoje e não vão te assustar lá no futuro. Então, eu acho que essa percepção de tempo e da imutabilidade de Deus ao decorrer do tempo é muito importante pra gente.
3: Ai, com certeza, que lindo. Agora vamos falar um pouco da FEFIC. Quais são as suas expectativas para a FEFIC 2026? E é claro, para encontrar os autores, leitores e criadores lá no Memorial da América Latina.
4: Muitas expectativas, Luana. Eu participo da FEFIC desde 2024, né? Eu acompanho desde a primeira edição, mas eu fui a primeira vez em 2024. E, inclusive, a FEFIC 2024 foi a minha primeira viagem de avião na vida. Foi a minha primeira viagem sozinha, foi o meu primeiro evento literário. Então, a FEFIC marca muito a minha vida. E, sem dúvida, é muito, muito especial encontrar os leitores, abraçar as pessoas, ouvir as histórias delas. E sabe, ter realmente essa troca, esse momento de comunhão. E eu acho muito bonito também que na FEFIC a gente tem pessoas de várias denominações, de várias crenças teológicas diferentes, mas ali está todo mundo unido num propósito único, sabe? E eu enxergo isso como uma manifestação do corpo de Cristo mesmo, porque ali ninguém quer saber qual igreja você é, o que você acredita sobre Deus e qual a sua linha teológica. A gente só está unido por um mesmo propósito, e eu acho que é por isso que a presença de Deus é tão real e palpável na FEFIC, sabe? Todas as vezes que eu participei do evento, a presença de Deus era muito, muito real ali. Então eu creio que Deus, ele se alegra muito com esse evento, e eu estou muito empolgada para encontrar as pessoas, para ter essas trocas e para lançar o meu livro novo também, que vai ser lançado lá. Então, muitas expectativas e muitas orações desde já para esse dia.
3: Nós também estamos aqui ansiosos, cheios de expectativas para esse dia. Vitória, eu quero te agradecer imensamente por participar aqui do programa Entrevista. Foi um prazer falar com você.
4: Muito obrigada, Luana. Foi prazer meu.
3: O programa de hoje teve produção e apresentação de Luana França e, na mesa de som, Pedro Campos. Até o próximo Entrevista.
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5: Agora são 4 horas em ponto. Uma ótima tarde pra você, bom demais ter você aqui com a gente, seja bem-vindo, seja bem-vinda. Ó, daqui a pouquinho nós teremos mais um episódio do programa Correndo para Vencer e o nosso convidado especial, você tá vendo a cabecinha dele aí, ó, no vídeo, né? Quem será que vai participar conosco hoje? Se você tá acompanhando a programação, você que tá no site, você já teve a oportunidade de descobrir quem será o nosso convidado pra lá. Mas põe pra lá disso. Eu nem sei se eu tô com roupa pra tanto. Mas daqui a pouquinho a gente começa mais uma edição do programa Nos Caminhos da Fé. Então participe conosco, 0 OPERADORA 11 974 181 456.
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1: Estamos de volta aqui com a programação da RTM Brasil. Obrigado a você pelo carinho, pela audiência. Bom demais ter você aqui com a gente. Ó, quero fazer um convite para lá de especial. Se você ainda não participou, ainda não teve a oportunidade de acompanhar essa série da Carta aos Hebreus, eu quero convidá-lo para que você acesse o nosso site rtmbrasil.org.br e também o nosso canal do YouTube, youtube.com/rtmbrasil, porque lá você encontra a série completa. E hoje é o último programa da série. Muito obrigado a você que está conectado conosco, você que está acompanhando através de uma rádio afiliada. Hoje o programa tá para lá de especial. Se eu soubesse, eu nem sei se eu tô com roupa adequada, eu já falei isso, mas eu quero frisar novamente, não sei se eu estou com essa roupa adequada. Eu tinha que estar de smoking aqui hoje, porque o nosso convidado é para lá de especial. E eu começo dando o nosso boa tarde primeiramente para a dona da mansão, a nossa querida Michele Gomes. Boa tarde, Mi.
2: Boa tarde, Cacá. Boa tarde, turma. Vocês que estão acompanhando essa série, finalmente chegamos ao último episódio com uma participação muito especial, porque ao longo da série a gente tem divulgado o quê? O quê? O comentário bíblico de Hebreus, a Carta da Perseverança, que está disponível lá na nossa loja.
1: Com promoção para o ouvinte RTM Brasil, hein? Aproveite.
2: É, e desta vez a gente trouxe o autor deste livro, que tem uma série, né, do Através da Bíblia. Está aqui no estúdio, ao vivo, querido pastor Itamir Neves, que a gente ama tanto. Tava com saudade da sua participação aqui no programa. Seja muito bem-vindo.
3: Michele, muito obrigado. É um prazer estar aqui com vocês. E para mim, eu fiquei até surpreso com o que você falou. Aqui tem as cartas de Hebreus e o autor dessa carta. O autor dessa carta, ninguém sabe quem é.
2: Do comentário bíblico.
3: Bom, agora sim.
2: Livro. É um comentário bíblico que traz muita informação.
3: Muita, nossa.
2: Importante, que
3: sobre
2: abre
3: a vida
2: mente.
3: Cristã.
2: Que abre a mente.
3: Exatamente.
2: Da gente para entender a carta aos Hebreus, né? De uma outra maneira.
3: Exatamente.
2: Muito mais aprofundada.
3: Muito legal.
2: Obrigada, pastor. Desculpa aí o erro.
3: Como diria o
2: básico. Assim, mas é por isso que a gente fica a parte professora, só a gente vai aprendendo, né?
1: Como diria, como diria o apresentador do Jornal Nacional, desculpe a nossa falha.
3: Antigo isso. Não é de agora.
1: Cid Moreira. Desculpe a nossa falha. João Paulo Gouveia, pastor João Paulo, boa tarde.
2: De volta.
4: Muito bom poder estar de volta.
2: De
4: Eu
2: volta.
4: Sei que foi muito bem representado aí com pastor Max, com o pastor Júnior, com o pastor Jonathan Ribner. Eu ouvia uma parte assim dos três programas, mas eu estava muito longe.
2: Chile!
4: Mas aí eu ouvi, eles são fantásticos, né? Eles levaram a coisa melhor do que eu. A gente podia substituir, né? Não, tô brincando. Eles, não, eu só queria ouvir
3: ainda.
4: Assim,
3: não.
2: Pode parar de graça. É. Foi bom, aprendemos com eles também, mas a sua presença é muito especial. Os ouvintes sempre perguntavam, e o pastor JP? Eu falei, calma, no último episódio ele estará presente como convidado especial para a gente fechar com chave de ouro aqui, né? Essa série que a gente tem aprendido muito. Eu não imaginava que essa carta de Hebreus fosse tão rica, com tanto ensinamento
3: então,
2: prático também.
3: Essa carta de Hebreus aos Hebreus, juntamente com a carta de Paulo aos Romanos e com a carta de Paulo aos Efésios, para mim são os três livros do Novo Testamento mais teológicos que nós temos.
4: E Gálatas, são... né?
3: Hã?
4: E Gálatas.
3: Não, Gálatas é também, mas Gálatas é tão pequeno que é...
4: Mas parece uma introduçãozinha.
3: É uma introdução a Romanos.
4: Romanos,
3: exatamente. Então são livros assim muito especiais, porque nos ajudam a refletir realmente sobre a nossa relação com Deus e depois nos ajudam a refletir a nossa relação com os nossos irmãos. Então a ideia muito interessante é que ele mostra o caminho da salvação e depois o caminho da vida cristã. E Hebreus é uma das cartas muito lindas que nós temos. Nós vamos descobrir quem escreveu lá no céu só. Espero então, mas... que você que esteja nos ouvindo vá para o céu para saber quem é escreveu. Que
4: exatamente. Agora me diz uma coisa, na sua percepção, porque para mim é muito similar à teologia paulina.
3: Então,
4: na minha percepção, parece assim: se eu fosse fazer uma bet, né? Se eu fosse apostar em alguém, eu apostaria no apóstolo Paulo. Mas também pode ser alguém que escreveu e não botou o nome. Como Priscila, por exemplo. Que também pode ter colocado e falou: poxa, se eu colocar aqui a Priscila, isso vai dar problema, eles vão rejeitar a carta. Então, deixa quieto.
3: Exatamente. Não, eu vou te mostrar um versículo aqui. Não, peraí. Primeiro vamos.
2: A polêmica. Acertar
3: isso daqui. Priscila, você falou, não é isso? No capítulo 13, ele fala uma coisa, o autor fala uma coisa, né? A gente não sabe quem é. Então, ele fala o seguinte: versículo 18.
2: 13, 18.
3: Orem por nós, estamos certos de que temos consciência limpa e desejamos viver de maneira honrosa em tudo. Particularmente, recomendo que orem para que eu lhe seja restituído em breve. Então, interessante. É alguém que deve estar preso e agora está querendo voltar a conviver com esses irmãos de vários locais, mas que têm uma mesma origem, que são hebreus. Muito bem. A Priscila, que alguns falam e você falou que seria, ela tem um outro versículo aqui que fala: eu estou escrevendo de uma maneira muito simplificada. Muita gente fala que foi uma mulher, porque se a maneira simplificada são 13 capítulos.
5: Piadinha, olha. Pronto, fomos cancelados todos agora.
3: Imagina quanto ela, se ela tivesse a oportunidade, sairia o Salmo 150 seria pequenininho dentro dela.
2: O problema é quando as pessoas falam: não entendi, aí você tem que explicar de novo, né?
3: Mas eu acho que os nossos ouvintes já pegaram a ideia. Agora, a minha posição é que tem realmente uma muita teologia, entre aspas, né, paulina, porque teologia bíblica, né? Claro. Teologia bíblica. Mas eu acho que foi Lucas.
2: Lucas?
3: É.
4: Por quê?
3: Porque ele tem muita coisa de Paulo, porque ele era um amigo.
4: A gente falou isso na primeira vez.
3: Falamos sobre Paulo.
4: Uma probabilidade.
3: É, e aí é muito interessante porque ele vai detalhando vários detalhes aqui com relação às coisas que aconteceram lá no passado. Então, é alguém que conhece bem o Antigo Testamento e coloca, porque para a gente entender bem Hebreus, teríamos que ler também Levítico. E a partir daí,
2: ele faz
3: então,
2: essas referências.
3: A gente faz essa referência. Ele,
2: como se fosse Lucas, um pesquisador trazendo.
4: Dos evangelhos, o mais judaizante dos evangelhos, se a gente pensar assim, não alguém que quer judaizar alguém, mas que está mais perto do movimento judaizante, é Mateus.
3: É Mateus. Por isso mesmo é que ele é colocado logo em primeiro lugar no Novo Testamento, embora não tenha sido escrito. Quem escreveu o primeiro livro do Novo Testamento foi João Marcos. Que era um judeu também, mas não era discípulo.
2: É o primeiro evangelho de Marcos?
3: É o primeiro. O primeiro evangelho é...
4: O livro do... chama... Ah, meu Deus. Mauerhofer.
3: Ah.
4: Que é o Introdução ao Novo Testamento. E ele fala sobre... Porque o primeiro texto em grego é Marcos.
3: Sim.
4: Mas o primeiro evangelho em hebraico é Mateus.
3: É Mateus, exatamente.
4: Mas é que depois foi traduzido para o grego, por isso parece posterior. Sim. Então continua a primazia de Mateus, do texto hebraico.
3: Não, e inclusive quando a gente olha para a relação do Novo Testamento para o Antigo, a gente vê que Mateus ocupa o primeiro lugar, porque ele é o livro que mais cita, fora Hebreus, o Antigo Testamento.
4: E ele é o único que foi da época e viu Jesus, né?
3: Não, ele viu Jesus.
4: Assim, quem andou com Jesus.
3: É,
4: né?
3: quem andou com Jesus.
4: Porque Marcos parece que viu, mas correu pelado, né?
3: É, exatamente. Lá no finalzinho, no finalzinho do capítulo 13 e 14, Marcos fala que a hora que ele viu que a turma estava aprendendo Jesus, ele, ó, dá licença, eu vou tirar meu time de campo. Exatamente isso. Então, olha, nós temos só 3 discípulos de Jesus que escreveram cartas. Mateus, João e Pedroca. Só esses, os outros não. É. Ninguém mais, nenhum outro autor do Novo Testamento.
4: Mas nas palavras
3: viu.
4: De João, né? Pedro nas palavras de João, né?
3: De João Marcos. De isso, João Marcos.
4: Beleza.
3: João Marcos, exatamente.
4: Então, o Marcos que a gente tem foi Marcos que escreveu João Marcos. Isso. Mas é o relato de Pedro.
2: Mas tem a carta de Pedro também.
3: Sem
2: não
3: dúvida.
2: Tem a carta de Pedro.
3: Tem as cartas de Pedro.
4: As cartas.
3: É, mas não
4: o
3: Evangelho. Né?
2: Ah, sim, sim, sim.
3: O Evangelho só os 3.
4: Por isso que a gente chama eles de sinóticos, que eles são muito parecidos.
3: Exatamente. Isso
4: Se
3: mesmo.
4: Você quiser ver tudo isso, só busca a introdução que a gente fez sobre Hebreus, que também foi fantástico. E a gente colocou todas essas probabilidades. É muito perto da teologia paulina para mim.
3: Sim,
4: assim, é um negócio. Ou
3: sim.
4: era alguém muito, muito, muito perto. Uhum. E eu acho que João Marcos também pode ser. Tanto que lá no final da carta de Timóteo, ele fala, me traz o João Marcos, que ele é muito útil.
3: Isso,
4: apesar
3: isso.
4: de ter tido racha com Barnabé.
3: É,
4: lá.
3: Mas aí eu quero que você entenda o seguinte, e que é a minha posição.
4: Claro.
3: Por que que Paulo falou que Marcos era útil ao ministério? Porque provavelmente quando Paulo escreveu para Timóteo, que é a segunda carta,
4: claro.
3: Ele está pertinho da morte.
4: Sim.
3: Ele morre lá por 67, 68. Nero morre em 68, em junho de 68. Está fazendo aniversário agora. E aí
4: no
3: o
4: inferno.
3: Que acontece? E aí o que acontece é o seguinte: é provável que o evangelho de Marcos já estava nas mãos de Paulo. E por isso Paulo está querendo.
4: Sandra Gaza,
3: né? É muito
4: bigode.
3: Legal. É Boa. Muito joia. Então, Paulo é um cara fora de série. Ele fala: não, eu quero morrer, mas eu quero ter meus amigos, eu quero a capa que está com frio, eu quero os meus livros. E traz Marcos, porque ele é útil ao ministério. Mas quem é ministério? Ele queria conhecer um pouco mais de Jesus. E ele. Lendo aquilo que Pedro pregou e que Marcos escreveu, ele está.
4: Uau!
3: Né?
4: Uau, muito
3: é
4: bom.
3: Legal, muito legal.
4: Muito
3: jóia. Então, é interessante
4: Mas
3: a gente perceber isso.
4: Hoje
3: aí.
4: A gente está terminando o estudo de Hebreus. E a gente vai falar sobre os capítulos 12 e o capítulo 13.
3: Certo.
4: No capítulo 12, qual é a ênfase geral, assim? Como é que a gente vê? Tendo que a gente falou do capítulo 11, na verdade foi o pastor Marcos, falou sobre os heróis da fé.
3: Isso.
4: Os exemplos todos. E o versículo principal é: sem fé é impossível agradar a Deus.
3: Exato,
4: Esses homens foram grandes heróis da fé porque eles creram em Deus.
3: Sim,
4: nos momentos de inadequação da vida, eles creram que Deus ia fazer. Então, Abraão creu. Você entendeu? Até tem aquela. A gente conversou aqui bastante sobre o Isaac, né?
3: Uhum.
4: O Isaac, que na verdade o Isaac, como um tipo de Jesus, né? Um tipo de Cristo,
3: isso.
4: Ele aceita o sacrifício, calado.
3: Uhum.
4: Porque se ele é um menino de 12, 14
3: ia
4: anos,
3: rebelar,
4: ele sabia o que ele. Não, e ele sabia o que ele estava fazendo. Ah, tô carregando peso aqui, nas madeiras, tô vendo aí, só que tá com machado, tá com a coisa pra cortar, tá com tudo aí, pô, mas cadê o cordeiro?
3: Exatamente.
4: Aí o cara fala, então, Deus proverá. O moleque já sacou, falou, ih, vai sobrar pra mim. Né? E ele, exatamente. Como Jesus, vai calado.
3: Fica numa boa.
4: Né? E aí, Abraão creu.
3: Exatamente.
4: E aí por isso ele é. Então, exatamente. O versículo 6 do capítulo anterior, do capítulo 11, fala: sem fé é impossível agradar a Deus, pois é necessário de quem se aproxima de Deus, creia que ele existe,
3: né?
4: E recompensa os que os buscam.
3: Exatamente.
4: Então, se o capítulo anterior fala de fé em Deus de verdade, que a gente precisa acreditar nele para chegar perto dele, o capítulo 12 avança para um outro lugar ou não?
3: Como eu acho que sim, avança para a relação nossa para com Deus. E uma das coisas mais interessantes e que não é muito bem aceito, ainda não é muito bem entendida pelos cristãos, é que Deus, sendo um Deus de amor, ele também é um Deus que disciplina. E aí tem muita gente que fala, não, mas esse Deus aqui não parece ser o Deus do Novo Testamento, parece ser o Deus do Antigo. Não, mas o mesmo Deus é o do Antigo e do Novo. E no Novo também ele disciplina.

0: muita gente crente fala, ai, que coisa, por que comigo e tal? Não se magoe com a sua repreensão. Pois o Senhor, olha só que legal, o Senhor disciplina quem ama, a quem ama. Então, se você está sendo disciplinado, agradeça a Deus, porque significa que você é filho.
1: É como um pai que disciplina o seu filho no dia a dia.
0: Exatamente.
1: Só corrige porque ama.
0: Exatamente.
2: E mas essa disciplina, professor, só para não querer te interromper essa disciplina, ela está ligada a um castigo ou é uma disciplina que, além disso, ela também mostra limites?
0: Sim, opa, tranquilo. Lembra, buscai ao Senhor enquanto se pode achar. Significa que tem um tempo em que você, mesmo buscando, você não acha mais. Então tem um limite. O amor do Senhor tem um limite. E o amor é exatamente esse. De tal maneira ele nos amou que deu seu filho unigênito. Então, esse é o limite. Ele deu tudo que ele podia ter feito, ele fez. Fez em Jesus Cristo. E aí, olha só. Ele disciplina quem ama e castiga todo aquele que aceita como filho. Quer dizer, é uma disciplina, muitas vezes, é bem firme mesmo. E inclusive, por exemplo, só para a gente relembrar, lembra que ele fez e deixou que o diabo colocasse espinhos na carne do apóstolo Paulo. E aí pediu, e ele falou, não, fica frio, Paulo, a minha graça te basta.
2: Quer dizer, ele já tinha dito, eu vou te mostrar quantos paus faz uma canoa, né?
0: Exatamente.
2: Tinha dito, estava todo mundo com medo, ele falou, não, vou ensinar para ele.
0: Exatamente. Então, a ideia de disciplina, da disciplina de Deus é exatamente essa. Ele quer que a gente tenha uma vida cada vez mais bonita. Abra sua Bíblia, por gentileza, senhor, que é um pastor, João Paulo.
2: Tá.
0: Filipenses capítulo 1, versículo 6. Olha que. Nós já conhecemos esse versículo, mas vale a pena a gente ler outra vez.
2: 1:6. E estou certo disto: aquele que começou a boa obra em vós irá aperfeiçoá-la até o dia de Cristo Jesus.
0: Na minha versão, aquele que começou a boa obra em vocês vai completá-la até o dia de Cristo Jesus. Quer dizer, como é que ele vai completar a minha chegada no céu? Como é que ele vai falar para Michelle entrar numa boa, o JP? Não porque nós somos merecedores, Cacá, nada disso. Você não é merecedor coisa nenhuma.
2: Sei isso, é verdade.
0: Ah, bom. É bom, você sabe disso?
1: Totalmente.
0: Então tá bom. Não, é que ele faz um trabalho tão legal com a gente aqui nessa terra, nesse plano de vida, porque ele está querendo nos preparar para passar a eternidade com ele. Então, quando nós passamos a eternidade com ele, nós vamos entender por que que o Senhor permitiu a gente passar por algumas necessidades, algumas aflições. Para quê? Para que tenhamos uma vida bonita, porque a gente pode passar. Então, ele está preparando todo esse grupo de crentes para ter uma vida gostosa. Já pensou a gente sentar lá na mesa, no banquete do Filho de Deus, do noivo, e nós somos a noiva?
2: De boa.
0: Já,
2: né?
0: Pensou? Numa boa. Uma celebração única.
3: Sim.
0: E o Senhor Jesus falou para os discípulos naquela quinta-feira à noite: eu não vou tomar mais essa ceia, mais esse cálice, até aquele dia. E aquele dia ele está preparando para nós.
2: Isso é delicioso, né? Eu conversava com o Zé outro dia e falei, você já consegue ver isso? E a gente ficou lá chorando junto, né?
0: Exatamente.
2: Óbvio, eu quase não choro, mas eu chorei esse dia. Porque a gente já consegue, de maneira concreta, saber que a próxima ceia que ele vai fazer
0: é com a gente
2: na eternidade.
0: Já pensou?
2: Já. Espero. O senhor vai lembrar, o senhor conheceu bem essa pessoa que eu vou falar.
0: Uhum.
2: E até o exemplo, talvez, que é um dia o general vai passar a tropa em revista.
0: É.
2: E eu quero estar lá.
0: Exatamente.
2: Mesmo sem um olho, sem uma perna.
0: Exatamente.
2: Sem
0: exatamente.
2: Um braço. Dr. Shed falava isso. Falava, eu quero estar lá e quero ouvir. Entra no meu descanso.
0: Exatamente.
2: Entendeu? É o
0: não,
2: dia
0: então,
2: inteiro.
0: Eu fico pensando exatamente isso. Um dia a gente vai estar lá entrando e ele vai estar lá. Vem, servo bom e fiel. Você foi fiel no pouco, sobre muito te colocarei. É, fora de série. E Pedro, falando já vários apóstolos, né? Pedro fala o seguinte.

0: lá na segunda carta, ele fala, a gente vai entrar numa porta aberta, não vamos entrar por uma fresta, não. Nós não. Vamos entrar
1: com a porta uma escancarada. Porta aberta,
0: escancarada, exatamente isso daí. É muito jóia. Então, o que Deus está fazendo com a gente, além de ter nos dado, eu fico sempre pensando no seguinte, ó, ele nos deu a salvação em Jesus Cristo. Nos deu o Espírito Santo para confirmar que ele é nosso agora, que nós somos dele. E aí, o que que ele faz? Ele nos dá dons para que a gente possa trabalhar, para ganhar outras pessoas para Cristo. E aí ele vai ajustando a nossa vida, vai dando umas disciplinadas, vai dando uma puxada de orelha aqui, outra ali. Exatamente como o Cacá falou. Tá fazendo tudo isso para a gente melhorar. Nós que somos, eu já sou avô, você também é avô, o Cacá ainda não.
2: Uhum.
0: E a Michelle?
3: Sou mãe.
0: Ah, mãe.
3: Mas é, meus meninos são adolescentes.
1: Eu ainda então, não sou avô.
0: A ideia é a seguinte, quando nós disciplinamos o nosso filho, não é porque a gente está com bronca dele.
3: Não.
0: É porque nós amamos e queremos que eles... A disciplina sempre tem um objetivo.
3: Sim.
0: Melhorar a vida daquele que é disciplinado.
3: Exatamente.
0: Então, o que o Senhor está fazendo conosco, capítulo 12 de Hebreus, é exatamente isso. Nos disciplinando para a gente ter uma vida cada vez mais bonita para a glória dele mesmo.
3: É. Infelizmente, no dia do aniversário do meu filho, precisei fazer uma correção que ele não gostou muito, né? Chamei a atenção dele e ele achou, por ser aniversário...
0: Tava tudo bem,
3: tava,
0: né?
3: Tudo tranquilo. Mas aí eu, né? Cheguei aí, junto.
1: Soltou as asinhas.
3: Aí eu peguei e falei assim, filho, entenda uma coisa. Se eu tô te corrigindo, é porque eu te amo.
0: Exatamente.
3: Não significa que, assim, é o seu aniversário, você pode fazer tudo o que você quiser. E quem te ama é aqueles que vão falar sempre sim pra você. Não.
0: Sim.
3: Justamente sim, porque eu te amo que eu tenho
0: legal,
3: que te corrigir, né?
0: Legal.
3: Daí ele não gostou muito porque era aniversário dele e achou que aquele dia tava livre pra fazer o que ele queria.
0: Não,
3: só que não, né?
0: Olha só, só para terminar esse pedacinho aqui que eu estou falando, versículo 12, tá? Portanto, então, você quando estiver sendo disciplinado, fortaleçam as mãos enfraquecidas e os joelhos vacilantes. Façam caminhos retos para os seus pés, para que o manco não se desvie antes ele seja curado. Quer dizer, Deus trabalha a nossa vida para que outras pessoas sejam abençoadas. Então é fora de série.
1: Uau, é muito bom, né?
2: Gente, que aula, né? Dá vontade de ficar aqui 2 horas no programa Nos Caminhos da Fé, fazendo uma caminhada um pouquinho mais longa, um trajeto um pouquinho maior, mas eu quero convidar você para participar conosco através do nosso WhatsApp 11974181456. Você pode mandar mensagens para o pastor Itamir Neves, para o João Paulo Gouveia, você pode fazer perguntas, de repente, sabe aquela dúvida que você tem, você fala, poxa, Cacá, mas eu tô com vergonha, eu não sei se minha dúvida tem a ver
1: fala
2: com o tema.
1: É um amigo, né?
2: Então,
3: boa, é uma boa tática.
2: É uma boa tática. Você fala, um amigo meu primo.
0: Exato,
2: né?
0: Exato.
2: Aí você manda a pergunta, mas saiba de uma coisa. De repente, essa pergunta que você tem para fazer é o Espírito Santo falando contigo. Faz essa pergunta porque tem muita gente que está em dúvida. Então, faça sua pergunta através do nosso WhatsApp e também através do nosso canal do YouTube. youtube.com/RTM Brasil. Participe conosco, porque depois do intervalo, a nossa querida Michele Gomes, que já está a postos com o computador aberto, ela vai ler as participações. Eu espero que uma delas seja a sua. A gente vai para um rápido intervalo e, na sequência, a gente continua com esse bate-papo muito legal, com essa aula incrível, com o professor Itamir Neves e também com o professor João Paulo Gouveia. A gente vai para um rápido intervalo e a gente volta já já.
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4: Muito bem, estamos de volta com o programa Nos Caminhos da Fé. Estamos estudando a carta aos Hebreus. Hoje é o último episódio, por isso que nós contamos com uma participação para lá de especial do professor Itamir Neves. E por falar em professor Itamir Neves, você já adquiriu este livro, Comentário Bíblico Hebreus, a Carta da Esperança? 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Até eu aprendi, né? Então, com certeza você vai aprender. 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E hoje, último episódio, gente. Se você não teve a oportunidade de acompanhar os episódios anteriores, acesse o nosso site rtmbrasil.org.br/programas/ Nos Caminhos da Fé e procure a série Carta aos Hebreus. Também disponível no nosso canal do YouTube, youtube.com/@rtmbrasil. Michele Gomes, participações.
5: Muito bem. Pastor Itamir, quer a palavra?
6: Eu quero a palavra.
5: Muito bem.
6: Porque o Cacá falou uma coisa aqui interessante. Ele falou que aprendeu alguma coisa, mas acho que não aprendeu a ler. Você pode ler para mim outra vez É carta o quê?
5: Da perseverança.
6: Ah, da perseverança.
4: Eu falei esperança, né?
6: Ele tá ele tá muito esperançoso.
5: Perseverança.
4: Perseverança. Gente, eu vou trocar o óculos.
5: Estudo, né?
4: Vou trocar meu óculos.
7: Ele pensou mais rápido do que leu.
6: Exatamente.
5: Mas olha, a turma que está acompanhando essa série, uma turma perseverante,
6: exatamente,
5: pastor. Perseverante, que tem gostado demais deste estudo. Eu quero agradecer aqui a participação da Vera Souza. A Vera, aqui de São Paulo, comentou: que alegria tive de cultuar o Senhor junto com a RTM. Culto maravilhoso, cheio da presença de Deus.
4: Ó, deixa eu só dar um testemunho. A Vera, eu conheci ela agora, nesse domingo, no evento da rádio lá em Goiânia. Ela esteve presente. Legal. Ela falou que ela já ouviu a série Entendendo a Bíblia, a série Através da Bíblia, muitas vezes, e que ela gosta muito do Senhor, pastor Itamir. Ela falou que ela gosta muito de ouvi-lo, que ela aprende de verdade toda vez que ela ouve o programa, tanto o o Entendendo a Bíblia, como também o Através da Bíblia, que ela gosta demais.
6: Certamente.
5: Um abração. Ela disse que tem muita admiração pelo pastor JP também, mandando um abraço para Gabi Gouveia. Alegria imensa de fazer parte da família RTM desde 2002. Olha que só joia, que coisa bacana. Boa, então, Vera, obrigada, viu, pela sua mensagem. E comentou: que maravilha hoje nos Caminhos da Fé será com o professor Itamir Neves. Ah, que tesouro, um abraço grande demais. Então, essa querida ouvinte que está acompanhando a gente, participou, né, do culto RTM na sua igreja, coisa boa. Um beijão para Mariana Velasco, nossa aluna assídua, sempre está com a gente. Ela perguntou: cadê pastor João Paulo? Tá aqui, ele ficou um tempinho sumido, mas ele voltou.
6: Cheguei!
5: Sejam todos muito bem-vindos. E ó, a Mariana, ela reviu, né, nem sei se falei certo. É, ela assistiu novamente o episódio da introdução do
6: Hebreus.
5: E ela disse: que ensino rico. Então, se você está chegando agora, tô chegando no último episódio, fica tudo salvo lá no site, gente.
6: Isso, é legal.
5: No canal do YouTube. Então, vai lá maratonar. Separa um tempo para aprender. E tem perguntinha também no chat. Agora, indo pro nosso chat, quero agradecer a Sol, que tá com a gente. Ela sempre participa. Brunão Oliveira, direto aqui de Fortaleza, Ceará.
6: Legal.
5: Um estudo maravilhoso. Obrigada, Bruno, pela sua participação. MV Vieira, boa tarde, Deus abençoe. Hugo Cândido também está com a gente. Excelente estudo para todos. A Vânia Regina, lá de Laje, Santa Catarina. Sônia Mara também acompanhando. A querida Judite. E tem pergunta, eu acho que é da Judite. É da Judite. A pergunta da Judite é a seguinte, gente: e as pessoas que morreram novas? Foi preparada para esta vida com Jesus? É a pergunta da nossa ouvinte. E ela comentou no finalzinho: não pode mentir. A gente estava na brincadeirinha aqui, falando para, incentivando vocês, né, a perguntarem, mas a pergunta dela tem relação. E as pessoas que morreram novas, foi preparada para esta vida
7: então,
5: com
7: Jesus?
5: Então,
7: acho que só para situar, antes do pastor responder essa pergunta, novas é o quê, né? É criança, infantil?
4: Isso que eu ia perguntar, novas...
7: Até 5 anos de idade, ou uma pessoa nova que morreu jovem, entendeu? Com 15 anos,
5: hoje, Didi,
7: 18...
5: Melhor 18. Ela tirar essa dúvida.
7: É, eu acho que o pastor vai trazer agora aqui uma explicação no viés dele, e realmente faz sentido, não se for um nenezinho, entendeu? Mas é o que a gente precisa sempre ter em mente, é a salvação pertence a Deus. Mas...
6: Sim, é verdade, a salvação pertence a Deus. Então, o que eu preciso que você... Como que é o nome dela que perguntou?
5: Judite.
6: Judite.
5: Isso.
6: Anote aí, para você fazer essa pergunta, num outro programa. E num programa chamado Entendendo a Bíblia. Comigo, com o André Castilho e com a Renata. E nessa série muito bonita, nós vamos inaugurar a quarta temporada, nós estamos respondendo várias perguntas que o pessoal não tem vergonha de dizer que eu tô com essa dúvida. Não
5: Sim.
6: precisa ficar falando que é meu primo, mandou nada
5: não,
6: disso.
5: Não, era só uma brincadeirinha mesmo, aqui na mesa, mas traga a sua dúvida.
6: Exatamente.
5: Né? Traga a sua dúvida.
6: E a minha dúvida eu trouxe e um dia Deus nos orientou. Romanos capítulo 2, ele fala umas coisas muito interessantes, e aí a Judite tem que ler esse texto e tem que pedir que Deus dê realmente bastante sabedoria para ela. Capítulo 2, versículo 16, 14 diz o seguinte: de fato, quando os gentios que não têm lei praticam a lei, né, naturalmente o que ela ordena, tornam-se lei para si mesmos. Eles não têm lei, praticam a lei, então se tornam lei para si mesmos. Agora só, interessante aqui, disso dão testemunho também a sua consciência e os pensamentos deles, ora, acusando, ora, defendendo-os. Agora, o versículo 16 para mim é o grande chave dessa pergunta aqui, é a resposta. Isso tudo se verá no dia em que Deus julgar os segredos dos homens, mediante Jesus Cristo, conforme declara o meu evangelho. Então eu penso o seguinte, penso não, eu acho que tem base bíblica para a gente dizer o seguinte: Deus conhece a criancinha que tem 2, 3 anos, a criancinha que tem 5 anos, esse novo que a gente não sabe exatamente qual é a ideia que a Judite quis colocar, e pode ser o novo convertido também. Claro. Deus conhece o coração e ele vai julgar conforme a verdade dele. Então, nós muitas vezes temos a ideia de que aquela pessoa é um crente legal. Por quê? Porque ele faz uma série de coisas. Não, Deus conhece o nosso coração. Lembra de Jesus falando lá para a mulher samaritana? O que Deus está querendo não é tanto as práticas. Ele quer que a gente o adore em espírito e em verdade. Então, aquilo que eu estou fazendo... eu vou até fazer, vou dar um exemplo muito, muito delicado aqui. Vamos imaginar que a gente convida alguém que tem uma fama muito legal para fazer um programa aqui na Rádio Mundial. Beleza, o cara vem e tal, faz o programa, todo mundo gosta muito dele. Mas Deus sabe se ele tem realmente Deus no seu coração.
5: A intenção, né, que está naquele
6: coração. Exatamente. Então, nós temos que ter essa percepção para que a gente não seja enganado. Porque quem conhece o nosso coração... é somente o Senhor.
5: Muito bem. A Judite respondeu, pronto. Para mim, respondeu, mas ela tinha colocado antes, uma pessoa consciente de si. Então, acho que está respondido.
7: Esse texto cabe bem. Exatamente. Legal que esse texto está entre parênteses, do 14 até o 15.
6: Exatamente.
7: Né? E se você prestar atenção, se você terminar o versículo 13... uhum. E emendar ele no 16, exatamente, faz sentido completo.
6: Total.
7: Porque parece então, que ele abre um hiato assim.
6: Eu vou ler. Porque não são os que ouvem a lei que são justos aos olhos de Deus, mas os que obedecem à lei, esses serão declarados justos.
7: E isso tudo se verá no dia em que, percebe?
6: O Senhor Deus vai julgar
7: a sequência é essa.
6: Dos homens.
7: Sim. Quando ele põe um parênteses, é como se ele fosse assim. É. Não, então, ele abre um outro pensamento
6: exatamente, dentro do pensamento.
7: É muito legal, esse texto muito legal. É muito bom.
5: A Sol, ela trouxe uma outra referência aqui, vamos ver se a gente tem tempo para responder. Ela pergunta para o pastor comentar sobre Hebreus 6... 4 e 6, se esses textos está falando de salvação, sendo que a palavra usada é iluminados.
6: Isso, mas a salvação, essa é a grande pergunta que aparece em Hebreus, né? Hebreus 6, 4, todo mundo fala, você perde ou não perde a salvação? Não tem nada
7: a ver. A gente já falou isso.
5: Foi um tema recorrente em vários episódios.
7: Legal. E a gente falou e deu problema.
4: E foi um tema recorrente.
7: A gente falou bastante sobre isso.
6: Não, mas é interessante, mas não tem esse papo de perder a salvação. Tem aqui esse querido professor que nós tivemos, o João Paulo e eu, Dr. Scherer, ele falava o seguinte: se você aceitou a Jesus pela sua salvação, provavelmente você vai perder. Mas se é a salvação de Jesus, você pode ficar tranquilo.
7: Não,
6: que você
7: não, eu perguntei para ele, eu falei assim, perde ou não perde a salvação? Ah, se foi Jesus... que te salvou, não.
6: Não, exatamente.
7: Não, mas é bom dormir com o olho aberto, porque ele fala de apostasia.
6: Exatamente, opa,
7: entendeu?
6: Tranquilo.
7: Então,
6: tranquilo.
7: Não, eu tô seguro em Jesus. Porém, a Bíblia fala que os que conheceram, participaram, os que não sei o que lá, se desviaram, perderam.
6: Sim,
7: então não
6: sim,
7: é a questão sim, de perder sim, ou ganhar. Sim. Isso aí é bobagem. Agora, eu tô seguro em Jesus, mas é melhor eu dormir com o olho aberto, porque se eu parar de crer em Jesus... E depois ele vai no 11, ele vai
6: exatamente
7: falar. Porque para eu me aproximar dele, eu preciso ter fé. Se eu parar de acreditar nele,
6: inclusive acabou. Ter fé que ele existe.
7: Exato.
6: E aí, agora é interessante que você pode liquidar com essa situação olhando para o versículo 9 do capítulo 6. Amados, mesmo falando dessa forma, quer dizer, o autor de Hebreus está dando uma puxada neles aí, estamos convictos de que as coisas melhores em relação a vocês, coisas próprias da salvação. Então, ele está falando, ó, essa turma, porque eu estou escrevendo, essa turma é salva mesmo, não tem colher de chá.
7: E aí engancha já no que a gente está falando. O 12 e o 13, isso, eles são da vida prática.
6: Boa.
7: Se ele está falando lá atrás sobre fé, sobre acreditar em Deus, acreditar em Jesus, e a gente vai ver isso quando a gente entrar na próxima série de Tiago, Tiago é muito prático,
6: uh-huh,
7: né?
6: Uh-huh.
7: E a sequência aqui é muito lógica, sai de Hebreus falando, olha, se você não botar a sua fé em prática,
6: sim,
7: você entendeu?
6: Sim.
7: Já era, entra Tiago e falando, então, se você
5: vou
7: não
5: desenhar.
7: Praticar, só a fé é morta.
6: Exatamente.
7: É uma
6: exatamente.
7: Fé morta.
5: Sim.
7: Então parece que está caminhando no mesmo lugar.
5: Né?
7: Exatamente, a escolha foi perfeita. E aí a relação é, se as características, né, ou pelo menos as marcas de quem anda com Jesus de verdade, as marcas que a fé produz, a primeira delas foi essa que a gente conversou. A gente persevera as provações, isso, da vida e entende a disciplina do Senhor.
6: Que Deus está trabalhando com a gente, está nos moldando para passar a eternidade com Ele.
7: Isso. Aí, a partir do versículo 12, ele vai, uhum, falar também de que existe uma outra marca, que é a santidade.
6: Exatamente, é, exatamente. Olha só que coisa legal. Ele fala, em termos de santidade, uma coisa bem prática aqui. Por meio de Jesus, portanto, ofereçam continuamente a Deus um sacrifício de louvor, que é fruto de lábios que confessam o seu nome. Não se esqueçam de fazer o bem e de repartir com os outros o que vocês têm, pois de tais sacrifícios Deus se agrada. Então, a ideia muito clara aqui é que santidade não é aquela cara de piedade, colocar uma roupa bonita porque eu vou na igreja. Não. É praticar exatamente como o Tiago diz. Eu vou praticar as boas obras que Deus me deu. Se você lembrar de Efésios 2:10, que Deus preparou de antemão para que nós andássemos nelas. Então, a santificação é exatamente a prática das boas obras que Deus tinha preparado para que nós pudéssemos testemunhar para aqueles que ainda não têm o Senhor Jesus, de que ele realmente é alguém especial.
7: E segundo Timóteo, né, que fala sobre a palavra,
6: sim,
7: serve para tudo, para preparar você para a prática de boas obras.
6: Exatamente.
7: Então, está tudo relacionado à prática da vida
5: cristã. E é interessante porque é algo natural. As pessoas, naturalmente, que entendem, né, isso, elas vão cumprir essas boas obras por amor, em obediência à palavra, porque já entenderam da graça, do sacrifício. E o que contrapõe muito os que acham que vão conquistar a salvação fazendo isso. Ah, então, para eu ser salvo, eu preciso. Sim. Porque daí o entendimento,
6: exatamente,
5: e a motivação é totalmente diferente.
6: Totalmente.
5: Daquele que entende que é algo natural. Eu já amo a Deus, eu sei que ele é gracioso, ele é misericórdia. Então eu faço isso de forma natural, porque eu
6: uma
5: amo.
6: Vez que eu recebi essas bênçãos, uma vez que eu fui agraciado,
5: eu vou repartir,
6: com, a,
5: né,
6: com a salvação, eu não tenho o que fazer. Eu tenho que repartir isso daí.
5: Exatamente.
7: E quanto mais eu reparto, mais,
5: né,
7: ele me enche. Né?
6: Exatamente.
7: Ah, sabe que tem uma coisa que eu falo para as meninas, né? Olha, você vai escolher um marido para casar. Então, eles precisam ter duas coisas. A primeira delas é, eles devem ser um cristão verdadeiro. Entendeu? Eles devem amar a Jesus.
6: Uhum,
7: porque,
6: uhum,
7: se eles amarem a Jesus, 95% dos seus problemas,
6: nossa,
7: acabaram.
6: Tá, tranquilo.
7: É,
8: amar verdadeiramente.
7: Verdadeiramente. Um cristão. Alguém, uhum, que quer ser parecido com Jesus. Se você escolher esse cara, nossa, sua vida já vai. Todos os problemas que poderia ter, eles já não vão ter muitos. Entendeu? E segundo, trabalhador. Porque nenhuma mulher merece um vagabundo. Entendeu? Preguiçoso. Ponto. Então, esses dois elementos. E as coisas acontecem de forma natural.
5: É.
7: Se eu fui durante a vida toda ensinando para ela o Cristo e mostrando para ela o Cristo e ajudando ela a avançar na maturidade do Cristo, ela vai saber reconhecer um bom cristão.
6: Sem dúvida.
7: Você entendeu?
6: Entendi.
7: E vai poder fazer a escolha. É o que você falou. a vida cristã é natural, a santidade também passa a ser natural, né? As pessoas perguntam, mas assim, crer em Jesus, ser salvo, está atrelado à santificação? Está atrelado, mas pode ser separado. A gente olha ela de maneira separada. A minha santificação não compromete necessariamente a minha salvação.
6: Sim.
7: Mas as duas estão ligadas. E se eu sou salvo, automaticamente eu sou impelido a ser santo.
6: É. E isso aí a gente pode lembrar de Hebreus capítulo 6, versículo 1, 5, 21 e 6, 1. Ele fala o seguinte: ah, porque então vem bastante graça para você, você vai continuar pecando? Pelo amor de Deus, não faça isso. Uma vez que você foi batizado, morreu para a velha vida, agora, por favor, ande em santificação. Então, a graça de Deus nos leva a fazer boas obras, não para ter salvação, mas é por causa da salvação é que eu faço naturalmente, como você disse, eu faço as coisas boas. E é interessante que a gente tem que lembrar o que o Senhor Jesus disse lá em Mateus 5,16. Ele fala uma coisa muito legal, porque as suas boas obras vão fazer com que as pessoas olhem para você e não glorifiquem você, mas glorifiquem a Deus que está no céu. Aí é uma outra.
7: Agora, professor, a gente falou lá no capítulo 12 que então duas marcas são primordiais, né? O primeiro é a gente persevera na...
6: Isso.
7: Uma marca da fé em nós é nós perseveramos as provações, e a segunda é a gente busca a santificação.
6: Certo?
7: Pros que têm fé em Jesus, essas duas primeiras características. Mas aí ele entra o capítulo 13 e ele vai falar sobre o amor fraternal. Esse é o terceiro item mais importante que ele aborda aí.
6: Olha aqui, capítulo 13, versículo 17. Obedeçam seus líderes e submetam-se à autoridade deles. Eles cuidam de vocês como quem deve prestar contas. Obedeçam-lhes para que o trabalho deles seja uma alegria, não um peso, pois isso não seria proveitoso para vocês. Orem por nós. Estamos certos de que temos consciência limpa e desejamos viver de maneira honrosa em tudo. Particularmente recomendo que orem para que eu lhes seja restituído em breve. Agora, o Deus da paz, que pelo sangue da aliança eterna trouxe, olha que coisa legal, de volta dentre os mortos o nosso Senhor Jesus Cristo, o grande pastor de nossas almas, os aperfeiçoe em todo bem para fazerem a vontade dele e opere em nós o que lhe é agradável mediante Jesus Cristo, a quem seja honra, glória para todos sempre, aleluia, amém. Então, é interessante essa vida de relacionamento entre os irmãos, viver em paz com todos. Quer dizer, tem a disciplina, tem a santificação, mas tem essa vida de comunidade, né? A comunhão entre os irmãos, e a partir daí,
7: então,
6: deixa que Deus...
7: A gente está destacando três marcas primordiais. A primeira é: a gente persevera na aprovação, os que têm fé em Jesus.
6: Sim.
7: Os que têm fé em Jesus buscam a santificação, e os que têm fé em Jesus vivem o amor fraternal.
6: Exatamente.
7: Na prática do dia a dia.
6: Exatamente.
7: É isso?
6: Exatamente. Então, o Deus da paz, esse Deus que em Jesus disse o seguinte: deixo-vos a minha paz vos dou, não se turbe o vosso coração. Quer dizer, a comunhão entre nós cristãos deve ser uma coisa exemplar, para que as pessoas olhando para nós vão falar: puxa, esses caras são diferentes. São sim, por quê? Porque eles têm o Senhor Jesus, a disciplina dele, a santificação. É isso daí, essa é a vida cristã que nos leva. Ele está preparando o caminho para que, completando, para que a gente chegue um dia lá na presença dele.
5: Muito
7: legal. Muito bom isso.
5: É lindo.
7: Muito legal.
5: A gente entende muito o significado do amor, né? Que é esse mandamento de Deus com ele.
7: E sabe que isso vai completar uma coisa? Esse final de semana eu falei sobre o grande mandamento, né? Ide, tal. Então a gente tem dois verbos, que é ide e fazer, né? Então, ide, fazei discípulos. São dois verbos que estão conjugados no auristo. Mas a gente está traduzindo o primeiro verbo id como imperativo.
6: Então,
7: e ele não é imperativo.
6: Exatamente.
7: Ele é passivo.
6: É indo. É o dia a dia, é o dia a dia,
4: é uma diferença muito grande, né?
7: De já que você já está indo no seu caminho, exatamente, na sua jornada,
6: faça um discípulo,
7: puxa os caras pra perto, beleza, e trabalha a vida,
6: beleza,
7: deles.
6: Beleza.
7: Tem tudo a ver com isso que a gente está falando.
6: Nossa.
7: Do caminho, da prática.
6: Tranquilo,
7: né?
6: Tranquilo.
7: Enquanto você estiver indo, puxa os caras pra perto,
6: exatamente,
7: e discipula eles.
6: Então,
7: e cuida deles.
4: Que diferença
7: Jesus
4: do índio.
7: Jesus fez isso, né, o tempo todo. Ele não parou. Agora vamos aqui montar uma escola. Senta aqui, que não, agora não, eu vou não, ensinar não, vocês. Não. Não, no caminho. Por isso que eles eram também conhecidos, pastor. O senhor me corrija se eu estiver muito errado. Que eles eram conhecidos como os
6: errado,
7: do caminho. Né?
6: Errado,
7: os
6: do caminho.
7: Eu vou um pouco, vou.
6: É,
7: porque eles eram conhecidos, a primeira.
6: Sim.
7: Como
6: sim,
7: os
6: sim,
7: do caminho, né?
6: Exatamente. E é interessante, mas é impressionante, a gente vai falando da Bíblia, né? A coisa vem fluindo. E é interessante que em Marcos, por gentileza, leia aí. Marcos 3,14, olha o que Jesus fez para discipular, para trazer pessoas para andar com ele.
5: 3,14,
6: dá uma lida aí.
7: E esse, no caminho ele foi juntando a moçada, né?
5: 3,14, escolheu 12, uhum, designando-os apóstolos, uhum, para que estivessem com ele, os enviasse a pregar.
6: Exatamente, para que estivessem com ele, para que estivessem com ele. Então, essa ideia de trazer alguém para estar junto com a gente, ou a gente estar junto com essa pessoa, esse é o verdadeiro discipulado. Então, essa ideia que o João Paulo mostrou agora, quer dizer, eu trago alguém para Cristo através da minha comunhão com ele.
5: Sim.
7: Eu não preciso parar alguma coisa, eu já estou indo.
6: Não, já estou indo.
7: Entendeu? É, dá uma carona.
6: Você
7: está indo para lá?
6: Aí,
7: dá uma carona para alguém.
6: Beleza.
7: Entendeu? Você já está indo para lá, dá uma carona para o cara e vai.
6: Exatamente.
7: Entendeu? E trata a vida dele, cuida dele. É muito bom ver isso, né? E o texto bíblico parece que o tempo todo só está falando disso.
6: Exatamente.
7: Dessa comunhão, desse amor fraternal, de alguma coisa feita durante a nossa jornada. O sentido da vida é para frente.
5: Sim.
7: E a gente continua seguindo e trazendo as pessoas para discipulá-las.
6: Mais um versículo.
5: Diga.
6: 2 Timóteo 2:2. Para a gente Timóteo. Ver se essa relação bonita que a gente pode ter com as outras pessoas.
7: Você sabe que ele me deu.
6: Para fazer.
7: Quem me deu homilética foi o pastor Vandeir Dantas.
6: Sim.
7: E o senhor me deu pregação expositiva.
6: Exatamente.
7: E uma das coisas é o texto prova. Que é importante nas nossas pregações. Você está trazendo uma ideia? Vai procurar outros textos que comprovem aquela sua ideia.
6: Exatamente.
7: Se você não achar, abandona a ideia.
6: É muito legal, muito legal. Bom, vai lá.
5: Segunda Timóteo 2:2. E as palavras que me ouviu dizer na presença de muitas testemunhas, confias a homens fiéis que sejam também capazes de ensinar outros.
6: Então, enquanto eu estou indo, aquilo que eu ouvi do meu professor, aquilo que eu ouvi de alguém, eu tenho que passar isso. Isso que é muito bonito. Eu não tenho que ficar só comigo. Eu tenho que passar isso para alguém que seja fiel e idôneo, que possa passar para outras pessoas.
5: Sim.
6: É muito legal. Então, o que Jesus fez? Exatamente. Aquilo que ele trouxe do Pai, ele passou para os 12. 12 não foram muito legais. Um traiu e outro vendeu. Mas quando o Espírito Santo veio...
5: Outros fugiram.
6: Na hora H, todo mundo fugiu, inclusive o João Marcos.
7: Mas não, o João ficou. Aqui.
6: O João sim, mas o João Marcos caiu fora.
7: O João ficou. O João é o que ficou, é o do amor.
6: Uhum.
7: E o Paulo é o do poder.
6: Sim.
7: Olha,
6: sim.
7: Eu agreguei os dois no mesmo nome.
6: É, mas não fecunda, não. Não fica interpretando diferente, não. Não.
7: Não venha mudar.
6: Paulo não viu Jesus, mas percebeu quem era Jesus,
5: claro,
6: através dos outros discípulos. Então, é isso daí. Quando a gente está querendo realmente viver essa vida cristã, no capítulo 13 é a parte prática, né?
5: Sim.
6: Podemos entender exatamente o que é. Qual é a nossa função? É trazer pessoas para o reino através do quê? Da nossa comunhão com eles.
5: Sim.
6: E aí sim, eu estou indo. E não é ide, não, é indo.
5: Indo.
6: E aí sim eu faço discípulos. Aí eu vou conseguir pessoas mais perto do Senhor Jesus Cristo.
7: Eu vou aqui trazer uma outra pessoa. A gente trouxe o Dr. Shed, e eu na presença do pastor Itamir. Vou trazer o Saião, que diz assim: se eu fosse você, Eu li a Bíblia todo dia.
5: Muito bom.
4: Gente.
5: 5 horas.
4: Olha só.
6: Nossa vida.
4: O tempo passa rápido demais, né? E quando a gente vai aqui. E quando a gente vai aqui estudando, aprendendo, a gente fica com essa sede, né? Com essa vontade de querer aprender cada vez mais e mais e mais, principalmente quando nós temos uma fonte de ensinamento aqui, como o professor Itamir Neves, como o professor João Paulo Gouveia. Tem aqui algumas participações que eu acho importante a gente frisar, porque
7: a fonte é a Bíblia, a gente.
4: O ouvinte
7: é
4: só aqui é o seguinte, ó. A Maria falou o seguinte: boa tarde, que estudo maravilhoso. Estou aqui fazendo flor e assistindo, né?
6: Uhum.
4: E esse estudo que é uma bênção para mim, eita glória a Deus. Eu sou aqui da cidade de Nova Zelândia, no Maranhão. Eu tenho muito prazer de assistir esses estudos, porque para mim é vida. Louvado seja Deus, isso é muito bom. Eu peço que Deus abençoe grandemente a vida de cada um de vocês. Que o Senhor dê a graça e que vocês possam sempre ser inspirados pelo Espírito Santo de Deus. Amém. É a nossa querida ouvinte lá de Nova Zelândia, no Maranhão. Mais uma participação, a Pâmela, ela é de Mineiros, Goiás, ela fez uma pergunta aqui, eu vou encaminhar a sua pergunta para o Entendendo a Bíblia, professor, porque é o seguinte, ela fala, a pergunta é, eu queria saber, na Bíblia diz que Deus não se arrepende, mas lá em 1 Samuel 16, sim, eu não sei se é o versículo 1 ou 2, está dizendo que Deus se arrependeu de ter colocado o Salvo como rei, ou melhor, Saul. O Saul como rei. Aqui o corretor aqui fez Saul como rei. Aí fiquei confusa. Deus se arrepende ou não? Pergunta para o Entendendo a Bíblia. Vou encaminhar.
6: Só vamos responder no Entendendo a Bíblia.
4: Já vou encaminhar aqui a pergunta para ter uma resposta mais completa. O Nilton de São Paulo, Interlagos, falou assim: Cacá, boa tarde, convidados. Professor João Paulo Gouveia, professor Itamir Neves, Michele. Ouvir os ensinamentos da Bíblia é maravilhoso. Que programa top 10. Muito legal. Ó. O Vasile também está ouvindo a gente lá em Votorantim, está gostando demais do programa de hoje. Enfim, nós temos muitas participações, quero agradecer a todos, mas também estamos chegando no finalzinho, tá? Infelizmente o nosso tempo acabou, mas eu quero aqui agradecer a você pela audiência, agradecendo aqui a participação do pastor Itamir, lembrando que, ó, você pode adquirir o livro, é importante para você aprender muito mais.
7: Como chama, Cacá?
4: Comentário Bíblico Hebreus, a Carta da Perseverança.
6: Ainda bem. Ele aprendeu.
5: Tem que ter perseverança, Cacá, até o final.
6: Ainda eu quero dar uma palavrinha. Eu cochichei assim com o João Paulo. Nós já temos bolado algumas coisas. Que o que eu estou gostando é que tem gente que realmente quer estudar a Bíblia.
4: Sim, a gente percebe isso no programa, viu, pastor?
6: O que eu e o João Paulo vamos fazer, qualquer hora desse, ora por isso, nós estamos bolando um programa só de nós dois, logicamente com Deus e a Bíblia como base, para a gente conversar sobre tudo isso daí. Tem tanta coisa linda, tanta coisa bonita, que a gente quer compartilhar com vocês.
4: Isso que o senhor falou é a pura realidade, que a gente comenta muito aqui, né, João Paulo, né, Mi?
5: Sim.
4: Que as pessoas participam do programa Nos Caminhos da Fé, e elas realmente estudam com a gente, elas vêm com o texto lido, fazem perguntas, e realmente, elas têm a sede de aprender.
5: Tem caderninho de anotação.
6: Bacana.
5: Tipo,
6: nossa,
5: tem ouvinte que considera como se fosse realmente uma aula de,
6: né,
5: seminário, né? Teve até mensagem que fala sobre isso. Isso, e quero mandar um abraço para a Lúcia, que comentou que vai fazer uma revisão, né, da aula. Foi muito maravilhoso. Vou fazer a revisão da aula e agradecer nossos ouvintes, né? Porque
6: as dúvidas
5: deles são importantes para a gente trazer, né, luz, como o pastor sempre fala, e entendimento do que a palavra de Deus quer nos ensinar. É muito bom.
6: Muito bom.
4: Só queria falar para nossa diretoria, não briga com a gente não, que hoje foi um programa tão especial. Um programa
5: fechamento
4: série. Da série, da Carta aos Hebreus.
7: Aqui,
4: não é sempre que nós temos a oportunidade de ter o professor Itamir Neves nas tardes da RTM. Então, claro que a gente vai abusar um pouquinho, a gente vai estourar o tempo, mas é por uma boa causa, né? É por uma boa causa. JP, obrigado, meu irmão.
7: Eu que agradeço, é sempre bom estar aqui.
4: Michele, brigadão.
5: Eu agradeço, Cacá. Depois vamos divulgar a nova série que começa quinta-feira?
4: Vamos divulgar, sim, a nova série.
5: Obrigada.
4: Professor Itamir, que honra. Obrigado.
6: Muito obrigado pela oportunidade. Eu escrevi esse comentário Eu sei que o João Paulo começou dando a introdução e graças a Deus eu estou dando a conclusão.
4: Que maravilha, que maravilha.
7: As besteiras que a gente
4: falou, né? Então, só reforçando, ó. 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É um livro muito legal, um comentário bíblico. Carta aos Hebreus, tá bom? A Carta da Perseverança.
6: Muito bom.
4: E muito obrigado a você pelo carinho, pela audiência, pela sintonia, pela conectividade. E na semana, na quinta-feira, né? Na quinta-feira, a gente vai iniciar uma nova série. A gente vai estudar o quê, Mi?
5: Agora a gente dá sequência. Terminamos Hebreus, agora a Carta de Tiago.
4: E qual que é o livro que a gente vai usar como base também?
5: Temos a Bíblia. Do Rota 66, com os comentários do professor Luiz Saião. Então, e tem o livro também, Comentário Bíblico de Tiago.
6: Exatamente.
5: A Carta da Sabedoria também.
6: Exatamente.
5: Outro livro escrito, Comentário Bíblico.
6: Comentário bíblico
5: da Carta de Tiago.
6: Exatamente.
5: Escrito pelo querido professor pastor Itamir Neves. Está lá disponível no site também.
6: Exatamente.
4: Gente, obrigado aí pelo carinho, pela audiência. Obrigado a você que acompanhou um pedação do nosso programa. Que você tenha um dia maravilhoso, finalzinho de tarde. Lembrando que na quinta-feira, a partir das 16h, já temos um encontro marcado. Vamos iniciar os estudos da Carta de Tiago. Então participe conosco através do nosso WhatsApp 11974181456 e também através do nosso canal do YouTube, youtube.com/@RTM Brasil. Um grande abraço para você e até o próximo programa.
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13: Agora são 5 horas e 11 minutos, uma ótima tarde para você, bom demais ter você com a gente, muito obrigado aí pela sintonia, pela conectividade. Para você que não me conhece, muito prazer, hein? Eu sou o Cacá Rodrigues, vamos juntos até às 7 da noite. Você sabe que a responsabilidade da audiência é totalmente minha. Por isso, não me abandone, não me diga não. Participe com a gente através do nosso WhatsApp 11974-181-456. Deixa eu mandar um abraço aqui para o nosso querido Vasile, tá lá em Votorantim, acompanhando a nossa programação. Obrigado, Vasile, um grande abraço. A nossa ouvinte de carteirinha acabou de chegar, Elcinete Coutinho. Falou, Cacá, eu tô no ar. Obrigado, Elcinete, um beijo para você. Bom demais ter você participando conosco. A nossa querida Vera Souza, que eu tive a oportunidade de conhecer lá em Goiânia. Ô Verinha, daqui a pouco eu vou mandar para você a foto que nós tiramos juntos, tá bom? Tirei a foto aqui, aquela foto que nós fizemos, aquela selfie bonita. Vou mandar para você aqui no seu WhatsApp, tá bom? Obrigadão aí pelo carinho, pela audiência, obrigado pelas palavras que você falou para mim lá em Goiânia, lá na Igreja Sal da Terra 90. Foi demais. Aquilo que eu disse para você, né? Você falou, ah, eu não trouxe um presente, eu queria ter trago um presentinho para você. O maior presente que você pode me dar é a sua oração e esse carinho, né? Esse amor que você demonstrou ao falar tudo aquilo. Mas obrigado mesmo, é bom demais ter você na sintonia. Divulgue para os seus amigos, para as amigas, a programação da RTM Brasil. Obrigado, Verinha, um grande abraço para você. 5:13, agora está chegando aquele momento de oração do Ministério Mulheres de Esperança.
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15: Eterno, elevamos nossas vozes em favor das famílias na França. Apesar de sua riqueza cultural, a nação enfrenta profundos desafios na estrutura do lar por causa das rápidas mudanças sociais que têm fragilizado os laços domésticos. Hoje, cerca de 25% das famílias francesas são monoparentais e o número de crianças sob os cuidados do sistema de assistência social tem aumentado. Deus, tenha compaixão dos filhos que, por diversas circunstâncias, não vivem mais com seus pais biológicos. Pedimos que o teu consolo preencha o vazio do abandono e cure as feridas da separação. Promova as mudanças necessárias para que o sistema de proteção seja eficiente e humano, que a França reencontre o valor da estabilidade familiar. Oramos assim, em nome de Cristo Jesus. Eu sou a Paula Ferreira, estou sempre aqui para você. Tamo junto!
14: 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Acesse transmundial.com.br/mulheres de esperança.
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Agora são 5:19, RTM Brasil, para todo mundo ouvir. Vavá Rodrigues, Sueli Gondim e Coral Casa da Rocha, Campos de Trigo. Ontem o Vavá contou pra gente no RTM na sua igreja. Nós estávamos, domingo, né? Domingo, nós estávamos em Goiânia fazendo o RTM na sua igreja e uma das músicas cantadas ao vivo pelo Vavá, o Vavá que fez a parte musical, né? O louvor, e ele contou a história dessa música Campos de Trigo, gente, que história linda, realmente, depois que você entende, né? Depois que você ouve a história, aí você entende o porquê dessa letra e realmente a gente acaba se emocionando. Então, qualquer dia que o Vavá estiver por aqui, eu vou puxá-lo aqui para dentro do estúdio para ele contar para a gente um pouco da história dessa música Campos de Trigo, que você acabou de ouvir aqui na programação da RTM Brasil. Também quero aproveitar e mandar um abraço pro pessoal que tocou com o Vavá, né? O Bidu Novaes. Gente, que baterista é o Bidu Novaes, gente? Um cara que toca a bateria de uma maneira tão simples, né? Ele faz parecer simples, não que seja simples, né? Mas ele faz parecer simples. Um abraço pro meu querido amigo Bidu Novaes. O Léo no baixo também, um excelente músico. Léo, um grande abraço para você. Também nós tivemos a participação do Chicão na sanfona, no acordeon. Ô, Chicão, que prazer dividir esses momentos com você.

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1: E nós temos a tendência, devido possivelmente a dificuldade de traduzir o que no grego é o presente do participio, ficamos com aquele que julgará, ou que há de julgar os vivos e os mortos. E isso coloca esse texto no futuro, e talvez suaviza um pouco a urgência desse chamado. Mas deixa eu dizer que, olhando mais profundamente na gramática, no original, não há futuro aqui. Cristo é, nesse momento em que Paulo está falando, o julgador dos vivos e dos mortos. E não é uma manifestação ainda para acontecer. Paulo não está necessariamente se referindo à parousia, à volta de Cristo. Mas há um Cristo que é presente, que é real, que é manifesto. Ele não está se referindo a um reino que se completará na glória futura. Ele está dizendo de um reino que já começou quando o Senhor Jesus disse: é chegado o reino dos céus. Está aqui. Portanto, esse chamado solene não é um chamado do futuro, não é um chamado para você ficar esperando, para Timóteo ficar aguardando, é um chamado que acontece no tempo presente, é urgente, é importante, é solene. E se eu fosse você, eu começaria a pensar: que chamado é esse? Que chamado é esse que faz Paulo, no final da carta, chegando na conclusão do capítulo 4, faz com que ele pare agora e emita esse chamado tão solene, tão grandioso, que ele precisa chamar a corte celestial, precisa chamar Timóteo, levá-lo na presença do Pai, na presença de Cristo Jesus, levá-lo na presença da encarnação de Cristo, levá-lo na presença do reino. Que chamado é esse? E nós não precisamos esperar, porque logo no versículo 2 vem o chamado. E o chamado é: pregue a palavra, esteja preparado a tempo e fora de tempo, repreenda, corrija e exorte com toda paciência e doutrina. Pregue a palavra. Que Paulo está dizendo a Timóteo é que esse ministério tão importante, esse chamado tão importante, que Timóteo deveria continuar depois da morte de Paulo, consiste em pregar a palavra. Prega a palavra. prega a palavra, Timóteo. Mas Paulo também diz como é que é para pregar a

0: palavra. Há muitos tipos de pregação. Nós estamos aí habituados, principalmente com a internet, tem gente pregando tudo quanto é coisa, de tudo quanto é jeito. Há igreja para todos os gostos, para todas as vontades, para todos os desejos, para todas as carnalidades. Mas Paulo, ele determina o que é pregar o evangelho. O chamado é pregar o evangelho. E deixa eu já começar desfazendo mistérios. Se você veio a essa conferência querendo saber qual é o chamado é esse: pregue a palavra. Mas como é que se prega a palavra? É de qualquer jeito? É dizendo aquilo que é gostoso de as pessoas ouvirem? É dizendo simplesmente aquilo que me dá vontade de dizer? Ou aquilo que vai me conseguir mais likes? Aquilo que vai me conseguir mais apoiadores? Aquilo que vai me conseguir mais interesses? Não. A primeira coisa para pregar a palavra é repreenda. Repreenda. Eu preciso ser capaz de dizer o que está errado. Eu preciso ser capaz de denunciar. O chamado é esse. Pregar a palavra exige que eu denuncie aquilo que está errado. Não posso passar por cima e simplesmente fazer que não vi, fazer que não sei, fazer que não conheço. O chamado é para pregar a palavra, e a pregação da palavra começa denunciando o erro. Começa dizendo: isso está errado. O segundo movimento na pregação da palavra, que está traduzido aqui como corrija, é um movimento de valorizar o que está certo. De dizer: olha, é dessa forma que devemos agir. O correto é isso. E o terceiro movimento na pregação da palavra deve ser a instrução. Como é que eu saio do que está errado para aquilo que está certo? Repreenda, corrija e exorte. Repreenda, corrija e exorte. Denuncie o erro, valorize o acerto e instrua na justiça. Esse movimento constante é que significa a palavra, pregar a palavra. E talvez você diga: eu já sei disso, que bom, mas eu estou esperando uma oportunidade para pregar. E Paulo disse a Timóteo também: não espere oportunidade nenhuma. Pregue a palavra, esteja preparado a tempo e fora de tempo. Quando forem boas as oportunidades, a palavra que ele usa é eukairós. Um tempo bom, uma oportunidade boa. Ou a, para a partícula negativa, a kairós, quando não houver oportunidade, em qualquer situação, pregue a palavra. E ele finaliza esse chamado tão específico, tão claro, tão bem definido, dizendo que a pregação da palavra, com repreensão, com correção, com exortação, denunciando o que está errado, promovendo o que está certo, instruindo, aconselhando a sair do erro. Como sair do erro? Como viver segundo a justiça de Deus? Essa pregação tem que ser feita com toda paciência e com toda doutrina. Com toda paciência significa não se exasperar. Ah, a pessoa não está querendo, continua pregando. Ah, a pessoa me mostrou a língua, continua pregando. A pessoa bateu o pé, continua pregando. A pessoa disse que não quer mais ouvir, continua pregando. É eu, kairós, e a kairós, continua pregando. Ah, mas parece que não está adiantando nada, continua pregando. Porque esse é o nosso chamado. Esse é o chamado de Deus, Paulo está dizendo a Timóteo. Mas é também com toda a doutrina. E como eu disse hoje pela manhã, isso me lembra muito Jesus dizendo, ensinando-os a guardar todas as coisas que eu vos tenho ordenado. Não é só para pregar aquilo que eu gosto, aquilo que eu quero, aquilo que eu penso, mas é para pregar tudo aquilo que o Senhor nos ensinou, com toda a doutrina, todo o ensino.
1: Estamos encerrando mais um Conexão Missionária. Eu sou Edson Tauil e junto com os técnicos Samuel Moreira, Thiago Liza, Pedro Campos e Luiz Felipe, preparamos este programa com muito carinho para toda a sua família. As vinhetas foram gravadas gentilmente por Sandra Simões. O meu muito obrigado a você que ama missões e não deseja ficar de fora do que Deus está fazendo. Até o próximo Conexão Missionária.
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4: Gente, que tarde gostosa hoje, né? Ei, que tarde boa, boa pra você aumentar aí o volume do seu rádio. Uma tarde gostosa pra você curtir o som da RTM aí pelo aplicativo. Pra você que nos acompanha pelo site, obrigado. Bom demais saber que você tá aí. Mas agora, agradecendo aqui as participações, a nossa querida Berenice, a Berê, lá em Curitiba, escreve: ô Cacá, boa tarde, muito obrigado Roberta pelo carinho. Meu amigo Genésio Rodrigues, de Itapecerica da Serra, também tá na sintonia. Edson Garcia, de Natal, Rio Grande do Norte, também participando conosco. Ô Edson, grande abraço. O nosso querido João Batista de Aquino está em São Paulo do Potengi, Rio Grande do Norte. Ele falou o seguinte: ó, eu sempre digo, Cacá, não deixe para amanhã o que se pode fazer hoje. Verdade, verdade. Nada de ficar procrastinando. Márcia Matos, São José dos Campos, São Paulo. Oi, passa aí o nome da autora, o livro que ela comenta com os pais hips. É a nossa querida, Marcinha, do programa Entrevista, né? Ó, eu vou passar para você o link do programa para que você possa acompanhar e ter essas informações, tá bom? Beijo, Marcinha. A nossa querida Vera Souza também participando conosco lá diretamente de Goiás. Verinha, obrigado, um beijo para você. Quem mais está com a gente? A Mariana Velasco, Cuiabá, Mato Grosso, também na sintonia. O Oi, Mariana, muito obrigado aí pela participação, obrigado pelo carinho. Hoje nós estamos tendo aqui problema com o WhatsApp, tá marcando aqui que ele tá com instabilidade. Então, às vezes a mensagem abre, às vezes a mensagem não abre. Então, tá aqui, ó, tá instável. Então, assim que abrir a sua mensagem, eu vou ler pra você, tá bom? Mas obrigado aqui pelo seu carinho, muito obrigado aqui pela sua participação. Bom demais ter você com a gente. E continue participando conosco, 0 OPERADORA 11 974 181 456. Você sabe que tem agora? Agora tá chegando o programa Painel Literário, que é um programa de entrevistas que se dedica a trazer informação, a discutir literatura, sabe? É um programa relevante para os nossos dias. E semanalmente, o Painel Literário aborda um livro do universo evangelical, teológico ou filosófico e sempre traz uma entrevista com o autor ou com um especialista sobre a obra em destaque. E hoje a gente confere a segunda parte da entrevista Decepcionado com Deus. É o tema de hoje, tema do livro Decepcionado com Deus, com o nosso querido pastor João Paulo Gouveia e convidadas.
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6: Muito bem, estamos de volta ao Painel Literário nessa semana e a gente, na semana passada, disse que essa semana a gente ia tentar entender o que o livro faz, ou o que o Philip Yancey faz no livro Decepcionados com Deus e respondendo algumas perguntas, né? A gente fez um apanhado geral de como a coisa estava acontecendo, entendendo que muitas vezes parece que Deus escondeu o rosto. Em muitas situações nossas, parece assim, a gente procura para ver a ação de Deus e parece que ele se escondeu. A gente busca a voz dele para encontrar, talvez, abrigo e para encontrar um norte, né? Um caminho a seguir, parece que ele não vai. E aí a nossa pergunta, por que alguns prosperam tanto e a gente não consegue? Por que que alguns têm saúde e a gente muitas vezes não consegue? Ele é justo mesmo fazendo isso? A gente é tão bom, né? Ele podia estar olhando a gente. Então, Philip Yancey, ele fica recluso durante um tempo para ler o texto bíblico e vai com essas perguntas. Foi assim que a gente terminou a semana passada e eu queria começar desse lugar aí. Tem respostas para essas perguntas?
7: Aí quando ele vai para o texto bíblico e o texto inteiro, né? Ele fala que ele resolve ler a Bíblia como, se fosse um romance. Ele para e vai ler. E eu tive uma experiência semelhante a essa uns anos atrás, que eu li a Bíblia inteira, sem parar, sim. E eu tinha sofrido um acidente, então eu estava meio que imobilizada. Então eu fiz isso muito antes de ler o livro dele. E eu li a Bíblia inteira numa pegada só. Eu nunca tinha feito isso, sempre fazia aqueles planos de leitura durante o ano, mas aí eu peguei e li inteira.
6: Pra não parar a vida e ler, né?
7: E é impressionante, eu falei, eu quero ler como realmente um romance, eu estivesse lendo. Peguei a Bíblia na linguagem de hoje, né, porque aí tem uma fluência, né, maior, e fui lendo e foi interessante também. Mas aí quando ele vai pro texto bíblico com essas três perguntas, Deus é justo? Deus está escondido? Deus está calado? Uhum. E o livro todo, então, vai recorrer sobre essas questões, né? E aí ele vai para o texto bíblico e essa ideia que a gente tem de que se eu visse a justiça de Deus agindo ali, os maus sendo punidos, os bons sendo recompensados, se eu ouvisse a voz de Deus todas as vezes que eu estou buscando o caminho, ele falasse para mim, ó, Lidinha, assim, assim, assim. Ou então se ele se apresentasse mesmo, se eu visse Deus, se ele não se escondesse, então eu seria uma cristã melhor, uma discípula melhor. E aí ele prova pelo texto bíblico que isso não é verdade, porque ele fala assim, desde Gênesis, Deus se apresentava, Deus falava toda tarde com Adão, ele chamava Adão, vamos lá passear, vamos caminhar, vamos conversar. E aí ele vai, quando ele entra na história, aí ele passa por Abraão, os patriarcas e tal, e chega na história do povo de Israel. E aí ele fala isso, olha, não tem nenhum israelita que tivesse dúvida. Essas três perguntas não estavam na cabeça de nenhum israelita na peregrinação, durante a peregrinação no deserto. Por quê? Porque quando alguém aprontava, a justiça de Deus se manifestava ali na hora. Vinha fogo do céu, o chão abria, engolia, né? Coré, Datã e Abirão. O sacerdote, mesmo que fosse o sumo sacerdote, se ele entrasse lá sem oferecer sacrifício, com alguma coisa torta na vida, tanto que ele entrava com uma cordinha lá amarrada, porque ele ia ser fulminado e ninguém podia entrar para resgatar o corpo, então tinham que puxar. E aí a proposta de Deus, né? Você escolhe hoje, lá em Deuteronômio, a bênção e a maldição. Se você obedecer, a mulher não tem mulher estéril, o campo não vai ter problema, não vai ter praga, não vai ter nada. Só bênção, tudo vai prosperar. Mas se você desobedecer, vai vir praga, vai vir o gafanhoto, papapá, tudo aquilo, né? Tava no pacto de Deus com o povo. Justiça agora e já, imediata. E todo aquele povo viu isso acontecendo, via o tempo todo. Deus está escondido? Não, qualquer hebreu podia olhar, sair fora da sua tenda e via lá a nuvem durante o dia, a coluna de fogo à noite, era a presença de Deus. Quando Moisés subiu ao monte, a presença de Deus era tão absoluta que eles até falaram, não pode ver. Eles escondiam o rosto, né, e pediram para Moisés esconder a glória de Deus, que era muito grande, e eles não podiam suportar. Então Deus não estava escondido, e definitivamente Deus não estava calado. Ele deu através de Moisés todas as dicas, tudo que o povo precisava saber, desde as grandes questões espirituais, né, digamos assim, até os pequenos detalhes da vida cotidiana. É, olha, não pode cozinhar o cordeiro no sangue no leite da mãe, né, quando for fazer as necessidades tem que sair do acampamento. Ou seja, todos os detalhes, como é que tinha que ser o umbral da porta, como é que tinha que ser a construção. Deus deu
6: nos mínimos detalhes.
7: Então, se essas três questões que nós imaginamos hoje, que se Deus respondesse, a gente seria um crente melhor, ele prova pelo texto, Bíblia, a história de Israel, que não é verdade. O povo via a justiça de Deus manifesta de maneira radical, o povo ouvia a voz de Deus o tempo todo, e o povo via a manifestação da glória de Deus todos os dias. E aí ele vai depois para o restante da Bíblia e mostra que isso acontecia.
6: Agora, uma pergunta, Rê. A Lidinha trouxe a visão bíblica, né, da coisa. Então, a gente vê o relato inteiro, né, de Deus mostrando a sua justiça, de Deus olhando os mínimos detalhes em todas as coisas, prestando atenção na gente, a glória dele, né, esse processo inteiro. Mas algumas vezes parece tão fantasioso pra gente o processo, porque os personagens parecem tão longe de nós. É possível sentir a manifestação dele no dia a dia? O dia a dia, o cotidiano, muitas vezes traz tanto cansaço, né? Traz tanto processo, a gente consegue ver e sentir a presença de Deus, a justiça dele, a glória dele. E por que, em alguns momentos, realmente parece que ele não é justo com o que ele faz? E por que tantas vezes, na nossa percepção, parece que ele escondeu tanto a voz dele quanto o rosto dele diante da gente? É possível ver isso?
8: JP, pensando na tua pergunta, se a gente tem essas questões também e como a gente lida com elas no nosso dia a dia. Sim, a gente tem essas questões e muitas vezes a gente coloca outras coisas no lugar, muito barulho, muita correria, para a gente não olhar a fundo para essas perguntas que todo ser humano tem e que são frutos, né, da nossa ruptura. Então, assim que o homem pecou, ele começou a duvidar da providência divina, né? Eu me escondi porque eu tive medo. E aí a gente começa a duvidar que Deus nos ama, que nos quer bem. Então, se a gente for honesto, a gente vai fazer as mesmas perguntas do livro, ou então com o mesmo sentido, mas formulando as nossas próprias, né? Será que Deus existe? Será que, se ele existe, ele é bom? E será que, se ele existe, se ele é bom, ele se importa comigo? E aí no nosso dia a dia, muitas vezes a gente não tem essa coragem de chegar até Deus e fazer estas perguntas. Uhum. E aí a gente vai colocando outras coisas no lugar. E a resposta para todas essas perguntas é: Deus não só nos vê, como nos ama, como envia o seu Filho. Se fossem só histórias e não tivesse Jesus, eu ia ter muita dificuldade para acreditar que Deus de fato não só nos vê, mas se importa e vem no meio dessa loucura que é a vida humana. Uhum. E interage com a gente, vive a nossa dor ao ponto de ser experimentado no sofrimento, como está lá em Hebreus, e poder virar o nosso sumo sacerdote. Então sim, Deus se importa, e a resposta clara de que Deus se importa é Jesus Cristo.
7: Eu acho uma coisa que eu acho tremendo no livro, talvez sintetize toda a mensagem do livro, é esse nosso sentimento, que é uma realidade, né? Todos nós experimentamos, de decepção em relação a Deus, decorre de expectativas equivocadas que temos em relação a Deus. Nós imaginamos um Deus que não é o Deus revelado da Bíblia. Uhum. As nossas desilusões, decepções, são alimentadas por uma visão falsa de quem é Deus. A gente se comporta muitas vezes como os pagãos que criaram seus próprios deuses, então eles atribuem a eles aquilo que é a expectativa deles. Um Deus falso, cabe nesse Deus falso, cabe qualquer expectativa do ser humano.
6: Quando você diz Deus falso, é a projeção dos nossos próprios desejos.
7: É, porque os,
6: né,
7: deuses falsos são criados como projeção exatamente dos nossos desejos, prazeres e expectativas. Mas o Deus apresentado na palavra, ele é um Deus autossuficiente, soberano, que tem uma vontade que não pode ser manipulada nem pela minha vontade, pelos meus desejos. Então o livro, né, o argumento que ele vai apresentando no decorrer do livro vai nesse sentido, a gente ajustar a imagem que a gente tem de Deus segundo aquilo que Deus revela em sua palavra. Ele não é um Deus que
6: segundo
7: foi
6: a realidade,
7: criado,
6: né, da
7: é o Deus que se manifesta, que se ele se apresenta a nós. Ele não é fruto dos meus desejos, ele é fruto do desejo dele mesmo. Então, que o segredo para lidar com esse sentimento de decepção que alcança todos nós em algum momento da vida, é desenvolver um relacionamento, porque ele fala que sinais, milagres, só formam admiradores e adoradores de sinais e milagres.
6: É.
7: Mas o relacionamento produz fé. O que produz fé na vida de alguém é o relacionamento com Deus. Não é a manifestação
6: milagrosa. Não há decepção nesse
7: milagrosa relacionamento,
6: né?
7: É.
6: É. Bom, então leia um livro, né? Decepcionado.
7: Exatamente.
6: Com Deus. Felipe Ansey. E pena que a gente ia ficar aqui umas 4 horas, não ficaria? Batendo papo sobre isso, mas é só um aperitivo para a gente poder estimular os outros a lerem. E isso é importante. Obrigado pelo presente de vocês. Até a próxima.
8: Obrigada, JP. E até o nosso próximo episódio.
7: Até.
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0: Agora são 5:55. 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A música Grandes Coisas Vão Acontecer. Templo Soul e Chic in Soul aqui na programação da RTM. Uma ótima tarde para você. Agora tá chegando a notícia, tá chegando a informação.
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0: A gente começa com um destaque nacional. A greve dos rodoviários do Rio de Janeiro continua pelo menos até a próxima segunda-feira, dia 6. A decisão foi tomada após uma audiência de conciliação no Tribunal Regional do Trabalho terminar sem uma nova proposta das empresas de ônibus. Uma nova reunião está marcada para segunda-feira, quando a categoria vai avaliar uma possível oferta e decidir os próximos passos do movimento. A justiça determinou que pelo menos 50% da frota permaneça em circulação durante a paralisação. O sindicato patronal informou que cerca de 50 ônibus foram alvo de vandalismo desde o início da greve, enquanto os rodoviários afirmaram que não apoiam qualquer ato de violência. Agora o destaque internacional. Durante a cúpula do Mercosul em Assunção, no Paraguai, o presidente Luiz Inácio Lula da Silva afirmou que o bloco deve iniciar em breve negociações comerciais com a China. Lula também destacou o avanço das conversas para acordos com Japão, Canadá, Índia e Vietnã. O encontro também foi marcado por críticas do presidente paraguaio Santiago Penha, que questionou a implementação do acordo de livre comércio entre o Mercosul e a União Europeia, especialmente sobre a divisão das cotas de exportação entre os países do bloco.
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0: E a Noruega será a adversária da seleção brasileira nas oitavas de final da Copa do Mundo de 2026. A classificação veio hoje com vitória por 2-1 sobre a Costa do Marfim. Agora, a Noruega enfrenta o Brasil, que avançou às oitavas após vencer o Japão por 2-1 de virada. O confronto promete colocar frente a frente a seleção brasileira e a forte geração norueguesa, liderada por Haaland e Martin Odegaard. Com fontes G1, CNN Brasil e Globo Esporte, estes foram os destaques da hora.
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1: Muito bem, estamos de volta aqui com a programação da RTM Brasil. Uma ótima noite para você. Muito obrigado pela audiência. Obrigado pela sintonia. Bom demais ter você com a gente. Para você que não me conhece, ó, eu sou o Cacá Rodrigues e até às 7 da noite estou por aqui, ó. A responsabilidade da audiência é completamente minha. Tá tudo bem contigo? Como é que foi a sua manhã de terça-feira? A sua tarde de terça-feira? Para resumir, como é que está sendo o seu dia? O que é que você tá fazendo agora, hein? Tá preparando aquela janta? Você sabe que hoje eu tava com vontade de comer, sabe o quê? É carne moída. Aham. Aquela carne moída gostosa, aquele feijãozinho fresquinho. Hã? Fala a verdade, não é bom? Aquele arrozinho, aquela saladinha. Que delícia, hein? Ó, deixa eu mandar um abraço aqui para quem tá acompanhando a gente, a Mariana Velasco, o Eliezer Oliveira, tá em New Jersey, nos Estados Unidos. Ô, meu grande amigo Eliezer, como é que você tá? Um grande abraço. Um abraço aí para todo o pessoal dos Estados Unidos. Participando conosco a querida Maria, né? A Maria que acompanha a programação da RTM Brasil. Ela tá ouvindo a gente lá em... Deixa eu ver onde que ela tá ouvindo a gente. Ah, ela tá em Nova Zelândia, no Maranhão. A nossa querida ouvinte Pamela, curtindo a programação em Mineiros, Goiás. O nosso amigo Nilton tá em São Paulo. Vasile tá lá em Votorantim. A nossa querida Elcinete Coutinho, muito obrigado aí pela audiência. Meu amigo Williams Alves está em São Paulo. Fala assim, ô Cacá, graça e paz, meus irmãos. Poderiam me enviar o link de hoje do Conexão Missionário que passou hoje? Muito grato. Ó, tá disponível no nosso site. É só você acessar rtmbrasil.org.br, programas Conexão Missionária. Lá você encontra todos os episódios do Conexão Missionária. Tá bom, Williams? Fica à vontade, pegue lá. Quem mais? Ah, Vera Pide também tá conosco. Oi, Cacá. Tudo bem? Preparando o jantar. Dia frio e chuvoso. Mas fica bom em boa companhia. Ô, Verinha, obrigado, querido. Um grande abraço para você. Bom demais ter você na sintonia. E agora, tá chegando aquele momento especial em que eu quero convidar você para aumentar o volume do rádio, porque agora você vai estudar com o professor Itamir Neves. Hoje a gente começa a série do livro de Apocalipse e o tema de hoje, as interpretações de Apocalipse, texto bíblico, Apocalipse 1. Então aumente o volume.

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1: Estamos iniciando os estudos no livro de Apocalipse e hoje vamos estudar um pouco mais dos aspectos introdutórios, especificamente as maneiras pelas quais podemos interpretar esse livro tão importante. Certamente teremos lições importantes para aprender e aplicar em nossas vidas. Por isso, eu sugiro a você toda atenção para nos acompanhar nesse estudo inicial. Veja que no programa passado já estudamos os aspectos introdutórios e agora vamos continuar trabalhando um pouco sobre essa introdução, como estudar e como interpretar esse livro tão básico, tão fundamental para as nossas vidas. Querido amigo, hoje temos como propósito conhecer as maneiras pelas quais devemos interpretar e nos posicionar ao estudarmos esse livro tão precioso. Antes de entrarmos no estudo do texto, o que faremos no programa a seguir, é necessário refletirmos e relembrar algumas verdades importantes sobre escatologia, um dos temas importantes da teologia sistemática. Vamos definir primeiramente, então, que escatologia é o capítulo da teologia que estuda as últimas coisas. Escatologia é o estudo das questões ligadas à consumação da história humana, à complementação da obra de Deus no mundo. Temos que considerar também que existe uma diferenciação entre as escatologias. É importante distinguirmos entre a escatologia individual e a escatologia cósmica, que são as experiências que se colocam, uma no futuro do indivíduo e outra no futuro da raça humana e de toda a criação. Em relação à escatologia individual, essa ocorrerá a cada indivíduo na hora da sua morte. Em relação à escatologia cósmica, esta ocorrerá a todas as pessoas simultaneamente em consequência dos eventos cósmicos decorrentes da vinda de Cristo. Qual a importância de estudarmos e conhecermos um pouco mais sobre escatologia? O estudo da escatologia reveste-se de importância nesses últimos anos por algumas razões. Em primeiro lugar, devido ao desenvolvimento da tecnologia, das consequentes mudanças em nossa cultura e da realidade da globalização. Diante das profundas mudanças, os homens, as empresas e os órgãos públicos necessitam prever o futuro e se preparam para ele. Assim, a curiosidade quanto ao futuro traz um interesse crescente em todos os sentidos, inclusive no sentido cósmico. Mas além dessa, outras causas podem ser apontadas para o crescente interesse pela escatologia. Por exemplo, em segundo lugar, o desenvolvimento do terceiro mundo e a sua rápida evangelização. Em terceiro lugar, a força do comunismo, sua dialética materialista e a sua queda no final do século passado frustraram a expectativa que se tinha de apontá-lo como a esperança mundial de um mundo melhor. Não foi isso que aconteceu. Em quarto lugar, algumas escolas da psicologia que misturam existencialismo e psicanálise passaram a salientar a esperança como a razão pela qual alguns homens conseguem viver em condições de suportar todas as situações que a vida lhes apresenta. E por fim, em quinto lugar, a ameaça de destruição que constantemente surge sobre a raça humana diante do arsenal atômico e nuclear que tem se espalhado não apenas pelas grandes potências, mas por nações sobre as quais não se tem nenhuma segurança. Por tudo isso, é importante estudarmos escatologia. Por tudo isso, é importante nos aprofundarmos bem no estudo de Apocalipse. Mas quais são as tendências nesse estudo? Dentro do universo teológico e ministerial, observamos duas tendências que contrastam entre si. Primeiro, a escatomania, que subdivide-se em dois grupos. Aqueles que estão com a Bíblia numa das mãos e os jornais na outra mão. Sempre vendo, sempre observando, interpretando todos os acontecimentos, principalmente os que se referem à nação de Israel como sinal dos tempos. E os que fizeram da escatologia toda a sua teologia. Mas, contrastando com essa tendência em que tudo é sinal dos tempos, temos a escatofobia, que se define como um medo da escatologia, uma aversão a ela, ou pelo menos uma recusa em tratar do assunto, mas certamente um reflexo da dificuldade e obscuridade de muitas das suas questões. Mas mesmo assim, vale a pena entendermos qual é o propósito de estudarmos escatologia. Devemos nos posicionar, querido amigo, em algum ponto entre esses dois extremos e encararmos a escatologia com uma atitude madura. Conseguiremos isso se entendermos que o propósito das verdades escatológicas na palavra de Deus é nos consolar e nos dar segurança, como vemos palavras de Paulo aos Tessalonicenses, capítulo 4, versículos 3 e 18. Devemos estudar escatologia para sermos consolados e nos sentirmos seguros no estudo da palavra de Deus. Que implicações temos no estudo da escatologia? Além das outras verdades, o estudo da escatologia apontam para essas implicações. Primeiro, o estudo sério das escrituras com o propósito de perceber os acontecimentos em nossos dias, com a finalidade de discernirmos a obra de Deus para não sermos enganados. Segunda implicação, vigilância e prontidão na expectativa do futuro. Terceira implicação, diligência nas atividades que Jesus nos deu. Quarta implicação, cuidado com a confiança desmedida, por entendermos que conseguimos conhecer todas as coisas relativas ao fim. E em quinto lugar, uma quinta implicação, cuidado com a predição dogmática quanto à ocorrência de certos eventos escatológicos. O que nós precisamos, querido amigo, são de diretrizes básicas que vão nos ajudar no estudo da escatologia. É importante, depois então do estudo desse tema, termos convicções sobre algumas verdades, sobre alguns pontos básicos. Primeiro, temos que ter certeza sobre a segunda vinda de Jesus. Segundo, temos que ter certeza da vida após a morte. Terceiro, temos que descobrir o significado espiritual do estudo desse tema. Quarto, é preciso descobrirmos que aplicações práticas podemos fazer para esses princípios aprendidos. E em quinto lugar, devemos nos preocupar séria e constantemente com a pureza e a santificação de nossas vidas, preparando-nos então para encontrarmos com Jesus. Um dos aspectos importantes dessas interpretações escatológicas é verificarmos quais são as posições escatológicas contemporâneas. Eu vou citar algumas delas e certamente você vai reconhecer alguma das coisas que eu vou mencionar. Primeiramente, temos a escatologia consistente. Isso é, que ensinou que devemos entender as palavras de Jesus e dos apóstolos como sentido de que eles mesmos queriam comunicar, ao invés de espiritualizarmos os ditos escatológicos. Entretanto, concluiu esses que pensavam assim, que Jesus foi um Messias iludido, pois o que previra não ocorreu. Segunda interpretação escatológica, a escatologia realizada, que afirma que os ensinos escatológicos do Novo Testamento já se realizaram após a vinda e exaltação de Jesus. As promessas sobre o fim já foram cumpridas na época de Jesus. Temos também uma outra posição, que é a escatologia existencial. A escatologia está colocada dentro do arcabouço da mitologia em geral. Por isso, o mito escatológico deve ser demitizado ou reinterpretado, procurando-se assim entender o mito em termos do significado existencial. Também temos uma outra posição, a escatologia da esperança. Ela encara a escatologia não como uma doutrina principal da fé cristã, mas como um sentido da totalidade da teologia. Concluiu, então, que o cristão é alguém que espera o futuro de Deus e a libertação final do mundo. Porém, não se pode esperar passivamente esse futuro. Esses que entendem assim, dizem que devemos buscá-lo, trazendo-o para o presente. Porém, deixam em aberto questões como o que se deve fazer para trazer esse futuro para o presente. Por isso, querido amigo, nós precisamos entender quais são as posições que vários cristãos têm com relação à escatologia. Com relação à escatologia, temos que entender que temos dois grandes temas, o milênio e a tribulação. E esses temas se subdividem. Então, vamos aos conceitos milenistas. Nós temos os amilenistas. Não haverá um reino terrestre de Cristo de 1000 anos de duração. É simplesmente simbolismo. Temos um conceito pós-milenista. O milênio começará com a divulgação mundial do Evangelho e a conversão da maioria da humanidade. O milênio se trata de um período de paz e segurança resultante do avanço vitorioso do Evangelho pelo mundo afora. Na verdade, se nós olharmos para a história humana, vemos que essa posição pós-milenista tem sido derrotada, tem sido derrubada pela própria experiência do homem, que cada vez mais tem se revelado indigno diante de Deus. Mas temos uma outra posição, que é a posição pré-milenista. Destaca que o milênio é o reinado de Jesus aqui na Terra. Esse período será inaugurado pela segunda vinda de modo dramático ou até cataclísmico. Uma grande tribulação imediatamente anterior precederá o milênio, sendo que esta tribulação fará ressaltar os efeitos do milênio. Satanás, então, estará preso nesses 1000 anos. Perto do fim do milênio, Satanás será solto por um breve tempo. Haverá uma luta final muito violenta. E depois ele e os seus demônios serão vencidos e lançados no lago de fogo, preparado para eles. Ocorrerá a ressurreição dos cristãos para reinarem com Cristo no milênio e ressurreição dos ímpios para o julgamento. Esses são os pontos de vista mais comuns entre os pré-milenistas. Entretanto, nos detalhes que se relacionam aos conceitos tribulacionistas, existem algumas diferenças. Então, vamos a esses conceitos tribulacionistas. Também, nós temos aqui 3 subdivisões. Pré-tribulacionismo. Essa posição dá mais atenção aos pormenores da escatologia quando comparada com as demais posições, com os demais conceitos milenistas. Ela é considerada como sinônimo do dispensacionalismo, que na verdade é um sistema teológico hermenêutico de entendimento das escrituras, do qual a escatologia é apenas uma parte. Todos os dispensacionalistas são pré-tribulacionistas. Mas nem todos pré-tribulacionistas são dispensacionalistas. A ideia é que essa tribulação será de tal maneira que não haverá e não há precedentes na história da igreja. A tribulação tem o propósito definido e duplo de terminar com o tempo dos gentios, de preparar para a restauração e reunião de Israel ao reino milenar de Cristo após o segundo advento. Essa tribulação tem como objetivo o arrebatamento da igreja, que será antes da grande tribulação. Então, essa posição pré-tribulacionista diz que o arrebatamento da igreja será antes da grande tribulação, uma tribulação de 7 anos. Dois acontecimentos ocorrerão segundo essa visão. Primeiro, os santos que estiverem com vida serão trasladados, e os crentes que morreram em Cristo serão ressuscitados para acompanhar os vivos para o encontro com o Senhor nos ares e um período com Ele nos céus, onde ocorrerá o julgamento do tribunal de Cristo dos crentes da era da igreja.

é a iminência da volta de Cristo. Isso é, esses irmãos, que entendem assim, dizem que a volta de Cristo pode ocorrer a qualquer momento. Isso porque o arrebatamento da igreja será antes da grande tribulação. Mas em contraste com essa posição, temos a posição pós-tribulacionista, que diz o seguinte: o aspecto principal dessa posição é a afirmação de que a igreja passará pela tribulação, suportando-a pela graça e força de Deus. Depois desse grande e terrível período, é que Cristo voltará. Segundo essa posição, há distinção entre tribulação e ira de Deus. A tribulação será imposta pelos não cristãos e pelo diabo contra toda a igreja que estiver viva sobre a face da terra. A ira de Deus coincidirá em parte com a tribulação, mas será dirigida somente contra os ímpios. Os santos de Deus serão poupados dessa ira divina. No final da tribulação, Cristo voltará, haverá a primeira ressurreição dos justos, o encontro com o Senhor nos ares, e imediatamente eles o acompanharão na sua descida triunfante para a instalação do milênio, onde reinarão com Cristo. O texto de 1 Tessalonicenses 4,17 usa a mesma palavra de Mateus 25,6, que explica que o encontro se dá para que possam acompanhar aquele que vem vindo para determinado local, e não para que fossem para um local diferente. Esse é o uso que Lucas também faz em Atos 28,15,16. Com isso, conforme essa posição, elimina-se a vinda de Jesus até os ares, a sua volta para o céu com os santos e de novo a sua vinda para o milênio terrestre. Após o milênio, segundo essa posição, durante um breve tempo ocorrerá a libertação de Satanás, o qual promoverá uma derradeira e desesperada luta, onde, entretanto, ele será definitivamente subjugado. Ocorrerá a segunda ressurreição dos ímpios para o julgamento no trono branco e, por fim, a eternidade. No esquema pós-tribulacionista, há sinais de indicação da proximidade da vinda do Senhor. Cita-se em especial exatamente a grande tribulação. Assim, apesar de esperar-se pela fixação de datas, o que ocorre é exatamente o contrário. Visto que nessa posição não se é taxativo em marcar-se, por exemplo, o tempo da tribulação. Portanto, a ideia da iminência também é afetada. Não se afirma a sequência de eventos que inclui a vinda de Cristo. O complexo de eventos é iminente, e não apenas um evento, isto é, a segunda vinda de Cristo. O pós-tribulacionismo tem como esperança não o livramento da tribulação futura, mas sim a própria vinda do Senhor Jesus. Creem também os pós-tribulacionistas na presença do Espírito Santo junto com a igreja na tribulação, para confortá-la, para orientá-la no seu testemunho. Nós temos, além dessas duas posições antagônicas, pré-tribulacionista e pós-tribulacionista, algumas posições intermediárias que você deve ouvir, você deve ter conhecido já: a mid-tribulacionista, o arrebatamento parcial, enfim, o pós-tribulacionismo iminente. Mas o que nós queremos fazer nesse final de programa é olhar para a maneira pela qual devemos interpretar especificamente o livro de Apocalipse. Nós temos quatro maneiras para interpretarmos esse livro, que a partir do próximo programa estaremos estudando já o seu texto. Primeiramente, a interpretação preterista. O livro pertence ao primeiro século já passado, como as cartas às igrejas. Segunda interpretação, histórico contínua. O livro é uma predição dos eventos de toda a história da igreja, desde João até os dias finais. Terceira, a interpretação idealista ou espiritual. O livro é interpretado como quadro simbólico de verdades eternas, como, por exemplo, o bem e o mal, Deus e o mundo. Portanto, o livro não é uma descrição de uma realidade histórica. E quarta maneira de interpretarmos o Apocalipse: interpretação futurista. O livro, em sua maioria, isto é, nos capítulos

0: 4 a 22 se refere de alguma maneira ao futuro. Essa maneira de interpretar foi vista no milenismo dos primeiros séculos. Esse é o ponto de vista, divide-se em duas correntes, o pré-milenismo, que nós já mencionamos, e o pré-milenismo dispensacionalista. Embora tenham diferenças, as duas concordam que o propósito do Apocalipse é descrever a consumação do propósito redentor de Deus no final dos tempos. Certamente podemos entender que cada uma dessas linhas de interpretações contribui de alguma maneira para o nosso entendimento do livro. Por isso eu renovo o meu convite a você. Me acompanhe nos próximos 48 programas de Apocalipse. Que o Senhor te abençoe, um grande abraço e até o próximo programa.
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0: Agora são 6:32. Uma ótima noite pra você. Bom demais ter você com a gente. Agradecendo aqui, gente, a participação, sabe de quem? Sabe de quem? Da nossa querida Cláudia Lins. Ela falou: ô, Cacá, boa tarde, ó, que Deus continue abençoando essa programação, estou aqui ligadinha, acabei de tomar um delicioso açaí com rodelas de banana sem açúcar e fazendo aí o meu crochê. Gostaria de ouvir aqui uma música, tá? Tô anotando aqui o seu pedido, tá bom? Obrigado pelo carinho, pela audiência. Ela falou: ah, Cacá, sabe o que você falou aí da carne moída? É, o arrozinho, feijãozinho, a saladinha, pois é, eu comi tudo isso ontem. Que legal, obrigado, um beijo pra você, Claudinha. Meu amigo Josias, de São Paulo, também participando da nossa programação. Obrigado, Josias. E agora, tá chegando o professor Luiz Saião em mais uma edição do Rota 66.
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2: Sem valores, agora entramos no vale tudo, né? Cada um busca o seu interesse, daí uma sequência de assassinatos e de mortes, né? O que é comum

0: 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E o professor Luiz Saião, nosso mestre, traz uma advertência para todos nós. Longe do bom domínio, o reino vai de mal a pior. Este será o assunto do estudo preparado com muito carinho para você. Na vida precisamos tomar muitas decisões. Portanto, tome cuidado com o que você coloca em seu coração, pois isto certamente será seu. Qual a melhor opção? Acompanhe esse estudo e juntos vamos descobrir mais esse segredo.
1: Rota 66, no primeiro livro dos Reis, estudando hoje os capítulos 15 e 16. O tema do nosso estudo será: longe do bom domínio, o reino vai de mal a pior. Como você tem estudado e tem aprendido, estamos na época do reino dividido. Vimos no estudo anterior qual foi o perfil do reinado de Jeroboão no reino do norte e de Roboão no reino do sul. E agora, nos próximos capítulos, nós vamos ver como se dá a sucessão desses reinados depois da morte de Roboão e depois da morte de Jeroboão. Vamos descobrir que no reino de Judá vamos ter o reinado breve de Abias, que reinou de 913 até 911, e o reinado de Asa, que é um reinado bem mais comprido, que dura cerca de 40 anos, de 911 até 870, mais ou menos. Depois, enquanto isso acontece no Reino do Sul, no Reino do Norte, em Israel, o reinado breve de Nadab acontece, e seguido pelo reinado mais demorado de Baasa, e finalmente Elá, Zimri, Tibni, e o reinado, sim, mais importante do rei Onri. Diante desta a apresentação desses reinados que duram mais ou menos de 913, 910 até por volta do ano 870 a.C., nós podemos ver o que acontece de fato nesse contexto. Vamos ver o que acontece inicialmente em Judá. Lá nós temos Abias tornando-se rei de Judá e reinando 3 anos em Jerusalém, conforme a informação que aparece no começo desse capítulo. O rei Abias, diz o texto, que ele cometeu os pecados que o seu pai tinha cometido. Ele substituiu Roboão, mas o seu coração não agradou a Deus. Mesmo assim, Deus manteve a sua misericórdia para com o reino de Judá por causa do que Davi fizera, diz o versículo de número 5. E esse reinado de Abias foi marcado pela ruptura, pelo distanciamento, pela frase que aparece no verso 6: houve guerra entre Roboão e Jeroboão durante toda a vida de Abias. É uma espécie de rivalidade e não necessariamente um combate constante que aparece aqui. Posteriormente, depois do reinado de Abias, o rei Asa tomou o seu lugar, foi o seu sucessor e passou então a ser o novo rei de Judá. Asa reinou 41 anos em Jerusalém e o texto então finalmente nos mostra um rei que está um pouco melhor do que os outros. É o primeiro rei realmente considerado bondoso aqui pelo texto bíblico. O povo de Israel e o povo de Judá tinham se afastado de Deus, ou seja, do bom domínio. E por isso os problemas do reinado se tornam tão complicados, tanto no norte como no sul. Asa é uma exceção aqui, trazendo uma situação de bom reinado. O texto então começa a nos falar que ele fez o que o Senhor aprova. Ele, por exemplo, expulsou os prostitutos cultuais e se desfez dos ídolos que ele havia feito. A avó de Asa chamava-se Maaca, que era chamada Rainha Mãe, também estava envolvida com os cultos idólatras e tinha feito um poste sagrado repugnante. Asa derrubou e queimou isso, tendo dificuldades aí até no seu ambiente familiar. E, apesar disso, ele não conseguiu acabar com todos os altares idólatras, tal era a presença deles no reino de Judá, inclusive. Mas o coração dele foi dedicado ao Senhor, e ele trouxe para o templo prata, ouro e utensílios que ele e o seu pai haviam consagrado. Houve uma grande ruptura, um aprofundamento do distanciamento com Israel, por isso o texto fala da guerra entre Asa e Baasa, chegando ao ponto de que Baasa, rei de Israel, chegou a invadir o Judá e fortificou Ramá para que ninguém pudesse entrar nem sair do território de Asa, rei de Judá. E aqui nós temos uma questão que merece uma atenção especial. Diante disso, apesar de Asa ser um bom rei, a maneira dele lidar com a situação foi um pouco complicada. Asa buscou uma aliança, uma espécie de tratado com o rei da Síria. O texto nos diz que ele pegou prata e ouro que havia sobrado do tesouro do templo, né, e mandou para Ben-Hadad, rei da Síria, que governava em Damasco. E a proposta dele é: façamos um tratado, como fizeram meu pai e o teu. A Bíblia não relata os detalhes desse primeiro tratado, e estou te enviando como presente prata e ouro. Então, uma das coisas preocupantes que vamos observar é que a atitude de Asa numa circunstância de conflito é buscar aí um apoio, uma aliança estrangeira. Esse não era o padrão que deveríamos esperar. E o texto então diz que ele teve o seu reinado longo, fez todas as suas realizações que estão escritas nos registros históricos dos reis de Judá, e que na velhice ele teve uma doença dos pés. Terminando este assunto de Judá, o texto nos diz que Josafá torna-se o sucessor de Asa, e o foco do texto volta-se agora para o reino do norte, ou para Israel. Então o texto bíblico vai falando sobre o que acontece no reinado e também no outro. No reino do norte a coisa é muito complicada. Nadab, filho de Jeroboão, torna-se rei. Mas olha só que coisa triste e complicada. Ele se tornou rei de Israel e reinou por cerca de 2 anos e fez tudo que o Senhor reprova, andando nos caminhos do seu pai Jeroboão. Mas como este reino é idólatra e tão perverso e as coisas estão indo de mal a pior, a sucessão do trono acontece por meio de golpe e assassinato. Veja só que essas coisas assustadoras já eram realidade dos tempos da Bíblia. Baasa, da tribo de Issacar, conspirou contra ele e o matou na cidade filisteia de Gibeton. Baasa matou Nadab no terceiro ano do reinado de Asa, rei de Judá. Assim, então, a dinastia direta de Jeroboão é interrompida por meio de um homicídio. E ele, então, começou a reinar e, pasme você, meu querido ouvinte, ele matou toda a família de Jeroboão, conforme diz o verso de número 29. E assim, Baasa se torna o novo rei de Israel. E passa-se a reinar e reina por cerca de 24 anos, diz o verso de número 33. O texto da NVI nos fala que a palavra do Senhor contra Baasa veio a Jeú, filho de Anani: eu o levantei do pó e o tornei líder de Israel, meu povo. Mas você andou nos caminhos de Jeroboão e fez o meu povo pecar e provocar a minha ira por causa dos pecados deles. Então, da mesma maneira, Baasa vai pelo caminho de Jeroboão, mostrando que no reino do norte só há reis perversos e maus, e as coisas estão indo de mal a pior. E a profecia sobre a morte de Baasa é terrível. Cães comerão os da família de Baasa que morrerem na cidade, as aves do céu se alimentarão dos que morrerem no campo. E assim, o texto nos fala do castigo que cai sobre esse rei perverso, que agora é substituído por Elá, seu filho, por volta aí do ano 886. Reinou 2 anos em Tirza. Mas olha só de novo o que vai acontecer. Zimri, um dos oficiais que comandava metade dos carros de guerra, conspirou contra ele. E Elá estava em Tirza naquela ocasião, fazendo o quê? Fazendo o que este homem estava? Embriagando-se na casa de Asa, o encarregado do palácio de Tirza. Zimri entrou, feriu e o matou na época em que estava acontecendo o 27º ano do reinado de Asa, e foi o seu sucessor. Mais uma dinastia é deposta através de guerra, de conflito, de conspiração e de assassinato. Assim que ele começa a reinar, o Zimri, o que ele faz? Elimina toda a família de Baasa. Zimri destruiu toda a família e também prosseguiu no seu caminho cheio de pecados e de idolatria. O texto nos fala sobre a sua vida, que quando os acampados souberam que Zimri havia conspirado contra o rei e o tinha assassinado no mesmo dia, ali no acampamento, proclamaram Onri, o comandante do exército, rei de Israel. Zimri nem teve tempo direito de reinar. Imediatamente houve uma ruptura com a sua tentativa de domínio e logo as coisas caminharam numa outra direção. O texto nos fala que quando Zimri viu que a cidade tinha sido tomada, entrou na cidadela do Palácio Real e incendiou o palácio em torno de si e morreu. Uma situação de suicídio diante desta circunstância política tão complicada. E aí as coisas ficaram muito estranhas. O povo de Israel ficou dividido em duas partes, diz o verso 21. Metade apoiava Tibni, filho de Ginate, uma pessoa meio desconhecida, e parece que é de origem estrangeira, e outra metade apoiava Onri. Os seguidores de Onri revelaram-se mais fortes do que os de Tibni, e aconteceu que Tibni morreu e Onri tornou-se o rei. Há uma quase divisão dentro do próprio povo de Israel na época do famoso rei Onri. Onri torna-se rei de Israel e ele é aquele rei que vai ter uma atitude incorreta, uma atitude de pecar como Jeroboão, mas é um rei que reina durante um tempo bastante significativo e ele faz realizações importantes. O reino de Onri vai aí mais ou menos de 885 até 874. Um período desses foi dividido com a liderança de Tibni, mas ele comprou uma colina onde ele construiu Samaria, que vai ser a grande capital do Reino do Norte. Onri se tornou tão importante que ele é o único rei que tem o seu nome aí fora de Israel, aparece na famosa Pedra Moabita. E Onri vai ser o pai do famoso rei Acabe, que aparece no final do capítulo 16, que reinou há 22 anos em Israel, em Samaria. E na época de Acabe, sim, o culto a Baal e a decadência religiosa foi realmente ao ápice do mal. Que coisa triste, que coisa complicada. Aqui vemos que, longe de Deus, a nação de Israel, a nação dividida, vai de fato em decadência completa, longe do bom domínio, indo de mal a pior.

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Voltamos para a nossa aula agora com as perguntas.

0: Aula dinâmica agora no seu rádio, continuando aqui com o professor Luiz Saião, agora respondendo perguntas. Professor Luiz Saião, capítulo 15, verso 5, aqui do primeiro livro dos Reis. Davi, então, foi um homem quase perfeito. Não é isso que eu vejo no texto? Diz que ele só pecou lá no caso de adultério com Betseba. Por pouco, hein?
1: Pastor Alberto, o texto diz que, de fato, Davi não deixara de obedecer a nenhum dos mandamentos do Senhor, exceto no caso de Urias o Hitita. Claro que Davi é considerado uma pessoa de boa conduta, alguém que agradou a Deus, mas veja, o texto não está dizendo que Davi nunca pecou e não falhou. Nós vemos em vários textos palavras repreendendo o comportamento de Davi. Davi, em relação à sua casa, aos seus filhos, não teve uma atitude adequada. Nós temos Davi, por exemplo, deixando de consultar o Senhor num determinado momento. A questão é que nós vemos o foco do texto sobre a relação dele na condição da aliança, na sua posição como rei de Israel. Aí sim, o seu pecado como rei de trair, né, aí a sua relação com Deus e se envolvendo com um adultério e depois um assassinato. Isso marcou a vida de Davi. Então, o contexto é a relação da aliança com Deus no reinado e não a impecabilidade da vida, como se ele nunca tivesse feito nada errado.
0: Agora, uma curiosidade que surge no capítulo 15, no verso 2, no verso 10. Afinal de contas, Maacá era mãe de quem?
1: Pois é, pastor Alberto, há uma confusão em muitas traduções da Bíblia quando lemos sobre este assunto, porque Maaca ou Maacá, dependendo da tradução, o texto do versículo 2 diz que ela é mãe de Abias e que ela era filha de Absalão. Quando lemos lá no versículo 10, aparece mais ou menos a mesma coisa. Versículo 13 fala lá que o rei Asa, depois, marca a posição de rainha mãe. O problema é que a palavra hebraica, ela pode significar mãe, pode significar avó, pode significar ancestral, pode significar alguém que é um ascendente na linha genealógica. Por isso, a tradução da Nova Versão Internacional da Bíblia é correta. Ela diz que ela é mãe, né, de Abias, mas é avó de Asa, rei de Judá. Então, o versículo diz, o nome da sua avó era Maaca, no verso 10, e no versículo 13 também, e assim a NVI desfaz a confusão, né? Senão o pessoal imaginaria que Maaca tinha uma creche, que ela era mãe de todo mundo, né? Não é o caso.
0: Tá certo, agora dias difíceis era para a turma morar no Reino do Norte, hein? Que lugar terrível! Por que tanta conspiração, assassinato? Isso é Israel antigo ou a periferia de uma grande cidade?
1: Pois é, pastor Alberto, é complicado. Nós vimos aqui vários casos de conspiração e assassinato. E o que acontece? O que acontece é que uma vez que o homem tente edificar um reino, uma sociedade sem Deus e ausente, né, aí dos princípios divinos, as coisas vão se complicar. Jeroboão tomou o poder por único interesse em ter o poder, corrompeu-se, né, em termos de religião, de fé, e agora não há mais valores nessa sociedade pagã e sincrética. Sem valores, agora entramos no vale tudo, né? Cada um busca o seu interesse, daí uma sequência de assassinatos e de mortes, né? O que é comum quando não temos mais valores. Mesmo que seja uma instituição religiosa, se ela não tem os valores de Deus, nós veremos essa louca busca de poder sem limites, sendo a realidade triste que se encontra na periferia, nas grandes cidades, nos grandes pleitos políticos, nas instituições religiosas e nos reinados da história.
0: Agora, falando do reinado de Omri, foi tão importante assim, é tão expressivo o nome dele nesse momento da história?
1: Sim, pastor Alberto, o rei Omri, apesar de ter sido um rei muito mau e desobediente aos padrões de Deus, nós vamos ver que a sua marca na história é importante em Israel. Ele teve um reinado modesto, foram 12 anos, mas ele construiu, ele comprou de um homem chamado Semer uma colina chamada Samaria, e lá ele construiu a famosa cidade de Samaria, que se tornou a capital do Reino do Norte. Seria a rival de Jerusalém, a cidade construída, né, debaixo do poderio do Reino do Norte, no poderio das intenções humanas. Ela foi uma cidade muito resistente que durou aí bastante tempo, só é destruída em 722. Além disso, ele se tornou um rei importante internacionalmente, como nós dissemos. Encontraram uma pedra lá em Moabe com inscrições falando sobre a situação da política internacional, e Henri, ele é mencionado nessa pedra moabita por escrito, constatando aí a veracidade histórica do texto bíblico. E Henri é o pai de Acabe, ele vai dar origem a uma dinastia que vai ser terrível quando nós chegamos à crise máxima da religião pagã, do baalismo, que ataca de maneira assim, muito forte aí o Deus, né, de Israel, o Deus verdadeiro, e essa crise intensa a gente vai ver aprofundada na época de Acabe. Então a importância político-religiosa do reinado da dinastia de Henri é uma das mais significativas para entender a história de Israel.
0: Obrigado, Sayão. Você que está nos acompanhando, chegue mais perto do seu receptor. Há uma palavra especial para você.
1: Hoje no Rota 66, você estudou conosco o primeiro livro dos Reis, os capítulos 15 e 16. Nós estamos vendo aí no século 10 e século 9 antes de Cristo como que a monarquia de Israel e de Judá se comportou. E você viu que a grande verdade é que, longe do bom domínio, o reino foi de mal a pior. As coisas, especialmente em Israel, estão complicadíssimas, estão terríveis. A verdade é que, muitas vezes, na vida política, na vida do governo, na vida pessoal, profissional, nós vamos encontrar momentos na vida semelhantes, quando nós descemos em alta velocidade para uma circunstância terrível na vida. E por que isso acontece? Qual é a razão de uma circunstância e de um momento tão desastroso? A grande verdade é a seguinte: longe do Deus bondoso, tudo à nossa volta ficará horroroso.
0: Ah, nosso tempo terminou. O programa Rota 66 de hoje fica por aqui. Já temos um outro encontro marcado aqui nessa sintonia e horário com mais um estudo da série do primeiro livro dos Reis. Você é a pessoa mais importante deste programa. Não vai faltar, hein? Até o próximo Rota 66. Detalhes no site transmundial.com.br. Tchau.
2: Mais um belíssimo programa Rota 66. E com o término do Rota, também termina o meu horário de hoje, agradecendo a você que acompanhou um pedação. Muito obrigado. Que você tenha uma noite agradável, porque os meus amigos Dinho Oliveira e Marcos Olivares estão chegando para comandar a noite da programação da RTM Brasil. A você, meu muito obrigado pelo carinho, pela audiência, pela conectividade. Muito obrigado pela sintonia através de uma rádio afiliada. E amanhã, se Deus quiser, nós temos um encontro marcado a partir das 14h. Um grande abraço para você e muito obrigado mais uma vez pela audiência. Tchau, gente, e até amanhã, se Deus quiser.
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0: bem? Boa noite. Seja muito bem-vindo à programação da RTM Brasil nesta noite de terça-feira, 30 de junho de 2026. A partir de agora é o nosso Noite RTM no ar até as 22. Depois tem revista RTM. No Noite RTM a gente vai acompanhar o Hinos que Tocam para começar a nossa programação e nos clássicos aqui da RTM Brasil. Hoje, terça-feira, tem questões sobre a vida. Hoje tem também a missionária Dorothy, tem uma palavra especialmente para os homens. Vamos orar pelos homens, pelas mulheres, ouvir boa música, falar sobre finanças, tudo isso até as 10 da noite no nosso Noite RTM. E depois tem o Revista RTM trazendo um panorama de notícias nacionais, internacionais e esportivas para você que acompanha então a nossa programação, tá certo? Seja muito bem-vindo, muito bem-vinda, sou Marcos Olivares, estou aqui no estúdio E da RTM Brasil, no interior de São Paulo. Este estúdio está conectado ao nosso estúdio C em São Paulo, capital, onde está ele, Dinho Oliveira, comandando ali a nossa central de operações e também apresentando comigo esta edição do nosso Noite RTM. Meu caro Dinho Oliveira, boa noite, seja bem-vindo a esta programação. Como é que você está? Tudo bem contigo?
1: Olá, Olivares, está tudo bem, tô bem demais, né? Feliz da vida por estar aqui em mais uma missão aqui no Noite RTM, viu? Boa noite para você, Olivares, muito bom vê-lo e ouvi-lo. Boa noite, ouvinte querido, que alegria estar aqui com você, viu? Para você que estava acompanhando, nosso querido Cacá Rodrigues, né? Que tá retornando aí, né? De um final de semana bacana aí, do Canto em Prosa, muito legal, né?
0: Então, é verdade, né? Final de semana bem movimentado, né? Não só para ele, mas em toda a programação da RTM Brasil. E fechando no domingo, né? Com o RTM na sua igreja. E lá estava ele, Cacá Rodrigues. Ele descansou só um pouquinho na segunda-feira. E aí já tá de volta com a gente aqui nesta terça-feira. Tá feliz da vida, o Cacá? Tá mais coradinho, né? Porque lá faz bastante sol, hein?
1: Sim, tá. Mais coradinho. Tava feliz
0: aí, sim,
1: da,
0: né?
1: Vida.
0: Esse é bom demais,
1: energia,
0: viu?
1: Muito boa.
0: Então tá certo. E olha, já que ele deixou tudo bem, tudo certo, tudo funcionando, né? Voltou feliz. Ah, que beleza. Então a gente vai agora iniciar o nosso Hinos que Tocam de hoje. Meu caro Dinho Oliveira, por gentileza, aperte o rec e vamos à edição de hoje.
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0: Bem-vindo a mais uma edição do Hinos que Tocam. Hoje ouviremos sobre a história do compositor do hino Vitupério de Jesus. Esse hino foi composto por Harrison Miller, que nasceu em Boston, nos Estados Unidos, no dia 27 de novembro do ano de 1829. Com apenas 8 anos de idade, o compositor começou a cantar em um coral de Boston, nos Estados Unidos, e com 10 anos entrou no coral da Sociedade Handel e Haydn. Em 1851, viajou para a Europa e passou 3 anos estudando com os melhores mestres da Itália. Depois disso, Miller passou um tempo em Londres, na Inglaterra, cantando no coro de uma série de musicais. Durante essa época, ele também viajou com a cantora Catherine Hayes, fazendo apresentações pela Escócia e pela Irlanda. No ano de 1854, Harrison Miller voltou a Boston, nos Estados Unidos, onde trabalhou dando aulas de música e cantando em alguns concertos. As obras de Miller incluem 300 composições próprias, 400 traduções de músicas francesas, alemãs e italianas, 4 hinos sacros, uma ópera em italiano e mais uma série de composições para concertos e musicais. Vamos então ouvir um belo hino de autoria de Harrison Miller, Vitupério de Jesus, versão em português na voz de Douglas Alves.

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1: Muito bem, ouvimos na edição de hoje do nosso Hinos que Tocam, na voz de Douglas Alves, Vitupério de Jesus, o hino que nós destacamos nesta edição. E ainda vamos ouvir outros hinos clássicos na nossa programação. Se você quiser pedir o seu hino, pelo nosso WhatsApp 11 974 181 456, você traz então a sua sugestão de um hino clássico para o nosso programa. E enquanto você participa, já vamos ouvir o próximo hino do programa de hoje. Dinho Oliveira, qual o hino que vamos ouvir juntos então agora?
2: Olivares, o hino que vamos ouvir agora é...

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1: São belos hinos que nós ouvimos sempre aqui nas edições do nosso Hinos que Tocam e continuaremos ouvindo na edição de hoje. Você segue também participando conosco através do WhatsApp 5511 974181456. Dinho Oliveira, qual hino vamos ouvir então na sequência do Hinos que Tocam de hoje?
2: Olivares, vamos ouvir agora o hino Creio em Ti, na voz de Almir Coelho.

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1: Daqui a pouquinho nós vamos agradecer a você que está participando conosco, sugerindo um belo hino clássico para o nosso programa. Mas antes disso, dá tempo ainda de ouvirmos mais um hino clássico aqui na edição de hoje, do Hinos que Tocam. Dinho Oliveira, qual hino que vamos ouvir então agora?
2: Olivares, vamos ouvir o hino Sobre as Ondas do Mar, com Cassiane na voz.

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1: Chegou a hora de nós agradecermos a você que participa conosco, sugere um belo hino para o nosso programa e participa da edição aqui do Hinos que Tocam. Então, nosso muito obrigado de hoje vai para quem, meu caro Dinho Oliveira?
2: Olivares, o nosso muito obrigado de hoje vai para a nossa querida Vera de Goiânia, viu, Olivares? Ela que esteve lá junto com o Cacá Rodrigues, tirou até foto com o Cacá lá, hein?
1: Ah, que legal. Estive
2: acompanhando a programação, viu? E de São José dos Campos, aqui interior de São Paulo, quem acompanha a programação é a Márcia Matos. São Paulo, capital, quem está acompanhando a programação é o nosso querido William Alves. De São Luís, no Maranhão, que nos ouve e acompanha sempre a programação, a nossa querida Elcinete Coutinho. Ainda em São Luís, no Maranhão, nosso querido Lima Taxista. E de Tianguá, no Ceará, nosso querido Gilvan Moreira. E do estado do Rio de Janeiro, na cidade de Macaé, Jonathan Oliveira acompanhando a programação, viu, Olivares? Essas são as participações de hoje aqui na programação do Hinos que Tocam.
1: Muito bem, nós agradecemos a cada uma dessas participações, nossos ouvintes que tiram esse tempinho para enviar as suas mensagens, para interagir com a gente e nos abençoar aqui nas edições do Hinos que Tocam. Lembrando que nosso programa volta amanhã, se Deus quiser, sempre a partir das 7 da noite, no horário de Brasília. Você, claro, já está convidado a estar conosco amanhã também, para ouvirmos juntos mais hinos clássicos da nossa programação. Mas o Noite RTM de hoje está apenas começando, ainda tem muito mais para abençoar a sua vida, então fica com a gente, vamos para o intervalo agora bem rapidinho, e na volta tem muito mais para você. O intervalo é rápido, a gente volta em instantes.
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6: Voltamos com o nosso Noite RTM nesta terça-feira. E olha, você que participou com a gente no Minutos que Tocam, pode também participar ao longo de toda a edição do Noite RTM, tá bom? Se você não participou, aproveita que você tem ainda um bom tempo para participar com a gente. Pede a sua música favorita, oferece aí para quem você quiser. Você também pode comentar sobre os programas que você vai ouvir ao longo da edição de hoje do nosso Noite RTM. Se algum desses programas fala de uma maneira especial aí ao seu coração, não deixa de compartilhar com a gente, tá bom? Pra gente é sempre muito importante quando você compartilha e interage com a gente, principalmente com relação aos programas que a gente leva ao ar aqui para você na programação do Noite RTM. Sempre através do WhatsApp 5511-974-181-456. Faltando 16 minutos agora para as 8 da noite. Dinho Oliveira, o que é que vem aí na sequência do nosso Noite RTM desta terça-feira?
7: Boa música, viu, Olivares? Dando uma olhadinha aqui no nosso baú. E isso que eu achei. Opa. Aqui, a banda Actos 2. Lembra da Actos 2? Ó,
6: sim, essa aí, ó. Essa é antiga, hein?
7: Pois é, então vamos ouvir aqui uma música da banda Actos 2 para relembrar. O nome da música é Mundo Perdido. Vamos ouvir.

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0: Agora são 8:02, estamos de volta com o nosso Noite RTM nesta terça-feira, você acompanhando a nossa programação. Daqui a pouquinho tem Questões sobre a Vida, aquele programa de perguntas e respostas, sempre sobre assuntos importantes, pertinentes, que as pessoas estão falando aí nas rodas de conversa, tá bom? Então, daqui a pouquinho, às 8:30, a gente vai trazer o Questões sobre a Vida. Até lá, a gente vai seguindo com boa música por aqui, meu caro Dinho Oliveira. Durante o intervalo, eu vi que você estava dando uma olhadinha na tela, né, onde a gente tem ali as músicas contemporâneas, que o Vavá Rodrigues colocou ali na nossa programação. Aí ele olha ali no baúzinho também, porque no baú tem as relíquias, né? E aí, você estava olhando para um, olhando para outro, o que, que você definiu agora e vai trazer para a gente na abertura desta hora aqui no nosso Noite RTM de hoje?
1: Ah, Olivares, são tantas opções que a gente fica aqui até em dúvida, né? Claro que a gente
0: vai balanceando. Achei que você ia falar, são tantas emoções, mas você mudou, são tantas opções, eu gostei,
1: né? São tantas opções, né? E bacana demais. Claro que a gente vai mesclando com as playlists, né? Nossa, e com os pedidos, claro, dos ouvintes, viu, Olivares? Então, certo, de acordo com a programação, a gente vai aqui equilibrando, viu, Olivares? E olha, digamos que agora vamos ouvir Ana Nóbrega, né? E essa cantora que eu, particularmente, Olivares, já sabe, gosto muito. Ela tem uma voz forte, marcante, né? São duas cantoras que eu gosto, né? Que é a Ana Nóbrega e a Gisele Dimene. Elas têm, é assim, um estilão assim, parecido, viu, Olivares? Muito legal. Tem mesmo. E então, gosto demais. Então, quero convidar você, aos ouvintes, para ouvir, então, Ana Nóbrega cantando a música Livre Serei. Vamos ouvir?
0: Vamos lá.

0: Cara, daqui a pouquinho, a partir das 8h30, tenho questões sobre a vida para você acompanhar com a gente aqui no nosso Noite RTM. E olha, segue valendo a sua participação, tá bom? Quer pedir uma música também para ouvir, oferecer para alguém, né? Alguma música que você ouviu, gostou, quer ouvir mais vezes? Vai lá no nosso WhatsApp, 11 974 181 456. É só pedir pra gente tocar mais vezes aqui na programação do nosso Noite RTM, tá bom? São 8 horas e 17 minutos. Ainda hoje vamos falar sobre finanças. Paulo de Tarso vai passar por aqui na nossa programação e você vai acompanhar ainda dentro desta edição do nosso Noite RTM, tá bom? Meu caro Dinho Oliveira, o que é que vem aí na sequência do Noite RTM de hoje?
1: Olivares, mais boa música. Olha só, vamos ouvir agora a banda Raízes, né? Que é uma banda também aí da velha guarda aí, né? Vamos dizer, da velha guarda é das mais recentes, vamos dizer assim, né? A banda Raízes cantando aí a música, né? Teu Presente. Vamos ouvir?
0: Vamos lá.

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10: Muito bem, voltamos com o nosso Noite RTM nesta terça-feira. E olha, chegou a hora do nosso Questões sobre a Vida, aquele programa de perguntas e respostas sobre assuntos importantes, pertinentes do nosso dia a dia, né, que estão aí nas rodas de conversa no trabalho, na igreja, na família, né? E as pessoas estão falando sobre esses assuntos que muitas vezes são polêmicos, algumas vezes difíceis de serem tratados, e a gente traz sempre aqui respostas baseadas na palavra de Deus, sempre respostas de acordo com aquilo que Deus está dizendo para a gente sobre aquele assunto, né? Então, eu sempre convido você que está nos acompanhando e que vai acompanhar o Questões sobre a Vida para anotar as referências bíblicas das respostas que a gente vai trazendo ao longo do programa. E se você puder anotar um tópico, né, da pergunta, não precisa ser a pergunta na íntegra, mas a ideia da pergunta, um tópico a respeito da pergunta e depois as referências bíblicas da resposta. Ao final do programa, você vai voltar a essas perguntas e a essas referências bíblicas. Eu tenho certeza que você vai aprender bastante, vai fixar aí as respostas definitivas para esses assuntos que a gente traz sempre no Questões sobre a Vida, tá bom? A apresentação é de Fernanda Lima e nós vamos acompanhar juntos a partir de agora.

0: Olá.
1: Aqui é a Dorothy. Bom dia. Como você está nesta manhã? Quero convidá-la a pegar sua Bíblia, pois vamos ler em Apocalipse. É um livro fácil de achar. Basta você ir ao final da Bíblia. É exatamente o último livro. Quando olhamos para Apocalipse, capítulo 3, vemos que há uma igreja em Sardes. Você verá que Deus está falando com várias igrejas. Mas quero falar com você hoje sobre a igreja de Sardes. O texto inicia dizendo: escreve, igreja em Sardes. Então o texto prossegue em falar sobre quem está se dirigindo à igreja. Quem está se dirigindo à igreja é um Deus santo, e ele diz: conheço tuas obras. É algo impressionante saber que não há nenhum pensamento ou intenção em nosso coração que Deus não conheça. Ele é Deus, não podemos compará-lo ao homem. Ele é o Rei dos Reis e Senhor dos Senhores, e o Deus Todo-Poderoso diz: conheço tuas obras, conheço o teu histórico e o que você está fazendo. Então o Senhor continua a falar à igreja: tens fama de estar vivo, mas na verdade estás morto. Eu conheço o seu desempenho religioso e ele está morto. Ele é cansativo. Você já deve ter visto pessoas que saem de um culto em que tudo foi muito mecânico, praticamente sem vida. Quando chegam do lado de fora da igreja, dizem: nossa, felizmente acabou. E vão comentando o quanto tiveram de se esforçar para aguentar o tempo todo. É esse tipo de igreja que o Senhor está falando através de sua palavra. É uma apresentação religiosa. É uma religião superficial, porque o Espírito Santo não está alimentando o seu fogo. Eu gostaria que você parasse para pensar: você está desse jeito? É essa a sua reputação, que você realiza obras religiosas, mas que não existe nada realmente vivo? Acorde. Deus está dizendo: arrependa-se. Veja a exigência de meu Deus para ser perfeita à sua vista. É impossível sem compreender que tudo está baseado em sua obra consumada. Sua obra consumada é o que ele fez na cruz. Ali ele clamou: está consumado. Eu já fiz tudo. Eu fiz. Bem, eu sei que você é uma pessoa boa e está disponível para ajudar as outras pessoas, mas Deus não está pedindo para você ser boa e útil para ele. Ele não exige o que estamos acrescentando ao que ele faz. Ele deseja que você e eu estejamos alinhadas ao que ele está falando. É por isso que ele nos dá seu Espírito Santo, porque é por seu Espírito que nós nascemos de novo. É seu Espírito que habita em nós. É seu Espírito que, através de nós, deseja realizar, como se ele estivesse aqui na Terra, todas as coisas que estão em seu plano. Por isso, ele está tentando, nesta área, nos transmitir que existe a morte espiritual, que é a armadilha de viver nossa vida sem a caminhada diária de um novo enchimento, quando estamos fazendo as coisas pelo aplauso da multidão. Fazer em vez de ser. Quando estamos cheias com o Espírito Santo, a vida de Jesus Cristo vive através de nós. As pessoas são atraídas para nós, não pelo que estamos tentando impor a elas, pois estamos em Cristo vivas. Mas em Sardes também tens algumas pessoas, apenas algumas na igreja toda, que não contaminaram suas vestes. Elas andarão comigo vestidas de branco, pois são dignas. Como poderemos andar com ele vestidas de branco porque somos dignas? Talvez não gostemos disso, ou talvez não compreendamos isso. O que isso significa é que temos uma posição justa em Cristo por causa do que Cristo fez por nós. Portanto, lembra-te daquilo que tens recebido e ouvido, obedece e arrepende-te. Pois ele diz palavras muito assustadoras no versículo 5, e de maneira nenhuma riscarei seu nome. Em outras palavras, precisamos estar em Cristo, em sua pureza, em sua vida, e não teremos nosso nome riscado. Isso é possível hoje, desde que digamos: Senhor, minhas obras não contam. Meu melhor não pode ser para o Senhor, mas sou grata porque somente Cristo Jesus pode se apresentar diante do Senhor em meu favor. Eu recebo Jesus Cristo. Eu quero saber mais sobre isso. Sim, vou entrar em contato com a rádio para que me envie o livro A Sua Busca por Deus, para me ajudar a compreender como posso nascer de novo. Em Cristo Jesus, amém.

0: bem, são 8 horas e 43 minutos, seguindo aqui com o nosso Noite RTM. Lembrando que a sua participação segue valendo no nosso WhatsApp 5511-974-181-456, tá bom? Fique à vontade para participar conosco. E olha, lembrando que hoje ainda, né, você vai acompanhar aqui na nossa programação uma palavra especial sobre finanças com o Paulo de Tarso. Ainda vamos orar pelos homens, pelas mulheres. Então fique ligado, acompanhando a nossa programação e participando através do nosso WhatsApp. Faltando 16 para as 9, Dinho Oliveira, o que é que vem na sequência aqui do nosso Noite RTM de hoje?
1: Ah, agora Deus na vida, né? Aquele programinha bem legal, né, Olivares, que a gente fica esperando, né? Deixa eu só confirmar se é isso mesmo. É isso mesmo, viu, Olivares? Depois de ouvirmos
0: com o pastor Israel Mazzacorati?
1: Isso, é, depois de perceber, ouvimos aí o devocional Dorothy, né? Agora chegou a vez de questões sobre a vida, né? Exatamente com...
0: Então vamos aproveitar. Você diria... Para tomar aquele cafezinho
1: com isso, era nesse ponto que eu ia chegar e tava esperando aqui, viu? Ah, meu amigo.
0: Bem, então vamos lá.
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3: Olá, eu sou o Israel. Sente-se, pegue o seu café e vamos conversar sobre Deus e sobre a vida, sobre a fé e sobre as nossas dúvidas. Que a graça e a paz do nosso Pai Eterno sejam abundantes em sua vida. Graças damos ao Eterno por nós nos encontrarmos mais uma vez para este episódio do Deus na Vida. Uma das verdades bíblicas mais libertadoras que conhecemos são transmitidas pelas palavras misericórdia e graça. Ambas são usadas na Bíblia a partir daquilo que nós podemos saber sobre Deus, ou seja, até que nós podemos ser misericordiosos e graciosos com as outras pessoas. Só que isso só é possível porque Deus é misericórdia e graça. E saber e viver por essa verdade, referente ao caráter de Deus, é tremendamente libertador, porque nos faz pensar a vida sem o peso da perfeição. Afinal, não é possível sermos moralmente perfeitos se não for pela graça de Deus. Não temos conhecimento de todas as coisas, não podemos enxergar todas as implicações das nossas decisões e não possuímos controle sobre o futuro. Tomamos decisões baseadas naquilo que sentimos e que sabemos. Por isso, nem sempre tomaremos as melhores decisões. E essa pode ser parte da sua história. Talvez você se arrependa de decisões que já tomou. Talvez você esteja vivendo consequências negativas de uma má decisão ou até de um conjunto de más decisões tomadas em alguma fase da sua vida. É possível que a culpa e o medo estejam acompanhando você já por algum tempo. Se é esse o seu caso, lembre-se de que Deus é misericórdia e graça. Se a Bíblia está correta ao fazer essa afirmação sobre Deus, e ela está, significa que nem mesmo as suas más decisões, suas decisões erradas, darão a última palavra sobre quem você é, sobre como você viverá e como será o seu futuro. Saiba que a graça de Deus reconduz histórias, refaz identidades, transforma vidas que estavam destinadas à morte. Desfrutar da graça de Deus é um contínuo aprendizado para nós. A misericórdia e a graça do Senhor nos abençoam com o perdão, a reconciliação e a restauração daquilo tudo que o pecado quebrou. A misericórdia e a graça de Deus também nos ensinam a viver de maneira mais sábia, mais sensata e mais justa, como o apóstolo Paulo escreveu em sua carta a Tito, no capítulo 2, versos 11 e 12. Vamos ler essa passagem juntos? Porque a graça de Deus se manifestou salvadora a todos os homens. Ela nos ensina a renunciar à impiedade e às paixões mundanas e a viver de maneira sensata, justa e piedosa nesta era presente. Assim, podemos ver que a graça salvadora de Deus nos libertou do pecado e da morte. E tem mais. nos reconduziu a Deus, com quem temos aprendido a viver segundo o seu caráter, já que Deus está formando Cristo Jesus, seu Filho amado, em nós. Vamos conversar um pouco mais sobre essas decisões depois da vinheta.
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3: Então, como podemos tomar decisões mais sábias e justas? Como a graça e a misericórdia de Deus nos conduzem nesse processo? Como podemos decidir segundo a vontade de Deus? O ponto de partida deve ser a certeza de que a orientação de Deus para as nossas decisões se manifesta no discipulado de Jesus. Se queremos aprender a decidir, precisamos conhecer e obedecer a tudo o que Jesus disse e fez. Portanto, tudo aquilo que Jesus nos ensinou. Estas são as últimas palavras da segunda carta de Pedro, que lemos em 2 Pedro 3,18. Cresçam, porém, na graça e no conhecimento de nosso Senhor e Salvador Jesus Cristo. O desejo que está na alma deste imperativo cresçam usado por Pedro é de que aqueles que seguem Jesus Cristo nunca parem de crescer, de caminhar com Ele. Crescer em graça e conhecimento de nosso Senhor e Salvador Jesus Cristo. Esse conhecimento é um relacionamento que envolve saber quem Ele foi, o que Ele disse e o que Ele fez, de modo que tudo o que podemos saber dEle transforma nosso jeito de ser, pensar, planejar, falar, agir, etc. Nas palavras de Dallas Willard, no livro A Grande Omissão, um discípulo é um aluno, é um aprendiz. Um praticante, mesmo que seja um iniciante. O Novo Testamento, que deve ser o princípio norteador no caminho com Cristo, deixa isso claro. Nesse contexto, os discípulos de Jesus são pessoas que não apenas adotam e professam certas ideias, como também aplicam a sua compreensão crescente da vida no reino dos céus a todos os aspectos de sua vida na Terra. Sendo assim, chegamos a um momento de avaliação pessoal. Algumas perguntas, talvez, podem nos ajudar nessa avaliação. Então, se nós somos pessoas cristãs, se eu sou uma pessoa cristã, preciso me perguntar. Primeiro, quanto eu conheço sobre Jesus? Isso envolve quem ele foi, como ele pensava, o que ele ensinou sobre Deus, sobre ser humano, sociedade, relacionamentos, dinheiro e etc. Segundo, baseando-me no que o Novo Testamento me ensina sobre Jesus, é possível crer nele para ser salvo do inferno, sem segui-lo como um aprendiz? Terceiro, talvez eu não tenha dúvida a respeito da minha salvação eterna, mas eu posso dizer que, de fato, eu assumi um compromisso com Cristo Jesus? Quarto, eu estou convencido de que seguir Jesus é a melhor decisão da minha vida? 5. Quais são os frutos em minha vida que dão prova de que estou obedecendo a tudo que Jesus nos ensinou? 5 simples questões que nos colocam diante de uma decisão. É preciso tomar essa decisão, porque dessa decisão dependem todas as decisões que você tomará na sua vida. E a decisão é diante da seguinte pergunta: você quer se tornar um discípulo de Jesus hoje? Entenda que a pergunta não é se você quer aceitar a Jesus como seu Salvador. Estamos alguns passos à frente disso, a fim de resolvermos o problema absurdo que está impregnado na cultura evangélica, a saber, o ser evangélico sem se tornar um discípulo de Jesus. Vamos aqui lembrar da pergunta que Jesus fez aos seus discípulos em Lucas 6,46, dizendo o seguinte: por que vocês me chamam Senhor, Senhor, e não fazem o que eu digo? No contexto dessa pergunta e pergunta decisiva de Jesus, estava a sua explicação sobre as duas possíveis reações às suas palavras. Viver segundo as suas palavras, isso é, praticando as suas palavras, ou não viver segundo as suas palavras, não praticando as suas palavras. Lembre-se do que Jesus disse. Um homem que, quando ao construir uma casa, cavou fundo e colocou os alicerces na rocha, quando veio a inundação, a torrente deu contra aquela casa, mas não a conseguiu abalar, porque estava muito bem construída. Mas aquele que ouve as minhas palavras e não as pratica é como um homem que construiu uma casa sobre o chão sem alicerces. No momento em que a torrente deu contra aquela casa, ela caiu e a destruição foi completa. Essa palavra de Jesus nos chama ao discipulado. Aqueles que ouvem as palavras de Jesus e vivem de acordo com essas palavras, praticam estas palavras, são comparados aqui ao homem sábio, ao homem sensato, que ao construir uma casa, cria primeiro alicerces na rocha para essa casa. O contrário disso é aquele que ouviu Jesus falar, mas não se submeteu ao seu discipulado, isto é, não viveu de acordo com as suas palavras. Agora, note aí, esse texto de Lucas 6, de 48 a 49, também está em Mateus 7, de 24 a 29. Mas tem um outro texto que você pode usar para comparar e aí seguir a sua leitura bíblica depois que este episódio terminar. Tiago, capítulo 1, do verso 22 ao 25. Boa leitura e meditação na palavra de Deus para você. E vamos chegando ao fim de mais um episódio do Deus na Vida. Lembre-se, tornar-se um discípulo de Jesus é mais do que ser um crente, mais do que ser um evangélico religioso. O discipulado de Cristo envolve a totalidade da nossa vida, sendo, pela graça, transformada à luz do Evangelho de Jesus Cristo. Até o nosso próximo encontro.
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